The Weeknd com Can't Feel My Face aqui na número 1 do Brasil. Essa é o Jovem Pan. Bom domingo pra você, dia 3 de maio. São 9 da noite, 12 minutos, horário de Brasília. Hora que você vai ouvir agora, juntos, Coldplay com BTS, My Universe.

Avril Lavigne com Complicated aqui na Jovem Pan, a número 1 do Brasil, são de 2002. Sons como esse, tudo que tocou aqui na Jovem Pan dos anos 70 até os anos 2000, se relembrando clássicos da Pan todos os dias por aqui, sempre à meia-noite, horário de Brasília. Todos os dias, de domingo a domingo, segunda a segunda, como você preferir, à meia-noite, horário de Brasília, tem clássicos da Pan pra gente reviver todos os sucessos que tocaram aqui na Jovem Pan dos anos 70 até os anos 2000. É verdade esse bilhete, hoje tem.

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Jovem Pan número 1 do Brasil com The Outfield. Your Love, aqui pra você que tá sintonizado na Jovem Pan. E simplesmente, eu vou fazer uma pergunta, vou soltar a pergunta e você fica pensando aí na sua resposta. O que que você faz em 20 minutos? Em 20 minutos tem gente que faz muita coisa, tem gente que não faz nada. Mas 20 minutos foram suficientes pra essa música que você acabou de ouvir ter sido escrita. Lá no ano de 1985, o som do Outfield faz parte do álbum Play Deep. Foi composta pelo guitarrista, o John Spinks, em apenas 20 minutos. O que você faz em 20 minutos eu não sei, mas o que ele fez em 85, meus amigos, tá de parabéns.

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0: Jovem Pan número 1 do Brasil com R.E.M. Shine Happy People. 10h36, horário de Brasília, final de domingo. 3 de maio, a gente tá por aqui curtindo Ted Swims com The Door.
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0: Max Warren com Ordinary aqui na Jovem Pan, mas agora tem James Morrison com You Give Me Something. Faltam 8 minutos para as 11 da noite, horário de Brasília. Finalzinho de domingo, 3 de maio, por aqui.
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0: Lighthouse Family com I Wish I Knew How It Will Be To Be Free, pra você que tá aqui na programação da Jovem Pan. E agora, Sam Fender com Olivia Dean, Rain Me In.
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Lola Yankel, Messi, aqui na número 1 do Brasil, faltando agora 10 minutos pra meia-noite, horário de Brasília. Bota aí 10 minutos pra gente curtir mais um Clássicos da Pan que tá chegando na sequência. Mas antes, tem pra você

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9: E seguimos. Começa pra você agora mais uma edição do Clássicos da Pan. Essa é a hora, esse é o momento da gente voltar no tempo, relembrar e reviver, curtir tudo que tocou por aqui desde os anos 70, meu bem. Oh. Os anos 70 até os anos 2000 fez sucesso aqui na número 1 do Brasil e você vai relembrar agora. Boa pedida pro começo do programa, tá? Backstreet Boys, As Long As You Love Me. Pri Oliveira, essa que vos fala, a partir de agora, curtindo só as pedradas.

esse é o clássico da Pan, som do Queen com David Bowie, Under Pressure. Esse som do Queen e essa parceria junto com David Bowie, Under Pressure, é dos anos 80, 1981, você relembrando aqui no Clássicos da Pan. Relembra agora R.E.M., Shine Happy People.

Jovem Pan número 1 do Brasil com The Police, Every Little Thing She Does Is Magic. Vocês acreditam que o The Police teve uma carreira até que breve, dá pra se dizer assim, porque foram apenas 5 álbuns em uma carreira de 6 anos. O The Police chacoalhou os alicerces do rock na década dos anos 80 porque foram muito ousados, injetaram reggae, experimentaram, né, orquestras e pitadas de eletrônica no punk britânico, marcando a década dos anos 80. Se relembrou aqui no Clássicos da Pan, tem agora Ice House com No Promises.

1993 esse som. Counting Crows com Mr. Jones aqui no Clássicos da Pan. Mas tem agora pra você Men at Work com Overkill. Na sequência você vai curtir uma atrás da outra, mas por aqui ainda tem Simple Minds, tem Bill Medley, Jennifer Warners e muito mais. Esse é o Clássicos da Pan.

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0: Agora, 4 horas e 59 minutos. Seja muito bem-vindo ao Jornal da Manhã com as principais notícias do Brasil e do mundo, daquilo que você precisa saber. Nesse fim de semana que foi de feriado prolongado, né, a semana começando nessa segundona, dia 4 de maio, nós estamos aqui para te deixar muito bem informado. E olha só, o governo lança hoje novo pacote para renegociação de dívidas com o objetivo de reduzir o nível de endividamento das famílias. A OPEP aprova novo aumento das cotas de produção de petróleo na primeira reunião sem os Emirados Árabes. 7 países da organização decidiram que a meta de junho será de 188 mil barris por dia. Polícia diz que suspeitos atraíram crianças com convite para empinar pipa antes do estupro coletivo que ocorreu aqui em São Paulo. 5 suspeitos já foram identificados, um adolescente segue foragido. Ex-presidente Jair Bolsonaro tem boa evolução clínica após cirurgia no ombro, mas segue internado em Hospital de Brasília para a realização de medidas de prevenção de trombose e também para reabilitação. O presidente dos Estados Unidos, Donald Trump, diz que o país vai guiar navios presos no Estreito de Hormuz e deve abranger embarcações de nações que não participam da guerra no Oriente Médio. Pesquisa do The Washington Post e também em parceria com a ABC News e a Ipsos mostra que a desaprovação do republicano atinge novo recorde em meio à guerra com o Irã, com americanos insatisfeitos com a atuação no conflito e na economia. Agora, 5 horas em ponto. Vamos juntos, então, com todas as notícias para aquilo que você precisa saber realmente e a gente vai te deixar muito bem informado nessa segundona. E a semana começa em Brasília com clima tenso entre governo e Congresso. Já os deputados preparam para muita discussão sobre o fim da escala 6x1. Todas as informações com André Anelli.
1: A agenda política da semana de 4 a 9 de maio vai ser marcada pela intensa crise na relação entre o governo Lula e o Congresso após a rejeição de Jorge Messias ao STF e a derrubada do veto da dosimetria das penas aos condenados pelos atos de 8 de janeiro de 2023. O Planalto busca rearticulação ao mesmo tempo em que prevê judicializar o tema da dosimetria, enquanto permanecem as dúvidas sobre a indicação ao STF. Existe quem defenda a indicação de alguém com um perfil irrecusável, como uma mulher negra, por exemplo. Por outro lado, interlocutores sugerem esperar o período eleitoral passar para não contaminar o processo de votação no Senado. O risco dessa segunda alternativa é o atual presidente não ser reeleito e entregar a prerrogativa de bandeja para o sucessor. Além do rescaldo das derrotas no Congresso na semana passada, o Planalto acompanha de perto o passo acelerado da Câmara, que vai ter sessões deliberativas em plenário de segunda a sexta, rotina atípica, já que esses compromissos costumam ficar concentrados de terça a quinta. A medida faz parte de um esforço do presidente da Casa, Hugo Mota, para aprovar a PEC da redução da jornada de trabalho ainda em maio. O texto tem como prazo 10 sessões plenárias deliberativas para que sejam apresentadas emendas na comissão especial que analisa o tema. Só depois desse prazo é que o relator, deputado federal Léo Prates, pode divulgar o parecer e o presidente do colegiado, deputado federal Alencar Santana, pode levar à votação. Com mais sessões dentro de uma mesma semana, o prazo regimental corre mais rápido. Objetivo buscado pelo presidente da Câmara, Hugo Mota, que pretende votar a mudança em plenário ainda este mês. A pressa se deve ao potencial eleitoral da medida, não apenas para o Executivo Federal, mas para os próprios parlamentares, que também vão enfrentar as urnas em 2026. De Brasília, André Anelli.
0: O secretário de Segurança Pública de São Paulo, Oswaldo Nico Gonçalves, informou em coletiva de imprensa que o governo negocia a rendição do último adolescente suspeito de participação no estupro coletivo de 2 crianças em São Miguel Paulista, na zona leste da capital. O David Diogo traz todas as informações.
2: Exatamente. Alessandro Martins dos Santos, de 21 anos, é investigado pela participação em um estupro envolvendo 2 crianças, uma de 7 e outra de 10 anos. Ele foi localizado em uma casa no município de Brejóis, no interior da Bahia, na última sexta-feira, após uma denúncia por tentativa de furto. A Guarda Civil Municipal foi acionada e fez a prisão do suspeito, que foi levado para a Delegacia Territorial de Jequié, onde está preso temporariamente e aguarda transferência para São Paulo nesta segunda-feira. Ao todo, 5 suspeitos foram identificados. Além de Alessandro, 3 adolescentes já foram apreendidos, sendo 2 na capital paulista e 1 em Jundiaí, na Grande São Paulo. O outro segue foragido. Esse caso de estupro coletivo envolvendo essas crianças ocorreu no dia 21 de abril, mas só chegou ao conhecimento das autoridades no dia 24. A delegada de polícia, Janaína da Silva, falou sobre as investigações.
3: Quando ela viu o vídeo, ela identificou o irmão. Então, ela veio e registrou o boletim de ocorrência, mas ela não tinha detalhes, ela não sabia o local. A família já estava todo mundo com medo, todo mundo saiu lá da... Teve gente que saiu com a roupa do corpo e deixou o imóvel sem nada lá. Então, foi uma dificuldade localizar essas vítimas, né?
2: O secretário de Segurança Pública de São Paulo, Nico Gonçalves, acompanha de perto as investigações e falou sobre o aumento de pena para esses casos.
4: Não queria que tivesse acontecido isso. É uma forma também de a gente rever a maioridade penal. Você vê, 4 menores e 1 maior fizeram isso, uma cena que eu falo novamente, terrível, inesquecível, vai ficar no meu subconsciente durante muito tempo. Mas, enfim, o trabalho a polícia fez em 5 dias. Tem uma pessoa foragida ainda, que é o Christian, mas está nesse momento agora, nós temos equipes negociando com a família para ele se entregar, que é melhor para ele se apresentar para a justiça.
2: De São Paulo, David Diogo.
0: A OPEP anunciou o aumento de 188 mil barris por dia de petróleo na produção para junho. E o efeito dominó da alta no preço do combustível pode se espalhar por toda a economia global. Reportagem de Thalita Souza.
5: A alta do preço do petróleo está no centro das preocupações globais. O barril do petróleo Brent, aquele com baixa densidade e baixo teor de enxofre, chegou a ultrapassar os $120. Um salto expressivo em relação aos cerca de $70 registrados antes das tensões no Oriente Médio. O aumento está diretamente ligado a conflitos geopolíticos e à instabilidade em regiões estratégicas para a produção e transporte de energia. Além disso, gera um efeito em cadeia que atinge toda a economia mundial, como explica o especialista em negócios internacionais, Beni Fardi.
6: O setor de transporte de todas as formas acaba sendo impactado e isso se transmite imediatamente para custos de matérias-primas, de insumos da indústria, de transporte de pessoas, de transporte de alimentos. Então, você perceba, o alimento, por exemplo, ele tem duplo efeito inflacionário. Os fertilizantes, que estão gradativamente ficando mais escassos no mercado, e os combustíveis. E aí, além de tudo isso, você tem a incapacidade da indústria de repassar esses custos para frente. Então, no primeiro momento, o choque é absorvido pelo setor industrial, mas o setor de serviços é o primeiro que desponta com o aumento de preços. E aí você tem comércio e indústria refletindo isso também.
7: O impacto não para nos postos de combustível. O petróleo é a base para diversos serviços e produtos, o que faz com que a alta nos preços impacte toda a cadeia produtiva.
5: Com o petróleo mais caro, sobem os custos de produção em setores como aviação, indústria química, plásticos e até fertilizantes. No campo, isso significa produzir alimentos mais caros. No transporte, fretes mais altos. E no final, os custos chegam diretamente ao consumidor. O resultado é um aumento generalizado dos preços. Quando energia, alimentos e serviços sobem ao mesmo tempo, o custo de vida dispara. No Brasil, o movimento já é percebido. A inflação segue acima da meta e gira em torno de 4%, com projeção de chegar a quase 5% ao final do ano, impactada, entre outros fatores, pela alta do petróleo. Quem explica é o professor de economia Alberto Azental.
8: As usinas termoelétricas também utilizam derivados de petróleo, que é um óleo bruto, e que vai ter impacto no custo de energia elétrica. O que a gente acaba não pensando no dia a dia, aquela garrafinha do refrigerante, aquela PET plástica, é derivado de petróleo, asfalto, tudo que diz respeito à impermeabilização, esses produtos que a gente utiliza em construção civil, também saem diretamente do petróleo, produtos cosméticos, as embalagens de plástico, de tudo que a gente usa sai de petróleo.
5: Diante do cenário, bancos centrais podem aumentar os juros para tentar controlar a inflação. Mas essa medida também tem efeitos colaterais, como crédito mais caro, menor consumo e risco de desaceleração econômica.
0: A Receita Federal enviou as primeiras notificações a contribuintes que podem ser enquadrados como devedores contumazes. A reportagem é de Vinícius Alexis.
9: Dívida acima de 15 milhões de reais, maior que 100% dos bens da empresa. 4 meses seguidos ou 6 intercalados de inadimplência no último ano. E inexistência de crise aprovada ou defesa aceita. Essas são as definições legais para devedor contumaz. A Receita Federal começou a notificar empresas com esse perfil, que representa um avanço no combate à inadimplência estruturada e à concorrência desleal no ambiente econômico. Para João Alberto Graça, advogado especialista em direito tributário, é necessário tomar muito cuidado ao caracterizar uma empresa como devedor contumaz, porque isso traz diversas consequências contundentes.
10: Nós não podemos jogar tudo nessa vala, entendeu? Não podemos jogar tudo nessa bala, uma vez que a lei ela é muito severa com relação às suas consequências. Ela impede que a pessoa entre em recuperação judicial, que participe de licitação, ela entra imediatamente no CADIN, num cadastro, que a gente pode pensar que amanhã depois seja semelhante ao cadastro do trabalho escravo, você imagina, um trabalhador. E nós temos muitas empresas que passam por dificuldades, a exemplo dos homens e mulheres. De um modo geral, a dificuldade está generalizada.
9: Após ser notificada, a empresa tem 30 dias para regularizar os débitos ou apresentar uma defesa administrativa, que terá como finalidade demonstrar que esta instituição não é um devedor contumaz. João Graça acredita que a lei tem que ser assertiva, punindo sim grandes devedores, mas tomando cuidados para não cometer injustiças.
10: A política pública, ela, obviamente, ela tem que ser feita de uma maneira a atingir o contribuinte de um modo geral, mas o que me preocupa é nós não termos elementos que possam dar amparo ao cidadão, ao contribuinte, entendeu? Porque nós estamos falando, como eu disse, contribuintes que nem sempre estão preparados para ter essa realidade. É, nós não podemos jogar na vala comum. Tá? Eu acho, sim, que se nós temos esses elementos, essa lei ela é punitiva e devidamente punitiva, mas tem que ser punitiva de maneira a atingir os verdadeiros responsáveis de uma maneira mais ampla possível.
9: Ao aprimorar a atuação tributária e punir grandes devedores, o governo contribui para a concorrência leal, valoriza quem paga seus impostos de forma correta, protege recursos públicos e aumenta a confiança no Estado de Direito.
0: O acordo de livre comércio entre Mercosul e União Europeia começou a vigorar de forma provisória após mais de 25 anos de negociações, abrindo caminho para mudanças no preço de produtos aqui no Brasil. A reportagem é de Luísa Câmara.
11: O acordo insere o Brasil em um mercado de mais de 700 milhões de consumidores e um bloco que reúne economias com PIB combinado de cerca de 22 trilhões de dólares. Segundo a Confederação Nacional da Indústria, mais de 80% dos produtos exportados pelo Brasil para a União Europeia passam a ter tarifa de importação zerada desde o início desta etapa. Analistas projetam que o acordo pode significar, na prática, uma redução no preço de alguns produtos importados, como vinhos, azeites, queijos e outros lácteos. Veículos, medicamentos e insumos importados para o agro também poderão ficar mais baratos. A diretora de Relações Internacionais da Confederação da Agricultura e Pecuária do Brasil, Suemi Mori, explica sobre os impactos e as relações do acordo no agronegócio.
12: É o maior acordo já negociado pelo Mercosul e ele muda completamente a forma como o Brasil se relaciona comercialmente com os países da União Europeia. Os impactos para o agro brasileiro são enormes. De um lado, um leque de oportunidades para aumento das exportações. E de outro, desafios decorrentes da maior exposição aos produtos europeus.
11: Apesar das resistências que ainda existem, a expectativa é que a parceria alavanque o comércio entre os dois continentes e seja um instrumento de fortalecimento das duas regiões. A implementação do acordo será gradual para setores sensíveis. Até 10 anos na União Europeia, 15 anos no Mercosul, em alguns casos até 30 anos, visando adaptações econômicas e proteção contra a concorrência internacional. A isenção do imposto vai atingir 91% dos bens que o Brasil importa da União Europeia e, do outro lado, 95% do que vendemos para o bloco econômico. O presidente Lula destacou o caráter estratégico do acordo, reforçando o compromisso com o multilateralismo e a cooperação internacional.
13: E esse acordo foi um acordo feito a ferro, suor e sangue, porque tem muita coisa, sabe, que quer evitar que o Brasil cresça, que quer evitar que o Brasil dispute, que quer evitar que o Brasil, sabe, coloque os seus produtos nos mercados estrangeiros. E ele veio num momento muito importante, porque ele veio para reforçar a ideia consagrada do multilateralismo. Depois que o presidente Trump tomou as medidas que ele tomou, praticando as taxações de forma unilateral contra o mundo inteiro, a resposta que a União Europeia e o Brasil deram ao mundo é de que não existe nada melhor do que a gente acreditar no exercício da democracia, no multilateralismo e na relação cordial entre as nações.
11: Ainda serão definidos detalhes operacionais, como a distribuição de cotas de exportação entre os países do Mercosul, com entidades empresariais acompanhando a implementação para orientar as empresas.
0: Pesquisa Quest mostra aprovação e cenários para disputa eleitoral ao governo em 3 estados. Reportagem Matheus Dias.
14: Realizadas entre os dias 24 e 28 de abril, as novas pesquisas Genial Quest mostram o cenário em 3 estados considerados estratégicos para a eleição nacional. Mas os resultados no Rio Grande do Sul, em Goiás e no Ceará mostram um país sem padrão único, onde a força dos governadores varia e pode mudar o jogo eleitoral. Em Goiás, Ronaldo Caiado tem um dos índices de aprovação mais altos do país, com 84%. Além disso, 71% dos eleitores dizem que ele merece eleger um sucessor. Daniel Vilela, do MDB e vice de Caiado durante o mandato, lidera a disputa para o governo, com 33% das intenções de voto. Gracinha Caiado, esposa do ex-governador e pré-candidato à presidência, está à frente para o Senado por Goiás, com 22% das intenções de voto. Na prática, isso coloca o estado como um dos principais polos da direita no país e reforça o nome de Caiado como ativo político nacional. O cientista político e vice-presidente da Arco Advice, Cristiano Noronha, diz que o candidato apoiado por Caiado no estado tem larga vantagem.
15: O número de eleitores que dizem que pode mudar de voto é elevado, 52% também, né? Então, ou seja, esses votos, ele ainda não estão cristalizados. E aí é que entra muito mais também esse prestígio que o Caiado deixou no estado e que, eventualmente, ele entrando na eleição de Daniel Vilela pode ajudá-lo ali a crescer, consolidar e eventualmente ajudá-lo na reeleição.
14: Mesmo assim, o peso do estado é considerado limitado para a disputa à presidência. Goiás representa cerca de 3% do eleitorado brasileiro. Analistas dizem que, mesmo que Caiado receba os votos de todos os eleitores goianos, isso não seria o suficiente para o levar ao segundo turno da eleição. Por outro lado, no que foi o objetivo de Kassab quando optou pelo ex-governador, a interpretação é de que ele possa conquistar votos da direita não tão fiéis à família Bolsonaro.
15: Se ele tem lá um índice de aprovação tão elevado, ele pode dizer, olha, no estado de Goiás deixei a administração com um índice de popularidade de aprovação bastante elevado, 84%. Então, óbvio que isso também pode ser utilizado por ele durante a campanha para tentar alavancar seus votos.
14: No Ceará, o cenário é outro. O governo de Eumano de Freitas tem 56% de aprovação. O petista ainda pode tentar a reeleição, mas outros dados apontam dúvidas. A pesquisa diz que apenas 21% dos eleitores defendem a continuidade de Omano, 38% pedem por mudanças parciais e 35% por uma mudança completa. Mesmo assim, a maior parte ainda pede que o Estado seja comandado por um aliado do presidente Lula. Nesse cenário, o nome do ex-ministro da Educação, Camilo Santana, ganha força. Os dois petistas, porém, enfrentariam no segundo turno o pré-candidato do PSDB, Ciro Gomes, no caso dele não disputar a presidência. É o que diz o cientista político Cristiano Noronha.
15: O presidente Lula lidera no Estado, mas a gente vê especialmente o tio Eumano Freitas, que é candidato à reeleição, atrás de Ciro Gomes na disputa, né? E o Ciro, ele pode eventualmente até criar dificuldades para o Lula no Ceará. O quadro lá no Ceará ainda está em aberto por conta disso, né? Tanto o Ciro, que ainda não decidiu, quanto o PT, que ainda não fechou efetivamente quem que será o seu candidato, e o presidente Lula na batalha pela reeleição, ele vai precisar muito dos estados do Nordeste.
14: A menor aprovação na pesquisa vem do sul do país, com 51% para o governador Eduardo Leite. A gestão, porém, enfrenta 39% de desaprovação. Metade dos eleitores ainda dizem que o governador gaúcho não merece eleger um sucessor. Hoje o cenário tem Juliana Brizola, do PDT, e Luciano Zucco, do PL, tecnicamente empatados, com 24% e 21% das intenções. Porém, 68% dos eleitores diz que ainda pode mudar de voto.
15: Uma situação bastante polarizada no Estado, com uma candidatura de esquerda liderando a corrida sucessória, né? Mas a oposição também, me refiro aqui ao Luciano Zucco, que é do PL, bem posicionado nas pesquisas. Então, eventualmente, o Flávio Bolsonaro se empenhando aí nessa eleição, eventualmente pode impulsionar a candidatura do Zucco na disputa sucessória.
14: Outra diferença entre as três regiões são os principais problemas apontados pelos entrevistados. No Ceará, a violência aparece como a principal preocupação. Já no Rio Grande do Sul e em Goiás, a saúde é o ponto principal. O estado gaúcho ainda tem as enchentes como uma das maiores preocupações.
15: Óbvio que o eleitor, já de início, ele tem naturalmente as suas preferências. Por exemplo, um eleitor de direita não vai votar num candidato de esquerda, por exemplo, né? E vice-versa. Mas existe um contingente em todos esses estados, aquele eleitor independente, que ele efetivamente vai mais dependendo do histórico, dependendo das promessas e o que o candidato tem a oferecer, né? E de problemas que ele tende a solucionar.
14: Os analistas das pesquisas apontam que um possível segundo turno na eleição presidencial deve ter, mais uma vez, os candidatos mais alinhados com a direita e a esquerda, e que quem conseguir ocupar o centro leva vantagem. As pesquisas Quest ouviram um pouco mais de 3.200 pessoas, com 16 anos ou mais.
0: Jornal da Manhã, 5 horas 22 minutos.
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0: Agora 5 horas 25 minutos, Jornal da Manhã aqui com muita informação para você nessa segundona, dia 4 de maio. Pelo menos 10 pessoas já morreram em decorrência dos temporais que atingem diferentes regiões do Brasil desde o feriado. Além das vítimas, pelo menos 3 pessoas seguem desaparecidas. Informações com Thalita Souza.
5: O estado mais afetado até agora é Pernambuco. As vítimas morreram por conta de 2 deslizamentos de terra, além de um caso de afogamento. As equipes de resgate atuam em áreas de risco na tentativa de localizar desaparecidos e evitar novas tragédias. Na Paraíba, pelo menos outras 2 mortes foram confirmadas em decorrência das chuvas fortes. O volume de água provocou alagamentos, deslizamentos e dificultou o acesso a algumas regiões. Assim como Pernambuco, o estado já decretou estado de calamidade. No Rio Grande do Sul, pelo menos 22 municípios relatam estragos em decorrência das chuvas.
7: Com previsão de mais chuvas intensas nos próximos dias, os estados seguem em alerta. As autoridades monitoram principalmente áreas de encosta e regiões alagadas.
5: Equipes da Defesa Civil e corpos de bombeiros seguem em operação para atender ocorrências, orientar moradores e reduzir os impactos dos temporais. A recomendação é evitar áreas de risco e acionar as autoridades em caso de emergência.
0: Após uma cirurgia no ombro, o ex-presidente Jair Bolsonaro apresentou boa evolução clínica e tem previsão de alta hoje. Andrea Nelly.
1: O boletim médico divulgado neste domingo afirmou que Jair Bolsonaro segue com boa evolução clínica e bom controle da dor. Ele continua internado aqui no hospital DF Star com tratamento de prevenção à trombose e medidas de reabilitação motora e funcional. A nova internação é referente a uma cirurgia no ombro, a qual ele foi submetido na última sexta-feira devido a dores locais. O procedimento foi autorizado pelo ministro do STF, Alexandre de Moraes, e a expectativa da equipe médica é de alta hospitalar nesta segunda-feira, quando Jair Bolsonaro deve voltar a cumprir prisão domiciliar. Quem também permanece internado aqui no hospital DF Star é o senador Magno Malta. Ele tem usado as redes sociais para negar as acusações de ter agredido uma técnica de enfermagem da unidade de saúde.
26: Quero afirmar para vocês que essa mentira é tão deslavada, sem consequência, irresponsável, que eu vou ser mais firme ainda. Se encontrar algum vídeo meu batendo no rosto do enfermeiro, quebrando o óculos dela, eu renuncio do meu mandato. Dá para você? Eu vou renunciar do meu mandato.
1: Magno Malta também registrou o boletim de ocorrência contra a profissional. A técnica de enfermagem já havia formalizado a queixa nas últimas horas, alegando ter sido atingida por um tapa no rosto e ter sido insultada pelo senador como incompetente e imunda. Magno Malta segue internado em observação contra um episódio de pressão baixa que provocou um desmaio dele na última quinta-feira. Até o momento, não foi divulgada a previsão de alta hospitalar do senador. De Brasília, André Anelli.
0: As novas regras do programa Minha Casa Minha Vida já estão em vigor e têm como objetivo facilitar o acesso da população à compra da casa própria. O Misael Mainetti traz todos os detalhes para a gente.
2: A ampliação do programa Minha Casa Minha Vida, que agora atende famílias com renda de até R$13 mil e imóveis de até R$600 mil, foi bem recebida pelo setor imobiliário. A mudança deve aumentar o acesso ao crédito, destravar a demanda e estimular novos lançamentos. Mas, segundo Helen Salomão, advogada e especialista em direito imobiliário, é preciso ficar atento à mudança de perfil dos beneficiários, que pode representar um aumento no preço dos imóveis.
3: Com essa alteração, foram inseridas uma série de famílias que antes não tinham a possibilidade de obtenção de financiamento dentro do programa Minha Casa Minha Vida. Além disso, aquelas famílias, aquelas rendas, que como o programa ele é todo distribuído por faixas, né, da 1 até a faixa 4, partindo da menor taxa de juros, isso vai crescendo até em torno mais ou menos de 10% na faixa 4. Então, aquela família, aquela que estava enquadrada, por exemplo, num faixa 3, com a reorganização do programa, foi possível a realocação para o faixa 2. E com essa alteração, o que acabou acontecendo? O programa, além de ter levado em consideração um maior número de pessoas, de famílias, com a possibilidade de obtenção do financiamento, foi possível também melhores condições de financiamento. Então, isso impactou direto no bolso, com a reorganização, e um volume maior de pessoas aderindo. Com tudo isso, o que vai acontecer com o mercado? O mercado vai sofrer muita procura, aumento da demanda, ele pode reagir e os preços podem aumentar nessa história toda. Com essas alterações, o que a gente precisa considerar? De fato, sobre a ótica financeira, eu acho muito positivo, é muito importante, mas você precisa entender se é o seu real momento de vida. Se faz sentido, na fase que você está vivendo, aquisição de um imóvel, aquisição de uma propriedade, mesmo que você tenha condições de aderir ao sistema.
2: Mas, apesar do otimismo, há um ponto que gera preocupação: a possibilidade de uso do FGTS para quitar dívidas. O fundo é uma das principais fontes de financiamento imobiliário no Brasil e responde por uma parcela relevante do crédito habitacional. O governo estuda permitir que trabalhadores utilizem parte do saldo do FGTS em programas de renegociação de dívidas na nova etapa do programa Desenrola. Uma das apostas é liberar o uso apenas quando o valor disponível for suficiente para quitar totalmente o débito, uma alternativa mais conservadora do que ideias anteriores. O problema é que qualquer uso desses recursos pode afetar diretamente o financiamento imobiliário, já que o FGTS sustenta boa parte das operações do setor. Isso gera receio entre construtoras e especialistas, especialmente em um momento em que o próprio Minha Casa Minha Vida está sendo ampliado e demandando mais recursos. Celso Petrucci, diretor de economia do Secov, sindicato que representa a categoria imobiliária, não concorda com a iniciativa porque avalia que os saques extraordinários afetam negativamente alguns setores da economia.
4: Não é que ela seja fora de propósito, né? Mas é que esses saques extraordinários, que costumeiramente vêm sendo feitos no fundo de garantia, acabam prejudicando a sua capacidade de continuar fomentando a produção de habitação, o saneamento básico e a mobilidade urbana. Só para que todos tenham uma ideia, de 2017 até agora, foram sacados mais de 170 bilhões do Fundo de Garantia em recursos, em saques extraordinários. Ou seja, não foram saques destinados à produção, não foram saques destinados à aquisição pelos próprios cotistas da sua casa própria, e sim, são saques muito mais voltados para o consumo.
6: O cenário é misto. No curto prazo, há expectativa de crescimento, com mais crédito e maior alcance do programa. No longo prazo, porém, existe incerteza sobre a capacidade de manter esse ritmo caso o FGTS passe a ser usado também para outras finalidades.
2: O governo ainda não detalhou as regras de como será o uso do fundo de garantia na redução do endividamento, o que deve ser feito nos próximos dias.
0: A tripulação de um voo da companhia American Airlines declarou situação de emergência por conta de um comportamento agressivo de um passageiro. Veja na reportagem do Eliseu Caetano.
8: Um voo da United Airlines precisou declarar emergência após um passageiro de 48 anos agredir uma comissária de bordo e tentar invadir a cabine de comando, gerando pânico, enquanto a aeronave ainda se aproximava do aeroporto internacional de Newark, em New Jersey. O voo 1837, que partiu de Puerto Plata, na República Dominicana, com cerca de 170 passageiros e 6 tripulantes a bordo de um Boeing 737, estava na fase final de aproximação para o pouso quando o incidente ocorreu. Eram por volta das 6 horas da tarde pelo horário local. De acordo com o relato das autoridades e áudios do controle de tráfego aéreo, o homem teria se comportado de forma violenta, agredindo uma comissária. Em seguida, ele tentou forçar a entrada na cabine dos pilotos e até abrir a porta principal da cabine de passageiros. Diante da ameaça, os pilotos declararam emergência imediatamente. A tripulação solicitou apoio imediato de segurança no solo. O avião pousou e, ao chegar ao portão, os agentes da Port Authority já o aguardavam. O passageiro foi detido, sem resistência, e encaminhado para um hospital para avaliação psiquiátrica. Não houve feridos graves entre os passageiros ou tripulantes. Apenas uma pessoa recusou atendimento médico. Em um comunicado oficial, a United Airlines informou que as autoridades locais receberam o voo 1837 em sua chegada programada para atender um passageiro indisciplinado e agradeceu à tripulação pelos esforços para manter a segurança de todos a bordo. O caso agora está sob investigação das autoridades aeroportuárias e policiais. Até o momento, não foram divulgados detalhes sobre a identidade do passageiro, nem possíveis motivações. Incidentes como esse, embora raros, reforçam a atenção redobrada das companhias aéreas com os passageiros disruptivos, especialmente após o reforço das portas de cabine pós 11 de setembro. O voo completou seu trajeto sem maiores consequências para os demais passageiros. Direto dos Estados Unidos, Eliseu Caetano para a Jovem Pan.
0: O Papa Leão XIV lamentou neste domingo que a liberdade de imprensa esteja sendo frequentemente violada ao redor do mundo. A reportagem é de Luísa Cardoso.
9: Neste domingo, o Papa Leão XIV celebrou o Dia Mundial da Liberdade de Imprensa, condenando as violações que ocorrem em todo o mundo. No final da oração dominical dessa semana, na Praça de São Pedro, o pontífice afirmou que o dia destacava tanto a importância do jornalismo independente quanto as crescentes ameaças enfrentadas pelos repórteres.
10: Hoje celebramos o Dia Mundial da Liberdade de Imprensa promovido pelo Unesco. Infelizmente, esse direito é frequentemente violado. Às vezes de forma flagrante, outras vezes de maneiras mais veladas. Lembramos os muitos jornalistas e repórteres que foram vítimas de guerras e violência.
9: O Papa incentivou os fiéis a lembrarem dos profissionais de comunicação que perderam a vida na busca da verdade, particularmente em áreas afetadas por guerras. O Dia Mundial da Liberdade de Imprensa, celebrado em 3 de maio, tem como objetivo demonstrar apoio às organizações de mídia que sofrem pressão ou censura e homenagear os jornalistas que morreram no exercício da profissão. Em discursos anteriores, o líder da Igreja Católica descreveu o jornalismo como um pilar da sociedade e da democracia, classificando

0: O sistema de transações instantâneas, PIX, passou por novas atualizações. O Vinícius Alexis traz todas as informações para a gente.
1: Em agosto de 2020, o PIX, Sistema de Pagamentos Instantâneos do Banco Central, passou por atualizações na sua regulamentação. Agora, participantes estão sujeitos a verificações e podem ter que apresentar um relatório, elaborado por auditoria independente, registrado na Comissão de Valores Mobiliários. O advogado especialista em regulação financeira, Fabiano Jantalha, destaca que o Banco Central está promovendo várias mudanças no sistema PIX e que uma delas visa aumentar a responsabilidade das instituições em relação à segurança.
2: O que o Banco Central fez foi transferir para as próprias instituições uma parte dos custos de vigilância que ele tinha. Em vez de absorver isso, sabendo que tem várias instituições e que milhões de operações são cursadas pelo PIX, o Banco Central fez foi atribuir a si a possibilidade de exigir uma auditoria. Mas é importante deixar claro que não é uma auditoria como aquelas que a gente vê de balanço, é uma auditoria muito específica, chamada de asseguração razoável. O objetivo é que a auditoria vá lá e veja se a instituição está cumprindo as regras do PIX ou não. E ela termina aquele trabalho com a emissão de um relatório relativamente simples.
1: Com a nova resolução, o Banco Central pode convocar de forma presencial ou virtual representantes e participantes do PIX para prestar esclarecimentos quanto à atuação dessas instituições. Apesar de mudanças técnicas, Fabiano Jantalha acredita que a população vai ser beneficiada com essas medidas, já que o sistema deve ficar mais seguro e eficaz.
2: A principal repercussão será, sem dúvida, em um sistema mais seguro, mais rápido de detectar irregularidades, mais eficiente e mais eficaz na prevenção e também na correção dessas irregularidades. O principal resultado é um cidadão um pouco mais confiante no PIX, um pouco mais seguro em relação a ele e um pouco mais ciente de que, havendo algum tipo de irregularidade ou de suspeita de fraude, ele terá uma assistência mais rápida, mais eficaz e mais eficiente das instituições participantes do PIX.
1: São registradas geralmente entre 200 e 300 milhões de transações e já é possível utilizar o PIX em ao menos 7 países, como Chile, Argentina e Estados Unidos.
0: É, a tendência é que use cada vez mais, né? Dificilmente as pessoas andam com dinheiro hoje em dia. Chega até a ser estranho quando você tem alguma nota na carteira. E olha só, uma análise técnica sobre material didático distribuído na rede pública acende um alerta no país. Um estudo aponta falhas na base científica dos conteúdos, inclusive em temas como o agronegócio. Reportagem de Marcelo Matos.
3: A Associação de Olho no Material Escolar firmou parceria com a Universidade de São Paulo para uma análise técnica de todo o material didático fornecido pelo governo à rede pública. É a maior compra do gênero do mundo, cerca de R$2 bilhões anuais. A Fundação Instituto de Administração da USP analisou os conteúdos e comprovou que apenas 4% do material didático tem comprovação científica de fonte. A ideia era mensurar como o agronegócio era descrito aos estudantes, explica a presidente da entidade, Letícia Jacinto.
4: A pergunta que a gente fazia como pais lá atrás, antes de montar a associação, era: por que será que estão escrevendo isso? Da onde tiraram isso? Como que a gente prova que isso aqui é realmente real, né? E os autores ficam muito concentrados na área urbana, então muitas vezes isso é muito por falta de conhecimento mesmo. E a gente tem levado conhecimento através de palestras e tudo para eles.
3: Ela conta que ficou impressionada com uma redação que sua filha fez e iria apresentar à escola.
4: E aí estava escrito: eu sou uma índia, os produtores rurais entraram nas minhas áreas, destruíram toda a floresta, mataram todo mundo, teve genocídio, meus pais se suicidaram e eu vivo sozinha desde os 9 anos. Aquilo chamou tanta atenção que eu falei: que é isso? Quem escreveu isso? E ela falou: mamãe, eu sei que isso aqui está tudo errado, só que eu tinha que usar essas 10 palavras. Destruição de cultura, genocídio, suicídio, etc. E aí, eu acho que isso foi a gota d'água. A gente já estava vendo como estava acontecendo. Aí eu falei: não, agora nós vamos mandar uma carta para a editora e vamos iniciar esse trabalho com vontade. A De Olho nunca denunciou. Você não vê nomes de editoras por aí com a De Olho, mas a gente faz um trabalho proativo.
3: O professor e cientista político Christian Lopes

0: Bauer analisa a visão do segmento como o ogronegócio.
1: Isso é um problema já crônico no Brasil, vem de décadas. As editoras, elas recebem do Ministério as instruções de conteúdo do material escolar, e no material escolar brasileiro há mais de 20 anos você identifica coisas que não condizem com a realidade. Por exemplo, que tem trabalho escravo na cana-de-açúcar em São Paulo, que tem o alimento brasileiro está envenenado com agrotóxicos. Isso em todo o material escolar há um bom tempo. Então, o que a gente tem tentado fazer, junto com a De Olho no Material Escolar, que é uma associação livre, privada, é informar as pessoas e ajudar as editoras a regularizar com material científico o material escolar, para mostrar essa maravilha toda que é esse setor de produção de alimentos e energia sustentável, que não é o que está no livro escolar.
0: A Associação De Olho no Material Escolar está presente em mais de 20 estados do país, uma organização sem fins lucrativos, e ressalta que 40% dos livros didáticos abordam o agronegócio nos seus conteúdos. Daí a defesa pela revisão urgente nesses textos.
2: O governo de São Paulo encaminhou à Assembleia Legislativa do Estado o projeto de lei de diretrizes orçamentárias para o ano de 2027. Confira todos os detalhes na reportagem de David Diogo.
3: Pois é, esse projeto detalha as receitas, despesas e metas fiscais e norteia a LOA, a Lei Orçamentária Anual. Para 2027, a receita fiscal primária está estimada em 371,4 bilhões de reais. Já as despesas estão previstas em 365,9 bilhões de reais. O documento também traz a projeção dos resultados esperados entre 2026 e 2029. Além disso, apresenta a evolução do patrimônio líquido do Estado de 2023 a 2025, o demonstrativo da receita obtida com a alienação de ativos nesse período e a forma como esses recursos foram aplicados. O projeto enviado à Lesp é dividido em duas partes. A primeira, o governo do Estado reuniu ali os artigos da lei. Já a segunda parte traz os anexos de metas e projeções fiscais e de riscos fiscais. Antes de ser enviada à Lesp, a proposta passou por uma consulta pública realizada pela Secretaria da Fazenda e Planejamento do Estado de São Paulo entre os dias 2 e 29 de março. A gestão estadual recebeu sugestões de cidadãos paulistas ou residentes no estado sobre temas como desenvolvimento social e econômico, saúde, educação e segurança pública. O próximo passo agora é que a lei ficará em pauta ali, em tramitação na Lesp, durante 15 dias, para que os deputados possam analisar detalhadamente e propor emendas. Em seguida, o projeto passa pela votação da Comissão de Finanças, Orçamento e Planejamento da Lesp. Depois de ser aprovado, aí sim vai para discussão e votação do plenário da Casa. De São Paulo, David Diogo.
2: Com o prazo da declaração do imposto de renda em andamento, cerca de 257 mil contribuintes foram direto para a Malha Fina. Reportagem de Júlia Firmino.
4: O prazo para a declaração do imposto de renda está em andamento. E já nos primeiros dias, milhares de brasileiros caíram na malha fina do leão. Isso porque a declaração do imposto sobre a renda retido na fonte, conhecida como DIF, documento que as empresas usavam para registrar os ganhos dos funcionários, foi extinta. Com isso, mais de 257 mil contribuintes foram direto para a malha fina do imposto de renda, provocado pela divergência no novo modelo de coleta de dados. Ao todo, mais de 1 milhão de declarações ficaram retidas por inconsistências. Mas por que isso aconteceu? Em 2025, houve uma mudança. O DIF, que era um documento anual e consolidava dados para o IR, foi aposentado. Agora, a Receita já puxa os dados mensalmente de duas bases digitais, o iSocial e a EFD-Renf. Mas as atualizações constantes, como lançamentos de férias e qualquer atraso ou erro da empresa, geram conflitos de informações. E segundo o vice-presidente do Sindicato das Empresas de Serviços Contábeis, Jorge Segetti, é exatamente por conta da ampliação das fontes de dados que surgem os problemas.
5: Agora, os dados chegam quase em tempo real, vindo de diversas fontes. As empresas, bancos, planos de saúde, médicos, cartórios, corretoras, instituições financeiras, outras plataformas. Na prática, isso significa que, ao preencher a declaração, o contribuinte não está apenas informando os dados, ele está confirmando informações que a Receita já possui por outros canais.
4: A Receita Federal informou que a falha é pontual, administrável e que deve ser reduzida ao longo da campanha, como explica o advogado tributarista Felipe Piazzi.
6: Um crescimento, quando há um maior cruzamento de dados, ele é sempre esperado, mas ele foi muito, portanto ele é exponencial, eu acho que ele está para além do que foi esperado. E ele se dá justamente porque as informações que eram prestadas na DIRF nem sempre elas cruzavam com as informações prestadas perante a folha de pagamento e assim por diante. O grande propósito é diminuir. Então, sem dúvida, o grande propósito é diminuir também as falhas, é um processo importante. Mas, neste processo, é muito provável que haja maior exposição, como a gente está vendo agora. Mas, repito, o grande propósito aqui é certamente diminuir.
7: A Receita Federal destaca que a declaração pré-preenchida continua sendo um dos meios mais seguros e recomendados aos contribuintes. Isso porque ela evita erros e também facilita a identificação de inconsistências. Mas as recomendações seguem as mesmas. Fiquem atentos e confiram os dados cuidadosamente antes de enviá-los.
4: Para aqueles que ainda vão declarar, a orientação é: use o informe de rendimentos fornecido pela sua empresa. Se ele estiver correto, confie nele, mesmo que a pré-preenchida mostre algo diferente. Já os microempreendedores individuais também precisam redobrar a atenção. O MEI deve entregar a declaração anual do Simples Nacional com o faturamento do ano anterior. E dependendo dos rendimentos, também pode ser obrigado a fazer a declaração do imposto de renda como pessoa física. Agora, para você que já caiu na malha fina, a instrução do fisco é que procure o RH da sua empresa imediatamente. Eles devem corrigir o erro no sistema e assim a sua declaração sairá automaticamente da malha fina dentro de 7 dias. E nos casos em que o contribuinte receber um novo informe da empresa, o indicado é que envie o documento corrigido por meio de uma declaração retificadora para atualizar os valores junto à Receita. Além disso, quem ainda não entregou a declaração ou identificou alguma pendência, tem até 29 de maio para enviar a documentação.
2: O agronegócio brasileiro enfrenta pressões crescentes no cenário internacional. A dependência de insumos importados e dos conflitos globais também impactam diretamente na produção aqui no nosso campo. Nosso repórter Marcelo Matos acompanhou tudo de perto e traz agora as informações.
0: O Brasil importa 85% dos fertilizantes usados pelo agronegócio. Fica fácil entender por que questões externas, guerra da Rússia contra a Ucrânia e agora o conflito no Oriente Médio, repercutem diretamente no campo, analisa Diogo Rezende, da Iara Brasil.
8: Um pouco mais de 30% do nitrogenado, principalmente ureia, que vem para o Brasil, vem daquela região. Então, a gente tem um canal, um estreito que está fechado, né, para saídas de navio. E também metade do enxofre que é produzido no mundo e utilizado para a produção de fertilizante fosfatado sai de lá. Então, por mais que a gente, às vezes, o fósforo tem outros países, por exemplo, Marrocos, que acaba produzindo, mas tem o impacto também da produção deles, porque eles precisam do enxofre que sai de lá, né?
0: O presidente da ABAG, Associação Brasileira da Agricultura, Ingo Plugger, lembra que a agroindústria tropical gera 3 safras numa verdadeira cadeia interligada e, obviamente, hoje está sendo muito difícil mantê-la funcionando em plena capacidade. Sem uma alternativa nacional, é preciso buscar todas as possibilidades externas em pleno choque de preços.
9: Qualquer decisão que eles tomarem hoje para agilizar a parte de investimentos em fertilizantes vai levar 3 a 5 anos para ter respostas. Então, o que a gente constata? A gente não fez a nossa lição de casa 3, 5 anos atrás. Então, esse é um trabalho que nós temos que fazer E não podemos mais esperar, a gente tem que fazer já, porque a crise está sobre nós, a gente está numa tempestade perfeita e agora é navegar para sobreviver.
0: Tão fundamental quanto os fertilizantes, a irrigação também eleva a produtividade no campo. Mas a Câmara Setorial da Associação Brasileira de Máquinas e Equipamentos chamou a Esalq, também a Universidade de São Paulo, para entender também o desenvolvimento humano ligado à irrigação. Destaca Luiz Rempel, da Câmara Setorial de Irrigação da ABIMAC.
10: Uma região onde está altamente tecnificada versus uma irrigação, uma área sem irrigação. Nesses cenários, a gente verificou, por exemplo, produtividades acima, né? Por exemplo, uma região de soja onde eu tenho uma irrigação, eu produzo até 30% mais de soja versus uma região onde eu não tenho irrigação. Outros impactos que a gente verificou, né? Uma região irrigada, ela tem um IDH maior, né? A gente verifica menos necessidade de concessão de bolsas assistenciais em regiões onde eu tenho irrigação, né? Mais massivamente versus outras regiões onde eu não tenho. Então, esses impactos são muito bem mensuráveis, mostrando, né, que a tecnologia de irrigação favorece muito nesses cenários socioeconômicos.
0: A duração do conflito no Oriente Médio deverá impactar todo o planejamento da futura safra, com a consequência na produção e possivelmente nos preços dos produtos à mesa do brasileiro.
2: E o uso de inteligência artificial continua impactando os setores de todo o mundo. Vinícius Alexis tem mais detalhes.
11: A inteligência artificial é a grande vedete do mundo corporativo. Nesta década, o setor deve movimentar $500 bilhão, segundo pesquisa da Infobid com a Opinion Box. De acordo com o estudo sobre consumo e uso de IA no Brasil, 70% dos usuários recorrem à inteligência artificial para apoiar atividades de estudo, para área profissional e lazer. E 50% já utilizam a ferramenta diretamente no trabalho. Por outro lado, dados do Adobe Summit 2026 destacam que 7 a cada 10 projetos de inovação falham por não conseguir gerar lucro real. Para o especialista em comunicação estratégica e fundador da RIP, Vitor Paiva, o erro mais comum é querer eliminar o fator humano da equação, quando, na verdade, esse é o maior diferencial.
12: Quando a gente vê uma empresa falando que tem um atendimento humanizado, parece que é um grande diferencial. Parece que as empresas esquecem que, do outro lado, quem está comprando é uma pessoa também. Então, a gente cria essas nomenclaturas, né? B2B, B2A, que agora é business para o agente de IA. Mas, no final, é gente com gente. São as pessoas que, de fato, conseguem interpretar o que está sendo dito sem que necessariamente esteja sendo falado. Então, a gente tem que ver tecnologia como um apoio para nos trazer mais inteligência, mais produtividade, mas jamais vai substituir essa relação aqui, o olho no olho, né, o entendimento, a empatia.
11: A tecnologia do futuro está cobrando resultados no presente. Isso significa menos promessas e mais entregas. Para Igor Baliberdin, designer estratégico e fundador da Loop, empresas cometem erros de avaliação, buscam soluções mágicas e acabam caindo na armadilha da mediocridade.
13: A IA ela é boa até a página 2. E o que tem na página 2? Problema. Né? Então, que problema é esse, cara? É processo mal definido, é você ter pouco profissional para poder tomar decisão, porque a inteligência artificial ela vai te trazer... ela não te traz resposta, ela te traz hipóteses, né? Ela te traz maneiras de poder resolver o mesmo problema. Mas se você não tem uma pessoa que sabe decidir no final, na ponta desse processo, ela vai fazer o mais do mesmo, né? Ela vai somar e vai dividir. Aí você fica sempre na média entregando um trabalho medíocre, né? A gente acha que todo o nosso problema, o problema do negócio é a automatização. Mas às vezes está muito longe disso, né? Mas é entender o processo interno mesmo, né? E falta de comunicação também vira um grande gargalo.
11: Em um mundo em que existe IA para tudo, talvez o segredo da sobrevivência digital seja unir a precisão dos algoritmos com a sensibilidade da curadoria humana.
2: Agora 5 horas e 57 minutos.
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11: Às 6 horas, 1 minuto, Jornal da Manhã aqui com muita informação para você. Nesse fim de semana pós-feriadão, eu sei, a segunda fica mais difícil, né? Quando a gente está mais acostumado a descansar e tudo mais. Mas estamos juntos para te deixar muito bem informado, para começar a semana bem. Já prepara então o cafezinho aí para você que está chegando agora ao Jornal da Manhã, para a gente iniciar a semana muito bem informado e, claro, com aquela energia lá em cima. Eleitores têm até quarta-feira para regularizar a situação eleitoral, como retirar título de eleitor, transferência do domicílio ou atualização cadastral. Vamos com informações ao vivo, então, com a Danúbia Braga, que já chega aqui ao Jornal da Manhã, com todas as informações, porque muita gente deixa para a última hora e acaba pegando filas, né, Danúbia? Muito bom dia.
12: Exatamente. Depois também não adianta reclamar, né, David? A gente precisa ficar atento com os prazos e fazer a nossa parte. Muito bom dia para você, bom dia a todos. Então, no dia 6 de maio, nessa quarta-feira, se encerra o prazo para estar com tudo em ordem na Justiça Eleitoral e poder exercer o seu direito de votar nesse ano presidência da República, governador, senador e deputado. Então é importante todo mundo estar com tudo em ordem, com todas as documentações. E aí parte do serviço para regularizar o título de eleitor ou tirar pela primeira vez é necessário fazer através do Tribunal Superior Eleitoral, do TSE. Também tanto indo a um cartório eleitoral ou a um poupa-tempo, mas também poupa-tempo eu digo aqui em São Paulo, né? Falando da capital paulista especificamente. Mas através de aplicativo também é possível. E aí é importante que as pessoas então vão até o cartório para fazer essa regularização. Quem tiver alguma pendência, basta entrar no site do TSE e procurar sobre as suas informações. Quem vai tirar o título pela primeira vez, é importante comparecer até um cartório eleitoral para fazer a biometria, mas também quem precisa transferir o domicílio eleitoral, atualizar algum dado cadastral, regularizar uma situação eleitoral em caso de pendência ou cadastrar a biometria. As exceções, né, que exigem aí ir pessoalmente até o cartório eleitoral é justamente o que envolve o primeiro título de eleitor ou ainda quem precisa fazer o cadastro biométrico, ainda que não seja obrigatória a biometria para votar, mas o cadastro biométrico, esse deve ser feito. Quais são os documentos necessários, então, para tirar o título de eleitor? É importante que leve um documento oficial com foto para identificação, um comprovante de residência recente e também um comprovante de quitação do serviço militar para homens que completam 19 anos no ano de alistamento. A gente reforça que o voto é obrigatório a partir dos 18 anos até os 70 anos e facultativo acima dos 70 anos e jovens com 16 e 17 anos. Então, na próxima quarta-feira se encerra o prazo para ficar tudo em ordem com a Justiça Eleitoral. Para quem vai tirar o título de eleitor pela primeira vez, a gente reforça 6 de maio, última data. Depois disso fica encerrado e a pessoa fica impedida de votar e também para quem tem o voto obrigatório acarreta algumas consequências. Então é importante não deixar para a última hora. Volto com você.
11: Exatamente, Danúbia Braga. Muito obrigado pelas suas informações ao vivo, direto de São Paulo, mas com informações que valem para todo o Brasil. E é extremamente importante fazer essa atualização, porque somente dessa forma, por meio do voto, que é possível mudar as coisas num contexto em que a gente vive, né? Então, de fato, a gente precisa exercer o nosso direito de escolher aqueles que consideramos os mais adequados, tanto na esfera do executivo como também legislativo. Eu fiz a minha atualização recente também, transferindo meu título de eleitor aqui para São Paulo e o prazo se encerrando nesta quarta-feira, dia 6 de maio. Fica o recado, então, caso você esteja na mesma situação que eu ou até mesmo precisa fazer alguma atualização. A semana começa em Brasília com clima tenso entre governo, Congresso. Já os deputados se preparam para muita discussão sobre o fim da escala 6x1. Informações com André Anelli.
0: A agenda política da semana de 4 a 9 de maio vai ser marcada pela intensa crise na relação entre o governo Lula e o Congresso após a rejeição de Jorge Messias ao STF e a derrubada do veto da dosimetria das penas aos condenados pelos atos de 8 de janeiro de 2023. O Planalto busca rearticulação ao mesmo tempo em que prevê judicializar o tema da dosimetria, enquanto permanecem as dúvidas sobre a indicação ao STF. Existe quem defenda a indicação de alguém com um perfil irrecusável, como uma mulher negra, por exemplo. Por outro lado, interlocutores sugerem esperar o período eleitoral passar para não contaminar o processo de votação no Senado. O risco dessa segunda alternativa é o atual presidente não ser reeleito e entregar a prerrogativa de bandeja para o sucessor. Além do rescaldo das derrotas no Congresso na semana passada, o Planalto acompanha de perto o passo acelerado da Câmara, que vai ter sessões deliberativas em plenário de segunda a sexta, rotina atípica, já que esses compromissos costumam ficar concentrados de terça a quinta. A medida faz parte de um esforço do presidente da Casa, Hugo Mota, para aprovar a PEC da redução da jornada de trabalho ainda em maio. O texto tem como prazo 10 sessões plenárias deliberativas para que sejam apresentadas emendas na comissão especial que analisa o tema. Só depois desse prazo é que o relator, deputado federal Léo Prates, pode divulgar o parecer e o presidente do colegiado, deputado federal Alencar Santana, pode levar à votação. Com mais sessões dentro de uma mesma semana, o prazo regimental corre mais rápido. Objetivo buscado pelo presidente da Câmara, Hugo Mota, que pretende votar a mudança em plenário ainda este mês. A pressa se deve ao potencial eleitoral da medida, não apenas para o Executivo Federal, mas para os próprios parlamentares, que também vão enfrentar as urnas em 2026. De Brasília, André Anelli.
11: Já vamos começar com a análise aqui no Jornal da Manhã. Henrique Kriegner aparecendo na tela conosco nessa manhã de segundona, dia 4 de maio. Kriegner, tensão entre Planalto, Congresso, né? Duas derrotas, indicação do Messias então rejeitada, depois PL da dosimetria e agora o fim da escala 6x1, que é uma grande bandeira que o governo quer usar nas eleições deste ano. E aí fica a questão, como que vão ser essas negociações, essas tratativas? Porque por enquanto, até mesmo no dia 1º de maio, nas manifestações, mobilizações que a gente viu em todo o país, presidente Lula, ó, se fechou, não falou nada, até mesmo para não aumentar a temperatura e nem diminuir. Bom dia. Eu acho que a gente está sem seu áudio, Kriegner. Agora sim, acho que agora voltou.
4: Bom dia, David. Estão me ouvindo bem?
11: Estou ouvindo sim.
4: Bom dia para você, bom dia para a nossa audiência. Parece que vale tudo, né? Vale tudo para ganhar a eleição, mesmo atropelar os processos mais delicados que nós temos no nosso país. Essa semana nós vamos ver, como você bem colocou, intensas negociações aí a respeito da escala 6x1, do fim da escala 6x1. Mas o que a gente não vai ver são estudos técnicos, contas, avaliações de quem entende do assunto da economia. O relator do projeto, ele já está com a mente feita, precisa ser aprovado de qualquer maneira, isso é indiscutível para ele, e ele disse isso mesmo em entrevista à Jovem Pan na própria semana passada. O próprio presidente também da comissão já também declarou seu apoio, até o seu próprio partido todo ali também está dizendo vai ser aprovado. Então a pergunta é qual argumento técnico que possa causar uma reflexão nisso? E diante disso, o que o brasileiro pode esperar? É claro que ninguém está falando aqui contra o direito dos trabalhadores, contra uma melhor qualidade de emprego e de trabalho, mas estão falando dos impactos. A preocupação maior é qual é o impacto que isso vai ter, sendo que o Brasil é um país cuja produtividade tem decrescido ao longo dos anos, e qual é o impacto que isso vai ter também no emprego informal, porque muitos empresários, a maioria dos empresários no Brasil, são aqueles que têm um, dois, três funcionários, não são os mega empresários que têm aí milhares de funcionários e conseguem reorganizar escalas, jornadas, etc. A gente está falando daquele que tem um, dois e três. Como que esse vai conseguir se reorganizar sem reajustar salários, mas perdendo seus trabalhadores por um dia da semana? Ele não tem caixa sobrando para fazer novas contratações, vai recorrer ao mercado informal. E isso vai fazer com que o mercado informal de trabalho informal seja ainda mais vantajoso. E aí, quando a gente tem um ministro vindo e dizendo a público que é ótimo o fim da escala 6 por 1, porque agora as pessoas vão ter mais um dia, não para trabalhar, não para estudar, não para fazer, mas para ser agora dirigir um aplicativo, fazer entregas. Essa é a visão desse governo para o povo, David. Então, nós estamos numa situação muito complicada. Essa semana vai prevalecer, tudo indica, a política e não tanto o interesse nacional.
11: São tantas questões que a gente precisa avaliar, né, Kriegner? Porque parece uma disputa ideológica, né? Onde a direita se coloca, então, contra essa redução e a esquerda a favor. Ou seja, a esquerda é a favor do trabalhador e a direita a favor do empresário. Só que diferentes aspectos e contextos têm que ser avaliados, como, por exemplo, a gente entrevistou ao longo da semana tanto pessoas ligadas à direita quanto à esquerda. Da direita, por isso que eu estou dizendo isso, né? Se compactuam mais com a ideia de não haver essa redução porque dizem que vai onerar muito. A gente tem manifestação da Fiesp, tem manifestação do setor de shoppings, enfim, todos eles, os empresários estão preocupados porque realmente vai gerar impactos a esses empresários e com isso também sobrecarregar. Mas aí a esquerda vem, né, as pessoas ligadas a esse campo ideológico e dizem, mas olha, quando teve a discussão, por exemplo, da licença maternidade, os empresários também eram contra, só que a licença maternidade ela é paga pelo INSS. E aí tem a questão também do ministro, como você bem colocou, falando sobre a pessoa dirigir um carro de aplicativo, que ela vai poder fazer um bico não remunerado. O presidente Lula destacando do outro lado que as mulheres vão ter mais tempo para lidar com a casa, lidar com as questões relativas à família, para cuidar dos filhos. Claro que todo mundo quer mais descanso, mas realmente trazer um dado sobre os impactos econômicos que vão ser causados, isso ainda não está abrangente, apesar de eles dizerem, né, que vão ser realizadas audiências públicas para ouvir todo mundo. Então, fica difícil de fazer realmente uma avaliação de como isso vai impactar sem esse cenário econômico posto, porque aí a gente vai ter uma previsibilidade daquilo que vai acontecer de fato e se vai desestimular. Porque, por exemplo, se a pessoa dirige um carro de aplicativo, não sei se você tem essa mesma ideia, durante o seu período ali que ela vai estar mais de folga, sofre um acidente, mas ele é CLT, ele vai ficar afastado e isso vai gerar um déficit para o INSS, que já tem um rombo bilionário. Estou citando um exemplo, mas tem outros aspectos que precisam ser avaliados, né, Kriegner?
4: Exato, e aí nesse exemplo, por exemplo, o lugar onde essa pessoa trabalha, né, que ele vai ficar afastado por um período, o empregador vai ser obrigado ali a contratar um novo funcionário, ou seja, você tem que fazer mais uma contratação e isso vai sair do caixa desse empregador. A questão não é tanto a defesa de um ou do outro, é entender o cenário. E o nosso Congresso está viciado demais. Esse é o problema, David. A gente não consegue fazer com que o Congresso pense com base nos números, só pensa com base na eleição. E isso é natural de ano de eleição, por isso que esse projeto não deveria estar sendo pautado neste ano eleitoral, deveria ser fora. E ele foi apresentado em 2023, não foi pautado em 23, não foi pautado em 24, não foi pautado em 25, esperaram para o ano eleitoral para então ser pautado. Isso é uma traição com o Brasil, porque coloca um forte desejo popular. Agora, a pergunta que tem que ser feita é, se é 5 por 2 é tão bom, por que não 4 por 3? Qual é o limite de quando começa a prejudicar a economia no todo e favorecer o interesse individual ou de algumas categorias? Essa tem que ser a pergunta. E a resposta para isso vai vir com base nos números. E os números já indicam que agora não é o momento de fazer qualquer tipo de alteração nesse sentido. A melhor alteração seria, eu termino com isso, simplesmente você reduzir os impostos da folha de pagamento e flexibilizar no sentido de ganha pela hora trabalhada e fique à vontade. Aquele que quiser trabalhar 7 dias trabalha, o que quiser 6 por 1, 5 por 2, 4 por 3, ele organiza a sua vida dessa mesma maneira. Menos burocracia sempre favorece tanto o empregador quanto o trabalhador.
11: Sem dúvida alguma, e ainda tem, né, acho que é a preocupação com as redes sociais, porque os parlamentares, em diferentes votações, tanto do campo ideológico direita, esquerda, centro, independente disso, eles estão mais preocupados em postar um vídeo na rede social para lacrar do que propriamente discutir a fundo as propostas que vão gerar impactos em todos os brasileiros. E olha só, o porta-voz do governo russo disse que os preços globais do petróleo podem subir se a Ucrânia continuar atacando a infraestrutura do país. Quem vai chegar ao vivo com todas as informações é o nosso correspondente Luca Bassani. Luca, muito bom dia.
5: Bom dia a você também, David. Boa semana a todos que nos acompanham. O porta-voz do Kremlin, Dmitry Peskov, disse que os preços do petróleo podem subir de forma significativa ao longo da semana se a Ucrânia continuar a atacar as instalações petrolíferas do país. Isso acontece em um contexto onde a Ucrânia tem concentrado seus ataques com drones, sobretudo em regiões produtoras de petróleo ou até mesmo exportadoras de petróleo, como aconteceu no último final de semana no Mar Báltico, na região de Primorsk, um dos principais portos que exportam petróleo russo. E como sabemos, a Rússia, um dos grandes produtores, um dos grandes exportadores, também serve para controlar o preço dessa commodity no mercado internacional. Peskov alerta que, apesar dos ucranianos terem como objetivo enfraquecer a Rússia economicamente, essa medida pode ser um tiro que sairá pela culatra. Afinal, com menos petróleo russo no mercado, isso faz com que o petróleo restante seja vendido a um preço mais alto. Isso num contexto também de grande incerteza sobre o Estreito de Hormuz. A gente fala aqui todas as semanas que o estreito continua fechado, as embarcações não fazem o seu caminho, isso cerca de 20% do petróleo mundial passando por lá, fazendo também com que o preço do barril esteja estacionado acima dos $100 por barril, o que é muito preocupante. A Ucrânia também tem sido vítima de ataques russos, foram mais de 400 drones na semana passada, cerca aí de 380 deles foram repelidos, mas a gente vê que, apesar dos holofotes estarem voltados para o Oriente Médio, a guerra do leste europeu continua de forma bastante violenta e com repercussões econômicas que podem atingir todo o globo, principalmente através do preço do petróleo, que já tem assustado muitos países, inclusive aqui na Europa.
11: Inclusive aqui no Brasil também, Luca Bassani. Daqui a pouquinho a gente volta a se falar no Jornal da Manhã. Donald Trump acelerou a aprovação de US$ 8 bilhões em vendas de armas a países do Oriente Médio. Eliseu Caetano vai chegar com todos os detalhes sobre esse assunto.
8: O governo americano utilizou uma cláusula de emergência para aprovar, sem a revisão habitual do Congresso, a venda de mais de US$ 9 bilhões, cerca de US$ 42 bilhões, em equipamentos militares para aliados no Oriente Médio. A medida foi anunciada pelo Departamento de Estado e ocorre enquanto as negociações de paz com o Irã permanecem estagnadas após o cessar-fogo. Mas os detalhes do acordo principal mostram que os principais beneficiados são Israel, Catar, Emirados Árabes Unidos e Kuwait. Entre os itens, destacam-se Catar, mais de US$ 4 bilhões em interceptadores de mísseis Patriots para reposição de estoques esgotados durante os ataques iranianos. Kuwait, sistemas avançados de defesa aérea avaliados em cerca de US$ 2,5 bilhões. Israel, Emirados Árabes e Catar, sistemas de armas tecnológicas, foguetes guiados a laser de alta precisão também incluem. O secretário de Estado, Marco Rubio, justificou as vendas alegando emergência e exige a entrega imediata, dispensando o processo normal de notificação e revisão congregacional de até 30 dias. Essa é a terceira vez que a administração Trump recorre a esse mecanismo durante esse conflito com o Irã. Os democratas estão criticando e duramente a manobra. O congressista Gregory Meeks, principal democrata no Comitê de Relações Exteriores da Câmara, afirmou que a transferência reflete um padrão mais amplo de ignorar a lei e evitar supervisão sobre uma guerra impopular. No Pentágono, há preocupação com a redução dos estoques americanos de munições e interceptadores que foram consumidos intensamente durante este conflito. A produção de novos sistemas leva anos, o que pode comprometer a própria prontidão das forças dos Estados Unidos. Do lado republicano e da administração, as vendas são vistas como essenciais para a segurança nacional, reforçando aliados estratégicos e a indústria de defesa americana. Essa não é a primeira vez que uma administração dos Estados Unidos usa emergências para agilizar vendas de armas. O próprio Trump o fez em 2019 para a Arábia Saudita e Emirados. E o governo Biden utilizou o mecanismo de uma maneira semelhante para Israel durante a guerra em Gaza. Essa nova rodada reforça o alinhamento militar dos Estados Unidos com parceiros sunitas e Israel contra a influência iraniana, mas também alimenta debates sobre o papel do legislativo no controle de exportações de armas e sobre os riscos de escalada em uma região ainda volátil. A entrega efetiva dos armamentos deve demorar devido aos prazos de produção, mas o sinal político é claro. Washington segue comprometido com a dissuasão contra o Irã, mesmo em meio a um cessar-fogo instável. Direto dos Estados Unidos, Eliseu Caetano para a Jovem Pan.
11: Jornal da Manhã, 6 horas 21 minutos.
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4: Agora, 6 horas 25 minutos. O aumento do diesel pode gerar um impacto bilionário aos produtores rurais e aos consumidores, automaticamente. Confira todos os detalhes com Marcelo Matos.
5: Levantamento da Federação da Agricultura do Rio Grande do Sul aponta que a alta de 23% no preço do diesel afeta diretamente as culturas do algodão, arroz e cana-de-açúcar. É o reflexo da cotação do petróleo Brent, que passou de 71 dólares em fevereiro para 97 dólares em abril. Nas bombas no Brasil, o diesel S10 subiu de 6,13 para 7,55 centavos por litro, além, evidentemente, de um verdadeiro risco energético global. A Farsul avalia que haverá um gasto extra de 7 bilhões de reais que os produtores rurais terão de arcar no ciclo novo da safra. Avalia o economista-chefe da Farsul, Antônio da Luz, ao ressaltar que há uma defasagem de R$ 2,00 no preço nacional da Petrobras em relação ao internacional, e haverá o repasse uma hora, inevitavelmente.
6: No momento que isso acontecer, nós vamos para 11,2 bilhões de reais além desses 7. Esses 7 estão dados, mas eu posso ter ainda mais 11,2 bi. Então, sim, nós temos uma preocupação muito grande e não só com o cenário de hoje, mas também com não é de otimismo o termo, mas nós não estamos vendo uma solução, a gente não está vendo a porta de saída do problema.
5: O diesel é vital às operações mecanizadas das lavouras de algodão, arroz, cana-de-açúcar, milho primeira safra, milho segunda safra, soja e trigo. Uma elevação do custo operacional entre R$ 40 a R$ 355 por hectare, nas áreas de cultivo do último levantamento do IBGE. A tempestade perfeita ocorre pela coincidência da colheita da safra de verão em algumas regiões do país, início de plantio de segunda safra e com a definição do plantio de inverno, ou seja, período de elevada demanda por operações mecanizadas. E o cenário afetará as decisões produtivas, não apenas o resultado da safra atual, mas também o planejamento das próximas.
6: Como é que eu mantenho esse ciclo acontecendo com o diesel do jeito que está? E nós estamos absorvendo também um preço de fertilizante bem mais caro, o que também é um fator assustador.
5: Pelo Brasil, nas 27 unidades da federação, os preços variam de R$ 6,95 a R$ 8,16 o litro do diesel, com sinais claros que alguns estados são mais duramente afetados pelo abastecimento e logística de combustíveis pelo país. E o setor de transporte também, claro, é afetado pela crise de confiança, inclusive, em grandes deslocamentos em determinadas localidades brasileiras menos abastecidas com diesel e demais combustíveis. Longe da estabilização do conflito no Oriente Médio, as oscilações previstas apontam para um cenário terrível ao setor agropecuário e, por consequência, à população brasileira, no preço dos produtos e até na oferta colhida no campo.
4: 6 horas 28 minutos, Jornal da Manhã aqui, e a Federação.
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4: A Federação da Agricultura e Pecuária do Estado de São Paulo participou da AgriShow 2026 A participação reforçou o protagonismo do setor produtivo paulista no cenário nacional. As informações com a comentarista e apresentadora do Hora H do Agro, Mariana Grilli.
0: A Federação da Agricultura e Pecuária do Estado de São Paulo participou da AgriShow, reconhecida como a maior feira de agronegócio da América Latina, reforçando o protagonismo do setor produtivo paulista em um ambiente que movimenta bilhões de reais em negócios e reúne as principais inovações tecnológicas do campo. Realizada em Ribeirão Preto, a feira se consolida como uma vitrine global para máquinas, implementos, equipamentos, serviços e soluções para o agronegócio. Para essa edição, a FAESP mobilizou 150 caravanas de sindicatos rurais de todas as regiões do estado, levando cerca de 10 mil produtores rurais ao evento em parceria com o SEBRAE. A iniciativa também ampliou o acesso, então, de produtores de pequeno e médio porte às inovações e oportunidades de negócios, fortalecendo a competitividade do agropaulista. Daí a importância da AgriShow para o estado, porque mesmo depois do encerramento, as trocas de informações, aprendizagens, por exemplo, sobre inteligência artificial, big data, bioinsumos e turismo rural e as possibilidades de negócios que nascem a partir da AgriShow reverberam ao longo do ano rumo à AgriShow 2027.
4: Agora 6h30, seguimos aqui com o Jornal da Manhã nesta segundona, início de semana.
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4: 6 horas 34 minutos no Jornal da Manhã, com muita informação para você. Vamos analisar e olhar as principais capas dos jornais de circulação nacional aqui no nosso país, começando pelo estado de São Paulo. O Eliseu estava falando sobre a inteligência artificial, discussões lá nos Estados Unidos, e o Estadão destaca justamente isso, que as ferramentas de IA são usadas em 42% dos golpes virtuais no Brasil. Aí trazendo um outro contexto sobre esses golpes, porque o uso de vídeos e áudios falsos subiu 830% entre 2024 e 2025. O país é líder na América Latina. O que acontece? Muitas vezes aqueles vídeos promocionais até utilizam, né, algumas personalidades, pessoas famosas que supostamente estão vendendo produtos para cometer golpes. Isso, infelizmente, tem se tornado uma prática cada vez mais comum e dia após dia a gente vê isso se evoluindo. Até fica o recado para as pessoas, né, que se tiver alguma dúvida, jamais compartilhem esses vídeos, porque eles acabam também sendo proliferados nesses grupos, em comunidades digitais. A pessoa encaminha aquilo sem saber se é de fato ou não, se é verdade aquilo, e aí acaba estimulando também o golpe, acaba contribuindo sem nem mesmo saber. Então, se você tem alguma dúvida, vá no site oficial e veja se aquela promoção realmente existe, porque tem crescido cada vez mais, é o destaque do Estadão. Para a próxima capa, vamos ver o próximo jornal. Folha de São Paulo também destaca a inteligência artificial transformando campanhas eleitorais neste ano. Um outro contexto também, né, trazido sobre a inteligência artificial, porque tem dominado realmente os mais diferentes setores. E aí, nesse segmento das campanhas eleitorais, dizendo que a tecnologia segmenta mensagens e substitui pesquisas qualitativas. E é justamente uma tendência, né, a inteligência artificial sendo utilizada para essa questão da campanha eleitoral. E aí também a gente vê aquelas fake news, coisas que vão sendo espalhadas, e isso interfere diretamente no contexto sobre a percepção das pessoas e a forma como elas vão escolher, porque às vezes determinado candidato é prejudicado ou até mesmo ajudado com o uso dessas inteligências. Por isso que o Tribunal Superior Eleitoral também fica de olho para saber aquilo que é fato, aquilo que é fake, para trazer a informação. Só que depois de proliferado também, muitas vezes o prejuízo é grande e isso pode mexer no contexto da campanha eleitoral. E o Globo traz o acesso ao crédito na capa, que dobra entre os jovens e pressiona a inadimplência. Muitas vezes os jovens vão para os bancos digitais, não têm um preparo, uma educação financeira adequada e acabam se endividando e não conseguem arcar com as contas. Então, o Globo traz justamente essa manchete dizendo sobre a facilidade hoje para abrir uma conta sem o preparo de uma educação financeira. A pessoa acaba ali usando demais o cartão de crédito, se endivida e depois não consegue arcar com os juros. A gente trouxe também aqui no Jornal da Manhã sobre o saque do Fundo de Garantia, proposta que deve ser anunciada com mais detalhes hoje, né? Utilizando parte do FGTS para a quitação de dívidas. É uma proposta do governo que tem setor já reclamando, como por exemplo ligado à construção civil, e tem setor comemorando, dizendo que vai estimular ainda mais, porque a pessoa paga as dívidas e aí volta a ter crédito e com isso estimula cada vez mais. Só que a gente não vê uma educação financeira, infelizmente, entre os brasileiros. Precisa, é necessário isso também. Vamos agora falar sobre uma questão bastante importante. O acordo de livre comércio entre Mercosul e União Europeia começou a vigorar de forma provisória após mais de 25 anos de negociações. Há tempos que a gente fala sobre isso, né? Abrindo caminho para mudanças nos preços de produtos no Brasil. Reportagem de Luísa Câmara.
16: O acordo insere o Brasil em um mercado de mais de 700 milhões de consumidores e um bloco que reúne economias com PIB combinado de cerca de 22 trilhões de dólares. Segundo a Confederação Nacional da Indústria, mais de 80% dos produtos exportados pelo Brasil para a União Europeia passam a ter tarifa de importação zerada desde o início desta etapa. Analistas

0: também poderão ficar mais baratos. A diretora de Relações Internacionais da Confederação da Agricultura e Pecuária do Brasil, Suemi Mori, explica sobre os impactos e as relações do acordo no agronegócio.
1: É o maior acordo já negociado pelo Mercosul e ele muda completamente a forma como o Brasil se relaciona comercialmente com os países da União Europeia. Os impactos para o agro brasileiro são enormes. De um lado, um leque de oportunidades para aumento das exportações. E de outro, desafios decorrentes da maior exposição aos produtos europeus.
0: Apesar das resistências que ainda existem, a expectativa é que a parceria alavanque o comércio entre os dois continentes e seja um instrumento de fortalecimento das duas regiões. A implementação do acordo será gradual para setores sensíveis, até 10 anos na União Europeia, 15 anos no Mercosul e, em alguns casos, até 30 anos, visando adaptações econômicas e proteção contra a concorrência internacional. A isenção do imposto vai atingir 91% dos bens que o Brasil importa da União Europeia e, do outro lado, 95% do que vendemos para o bloco econômico. O presidente Lula destacou o caráter estratégico do acordo, reforçando o compromisso com o multilateralismo e a cooperação internacional.
2: Esse acordo foi um acordo feito a ferro, suor e sangue, porque tem muita coisa, sabe, que querem evitar que o Brasil cresça, que querem evitar que o Brasil dispute, que querem evitar que o Brasil, sabe, coloque os seus produtos nos mercados estrangeiros. E ele veio num momento muito importante, porque ele veio para reforçar a ideia consagrada do multilateralismo. Depois que o presidente Trump tomou as medidas que ele tomou, praticando as taxações de forma unilateral contra o mundo inteiro, a resposta que a União Europeia e o Brasil deram ao mundo é de que não existe nada melhor do que a gente acreditar no exercício da democracia, no multilateralismo e na relação cordial entre as nações.
0: Ainda serão definidos detalhes operacionais, como a distribuição de cotas de exportação entre os países do Mercosul, com entidades empresariais acompanhando a implementação para orientar as empresas.
3: Jornal da Manhã, seguimos aqui com muita informação para você e vamos analisar esse tema com o Henrique Kriegner, porque de fato, né, muita coisa vai mudar com esse acordo. Queijos, azeites, conforme destacado na nossa tarja, tendem a ficar mais baratos. Só que também os europeus estão muito preocupados com a concorrência em relação às carnes brasileiras, que são extremamente saborosas, têm um padrão de qualidade altíssimo e por isso que tantos protestos foram realizados. Porque aquilo que a gente não produz, obviamente, né, é muito viável trazer para o Brasil com um preço mais em conta, como os vinhos, que a gente tem uma capacidade de produção menor, azeite também, mas quando a gente manda para eles, eles não estão gostando tanto dessa ideia.
4: Pois é, David, não gostam porque os nossos produtos vão chegar mais baratos e são de melhor qualidade, né? Realmente isso é reconhecido no mercado internacional, a qualidade dos produtos brasileiros. E vai forçar, o benefício maior é forçar o Brasil a se modernizar e aumentar a produtividade. Eu acho que esse é o grande ganho interno, além, óbvio, né, do ganho financeiro que os produtores vão ter, vai ser forçado a produzir mais e produzir melhor, com mais modernidade, com mais tecnologia. E isso precisa ser observado também pelo governo federal, precisa ser observado pelas organizações que trabalham com o agro, para que os produtores sejam capacitados a dar conta desse acordo. Esse acordo ele não pode ser uma vitória só no papel, ele precisa agora ser executado. Sabe aquele contrato que alguém fecha, né, que é um contrato muito grande, que pode trazer muito dinheiro para dentro da empresa? Pois é, foi firmado, é o primeiro passo. Agora ele precisa ser executado para se provar de fato interessante para ambas as partes aí. Esse discurso só, David, do presidente Lula, ele é muito fora da realidade, porque, na verdade, quando a gente analisa os fatos, a gente percebe que não tem ninguém lá fora se opondo ao desenvolvimento do Brasil, não. A maior oposição ao desenvolvimento do Brasil somos nós mesmos, é o próprio Estado brasileiro que coloca impostos e mais impostos, burocracia atrás de burocracia, em cima dos produtores, especialmente do agro. Então não tem ninguém impedindo o

0: agro de fora do Brasil impedindo o agro de avançar e de produzir e de se modernizar. Quem impede é o Estado brasileiro. E isso precisa ser muito observado, considerando, inclusive, que nós temos ano de eleição. Precisamos considerar essa pauta porque isso tem impacto no dia a dia do brasileiro também.
1: Dois militares norte-americanos estão desaparecidos no Marrocos, onde participavam de um exercício militar, de acordo com o Comando Norte-Americano para a África. A reportagem é de Eliseu Caetano.
2: Dois militares norte-americanos estão desaparecidos no sudoeste do Marrocos após participarem de um exercício militar multinacional, o African Lion 2026, o maior anual das Forças Armadas dos Estados Unidos no continente africano. As autoridades confirmaram o incidente neste domingo e uma operação de busca e salvamento está em andamento desde então. Os dois militares foram dados como desaparecidos no dia 2 de maio, perto da área de treinamento Cap Draa, nas proximidades da cidade de Tantan, no sudoeste marroquino, junto ao Oceano Atlântico. O incidente ocorreu durante as atividades do exercício, que envolve treinamento conjunto em ambiente desértico e costeiro. O US Africa Command, conhecido como AFRICOM, informou que os Estados Unidos, o Marrocos e outros países participantes do African Lion mobilizaram imediatamente recursos para as buscas, incluindo meios terrestres, aéreos e marítimos. Abre aspas. O incidente permanece sob investigação e as buscas estão em curso. Fecha aspas. Nosso foco está nos militares envolvidos e em suas famílias, diz ainda o comunicado. O exercício foi parcialmente interrompido neste domingo para direcionar os esforços a essa operação de resgate. O African Lion é o principal exercício conjunto liderado pelo AFRICOM. Em 2026, envolve mais de 5 mil militares de mais de 40 países, além da OTAN, e ocorre em quatro nações: Marrocos, Gana, Senegal e Tunísia. O objetivo é aumentar a interoperabilidade entre as forças americanas aliadas e africanas, com treinamentos que incluem operações em todos os domínios: terra, ar, mar e cyberespaço. Respostas a crises e capacitação regional. A edição desse ano começou em abril e deve se estender pelo menos até o meio de maio. Até o momento, não foram divulgadas informações sobre as identidades dos desaparecidos, suas funções específicas ou as circunstâncias exatas dos desaparecimentos, se ocorreu durante um treinamento específico, deslocamento ou atividade aquática costeira. As autoridades evitam especulações enquanto a investigação prossegue. O Marrocos é um parceiro estratégico dos Estados Unidos na África e frequentemente cedia grande parte do African Lion, especialmente na região sul, com terrenos que simulam diversos cenários operacionais. Direto dos Estados Unidos, Eliseu Caetano para a Jovem Pan.
1: 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A Renata Flores já está aqui conosco nessa segundona, porque Dia das Mães está chegando, as pessoas estão se preparando para comprar o presente. Acredito que muitas vão deixar para a última hora, mas os empreendedores precisam se preparar também, né, Renata? Muito bom dia.
3: Oi, David, bom dia para quem nos acompanha. Pois é, tá chegando o um momento de muita oportunidade, né? Como a gente está só na segunda, vamos aproveitar para trazer dicas, enfim. E você sabe, e grande parte da nossa audiência também, que o Dia das Mães é a segunda data mais importante para o comércio brasileiro, só fica atrás do Natal, né? Que aí, enfim, não tem como competir. E um dado importante, David, é que só no ano passado o e-commerce faturou mais de 12 bilhões de reais no período do Dia das Mães. Então, é muita gente atrás de presente, e claro, acho que nenhum empreendedor, nenhuma empreendedora quer ficar de fora, né?
1: Sem dúvida alguma, né? Uma data extremamente importante, como você mesmo destacou, perdendo apenas para o Natal, mas com certeza, né, alguns comerciantes ainda ficam na dúvida sobre como se preparar.
3: David, minha dica, ela sempre começa pelo básico. Quando a gente tem oportunidade, então, melhor ainda. Começa pelo básico, organiza o seu estoque, porque o Dia das Mães é uma época de muita procura. Então, o empreendedor precisa se planejar bem para não ficar sem produto e perder dinheiro durante essa semana. Dois, investe em propaganda. Usa suas redes sociais para divulgar o seu negócio, posta promoções com descontos cumulativos. E aí, caso você veja que a demanda está muito grande, que ótimo, e que você vai sim precisar de uma ajudinha a mais com as vendas, aí ainda dá tempo, contrata algum funcionário temporário.
1: Agora, Renata, uma coisa também que a gente tem que observar é que nem todos os comerciantes têm recursos para fazer isso, como, por exemplo, você citou do uso das redes sociais. Às vezes a pessoa precisa fazer impulsionamento porque tem um engajamento baixo. Como a pessoa pode obter, então, um crédito de forma mais facilitada para que realmente ela possa alavancar o seu negócio?
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1: Tá certo, Renata Flores, ótima dica. E aí a pessoa consegue antecipar e dessa forma alavancar ainda mais as vendas, que é a expectativa para esse Dia das Mães, que já é nesse domingo, gente, não se esqueçam. Obrigado, Renata.
3: Pois é. David, até amanhã. Ótimo dia a todos.
1: E olha só, o presidente Lula começa a semana com reuniões com ministros do governo para discutir a crise política. O Marco Viana traz os bastidores desse encontro. Marco, muito bom dia a você. Quais os contextos e as informações de bastidores que você pode nos atualizar?
4: Oi, David, bom dia para você, ótima semana a todos que nos acompanham. Pois é, Lula começa a semana em meio a uma das maiores crises políticas do terceiro mandato. Aliados do presidente esperam uma reunião já nos próximos dias, já no início da semana, os ministros da ala política, justamente para discutir os rumos do governo após derrotas importantes no Congresso. A rejeição do nome de Jorge Messias ao Supremo Tribunal Federal e a derrubada do veto sobre as penas dos envolvidos nos atos de 8 de janeiro. Bom, tem sido um questionamento muito grande após essas derrotas no Congresso. Bom, diante desse cenário, cresce a pressão para que Lula assuma um papel mais ativo na articulação política. Há divisão entre os aliados, uma ala defende um discurso mais duro contra o Congresso, enquanto outra prega cautela, reaproximação para garantir governabilidade. Bom, nos bastidores a expectativa é de que o presidente Lula parta para uma reorganização imediata na base, com distribuição dos espaços políticos, reforço na relação com partidos do centro e uma presença mais constante nas negociações diretas com os líderes do Congresso. Outra frente de atuação deve ser a definição de uma agenda prioritária mais enxuta para evitar novos desgastes e também que precisa melhorar. Há quem diga que é necessário que se melhore a comunicação política, tentando reposicionar o discurso e também recuperar apoio dentro e fora do parlamento. Bom, o desafio agora do presidente Lula é transformar a crise em reação, reconstruir pontes e garantir uma base mínima de sustentação para chegar mais forte nas eleições. Nós vamos continuar acompanhando todas essas agendas e novas articulações aqui, diretamente de Brasília. Volto com você.
1: Tá certo, Marco Viana, muito obrigado pelas informações ao vivo direto de Brasília. Já vamos com o Henrique Kriegner para analisar essa questão sobre a expectativa de quais vão ser, né, as tratativas em relação a essa reunião com os ministros, porque o próprio presidente Lula, durante a votação, até para conseguir ampliar, liberou 3 ministros para ajudar nessa articulação também, não só na votação, mas não surtiu muito efeito. E agora, o que ele pretende fazer?
0: Pois é, a pergunta é o que vai fazer e também quanto vai custar, né, David? Porque só nessa brincadeira aí da aprovação, da tentativa de aprovação, por exemplo, do Jorge Messias no Senado Federal custou para os cofres públicos os 12 bilhões de reais ali em emendas que foram liberadas, não estavam liberadas e foram liberadas como um aceno, vamos chamar assim para não falar coisa pior, por parte do governo federal, para os senadores poderem entender que ali existe uma abertura maior, caso votassem a favor. Os senadores pegaram os 12 bilhões e não votaram no Jorge Messias. Essa é a grande contradição e isso deve estar deixando o presidente Lula ali realmente muito incomodado. Mas a gente vê que tem ali uma diretriz para poder eliminar, na verdade, demitir pessoas que são ligadas a Davi Alcolumbre de cargos de confiança. Isso foi aventado e pode ser colocado em prática nos próximos dias. A gente vê também reposicionamento, inclusive, de pessoas do Centrão que têm cargos de liderança dentro do governo Lula e também podem ter esses cargos removidos ou mesmo serem pressionados a fazer um posicionamento contra Davi Alcolumbre, que é esse grande articulador e opositor do governo nesse sentido. O que a gente não vê, mais uma vez, é interesse nacional. É uma briga pelo meu, não uma briga pelo que é melhor para o Brasil, David. E aí volta a pergunta, né? Quando é que vai acabar? Isso é direita e esquerda, mas é uma prática que a gente vê na classe política brasileira, que é trabalhar para garantir o seu, garantir a sua reeleição, ainda que custe aquilo que é melhor para o povo brasileiro. E isso precisa mudar, David.
1: É exatamente isso, né? Ficam mais preocupados com o discurso do que propriamente com as ações que eles vão desempenhar, que vão aprovar ou até mesmo recusar. E tem proposta importante que deve ser discutida, fim da escala 6x1, por isso que a gente precisa voltar os olhares para essa questão, porque de fato pode impactar todos os brasileiros. Mas você citou o Davi Alcolumbre, né, sobre a indicação, a votação do Messias, que foi rejeitada então ao Supremo Tribunal Federal, e agora o presidente do Senado está gigante. Ele até praticamente acertou o placar de quantos senadores iriam ali contra a continuidade para que o Messias fosse ministro do STF. Então, isso demonstra que ele conhece muito bem a casa e que está muito alinhado com os parlamentares.
0: Exato, exato. E aí a gente tem que entender até onde vai essa nova lua de mel aí de Davi Alcolumbre com boa parte do Senado, porque de fato não é um relacionamento que não tem teto de vidro, não. Tem muito teto de vidro, tem muita questão ainda para vir à tona, e já se fala sobre um possível abafamento do caso do Banco Master, das novas escutas que seriam feitas, e nós como população brasileira não podemos deixar isso acontecer, porque esse é o caso que tem maior potencial de pegar essas grandes lideranças que pensam, né? E no dia a dia acabam fazendo isso, mas pensam que mandam no Brasil e estão acima da lei. Davi Alcolumbre tem sim um receio muito grande dessas novas descobertas aí do Banco Master, e isso precisa vir à tona para trazer a luz para todas as pessoas. A tentativa agora é de ele garantir a reeleição. Ele ficou muito abalado com a questão no apoio da centro-direita e a direita no Senado por conta da sua promessa em votar a anistia, a dosimetria e depois não ter feito isso. Só fez agora, né? Depois de muita pressão. Então, esse relacionamento ficou muito desgastado. Resta saber agora o que mais ele vai tentar fazer para conseguir recuperar essa moral que ele ainda pensa que tem.
1: Agora, 6 horas e 57 minutos.
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Sucesso não dura pra sempre, não é verdade? E quando a gente escuta aquela música que nem lembrava mais? Ei, bate uma saudade, né? E essa aqui, então? Nossa! 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

0: Olá, bom dia. Estamos começando mais um Jornal da Manhã, nesta segunda-feira, dia 4 de maio de 2026. São 7 horas e 5 minutos e estaremos juntos até as 8h30 da manhã. Eu estou aqui ao lado da minha companheira de bancada, jornalista Natália Barros. Temos conosco aqui o Bitoca, sempre na técnica, nos auxiliando, a Ana Luísa Leão nas redes sociais, junto com a Júlia Azevedo e o Maílson Franklin, sempre direto das ruas da capital alagoana com Geraldo Salgueiro. Bom dia, Natália Barros, seja muito bem-vinda ao Jornal da Manhã.
1: Bom dia, João Mouzinho, muito bom dia, meu querido ouvinte. Chegou mais uma semana, né? O nosso segundou. Segunda-feira bonita aí pra gente começar o dia muito bem informado. A semana e o mês também, né? Vamos começando aí o mês de maio com muita, muita perspectiva de trabalho. Tomara que para você também, ouvinte, que esse mês seja muito abençoado para você, para todo mundo que acompanha aqui o nosso Jornal da Manhã. E fico feliz de estarmos juntos por mais um mês com muita notícia, muita informação direto para você, para sua casa, direto aqui do nosso Jornal da Manhã. Muito obrigada pela companhia, obrigada pela sua audiência. Vamos seguindo que a semana só está começando. E se você quiser acompanhar a gente, a nossa bancada aqui com imagens, a nossa live lá no Instagram, @ Folha de Alagoas, já está rolando, já está ativa, né? A gente já está sendo transmitida. Vamos seguindo, João, vamos seguindo que hoje tem muito assunto, né? A gente vai até às 8h30 da manhã aqui com o nosso Jornal da Manhã.
0: É verdade. Como foi de feriado, Natália Barros? Camila deu esticadinha,
1: bem.
0: Camila Bibiano,
1: Camila
0: não foi?
1: Fez um pequeno procedimento, mas está muito bem, está em casa, está se recuperando.
0: Graças
1: essa
0: a
1: semana
0: Deus.
1: Ela está com aquele velho atestado médico do trabalhador, direito de todo
0: importante.
1: Trabalhador brasileiro. Mas Camila tá bem, falei com ela, tá tudo certinho. E eu fiz aquilo, né, que a gente sempre... A gente que vai ficando mais velho, João, um pouquinho, vai trabalhando muito. Então a gente pega o feriado
0: não
1: pra...
0: Não é o meu caso.
1: Você tá jovem,
0: cada
1: né?
0: Vez
1: tá
0: mais
1: sem
0: jovem.
1: Barba, tá aí jovem, rostinho assim, muito chique, fino e elegante. Mas eu tirei pra descansar. Eu sei que... O que eu sei de você é que você foi fazer uma meia maratona, como é que é isso? Fez uma corridinha que eu acompanhei pelas redes sociais.
0: No final de semana,
1: tá
0: aí.
1: Vivo, tá inteiro, como é que tá aí a situação?
0: Meio dolorido, né? Foram 65 quilômetros divididos em duas pernas, né? 32 quilômetros e meio para cada um. A minha dupla, né? Eu fui na categoria dupla mista, ainda consegui beliscar um pódiozinho lá, viu? O velhinho tá on ainda, viu?
1: Aí.
0: Eu e Ana Laura Pereira, minha dupla mista aí.
1: Um exemplo de superação, tá vendo, João?
0: Conseguimos beliscar um pódio aí lá na 12ª volta da Lagoa, né? Fazer autopromoção é sempre importante, né, Natália Barros?
1: Coisa boa é bom que incentiva o público
0: é
1: aqui,
0: verdade.
1: Aquela corridinha básica, né?
0: E vamos, Bitoca, para as nossas principais manchetes do dia. Vereador de Maceió denuncia mais uma pirotecnia eleitoreira de JHC.
1: Governo lança campanha nacional pelo fim da escala de trabalho 6x1.
0: Vamos trazer ainda que Câmara pagou voos na classe executiva para Arthur Lira, Hugo Mota e mais 5 deputados em 2026.
1: E o novo desenrola terá saque no FGTS e também proibição de apostas online.
0: Vamos trazer ainda que o Tribunal de Contas da União arquivou caso de viagem de Nicolas em jato ligado a Caro e aciona a Justiça Eleitoral.
1: É isso aí, viu, João Mouzinho, meu querido ouvinte. Tá começando mais um dia de notícias aqui no nosso Jornal da Manhã. E além destes destaques, hoje nós teremos uma entrevista com a advogada, professora e pesquisadora Andrea Marques Vanderlei. A gente vai conversar sobre a criação do jogo educativo que traduz a Lei Maria da Penha em linguagem acessível e assim se transforma numa ferramenta de enfrentamento à violência doméstica. E a gente também hoje, ainda hoje, vai conversar com a Michele Paladino, ela que é vice-presidente do CREA Alagoas e também presidente da APREL, Associação dos Profissionais de Eletroeletrônica de Alagoas. Então você fica aqui com a gente, fica sintonizado que tudo isso e muito mais você confere aqui no Jornal da Manhã. 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E olha, ouvinte, só para lembrar que a sua participação aqui com a gente é muito importante. Você pode enviar sua mensagem aqui Para o WhatsApp do Jornal da Manhã, mande para a nossa produção a sua sugestão, seu reclame, suas dúvidas ou também perguntas para as nossas entrevistadas de hoje pelo número 999-327591.
0: Repete aí, Natália Barros, por favor.
1: É o 999-327591, João. 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
0: Aí, né? Esse é o contato do nosso WhatsApp aqui do Jornal da Manhã. Então, você que tá ligadinho aqui, manda uma mensagem de texto, uma mensagem de voz, faz um vídeo de como anda a sua comunidade, a sua localidade. É sempre importante essa troca, esse feedback de você que tá aí do outro lado, sempre nos auxiliando, né? E vamos dar um alô agora, né, para aquele que tá sempre atento, né, às demandas das ruas da capital alagoana, o Maílson Franklin, e saber também como foi o feriado dele, né? Feriadão aí do dia 1º de maio, dia do trabalhador. Bom dia, Maílson Franklin, onde você se encontra neste exato momento?
2: Bom dia, João Mozinho. Bom dia, Natália Barros. Bom dia aos ouvintes do programa Jornal da Manhã, nesta segunda-feira, dia 4 de maio. Ótima semana para todos, né? Bom início de semana, boa segunda-feira. Né? Você falava sobre o feriadão, né? Sobre o feriado do Dia do Trabalhador. Meu feriado foi bem, graças a Deus, ao lado da minha família, eu viajei, né? Fui para São Paulo, aproveitei esse final de semana lá, né, passear um pouquinho, comemorar o Dia do Trabalhador, que nós somos trabalhadores, merecemos, né, aproveitar um pouquinho, uma folga, viajar, né, retornando ontem, mas foi bem, graças a Deus, é, né, bom você aproveitar um pouquinho, sair um pouquinho, né, fazer passeios, viajar, fazer amizades, isso faz parte, né, da vida, né, João Mozinho? Você correu, né, acompanhei também a sua corrida aí, né, a sua meia maratona, né, digamos assim, né, tá atleta, o homem tá atleta, voltou, eu tô entrando também nesse time, viu, vou entrar, vou voltar a ser corredor também, atleta, ver se eu consigo chegar no seu nível, né, não sei se eu consigo, mas vou conseguir tentar, vou me esforçar muito para chegar aí no seu nível, para quem sabe conseguir fazer uma meia maratona ou até mesmo uma maratona, né, João Bozinho? Tá difícil, mas vamos chegar lá. Vamos às informações do trânsito, vamos lá, para essa segunda-feira.
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2: Olha, a Avenida Gustavo Paiva, ali bem próximo à bomba da Marieta, aconteceu um acidente de trânsito envolvendo um motociclista, tá bom? O motociclista ficou ferido, né? Acabou de ser socorrido aqui para o hospital. Apesar dessa colisão que aconteceu, né, o trânsito ele fluiu normalmente, não houve registro, né? Não está tendo registro de engarrafamento ali na bomba da Marieta, já no final ali da Gustavo Paiva, né? A Avenida Duval de Góes Monteiro e a Avenida Fernandes Lima, trânsito intenso, muito intenso, aqui sentido centro da nossa capital. Mesma coisa acontece na Avenida Menino Marcelo e a Via Expressa. Você que vai descendo aqui pela Coronel Paranhos, no bairro do Jacintinho, trânsito flui normalmente, já na descida aqui, né, da ladeira do Jacintinho, logo após ali a TV Ponta Verde, você pega aquele trânsito, né, no semáforo ali do Jacintinho, né, no final da ladeira, mas é um trânsito normal, como sempre, trânsito de rotina, tá bom? Essa foi a informação do trânsito aqui de Maceió.
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2: Tempo tá bom em Maceió, minha gente. Está fazendo 26 graus, a mínima vai ser de 25, a máxima vai ser de 29. As rajadas estão a 23 km por hora. Sol vai prevalecer entre as nuvens, o tempo está um pouco nublado, tá bom, aqui na capital. Há previsão de 80% de chuva, né, para essa segunda-feira, mas sempre o tempo vai permanecer assim, com o sol aparecendo entre as nuvens, tá bom? Tempo estável, estamos no período da quadra chuvosa, aproveitando, choveu muito em Pernambuco, né, esse final de semana, desde o dia 30, né, da última quinta-feira, chovia muito lá em Pernambuco. Há uma preocupação, tinha uma preocupação, inclusive, da Defesa Civil, para essa água vir para cá, porque a gente sabe, quando chove em Pernambuco, o volume de água é muito grande, aí vai descendo, vem aqui para Alagoas. Então, tanto a Defesa Civil de Pernambuco como a Defesa Civil aqui de Alagoas, né? As duas estão monitorando isso, né? Parou, foi o final de semana que eles ficaram atentos, mas parou de chover lá em Pernambuco, né? As barragens enchem, o nível de água aumenta, dos rios, aí fica a atenção redobrada, né, para esse período de quadra chuvosa aqui em Alagoas. São essas as informações, daqui a pouco eu volto as informações iniciais da segunda-feira. Eu sou Maílson Franco e trabalho ao lado do Geraldo Salgueiro. Daqui a pouco eu volto com mais informações pelas ruas da cidade. E eu volto com vocês, João Mozinho e Natália Barros.
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0: Tá aí o Maílson Franklin, né, trazendo as primeiras informações do nosso clima, do nosso trânsito aqui nesta segunda-feira, né, nosso primeiro dia útil da semana. Natália Barros, mais uma vez, né, mais uma aspas, mais uma obra, né, mais uma pirotecnia do JHC é denunciada através das redes sociais, né, que tem sido o grande veículo dos vereadores que tem feito oposição, né, à atual gestão do município de Maceió, relatando, né, trazendo os problemas crônicos da nossa cidade. Vamos escutar um áudio, né, daqui a pouco em relação a esse material. Traz mais detalhes para a gente.
1: Deixa eu só contextualizar aqui, né, João, o que, que aconteceu. O vereador por Maceió, o Charles Herbert, do PCdoB, ele utilizou as redes sociais na semana passada para denunciar as condições da Vila Olímpica, lá o Tenai Perdigão, que fica localizada lá no conjunto Village Campestre, que deveria estar em obras. E aí, de acordo com o parlamentar, a ordem de serviço para o início das intervenções foi assinada no dia 4 de abril, né, pelo então prefeito de Maceió, o JHC, e até o momento os trabalhos não começaram. O espaço que foi construído na gestão do ex-prefeito Cícero Almeida segue tomado, pelo mato, sem nenhuma atividade. E a proposta da prefeitura seria de transformar o lugar em um gigantão, digamos assim. Seria um complexo educacional e esportivo. E o vereador, o Charles Ebert, ele esteve lá no local justamente para mostrar que não tem nada, né? Não tem nenhuma obra sendo executada. E mais uma situação em que o prefeito JHC, né, antes da sua saída aí da prefeitura, ele deixou algumas coisas em aberto, né, em relação a obras e algumas ações que ele havia prometido. A gente vai ouvir agora um trecho desse áudio, que faz parte do vídeo que o vereador Charles Herbert postou nas redes sociais.
4: O De Olho na Cidade de hoje é aqui na Vila Olímpica, professor Lautinei Perdigão. E hoje nós teremos o apoio do nosso amiguinho, o nosso vereadrone, mostrando a atual situação aqui dessa Vila Olímpica, que foi construída na época do prefeito Cícero Almeida e por muitos e muitos anos ela vem sendo abandonada. Mas a realidade hoje é essa. Acompanha aí junto com o nosso amigo vereadrone. No último dia 4 de abril, o ex-prefeito João Henrique Caldas veio aqui e fez uma assinatura de ordem de serviço ali, porque já estava saindo da prefeitura, dizendo que as obras iriam iniciar e aqui iria ser um gigantão. E até agora, chegamos aqui quase um mês, nenhum sinal de obra, nenhum sinal de material de construção. Nós esperamos a reforma desse espaço esportivo aqui para a cidade de Maceió. E também vamos fazer uma solicitação que não mude o nome do professor Lautinei Perdigão. O nome que eles anunciaram é Gigantão, mas o nome do professor Lautinei Perdigão tem muito mais peso. Uma pessoa que fez tanto pelo esporte da cidade de Maceió e do estado de Alagoas. Então vamos fazer esse apelo. E nesse espaço que poderia estar atendendo crianças, jovens, adolescentes, idosos aqui, com muita prática esportiva, com muitas atividades para a qualidade de vida e saúde, principalmente nessa área aqui, na parte alta de Maceió, que tanto necessita da presença do poder público. Então vamos fazer uma luta muito grande, se esse termo de sessão ainda estiver vigente, para que essas obras comecem quanto antes. Eu tenho falado na Câmara, várias obras na cidade de Maceió, depois que o prefeito deixou a prefeitura para ser candidato, as obras pararam ou estão caminhando em passos de tartaruga.
0: Tá aí a fala, né, do Charles Herbert, vereador por Maceió, trazendo esse abandono dessa vila aqui em Maceió. Outra coisa que o Charles tocou no assunto é a alteração do nome, né? A gente espera sinceramente que essa vila não seja trocada o nome, porque o Lautenei Perdigão foi um histórico defensor do esporte alagoano, né? Ele que foi diretor durante muitos anos do Museu do Esporte, do Estádio Repelé. Ele que, lamentavelmente, nos deixou lá com 86 anos, em 2021, o Lautenei Perdigão, uma figura, né? Uma figura adorável por todos aqui no estado de Alagoas. Então, importante denúncia do vereador Charles Herbert, e expondo, né, essa situação, como outro vereador também, o Leonardo Dias, expôs também a questão daquele Hospital PET, que também não foi também inaugurado, como o ex-prefeito de Maceió disse, que seria inaugurado
1: vazio,
0: agora,
1: né?
0: No final do mar.
1: Vazio,
0: extremamente vazio. Natália Barros, inclusive, né, outros vereadores já foram em unidades de saúde, né, com abandono também, escolas. O Ministério Público tem feito muitas excursões em escolas também ligadas ao EJA, aqui na capital alagoana. Enfim, a cidade precisa de atenção do poder público municipal. A gente sabe que foi uma transição feita a toque de caixa, soldada. O prefeito, sem ex-prefeito, prefeito de fato, JHC, sem dizer se ia sair da prefeitura, se ia ficar. Enfim, uma coisa meio boba ali, né? Um mistério para poder dizer se saía da prefeitura, se não saía. Mas isso é gestão pública. Isso não é um filme, não é uma novela, não é ficção. Isso é vida real. São pessoas, é a administração pública. Entra um gestor, sai outro gestor. O camarada tem que tomar pé da situação, tem que saber o que está funcionando, o que não está, quais são os equipamentos públicos de responsabilidade da prefeitura, de manutenção da prefeitura. A ciclovia, a lei da Fernandes Lima, está abandonada. Outros equipamentos, outras praças em regiões também em Maceió, já há muitas reclamações. A gente vê a coleta do lixo também na parte alta de Maceió, no Tabuleiro também, muita gente reclamando, no bairro do Farol aqui também, durante os últimos 4, 5 dias. Enfim, muita gente reclamando de muitas coisas básicas aqui na nossa cidade. Enquanto isso, a pirotecnia, né, da roda gigante, da cadeira gigante, da nova, aspas, orla de Maceió, parece que isso tem sido mote, né, de uma pré-campanha, né, imposta pelo prefeito JHC. Enquanto isso, quem ficou literalmente com pepino na mão foi o Rodrigo Cunha, né? Foi o Rodrigo Cunha que agora, né, vê a cidade precisando, de fato, de estrutura, né, justamente para a manutenção desses equipamentos públicos, né, dessas aspas, dessas obras realizadas. E aí tem que ter justamente perna, tem que ter equipe, tem que ter muita estrutura, né? Estrutura não só de pessoal, mas estrutura financeira, coisa que a prefeitura de Maceió não vai ter, porque foi 1,7 bilhão da Braskem, foi empréstimos e mais empréstimos recentemente, ou seja, nunca se teve tanto dinheiro aqui em Maceió, e aspas, nunca se fez tanta pirotecnia em torno de algo, de coisas que não eram necessárias, enquanto saúde, educação e infraestrutura ficaram à mercê durante esses anos. Natália Barros, a gente vai para o nosso primeiro intervalo comercial e daqui a pouco a gente está de volta com mais Jornal da Manhã pela Jovem Pan em 100,7.
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0: Estamos de volta aqui com o Jornal da Manhã, pela Jovem Pan, em 100,7. Eu tenho comigo aqui na bancada a jornalista Natália Barros. E vamos agora, né, nos reconectar com o Maílson Franklin, tem reportagem especial. Bom dia, Maílson, onde você se encontra neste exato momento?
1: Bom dia, mais uma vez, João Mozinho, Natália Barros, ouvintes do programa Jornal da Manhã. Olha, João, eu falo ao vivo diretamente aqui da Rua Coronel Paranhos, no bairro do Jacintinho. O que é que está acontecendo aqui nesta avenida tão movimentada aqui do Jacintinho? E não é um problema só aqui dessa rua, é um problema de todo o bairro aqui. O acúmulo de lixo, o atraso, a prefeitura está demorando a coletar o lixo aqui nas ruas. Aí o que é que acontece? O lixo ele está acumulado há dias. A população deixa na porta de casa, né? E aí o carro não passa para fazer a coleta. Estou aqui em um local que dá acesso à grota da Bananeira, que é bastante conhecida aqui na descida aqui da Rua Coronel Paranhos. E o que é que acontece? O pessoal que mora lá embaixo ele tem que colocar aqui o lixo aqui em cima, porque o carro não pode descer, os garis não descem. Então a população tem que deixar o lixo aqui. Aí o que é que está acontecendo? O carro do lixo não está passando para recolher esse lixo. Aí o lixo fica acumulado, fica dias, a fedentina, aquele mau cheiro, e é todo tipo de lixo que aqui é o local ideal para colocar o lixo aqui para o caminhão vir, e aí não tem essa coleta, né, regular aqui no Jacintinho. E não é, opa, meu amigo, e não é um problema só aqui do Jacintinho, não, outros bairros também. A gente tem recebido reclamações, né, do atraso do lixo. A informação que eu recebi é que os caminhões estavam quebrados. Alguns caminhões estavam quebrados. Para você ter ideia, eu estou aqui na Rua Coronel Paranhos. Tem três transversais aqui, ruas transversais, desse local, que o lixo está acumulado há dias. Bota aí o final de semana todinho. Aí você vê o feriado, você vê, né, vem o sábado, vem o domingo, e aí nada. Desde a semana passada, ou seja, praticamente 5, 6 dias, o lixo fica acumulado, e aí a prefeitura atrasa a recolher, fazer a coleta. Não sei o que é que está acontecendo, mas está atrasando aqui. Bom dia, meu amigo. Está atrasando a coleta, e os moradores estão sendo prejudicados. Estão sendo prejudicados. Um absurdo aqui é que a nota... A autarquia de limpeza urbana, ela emitiu uma nota, inclusive, para a imprensa, falando, né, sobre esse recolhimento de lixo aqui, né, nessa grota da Bananeira aqui no Jacintinho, jogando a responsabilidade para a população, para os moradores. Que local de lixo é na rua? Vamos lá. A população carente, João Mozinho, mora aqui dentro da grota. Onde é que um caminhão vai descer aqui para pegar o lixo? Onde é que os garis vão descer aqui para pegar o lixo? Não descem. Aí a população tem que subir, deixar o lixo aqui na frente, porque a prefeitura, né, não dá essa possibilidade para o caminhão descer, que faz a coleta de lixo, e pegar o lixo na porta, como acontece em outros bairros aqui de Maceió. Aí a população tem que subir a escadaria todinha, os moradores, deixar o lixo aqui, e aí o caminhão vem e faz essa coleta e leva para o aterro sanitário. Aí, né, a prefeitura manda essa nota colocando a responsabilidade, já pensou, a responsabilidade para a população. Tem outras ruas ali também. Olha, tá vendo um caminhão de lixo agora aqui? Vai passar aqui, será que vai recolher esse lixo aqui? Né? Vai vir, tem inclusive outras ruas ali que o lixo está nas portas acumulado. Opa, bom dia, meu amigo. Passou direto. Cai aí. É não, vocês não? Olha, passou o caminhão. Beleza. O rapaz fez o sinal. Não é a gente não que faz a coleta não do lixo aqui não. Aqui é muita coisa. Aqui tem que vir a caçamba, né, para recolher esse lixo aqui na Coronel Paranhos. É muito lixo mesmo, gente. É muito lixo. Aí você encontra lixo aqui na Coronel Paranhos, você encontra mais na frente na região da feirinha do Jacintinho, você encontra ali no ladeirão do óleo. Eu recebi imagens de pessoas reclamando da quantidade de entulho de lixos ali no ladeirão do óleo, naquelas ruas, né, naquela comunidade ali. Então, é um problema que não está... está acontecendo semanalmente esse problema do acúmulo de lixo aqui nos bairros de Maceió. Né? Semanalmente. Não sei o que é que está acontecendo, que não está tendo uma coleta regular aqui no bairro. E a gente sabe, né, como é aqui a movimentação do bairro do Jacintinho. Para você ter ideia, né, esse local onde eu estou, né, que dá acesso à Grota da Bananeira, ele fica logo depois aqui, para você que vem subindo a ladeira do Jacintinho, passa a TV Ponta Verde e fica na descida. Tem dia aqui que o lixo é tão grande que ele fica no meio da pista aqui, ocupando uma parte da pista aqui da Coronel Paranhos. Aí os motoristas têm que disputar, né, com o lixo que está aqui no meio da rua, porque devido a essa falta de coleta, né, da regular aqui da Prefeitura de Maceió. Então a reportagem da Rádio Jovem Pan veio aqui justamente para cobrar, noticiar e relatar essa situação do acúmulo de lixo aqui, que está há dias no bairro do Jacintinho, e o que a população quer é a coleta regular. Não tem os dias certos? Quais são os dias que o caminhão passa para recolher o lixo? Não tem aqueles dias? Então, tem que ser cumprido, né, esse horário. Por quê? As pessoas jogam o lixo aqui, né, e deixam o lixo na sua porta esperando que o carro venha para recolher. Aí, se o carro não passa, a coleta atrasa, o que é que acontece? O lixo fica acumulado. E aí a população é prejudicada, o fedor é insuportável, é grande, não tem um container, a prefeitura devia colocar um container aqui, não coloca, e se colocar esse container aqui, com certeza vai diminuir a situação desse lixo aqui, no meio da rua, no meio da calçada, pessoa não passa. Então a prefeitura tem que colocar disponibilizar um container para que as pessoas joguem o lixo aqui. Então está feito aqui esse registro, na rua Coronel Paranhos, no bairro do Jacintinho. Lembrando, gente, deixar claro aqui, não é só um problema
2: aqui,
1: não.
2: É mais uma obra.
1: Várias ruas aqui no bairro do Jacintinho estão com lixo acumulado, porque o carro que faz a coleta não está passando. E aí só quem pode responder isso é a prefeitura. Por que não está acontecendo um recolhimento regular? Não é porque o caminhão não está passando de forma regular para recolher o lixo dessas ruas e desses bairros aqui na capital alagoana. Está feito aqui o registro, o mau cheiro aqui é insuportável, mas aí é necessário que a prefeitura venha fazer a sua coleta, né, regular. Né? Não joga a responsabilidade na população, e principalmente a população, as pessoas que moram em grotas aqui, que são mais carentes, porque não tem acesso. O caminhão não entra, né, nessa grota aqui, o caminhão não entra para coletar o lixo. Então as pessoas têm que subir e deixar o lixo aqui em cima, na principal, para que o caminhão possa vir aqui recolher esse lixo, tá bom? Está feito aqui o registro, a gente vai continuar acompanhando. Será que amanhã vai ter muito lixo acumulado aqui no Jacintinho, nessa rua? Vamos acompanhar. Vou ficar de olho, vou ficar atento, saber se realmente a prefeitura vai recolher esse lixo ou não, tá bom? Eu volto com vocês aí no estúdio do bairro do Jacintinho, Maílson Franklin, eu trabalho ao lado do Geraldo Salgueira, com vocês.
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0: Tá aí o Maílson Franklin, né, fazendo essa amostragem, né, da realidade da nossa cidade de Maceió, principalmente em relação a essa questão da coleta de lixo, né, coleta de lixo que tem sido um dos problemas que desde os últimos 10, 15 dias tem suscitado muitas denúncias nas redes sociais, em veículos de comunicação, tabuleiro, Jacintinho, farol, aí

0: um papo no dia de hoje com a Michele Paladino, ela que é atual vice-presidente do CREA aqui do estado de Alagoas e também presidente da APREL, que é a Associação dos Profissionais de Eletroeletrônica aqui de Alagoas, ela que é engenheira elétrica também. Bom dia, Michele, seja muito bem-vinda ao Jornal da Manhã.
1: Bom dia, João. Muito obrigado pelo convite. É sempre bom dar esses esclarecimentos à população.
0: Michele, a gente que agradece a sua presença aqui no Jornal da Manhã. Michele, a gente tem visto algumas notícias, né, em relação à ANAC, né, que é a Agência Nacional de Aviação Civil aqui do nosso país, e ela parece que vai ter algumas atualizações, principalmente em relação àqueles aparelhos eletrônicos, Natália Barros, aqueles power banks, né, que carrega celular, tablet.
2: A chamada bateria portátil?
0: É, aquela bateria que a gente anda no bolso muitas vezes. Tem algumas bolsas, sim, inclusive, que já tem essas baterias. Fala pra gente, Michele, um pouquinho dessas atualizações em relação à ANAC e como é que vai ficar a vida, né, dessas pessoas, né, que voam aí, tá no dia a dia, né, do transporte aéreo brasileiro.
1: É, na verdade, houve essa atualização agora dia 24 de abril. Eles resolveram dar essa atualizada porque estava tendo alguns problemas. Teve casos de explosões em São Paulo, na China. Então, eles começaram a ter alguns acidentes. Aí, resolveram fazer essas atualizações. As power banks agora vão ter limitação. Não pode mais ser despachada em bagagem nenhuma para o avião, no caso, para a parte do
0: avião.
2: Do compartimento.
1: É, do compartimento.
2: Né?
1: Isso. Só vai poder ser levado agora em bagagem de mão. E eles vão limitar. Ser duas power banks por passageiro.
0: Ah, entendi. Então, assim, questão de segurança, né? Essa questão da ANAC, ou seja, então você que está ligadinho aqui no Jornal da Manhã, né? Você que vai fazer alguma viagem, uma próxima viagem, alguém que vai estar justamente pensando, né, em viajar, já fica atento nessas atualizações da ANAC. O power bank é aquela bateria portátil, né? Que a gente utiliza para tablet, justamente para celular também. Ô, Michele, em relação a esse power bank, qual a energia acumulada, por exemplo, que pode ter um aparelho desse? E por que esses casos de explosão na prática?
1: É porque, na verdade, varia, né, da carga que ela possa acumular. Elas são baterias de íon lítio. Então, com o tempo, essas baterias podem chegar ao ponto de tem um armazenamento de energia que pode causar algumas falhas operacionais, que aí causam superaquecimento, chegando à explosão.
0: Tem prazo de validade, Michele, esse tipo de power bank, esse tipo de bateria portátil, ou não? Depende do uso, da acomodação, por exemplo, ela não pode ficar exposta ao calor, enfim, tem algum cuidado específico em relação a esses power banks?
1: Sim, você sempre tem que ter um carregador original, utilizar ele, ter o seu tempo certo de carga. Nunca deixar muito tempo lá. Como a gente tem que ter os mesmos cuidados como nós temos com relação ao nosso celular. Ela não pode ficar exposta ao calor, não pode ficar em locais fechados. É bom sempre você evitar esse tipo de carregamento.
2: Com relação a essa questão da ANAC, né, dos voos comerciais, existe, por exemplo, uma possibilidade, está em análise, a possibilidade de ser proibido esse tipo de aparelho nesses voos comerciais? Existe essa discussão?
1: Eu creio que futuramente eles devam proibir. Já começaram com a questão da limitação, né? E eu acho que futuramente vai ser proibido, realmente.
2: Qual seria a diferença? Eu fiquei me perguntando agora, porque, assim, caso essa bateria, esse carregador, ele dê algum problema, ele aconteça ali uma explosão, tanto nesse compartimento das malas, mas se ele só pode ser levado na bagagem de mão, tá ali na parte mesmo dos assentos. Qual seria a diferença, por exemplo, do que pode acontecer, dos riscos nesse
1: caso? A pressão.
2: Caso?
1: A pressão embaixo, ela é maior.
2: É diferente, né?
1: Aí ele vai ser mais pressionado, ele pode
2: tem
1: aquecer mais.
2: Tem mais risco da explosão.
1: Isso, exatamente. Aí ele pode aquecer mais, né? Porque lá você não vai ter o resfriamento que a gente tem dentro do avião.
2: João, eu tô falando de bateria, dessas coisas, eu não sei se você acompanhou esses últimos dias, acho que foi na semana passada, viralizou até um vídeo na internet de um
0: patinete elétrico.
2: Isso, sim. Do nada, né? Aparentemente ali, do nada, ele começou a pegar fogo ali, e tava dentro
0: e
2: da
0: foi
2: casa.
0: Aqui em Maceió. Aqui em Maceió,
2: isso. Pois é, até viralizou, inclusive, em sites de âmbito nacional, assim. O que pode ter acontecido? Por que esse tipo de situação
1: acontece? É o mesmo caso. podemos dizer que é quase o mesmo caso, porque também são baterias de íon-lítio. Então,

0: tem que ter todo um preparo, assim, um cuidado, na verdade, nesse carregamento. Às vezes também pode ter sido perfurada. A gente não sabe dizer o que realmente aconteceu neste caso, porque parece que, se eu não me engano, ele mandou para a perícia.
1: Sim.
0: Aí ainda não disseram o que foi, eu não cheguei a ver. Mas pode ter sido perfurado, pode ter sido o local que ele deixou de estar sobreaquecendo.
1: Então seria o mesmo tipo de material com os mesmos
0: Exatamente, isso.
1: riscos. Isso acontece também no carregamento de um celular comum, na
0: Isso.
1: bateria, que é muito
0: Às vezes
1: comum,
0: você
1: né? É
0: pode até
1: bem
0: sentir seu
1: arriscado.
0: telefone aquecendo um pouco.
1: Sim,
0: É porque
1: ele
0: ele está
1: superaquece.
0: exposto a um calor muito alto. E ele começa a desenvolver essa fuga térmica, que chama. Então, o certo é o quê? Você
1: Tem
0: desliga.
1: casos, às vezes, de aparelho celular que está no bolso das pessoas e explode, né? Provoca queimaduras, é bem grave, né?
0: É, mas isso às vezes é causado também pelo carregador. Carregador que não é autorizado, que não tem a habilitação do Inmetro. Às vezes compram esses carregadores que são falsos, né?
1: Sim.
0: Aí termina
2: O famoso
0: que.
2: xing-ling, né,
0: É,
2: Michele?
0: aí a gente termina que deteriora o seu telefone por causa de um
1: Pode
0: acessório,
1: provocar isso,
0: é,
1: né?
0: que não
2: Isso
0: é.
2: que eu ia questionar também, Natália. Assim, essa questão dos carregadores, Michele, assim como dos powerbanks, existe algum selo, algo para quem está nos ouvindo aqui nos quatro cantos de Alagoas, que dê uma segurança maior justamente para esse carregamento, tanto desse powerbank quanto desse carregador do uso do smartphone, do tablet? Ele tem que ter algum selo específico? Quais são os selos de segurança, Michele, quando a gente vai comprar um carregador, um powerbank desse?
0: Na verdade, a gente tem o selo de certificação do Inmetro. Então, você tem que sempre ter cuidado quando você for comprar, que ele tem esse selo. É esse selo que você vai procurar.
2: Então, para quem está nos ouvindo, questão de segurança aqui para nossa audiência, vai comprar um powerbank, vai comprar um carregador de tablet, de celular. Muitas vezes a gente faz o uso, né, das entradas, já são entradas iguais. Enfim, faz o uso justamente desse equipamento que tem justamente esse selo do Inmetro. É uma questão de segurança. Lembrando, é uma questão de segurança de todos vocês que utilizam aparelho eletrônico. Acho que a maioria, ou a totalidade da nossa população
1: É, a
2: hoje.
1: gente tá sempre com um celular, sempre com um carregador portátil, ou carregando alguma coisa, né? É
0: Isso.
1: quase que impossível hoje em dia a gente não ter nenhum aparelho nesse sentido. Agora surge uma dúvida aqui, já que a gente está falando sobre isso, com relação aos carros elétricos. É, se tem alguma coisa a ver, realmente, como é que isso pode acontecer também? É o mesmo princípio dessas baterias, a questão de
0: Eles
1: carregar
0: também
1: esses carros
0: são
1: elétricos?
0: íon-lítio, porém o carregamento é diferente. E no caso dos carregadores elétricos, a gente vai precisar de um, digamos assim, um estudo maior por causa da energia que vai ser usada. A demanda que você tá, onde você vai carregar, como você vai fazer. Então, você vai ter que procurar um profissional da área, no caso, um engenheiro eletricista, para que ele faça um levantamento para você e ver se o seu sistema tem condições de atender. Que às vezes tem prédios que não conseguem. Já estão numa certa demanda que vai ficar sobrecarregado. Então, você tem que primeiro fazer um estudo, pedir esse laudo ao profissional, ele fazer esse levantamento para que você possa ou não instalar seu carregador.
2: Então, tá aí, né, essa questão, né? A Michele
1: Importante, né?
2: Paladino trazendo justamente essas questões de segurança aqui para a nossa população. Michele, mudando um pouquinho de assunto, né? Tem muita gente questionando, né? Muita gente ligadinha aqui no Jornal da Manhã. Vai ter eleição do CREA, né? Você que é vice-presidente do CREA, só dizer qual é a data dessa eleição. Explica um pouquinho para a gente quando é que vai ser a data, quem pode votar nessas eleições do CREA agora que estão se avizinhando. Explica um pouquinho para a gente, né? A gente não pode deixar de trazer essa informação para a nossa população ligadinha aqui no Jornal da Manhã.
0: As eleições vão ser dia 3 de julho, vai ser totalmente online. Aí, todo profissional pode participar, contanto que ele esteja habilitado. Para que ele esteja habilitado, ele precisa estar com a documentação dele em dia, que é sem estar com anuidade pendente, com nenhuma restrição dentro do CREA. Ele vai ter que atualizar também o cadastro dele, que é mandar e-mail e telefone. Que o login e senha vão chegar pelo e-mail. Então, ele precisa estar com isso atualizado. E, assim, todos os profissionais devem participar, porque é um momento histórico, né? Todo ano, assim, de 3 em 3 anos, a gente tem a renovação do presidente. E isso modifica muita coisa dentro do sistema, né?
2: Então, então tá aí, né? Então, eleição no CREA, repete o dia, vai ser em um. Vai ser, Michele, vai ser todo um dia de votação online.
0: Isso,
2: mais de um dia.
0: O dia todo, de 8 às 17 horas.
2: No próximo dia,
0: totalmente
2: 3 de
0: julho. Online. 100% online. 100% online. Lembrar que todos os profissionais, para participarem, têm que estar com a sua anuidade em dia, todo regulamentado. Essa regulamentação tem que ser feita até o dia 2 de junho, 30 dias antes da eleição.
2: Tá aí. A gente agradece demais, Natália Barros, a presença aqui da Michele Paladino, ela que é atual vice-presidente do CREA aqui do Estado de Alagoas e também a presidente da PREL, a Associação dos Profissionais de Eletroeletrônica aqui do Estado de Alagoas. Michele, a gente faz um convite público para que a senhora esteja aqui em outras oportunidades, tratando dessas e de outras temáticas tão importantes, né? Que é a questão de segurança da nossa população e falar também um pouquinho também sobre o CREA, né? Esse importante órgão aqui do nosso estado de Alagoas. E a gente quer deixar um espaço para suas considerações finais.
0: Agradeço o convite e acho que é realmente muito importante para que toda a população saiba o que o CREA pode fazer por vocês. Estejam sempre à nossa procura. Quem tiver alguma dúvida, é só entrar no site do CREA. Tem todos os esclarecimentos que precisar. Se também quiserem fazer denúncia sobre alguma fiscalização, algum problema que esteja acontecendo na sua rua com relação à nossa área, estamos sempre à disposição.
2: Mais uma vez, obrigada, Michele Paladino. Natália Barros, nossa cara audiência, a gente vai para o nosso segundo intervalo comercial e daqui a pouco a gente está de volta com mais Jornal da Manhã pela Jovem Pan em 100,7.
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2: Estamos aqui de volta com o Jornal da Manhã, com o nosso melhor momento, que é o momento do esporte que todo mundo gosta, que todo mundo ama, né? Falar, né, dos clubes alagoanos inicialmente, né, Bitoca? Falar aqui dos clubes alagoanos que se deram bem neste final de semana, os nossos maiores de Alagoas, né? O CRB venceu fora de casa,
3: aí,
2: o Atlético,
3: tá vendo as coisas melhorando?
2: O América, mas era o jogo dos desesperados, viu, Natália Barros? Era o jogo dos dois piores clubes da Série B até então, né, que estavam ali com uma pontuação iguais, né, lá na lanterna, ambos na lanterna aí do Brasileirão.
3: Foram pro
2: Série
3: tudo ou nada, então, Ju?
2: Tudo ou nada. E aí, simplesmente, o CRB venceu fora de casa, né, por 2-1. Continua, né, na zona de rebaixamento, mas deixou o América Mineiro com 2 pontos. E o CRB pulou para 5 pontos, já na 18ª colocação. Então, a zona de rebaixamento tem hoje o Goiás com 7 pontos, o CRB com 5 pontos, o Londrina com 5 pontos e o América Mineiro com 2 pontos. Ou seja, essa é a situação do Clube de Regatas Brasil. Se o CRB vencer na próxima rodada e tiver ali alguns resultados que possam ajudar, ele pode ultrapassar Goiás, Ponte Preta, Cuiabá, Atlético Goianiense ou o próprio Atlético. Ou seja, fica todo mundo embolado ali com 8 pontos. Ou seja, seria um resultado, um emaranhado de resultados para o CRB, justamente para estar dando esse salto na classificação. Muito equilibrado a questão, né, da Série B do Brasileirão. São 7 pontos que separam o Goiás, o primeiro da zona de rebaixamento, e o líder, o Fortaleza. O que são 7 pontos? São 2 vitórias e 1 empate. Ou seja, o que separa o Fortaleza, que está na liderança com 14 pontos, são 7 pontos. Ou seja, 3 vitórias consecutivas, 2 vitórias seguidas na Série B, ou seja, é a certeza de grande salto na tabela, né? A gente vê um nível técnico muito equilibrado, né? Fortaleza está liderando, tem o São Bernardo na segunda colocação, o Sport na terceira colocação, empatado com o São Bernardo com 13 pontos. E ali nós temos ali tudo pertinho, Operário com 12, Vila Nova com 12, Criciúma com 11, Juventude com 11, Náutico com 11 pontos. Ou seja, do oitavo colocado, né, do Náutico, Náutico e Ceará, do oitavo e nono colocado, Náutico e Ceará com 10 pontos, todos podem brigar ali. Ou seja, da nona colocação, todo mundo pode brigar em diante, justamente para estar chegando aí na zona de classificação, né, para brigar pelo acesso da Série A do Brasileirão desse ano. E quem venceu também, o CRB venceu bem a sua partida fora de casa do América Mineiro. Quem venceu bem foi o Centro Esportivo Alagoano, que venceu a Juazeirense por 2-0 e está na segunda colocação do grupo, né? Ou seja, praticamente, né, selou a sua classificação para a próxima fase. Essa aqui é uma Série D muito robusta, né? São mais de 90 clubes e o CSA e carimba justamente a sua classificação para a próxima fase, sonhando junto com o Asa de Arapiraca, né, em subir e ter esse acesso para a Série C. Então, todo mundo ligadinho nos clubes alagoanos.
3: Mas o Asa não teve a mesma sorte,
2: é, o Asa,
3: né?
2: O Asa não teve a mesma sorte, né, Natália Barros?
3: Foi derrotado,
2: mas está ali também brigando, está brigando aí, o Asa brigando justamente para tentar se classificar aí para a próxima fase da Série D. Então, temos CRB vencendo, depois já desclassificação da Copa do Nordeste, da Copa do Brasil, né, que vai jogar ainda, vale frisar, vai jogar o jogo de volta. Parece que era aquele pensamento coletivo, né, do Clube de Regatas Brasil. É melhor ser desclassificado e centrar todas as forças no Brasileirão, e parece que já tem aí dado resultado. A gente torce muito, né, para o CRB se reabilitar. São 2, 3, 4 partidas que podem mudar todo o cenário da Série B. Na Série D, os alagoanos também estão ali, né, na briga. O CSA está um pouquinho mais à frente em relação ao Asa, mas todo mundo aí brigando, todo mundo tentando demonstrar o seu melhor futebol, justamente para estar avançando nas próximas etapas e se manter competitivo aí nos Brasileirões, na Série B, na Série D. É isso que a gente espera dos clubes alagoanos. E dando um salto agora para a nossa Série A do Brasileirão, falar de uma partida que chamou muita atenção, né? atenção de muitos torcedores Brasil afora, né? Aquele clássico, né? Aquele clássico carioca, que é um clássico brasileiro também, né? Um clássico de muita rivalidade entre Flamengo e o Vasco, né? O Vascão da Gama, né?
3: Meu time do coração.
2: E aí, João. Natália Barros, foi um empate.
3: Foi um empate que eu fiquei feliz. Parece que um gostinho de vitória.
2: Foi um empate com gosto de derrota pros flamenguistas pro e com gosto de vitória pros vascaínos. Porque
3: verdade.
2: O time do Flamengo ganhava até 38 do segundo tempo. Ganhava por 2-0.
3: Tava com o jogo na mão, né? Era
2: 2-0.
3: Dominou
2: a partida, ganhou. Assim, vinha jogando muito bem, era uma vitória de favas contadas. E aí, o Vasco da Gama acha um escanteio, bola parada, bola alçada na área, gol de cabeça do Vasco. E aí começou aquela operação abafa do Vasco da Gama, o time do Flamengo se retraiu, né? Se retraiu muito, diga-se de passagem, e aí foi pressionado.
3: Intimidou, não foi? Fez uma intimidada ali.
2: Não sei se
3: pra
2: intimidou,
3: ver.
2: Mas aquele.
3: Pô, acordou.
2: É aquele boi bombado, bora, aquele vai, aquele vucu-vucu e aquela pressão
3: acho que
2: toda.
3: Viu que tinha chance.
2: Viu que tinha
3: viu
2: chance.
3: A possibilidade.
2: Perder por 3-1 e empatar por 2-2.
3: Mas então, eu acho que é possível. Então vamos
2: possível.
3: Embora que é possível. Foi lá e mostrou que
2: é. E aí o Renato Gaúcho, que tem uma estrela danada, rapaz, o Renato Gaúcho, ele simplesmente segurou justamente as substituições, todo mundo, os comentaristas, os cronistas, diziam, tá na hora de botar o time pra frente, ele segurando o time, amarrando o time, quando deu ali 25-30, começou a fazer algumas alterações, colocar o time mais pra frente, ou seja, era aqueles 15, 20 minutos de uma abafa mesmo ali, já perdendo a partida, perder por 2, 3, 4, aspas, seria a mesma coisa, achou o 2-1, foi pra frente, e ali um cruzamento da intermediária. Isso que foi o pior de tudo para a torcida do Flamengo. Cruzamento da intermediária. O Alexandre não foi fazer a marcação em cima. Cruzamento da intermediária. Gol de cabeça. A bola cruzou toda a área. E ali gol de cabeça. Gol de cabeça do Vasco da Gama. E aí a torcida explodiu. Foi bonito de ver a torcida do Vasco. Aquela emoção toda. Gol 2-2. Aí depois o jogo ficou meio morno. A equipe do Flamengo tentou até reagir um pouco, né? Mas ele já estava muito...
3: Já não tinha clima,
2: já não,
3: né?
2: Tinha. Quando o árbitro botou a bola no meio campo, apitou ali o final, sem chance realmente do Flamengo tentar uma reação. E ali o Renato Gaúcho foi para a torcida, os atletas do Vasco da Gama e os atletas do Flamengo foram de cabecinha baixa, né? Até porque o Palmeiras tinha empatado a sua partida no final de semana. Era a chance... justamente dessa aproximação do Flamengo. E, assim, era como a gente vinha conversando de off aqui. Um time que quer ser campeão brasileiro não pode dar mole vencendo de 2-0, 38 do segundo tempo. E aí não importa se é Vasco, se é Botafogo, se é Fluminense, se é um clássico regional, se é um clássico nacional contra Palmeiras, Corinthians, seja lá com quem for. Vencendo por 2-0, empatar... Não é justamente, né?
3: Não se algo, admite, né, João?
2: Não é algo que um time que vai buscar o título possa deixar acontecer nesse campeonato, né? De 3 pontos. Ganhou é 3 pontos, empatou é 1 ponto. Enfim, perdeu. O Flamengo perdeu 2 pontos e pode ter certeza. O Vasco ganhou 1 ponto no jogo de ontem. Um jogo que foi muito competitivo, foi muito bacana de assistir. Foi o grande jogo, né, da rodada. Por se tratar de um clássico, né? Um clássico regional lá do Rio de Janeiro. Um clássico nacional, podemos dizer assim, né? E a gente vai estar... acompanhando, né, nas próximas rodadas, né, do Brasileirão, também da Série B, da Série D, justamente para estar trazendo as novidades dos clubes alagoanos e o que mais rende também do futebol nacional.
3: João, semana passada você fez um comentário sobre o Mirassol, né? Sobre
2: Mirassol.
3: Como o Mirassol vem, assim...
2: Eu tô na torcida pelo Mirassol.
3: Despontando, né? A atuação do Mirassol e ele ganhou do Corinthians, João.
2: Foi sim, venceu do Corinthians.
3: Pois
2: Corinthians.
3: É.
2: Tá, foi, eu tava assistindo até o 2-1, Natália Barros, eu confesso. E foi encerrado
3: 2-1,
2: não
3: foi? Foi 2-1.
2: 2-1, ele que já tinha vencido o Lanús na semana passada, e aí veio com moral.
3: Força feliz,
2: é verdade.
3: Foi?
2: O Mirassol que tá num grupo muito embolado na Libertadores, todos com 6 pontos, venceu a sua parte na Libertadores, ganhou moral, tava na zona de rebaixamento, ainda tá, né, do Brasileirão, mas venceu a equipe do Corinthians, né, num jogo muito disputado, diga-se de passagem, e ali o Corinthians agora tá na zona por causa do Mirassol, né?
3: É, lembrando que o Corinthians ele não sofria gols há 7 jogos.
2: É, 7 jogos. Mudou de técnico.
3: Pois é.
2: Enfim, aí o Corinthians tem 15 pontos, é o primeiro da zona de rebaixamento. O Mirassol, que ganhou, era um jogo de 6 pontos, tem 12 pontos, ou seja, tá 3 pontos do Corinthians, Remo e Chapecoense. Ou seja, os times ali na zona de rebaixamento começam a se distanciar, começam a criar uma zona perigosa. Principalmente ali Chapecoense com 8 pontos. O Remo e o Mirassol ainda tem uma sobrevida, né, com 12, 11 pontos. O Corinthians entra numa zona perigosa, né? O Fernando Diniz, que já viveu esse apuros da zona de rebaixamento em alguns anos pretéritos, né, com o Vasco da Gama e também com o Fluminense. Então, sinal alerta aí pro Corinthians Paulista, né? O Mirassol parece que vem se reabilitando, né? A gente vai vendo o Mirassol jogando um pouco melhor, né? Equilibrando nesse clube da Libertadores e vencendo sua partida, justamente chegando a 12 pontos, dando fôlego aí para sair da zona de rebaixamento. Quem sabe já na próxima rodada, já que o Corinthians tem 15 pontos, o Santos tem 15 pontos e o Cruzeiro tem 16 pontos. Ali, todo mundo pertinho ali nessa zona de rebaixamento. Dito isto, vamos encerrando o nosso Momento do Esporte no dia de hoje.
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2: E agora, Natália Barros, nossa cara audiência, vamos nos reconectar com o Maílson Franklin, direto das ruas da capital alagoana. Bom dia, Maílson Franklin, é com você novamente.
4: Bom dia mais uma vez, João Bozinho. Olha só, o governo do estado entregou a nova sede do 12º Batalhão da Polícia Militar, que agora fica lá no bairro Cidade Universitária. Um equipamento novo, moderno, todo equipado, novo armamento, tudo isso entregue pelo governo do estado, né? O governo de Alagoas. O secretário de Segurança Pública, o delegado Flávio Saraiva, esteve presente, representou o governador Paulo Dantas e falou da importância desse novo prédio, desse novo equipamento para a segurança pública e para a polícia militar. Vamos acompanhar.
5: É mais uma obra do governo que mais investe em segurança pública, dessa vez uma obra fruto de uma parceria público-privada com a empresa Engenharc, com a construção desse comando de batalhão, o 12º Batalhão, aqui nessa área que mais cresce, né, populacionalmente. E esse batalhão, vocês podem ver, a localização dele foi bem assertiva. Ele está bem no meio dessa área que mais se expande populacionalmente em Maceió. Então, é uma obra que customizada para os serviços policiais, porque sabendo da história desse batalhão, esse batalhão sempre esteve em instalações improvisadas, e hoje temos definitivamente uma obra customizada para o serviço policial.
6: É um investimento feito na construção desse novo equipamento, secretário?
5: Esse investimento, como eu falei antes, que é da uma obra que foi de uma parceria público-privada, esses custos são da Engenharc, né? A empresa que o proprietário está aqui, o engenheiro Fernando. Vocês podem depois tratar disso com ele. Mas o importante é que ele entendeu essa necessidade, o governo viu também que isso era importante, é muito importante, porque esse batalhão já está aqui situado para essa expansão populacional que ocorre aqui nessa parte alta do Maceió.
7: Secretário, são investimentos...
8: São a parte dos colaboradores, ou seja, dos servidores do Estado de Segurança. Os policiais agora terão mais qualidade no local de serviço.
5: Ah, sem dúvida. Aqui não é instalação improvisada, é instalação customizada com todos os compartimentos adequados, alojamento, área de descompressão, a área de guarda de material bélico. Tem também um espaço aí para a comunidade, para treinar crianças em artes marciais. Então foi uma decisão muito importante. Um resultado muito importante dessa parceria que o governo Paulo Dantas faz com a empresa privada Engenhar.
6: Agora, secretário, a empresa privada, ela participa em parcerias como essa que tem confiança no governo do Estado, não?
5: Se não tivesse isso, se o Estado não estivesse fazendo concursos para que trouxesse um efetivo importante para esse batalhão, se o Estado não tivesse as viaturas, os armamentos, você iria fazer um palácio de quê? De nada, né? Então, é isso que ocorre. A iniciativa privada entendeu que era uma necessidade, ela tem essa facilidade para essa construção. Tendo esse equipamento aqui, valoriza também a área e as construções. E o governo vai com a parte que é ou a parte do efetivo e os equipamentos que são necessários para o funcionamento desse importante batalhão.
7: Secretário, o governo do estado ele tem investido na segurança pública, outros equipamentos já foram entregues, viaturas, armamento, concurso público agora, né, para a Polícia Militar, que o governo do estado lançou, né, e a Polícia Militar aqui do estado de Alagoas é uma das mais equipadas e mais estruturadas do país. Qual a mensagem que o senhor passa para aquela pessoa, para aquele jovem que quer prestar o concurso público aqui para a Polícia Militar? Pode vir tranquilo, porque aqui ele vai estar num ambiente seguro, num ambiente equipado?
5: Já respondendo a última pergunta, né? Eu indico a segurança pública, em qualquer área delas, uma área para se trabalhar com muita tranquilidade e com os equipamentos que são necessários ao desenvolvimento das suas funções. A Polícia Militar realizou concurso recentemente, já fez a abertura do concurso, o comandante Paulo Amorim deve falar sobre isso. Teremos concursos para Polícia Científica, já fez mais recentemente, mas para a Polícia Civil, que está precisando, os bombeiros, enfim, é um governo que dá uma prioridade máxima à segurança pública. A prioridade é tanta que são 823 milhões já investidos na segurança pública no governo de Paulo Dantas.
6: Agora, secretário, final de semana, foi marcado esse final de semana com várias ações da Polícia Militar e das demais polícias em todo o estado. Questão da prisão de armas de fogo, prisão de integrantes de facção criminosa. Toda essa ação operacional que resulta em final de semana tão exitoso como esse é reflexo também desse investimento?
5: Essas ações que são ações integradas às polícias, Polícia Civil, Polícia Militar, Polícia Científica, bombeiros, o próprio sistema penitenciário com a Polícia Penal, nós estamos integrados. Nós fazemos reuniões semanais, que a gente chama mesa de situação, em que a gente fala do que houve e sai com as proposições e as soluções para serem efetivadas. Então, a redução de homicídios no estado é uma constante, é bem visível. Quando você imagina que em 2013, Alagoas registrou 2.247 homicídios e em 2025 você ter 946 homicídios, é uma diferença muito grande, cerca de 57,7%. E a nossa missão, dada pelo governador Paulo Dantas, é baixar de 900 homicídios no ano. E isso a gente está dando bem efetividade a essa missão, porque já fizemos o melhor janeiro, já fizemos o melhor mês de fevereiro, fizemos o melhor mês de março, isso incluindo o melhor carnaval, a melhor Semana Santa, e agora vamos fazer o melhor mês de abril. Então, é o governo que investe e colhe resultados.
7: Secretário, a segurança pública tem trabalhado em conjunto, né, que envolve Polícia Militar, Polícia Civil, Corpo de Bombeiros, Polícia Científica. Essa força-tarefa ajuda a diminuir a criminalidade aqui no estado?
5: É a integração, né? A integração é um valor muito considerado na segurança pública. Eu costumo dizer que quem não se integra, se desintegra, né? Não faz parte da equipe nossa. A integração, ela tem que estar sempre em todas as ações. E não por acaso, essa integração tem dado resultados importantes. Não só com a integração com as forças de Alagoas. Tivemos uma operação recentemente com tropas vindas do Paraná. Nós temos uma interlocução muito boa com Bahia, Sergipe, Pernambuco. E é assim, né? Temos esses resultados porque tem essa integração e essa soma tem dado muito resultado.

0: Tá aí o Maílson Franklin, né, trazendo essa pauta da segurança pública, né, pauta extremamente importante para a nossa população. Natália Barros, a gente vai estar batendo papo no dia de hoje com a advogada, né, que criou algo bem bacana para a nossa sociedade, né, um jogo educativo que traduz a Lei Maria da Penha em linguagem acessível, que vira uma ferramenta importante, né, justamente para a gente estar enfrentando, né, essa chaga da sociedade que é a violência contra a mulher. A gente vai estar batendo papo no dia de hoje com a advogada Amanda Montenegro. Bom dia, doutora Amanda. Seja muito bem-vinda ao Jornal da Manhã, aqui pela Jovem Pan, em 100,7.
1: Bom dia. Eu gostaria de inicialmente, né, agradecer pelo espaço para a gente estar aqui debatendo essa demanda tão urgente e importante, né, considerando que nos últimos tempos a gente vem vivenciando uma verdadeira epidemia de violência doméstica. E, assim, para quem não conhece minha história, eu fui vítima de violência doméstica, né, por 3 anos. Então, eu realmente vivenciei esse ciclo. E eu costumo dizer que hoje a minha advocacia ela não se pauta apenas no estudo da doutrina ou da própria legislação vigente, né, mas por tudo que eu vivenciei. E, com isso, eu necessitei me especializar para, inclusive, atuar nas minhas próprias demandas, né? Eu tenho hoje algumas demandas, tanto na vara criminal, né, que tramita no Juizado de Violência Doméstica, como também na vara de família, onde eu luto para manter o afastamento do agressor em relação ao meu filho. Na época, eu até engravidei de gêmeos e eu cheguei a perder um dos bebês em decorrência dessa violência. Então, com isso, eu lancei, no sábado, dia 25, eu lancei o livro Violência Doméstica sob a Ótica da Defesa Estratégica. E esse jogo, ele basicamente se baseia no livro. E ele traz aqui de forma muito lúdica e didática o que a Lei Maria da Penha vem trazendo como o que, na verdade, retrata a violência doméstica. A violência doméstica ela não é só física, né? É psicológica, é moral.
0: Ô Amanda, inicialmente, né, quero parabenizar pela coragem, né? Coragem cívica de estar trazendo esse assunto publicamente, porque muitas vezes é tabu para a nossa sociedade. Então, quando uma mulher vem expor que foi vítima de violência e por uma dessas motivações, né, vem lutando e combatendo esse mal, como iniciei a minha fala, dizendo que é uma chaga justamente da sociedade a violência contra a mulher. Fala pra gente, Amanda, como foi essa questão de escrever um livro, de se debruçar sobre uma literatura, sobre o que trata esse livro, sobretudo, para depois a gente entrar nessa questão desse jogo, por favor.
1: Eu sou advogada criminalista há 10 anos, sempre fui uma advogada realmente assídua, né? Fazia parte das comissões, da OAB, do Conselho Jovem. E o que acontece? A gente pensa que a violência doméstica ela só atinge as mulheres realmente que não têm estudo, que não têm conhecimento.
0: Das camadas mais baixas, mais vulneráveis,
1: né,
0: socialmente.
1: Mas não, eu vivi isso na pele. Você imagine que eu, advogada criminalista, estava vivendo um relacionamento onde eu sofri todos os tipos de violência dentro de casa. Eu cheguei a passar 15 dias sem poder ir para o meu escritório, porque eu estava cheia de hematomas. Eu me afastei dos meus amigos, eu me afastei da minha família, porque eu tinha vergonha de assumir aquela realidade, assim como também eu tinha medo que essa situação que eu estava vivenciando acabasse refletindo na minha advocacia, na minha profissão. Porque quem conhecia a Amanda atuando no fórum, no tribunal, fazendo júri, ou até mesmo dentro de um presídio, via uma Amanda com muita força, com muita autoridade, né? E eu sempre tive essa sede de empoderamento. Então, para mim, era muito difícil assumir que eu estava vivendo aquele ciclo de violência. E, por essa razão, inclusive, eu passei 3 anos vivenciando isso sem ter coragem de denunciar. Até que chegou um dia assim que ou eu denunciava ou eu morria com o meu filho nos braços. Porque a maioria das agressões, inclusive, eu sofri com o meu filho no colo. Eu tenho vídeos, eu amamentando o meu filho e ele embriagado me agredindo. Então, imagine tudo que se passava na minha cabeça. E aí a gente percebe que as mulheres, hoje em dia, elas realmente vivem uma dependência emocional, quem sofre violência doméstica realmente precisa de ajuda, né, e precisa de impulsionamento e acolhimento para conseguir realmente passar por esse processo.
0: Esse livro fala, doutora, sobre esse processo de encorajamento também dessa mulher?
1: Ele traz, inicialmente, ele traz um pouco, né, dessa necessidade da mulher se encorajar, porque eu trago isso justamente como uma forma de superação. Hoje eu dou palestra no Brasil inteiro. A gente esteve agora recentemente em Minas, agora no Vox a gente conseguiu lotar o Teatro Gustavo Leite. Né? E eu sempre percebo que as mulheres, quando escutam minha história, elas olham para mim e dizem assim: doutora Amanda, você hoje é minha inspiração, hoje eu estou me inspirando em você, eu vivo essa violência e agora eu quero romper, eu quero lutar, eu quero recomeçar. E o meu livro, ele traz justamente essa conscientização, mas ele também conduz, né, a mulheres, a estudantes de direito e até advogados que querem atuar nessa demanda, para que atuem com uma verdadeira excelência.
0: Ô Amanda, quem quer adquirir esse livro, ele físico, ele online, como é que faz hoje para adquirir esse livro?
1: Na minha bio do meu Instagram, Amanda Melo Montenegro, tem lá um link que ele faz o direcionamento e ele também já está na Amazon, então quem quiser adquiri-lo é só acessar ou meu Instagram ou procurar lá na Amazon que ele vai estar disponível.
0: @AmandaMeloMontenegro. Ou seja, não tem erro. Você que está nos ouvindo aqui, que está ouvindo um pouco da história da Amanda, né? Essa história inspiradora de uma advogada, né? Que assim como outras tantas mulheres já sofreu ou sofre com essa violência, né? Essa nefasta violência contra a mulher. Então, @AmandaMontenegro.
2: E é importante, né, Amanda, que a partir desse trabalho, desse exemplo, você passe a demonstrar para outras mulheres que elas, nós, mulheres de uma maneira geral, né, quem sofre esse tipo de violência, ela pode ser, ter outras atuações além de apenas uma sobrevivente, né? E aí essas ações, essa movimentação, esse exemplo, de fato, né, trazendo luz à sua história e demonstrando isso para outras mulheres, como você falou, que traz essa força e traz mesmo essa referência. E esse jogo, agora a gente partindo, João, para o assunto do jogo, que é extremamente interessante, a gente está até vendo ele aqui, Amanda trouxe ele, o Círculo de Proteção, ele parte um pouco desse princípio, ele é feito para quem? Como ele é jogado, utilizado e por quê? De onde surgiu essa ideia? Extremamente interessante e lúdica, né? Porque a gente pode aprender de diversas formas. Então, a gente pode aprender pela leitura, né? No caso do livro, pelos seus relatos, as suas palestras e agora dessa maneira tão lúdica que é com o jogo Círculo de Proteção.
1: Então, a ideia do jogo, ela surgiu porque durante a atuação da violência doméstica, em demandas, né, dessa natureza, a gente percebe o quanto é difícil a escuta. Tá? Primeiro porque, quando a mulher chega em situação de desespero, para ela conseguir relatar novamente todo tipo de violência, existe uma revitimização. Tá? E, além disso, muitas vezes ela naturalizou algumas situações e ela não entende determinadas questões como sendo uma violência, tá? Só que a Lei Maria da Penha, ela traz não só a violência física. A maioria das pessoas acham que a violência doméstica é só quando o agressor, ele dá um murro, ele dá um chute, ele dá um tapa. E não é isso. Existem outras formas de se cometer a violência doméstica. E o que esse jogo, ele retrata é justamente isso, a escala. Porque quem está inserido nesse contexto, existe uma escala que ela vai aumentando de forma gradativa até que se chegue na última dela, que seria o feminicídio. Tá? Então, quando essa mulher ela joga esse jogo, aqui existem 200 cartas, certo? E essas cartas elas estão divididas entre a lua de mel, a tensão, a agressão e a culpa, que é justamente o ciclo em que ela está inserido. E a gente, através desse jogo, consegue entender o grau de vulnerabilidade dessa mulher, o grau de agressão que ela está sofrendo, e com isso a gente consegue fazer os direcionamentos jurídicos para que ela rompa o ciclo e consiga se salvar antes de sofrer por exemplo, um feminicídio. Então, esse jogo ele foi desenvolvido justamente para que ele seja utilizado de forma técnica, seja por advogados, seja por psicólogos, seja dentro de uma delegacia.
2: Em rodas de conversa também,
1: sim,
2: né,
1: com certeza. Assim como assistentes sociais. No próprio judiciário, a gente tem a questão do estudo, né, psicossocial, onde é feito todo o levantamento, até mesmo para instruir um processo judicial. E esse jogo, ele traz realmente essa importância para que essas mulheres consigam jogar, consigam indicar o nível de violência em que ela está sendo inserida, para que a gente possa tomar as medidas judiciais necessárias naquele caso específico.
0: Ô Amanda, a gente pode dizer que é uma forma lúdica de identificar que uma mulher está sendo vítima de violência, porque a gente já trouxe aqui vários especialistas, pessoas da segurança pública, da psicologia, da psiquiatria, médicos, advogados, tratando dessa temática. E, assim, uma coisa que é unanimidade é que muitas mulheres, em sua grande maioria, sofrem violência e, na maioria das vezes, não conseguem identificar essa violência. Por exemplo, o companheiro, a comida está ruim, você está gorda,
1: exatamente,
0: você
1: está
0: feia, me deu seu cartão do banco, enfim, me deu o seu salário, você não pode usar essa roupa, você não pode ir para essa festa, você não pode sair com a sua amiga. Enfim, na maioria das vezes, a mulher, sequer que está vivendo essa situação, ela não consegue
1: ela não
0: se
1: enxerga.
0: Identificar. Esse jogo, ele
1: esse
0: trata
1: jogo,
0: dessa questão única?
1: Inclusive, algumas cartas, são 200 cartas, como eu falei. Em algumas dessas cartas existe esse tipo de violência. Então, existe o agressor não te permitia usar certo tipo de roupa. E aí ela vai, quando ela indica que sim, de forma positiva, ela vai pontuando. E a gente vai dessas pequenas situações onde a sociedade já naturalizou,
0: sim, o machismo estrutural,
1: até a situação assim mais grave, que chega a uma agressão ou uma imposição, por exemplo, de manter relação sexual. Então a gente vai tratando todas as formas de violência. Inclusive, todas as vezes que ela vai pontuando, ela vai andando, ela vai seguindo aqui no círculo, e toda vez que ela volta para o início, para recomeçar o jogo, nós usamos, os peões são os apitos. E toda vez que a gente apita, é para indicar que aquela mulher está aumentando o grau de vulnerabilidade e o grau de agressão, onde é necessário ter uma atenção maior em relação a ela.
0: Ô Amanda, esse jogo, você tem a pretensão de comercializar ele?
1: Sim.
0: Enfim, qual é a pretensão agora do jogo, na prática?
1: Esse daqui é um protótipo, certo? Que nós criamos para apresentá-lo no Vox Criminal, que foi recentemente agora no Teatro Gustavo Leite, no Centro de Convenções. E agora nós estamos iniciando a produção dele para inseri-lo no mercado e a gente poder realmente comercializar. Porque aqui o que eu quero realmente deixar é o meu legado, a minha história. Tanto o meu jogo como o meu livro, ele traz um pouquinho de mim, traz um pouquinho da minha história. É realmente um símbolo de superação. E a gente quer que ele seja realmente utilizado para que, assim como eu me salvei, ele salve outras mulheres.
0: Amanda Mello Montenegro, advogada, a gente agradece demais a sua participação no Jornal da Manhã. Ao passo que a gente faz o convite público para que a senhora esteja aqui nessas e em outras oportunidades, tratando dessa temática tão importante, que é a defesa da mulher, que é o combate à violência contra a mulher, esse câncer social que tem que ser extirpado de uma vez por todas. E a gente deixa aqui um espaço para suas considerações finais.
1: Eu realmente só tenho que agradecer, né? E, assim, o que eu peço para a sociedade como um todo, é que as mulheres se ajudem, porque eu passei por esse ciclo e eu fui capaz de rompê-lo. Então, hoje, a minha luta é para que outras mulheres consigam também realmente romper. Não tenham medo, procurem ajuda, porque todas são dignas de um recomeço. é o recado aqui que eu tenho para deixar para todas vocês.
0: Muito obrigado, advogada doutora Andréa Melo Montenegro. Quero agradecer demais, Amanda Melo Montenegro. Quero agradecer demais a participação da minha companheira de bancada aqui, a jornalista Natália Barros, a nossa querida Júlia Azevedo aqui nas redes sociais, a Ana Luísa Leão também nas redes sociais, o Bitoque aqui, o Damião Santos sempre na técnica, nos auxiliando, o Damião Santos, o Maílson Franklin, direto das ruas de Maceió, junto com o Geraldo Salgueiro. Muito obrigado a todos vocês e até amanhã, se Deus quiser.
2: É isso aí, ouvinte, a semana está só começando, agora você está muito bem informado para seguir o seu dia, sua segunda-feira. Amanhã a gente se encontra novamente aqui às 7 horas da manhã. Muito obrigada pela companhia e pela audiência. Até amanhã, tchau, tchau.
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0: Tá no ar o nosso Manhã da Pan nesta super segunda-feira e você ligado com a número 1 do Brasil pra começar muito bem. Ahá, na Pan. 8h35. Bom dia, uma excelente semana, hein? Semana de vitória, de conquistas. Vamos seguindo, começando o mês agora. Maio tá no ar.

0: 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Você continua ligado com a número 1 do Brasil aqui no nosso Manhã da Pan.
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0: 8h47, Mascavo. O Anjo do Céu.

0: a melhor da semana. Isso mesmo, o som delas, Pink Patterson, Zara Larsson e Stateside. Fica ligado com a Jovem Pan, a gente volta já já depois do intervalo com muito mais pra você. Uma hora de música sem intervalo comercial pra você começar muito bem a sua semana, hein? Segura aí!
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0: Muito bom dia para você, uma excelente semana. Você que tá começando já aí na pista, na rodagem, nas vias, né, nas estradas, nas ruas. Eita, vamos embora, começar mais uma semana com muita fé em Deus. Para você que tá ligado com a Jovem Pan, usando aquela carona maravilhosa. Nosso muito obrigado a você pela audiência de sempre. Sempre curtindo aqui, depois do Jornal da Manhã, tem o nosso Manhã da Pan com muita música, boa informação e, claro, aquela atualização. Você soube como é que tá o trânsito, se anda, se não anda, se avança, se retém. Então fica ligado com a Jovem Pan, bora pra parte alta. Vamos começar lá de cima, para você que tá descendo lá do Estácio Gomes, você que vem do aeroporto, você que vem de Rio Largo, você que vem do Forene, do Cruzeiro do Sul, dos recantos da Nova Satuba. Olha, tem até acidente relatado aqui pelos amigos que estão aqui no Zap da Pan e também aqui ligados com a gente no nosso GPS Jovem Pan. Isso mesmo, GPS da Pan. Acidente na Lorival Melo Mota, ali nas proximidades do Novo Brasil, naquela curva ali que vai para o Forene. Essa aqui vai subindo e faz a curva, né? Naquela curva mesmo ali, naquele entroncamento ali, você já vai encontrar o trânsito bem complicado nessa região, na parte alta, lá em cima. Tá certo? Você que vem descendo aqui da Lorival Melo Mota, tem trânsito leve seguindo com tranquilidade, mas um pouco à frente tem outro acidente de veículo, carro quebrado na pista, mas está dando retenção aí no trânsito, deixando ele um pouco mais pesado, devagar, com muita atenção redobrada. Pessoal, muita atenção, você que é motorista, você que é motorista de carro, você que tá aí na sua moto também, muita atenção para você que tá aí, minha gente, tem que ter cuidado, toda atenção é pouca, mas vamos ficar antenados. Menino Marcelo, aqui próximo ao Detran, trânsito parado nas proximidades já do viaduto da antiga PRF, você que vai buscar aí a Duval de Góes Monteiro, sentido Tabuleiro do Martins, trânsito pesado, intenso. Até passar ali pela aviação Cidade de Maceió, Correios do Tabuleiro e assim segue em diante. Ó, na pista, na rua Sebastião Corrêa da Rocha, que é ali por trás, pela Lagoa Seca, também trânsito parado, pesado, que vai ali por trás da Carajás. Isso mesmo, Sebastião Corrêa da Rocha, trânsito parado, como também você ligado com a Jovem Pan em 100.7, que está descendo aí pela Duval de Góes Monteiro na manhã desta segunda-feira. Fernandes Lima, já no início, nas proximidades do Ibama, tem trânsito pesadão, intenso, com muita lentidão para você que segue ao bairro do Farol e assim bairros adjacentes na parte baixa. Fica ligado com a número 1 do Brasil. Daqui a pouquinho eu trago mais informações de outras localidades. Menino Marcelo, Muniz Falcão, no Barro Duro. Olha, bem complicado o trânsito no finalzinho da Menino Marcelo para quem busca o Barro Duro, Rotary. Ou então vai para Juca Sampaio, descendo pela Josefa de Melo. Bem complicado. Fica antenado com a Pan, a gente volta já já. Fica aí na número 1 do Brasil.
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4: Play Antenados está de volta aqui na Pan. 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Mesmo antes da estreia do segundo filme, o roteiro do terceiro já está em desenvolvimento, mostrando que a ideia é expandir ainda mais esse universo nos cinemas. 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
0: Bora começar aqui uma hora de música sem intervalo comercial. Eu uma atrás da outra na sua Jovem Pan, Maceió nos 100.7, hein? Muito bom dia pra você, uma excelente semana. Vamos juntos com você e você ligado com a gente. 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

0: A número 1 do Brasil, você curtindo comigo aqui as mais, melhor, uma hora de música, sem intervalo comercial, hein, gente? Esse é o nosso uma atrás da outra, pra você ligado com a Jovem Pan. 9h22, olha, a conta de energia elétrica ficou mais cara desde o último domingo, dia 3 de maio. Pois é, a Agência Nacional de Energia Elétrica, ANEEL, aprovou o reajuste anual das tarifas da Equatorial Alagoas, distribuidora que atende cerca de 1,43 milhão de unidades consumidoras no estado. O aumento médio será de 5,43%. Isso mesmo. Para os consumidores residenciais, a alta ficará em 4,46%. Já para os clientes de alta tensão, como indústrias, o reajuste médio será de 7,80%. Segundo a ANEEL, o cálculo considera principalmente os custos de compra de energia e os encargos setoriais. A matéria divulgada não informa canais específicos de atendimento da Equatorial sobre o reajuste. Pois é. Fica ligado com a Pan número 1 do Brasil, 922. Continua aqui, ó.
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0: Vive a Legião Urbana!
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0: A número 1 no Brasil em uma hora de música sem intervalo comercial pra você aqui na Pan Maceió.
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Você curtindo aqui uma hora de música sem intervalo comercial na sua segunda-feira, pra começar muito bem, com aquele astral, com aquela energia lá em cima, na número 1, curtindo sempre a Jovem Pan.

0: 9h46 e atenção, contribuintes, vocês têm até as 23h59 do dia 29 de maio para enviar a declaração do Imposto de Renda 2026. A Receita Federal estima receber cerca de 44 milhões de documentos neste ano e mais de 17 milhões já foram entregues, viu? A declaração pode ser feita pelo programa Meu Imposto de Renda, pelo portal ECAC ou pelo aplicativo da Receita Federal para celulares e tablets. Para isso, é importante reunir informações de rendimentos, recibos de despesas médicas e educacionais, comprovantes de aluguel, documentos de bens e investimentos. Quem optar pela declaração pré-preenchida pode ter mais facilidade no envio e prioridade na restituição. Já quem perder o prazo, estará sujeito à multa que pode chegar a 20% do imposto devido, além de possíveis restrições no CPF. Então, saia na frente, saia adiante, não deixe para a última hora. Até o dia 29 deste mês, 29 de maio, você tem que enviar a sua declaração de imposto de renda. Tá ligado? Essa é a PAN número 1 do Brasil.
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0: Black Eyed Peas, 9h47.

0: Mulher de Faces, aqui na Jovem Pan, número 1 do Brasil, encerrando uma atrás da outra, hein? Raimundos, quem se lembra, hein? Sonzeira massa pra você na Pan! Jovem Pan! Número 1 do Brasil, você curtiu aqui uma hora de música sem intervalo comercial, uma atrás da outra na sua Jovem Pan, que volta a qualquer momento aqui na raia, hein? Então fica ligado com a Pan, que a qualquer momento tem mais pra você, uma atrás da outra!
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0: Muito bem, às 9h59 na capital lagoana, vamos verificar, vamos analisar como é que está aqui o trânsito na nossa cidade maravilhosa. Avenida Fernandes Lima, sentido centro, trânsito estimado devagar, com congestionamento e você com muita atenção redobrada nesse exato momento. Já você aqui na Leste Oeste, na Governador Afrânio Lages, trânsito parado nesse exato momento. Logo depois do terminal rodoviário João Paulo II, você que vai em sentido centro, ou então levada Bom Parto, Vila Olímpica Urbano Franco, pela Leste Oeste, muita paciência, trânsito parado nesse exato momento. Para você que segue também descendo para o bairro do Feitosa, já sentiu Mangabeiras, pela Governador Afrânio Lages, trânsito parado. Se puder evitar Afrânio Lages agora, seria uma boa, viu, gente? Você que está aí descendo pela Governador Lameia Filho, do bairro Feitosa, indo em direção a Leste Oeste, você vai em direção ao Jacintinho. Se você for para o centro, para o farol, subindo, vai encontrar congestionamento pesado, trânsito parado nesse exato momento. Avenida Comendador Gustavo Paiva, nesse exato momento aqui no bairro da Cruz das Almas, nas proximidades da Carajás, na Mangabeiras. Trânsito moderado, fluindo com tranquilidade neste exato momento, às 10 da manhã, tá bom? Você aqui no bairro do Centro, Barão de Atalaia, trânsito pesado, parado, nas proximidades do IFAL, sentido centro, sentido Rua do Sol, que tem trânsito moderado neste exato momento. Já você vindo pela Duque de Caxias, saindo ou indo pela Duque de Caxias nesse exato momento, ao centro de Maceió, vai encontrar trânsito bem pesado, lento e com congestionamento. Já os amigos aqui no bairro do Trapiche, na Siqueira Campos, trânsito intenso para quem vai em direção ao centro ou quem vai também subindo para o Trapichão, para o HGE e por aí vai. Tá ligado com a Pan, a número 1 do Brasil? Voltamos já já com muito mais e as mais pedidas da programação.
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3: Conexão tá de volta aqui na Pan. E um dos álbuns mais esperados do momento é, sem dúvida nenhuma, o 18º da incrível discografia de Tori Amos. O melhor disso é que a espera acabou. In Times of a Dragons já está disponível em CD, LP e também em todas as plataformas digitais. Alguns dos destaques desse lindo disco são as faixas Strawberry Moon, Song of a Sorrow, Flood e Blue Lotus. E pra você, você mesmo, que sente muita falta de ouvir uma das vozes mais poderosas da música pop, o selo Parlophone prepara neste momento um relançamento especial de Wildest Dreams, o penúltimo álbum de inéditas da cantora Tina Turner. A nova versão chega em 4 CDs, recheados de faixas extras e uma apresentação ao vivo da cantora no Templo Sagrado de Wembley em 1996. 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

0: Vamos nessa, conferir aqui as 10 músicas mais pedidas da programação Jovem Pan nesta super segunda-feira, Dia Internacional de Combate aos Incêndios Florestais, Dia do Calculista Estrutural Internacional de Respeito também. Há muita coisa boa, né? E Dia do Bombeiro, Dia Internacional dos Bombeiros. Vamos aqui aplaudir os nossos bombeiros militares, bombeiro civil e por aí vai, viu? Essa categoria maravilhosa, que salva, que doa, que faz tudo para salvar uma vida. E é claro, merece muito o nosso respeito aos bombeiros militares. Os nossos aplausos nesse Dia Internacional do Bombeiro Militar.
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0: Um abração pro grande Thiago Mena, representando toda a sua categoria aí, hein? Parabéns, Thiagão. Tudo de bom, um grande abraço.

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2: Play Antenados está de volta aqui na Pan. A franquia Mortal Kombat 3 já está avançando nos bastidores. Mesmo antes da estreia do segundo filme, o roteiro do terceiro já está em desenvolvimento, mostrando que a ideia é expandir ainda mais esse universo nos cinemas. E por falar na sequência, Mortal Kombat 2 ganhou novas cenas com destaque para o confronto entre Liu Kang e Kung Lao. O material mostra golpes clássicos e promete trazer ainda mais fidelidade, incluindo momentos marcantes, como os famosos Fatalities. E saindo do universo geek, vem aí um documentário sobre a princesa Diana, com fitas inéditas e novos detalhes sobre a sua vida. Quer saber mais? Acesse arroba Antenados Canal nas redes sociais.
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0: as mais pedidas da programação Jovem Pan. Taylor Porn Jr., Dracula. Sétima posição aqui das mais pedidas, hein? Reventando geral. A sua Jovem Pan nos 100.7. Muito bom dia pra você. Uma excelente segunda. Segundou, moçada. Pois é, esse foi o primeiro bloco, né? Recheado de música boa pra você que tá curtindo com a Jovem Pan. E é claro que na número 1 do Brasil você tem muito mais. 10h27, tem informação chegando para você ligado com a Jovem Pan. O governo federal lançou nesta segunda-feira, dia 4, um novo programa Desenrola Brasil, com foco na renegociação de dívidas e impacto das apostas online. A iniciativa prevê descontos de até 90% dos débitos e entre as medidas está a possibilidade do uso de até 20% do seu FGTS para quitar dívidas. Pois é, o programa também deve bloquear por um ano o acesso a plataformas de apostas para quem aderir à renegociação. Segundo dados do Serasa, cerca de 81 milhões de brasileiros estão inadimplentes. O Desenrola deve priorizar dívidas de alto custo, como cartão de crédito e cheque especial, com garantia pública para facilitar acordos com os bancos. Vale muito a pena, gente. Você que está endividado, aí está a sua oportunidade. Fica ligado, Pan. A gente volta já já aqui na Rádio do Brasil.
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11: De volta aqui na número 1. Bom dia pra você, 10h31.
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11: Sexta posição, Hunter's Golden.

0: Você conferindo comigo aqui as mais pedidas. Terceira posição, melhor. Quinta posição, Wilson Boone.
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0: Sabrina Carpenter, Nanchai, 10:41.

0: Esse é o Bruno Mars, a segunda posição aqui das mais pedidas. Just My, 10h54. Agora bora conferir a primeiríssima, hein? A primeiro lugar, número 1 do Brasil. Das mais pedidas, Jovem Pan.
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Brasil, encerrando aqui as mais pedidas. Primeiríssimo lugar, Sam Feder e Olivia Dean com Ray Mian na Rádio Jovem Pan, hein, gente? Que volta amanhã as mais pedidas, às 10 da manhã aqui na Pan Maceió, 100.7. Você continua ligando com o número 1 do Brasil.

0: 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Voltamos daqui a pouquinho.
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0: Opa, vamos nessa então para o trânsito na nossa linda, linda Maceió na manhã desta segunda-feira maravilhosa, dia 4 de maio, hein, gente? Pois é, rapaziada. Vamos ali à parte alta, complexo habitacional Benedito Bentes, Cachoeira do Merim, nesse exato momento em trânsito moderado em direção ao shopping da parte alta para buscar ali a Avenida Menino Marcelo no Antares. Alô, Antares! Henrique Kelmer, né? Alto da Alegria, aquele abraço para toda essa gente maravilhosa ligada com a Jovem Pan. Você com trânsito moderado passando agora pelo Antares, chegando ao bairro da Serraria. Na Menino Marcelo ainda com trânsito moderado fluindo com tranquilidade na manhã desta segunda-feira, 11 horas na capital alagoana. Muniz Falcão no Barro Duro, trânsito leve em sentido Rotary para você que vai fazer o contorno e voltar e descer aí a Marília Mendonça. A melhor é Marília Mendonça, isso mesmo, Marília Mendonça. Indo para Mangabeiras. Ligados com a Jovem Pan, aquele abraço. É a Avenida Juca Sampaio, Ladeirão do Óleo, também fluindo com tranquilidade na manhã de hoje. A você lá descendo a ladeira da Pierre Chalita, ali por trás do Simpson Jorge, para sair lá na Jacarecica, também trânsito fluindo com tranquilidade nesta manhã maravilhosa, às 11 horas e 2 minutos. Valeu, tamo juntos. Eu volto daqui a pouquinho com muito mais música para você.
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3: Conexão tá de volta aqui na Pan e para marcar os 60 anos de Janet Jackson. Aliás, que família talentosa, hein? A revista Billboard irá transmitir a partir do dia 16 uma semana inteirinha de podcasts especiais discutindo a incrível carreira da irmã do rei do pop. Vale lembrar que entre 1986 e 2001, Janet Jackson lançou 5 álbuns e todos eles decolaram rumo ao primeiro lugar das paradas americanas. E o show virtual Voyage, que apresenta imagens sensacionais digitalizadas do ABBA, já superou a marca dos 4 milhões de espectadores desde sua estreia em Londres. E por conta da procura ser cada vez maior, os produtores do espetáculo adiantaram que a atração deve ficar na capital inglesa pelo menos até o ano que vem. 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
2: De volta aqui na sua Jovem Pan, número 1 no Brasil, nos 100.7. Tem Maurício Gober com você, hein? Às 12 horas, daqui a pouquinho tem um pânico, então fica ligado com a Pan. Bom dia, bom dia! Uma excelente semana. Brasil, 11 e 9.

0: Jovem Pan, a número 1 do Brasil. A gente volta já, hein? Fica ligado aí na Pan. Não desliga, não desgruda, sempre com a gente.
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2: Bora lá de volta aqui, ó. Número 1 do Brasil. Música boa pra você. Sophie Alistesto. More on the dance. 11:36. Bom dia.

0: do Brasil, som da Natália Umbrulha. Tô encerrando aqui o nosso Manhã da Pan dessa super segunda-feira. A presença ilustre de Valdir Maurício e também de Marcelo Carlos por aqui com a gente, na número 1 do Brasil. Estamos juntos, é? Carlos e Marcelo, Marcelo e Carlos, lá todos juntos, tudo misturado. Um abraço pra você, vem aí o Pânico. Tô indo embora, voltando amanhã depois do Jornal da Manhã. Tchau.
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11: Sapiência nesta programação. É hora do iluminismo de rinha de pensadores com eles. Mário Serve Costela e o pastor Silas Mela Fralda. Fala, Mala Fralda.
12: Povo abençoado do meu Brasil. Fala, Emílio, você tá bom, meu irmão?
11: Eu tô bem.
12: Você tá bem? Como é que vai esse sacão de ofertas, esse badalo de alejar coroinha?
13: Sacão de oferta!
11: Olha, você está passando dos limites com esse texto.
14: Sacão de oferta.
11: É, esse texto grosseiro. A nossa audiência é muito qualificada para esse tipo
14: maravilhoso
11: de humor, humor chulo.
12: Obrigado. Eu peço perdão porque quem é cristão, meu irmão, não tem que ter vergonha de pedir É, perdão, mas o pensamento do dia é só o seguinte, Reginaldo. Diga-me em quem votas, que eu te direi o cabra safado que você é. Aqui não tem firula não, meu irmão. Aqui é a palavra de Deus. E quem não gostou, vá pro diabo queimar a lomba. Agora vai com o filósofo de Beuzebu.
6: Muito obrigado, pastor Maritaca. Bom dia, Emílio e Burraldos, deste programa.
11: Olá.
6: Hoje estou mais cansado do que os joelhos do Ed Mota. Parece que pulei mais que o Milton Dunha no show da Shakira esse final de semana. Mas o pensamento do dia é o seguinte.
12: Amigo Nils.
6: Na vida, quem come qualquer coisa está sempre mastigando. Agora, quem quiser comer coisa boa, tem que ser amigo do Vorcado. Fique com Darwin e lembre-se, não comam capivara, nem seringa usada e nem o Joe Biden. Vai você, Emílio.
11: Muito bem, chegou a hora da agenda. É o melhor show de stand-up comedy do Brasil. Ele, conhecido no meio como Pudim de Toucinho, é o nosso Morgadinho, Rogério Morgado. Diga lá, Morgadinho.
6: Nossa, gente, ô baleia. Sou
15: quem
6: eu.
15: Quem é esse rock'n'ball, hein? Uma hora dessa.
6: Sou eu, rock'n'ball. Eu quero mandar um abraço pra todo mundo aí desse final de semana, Presidente Prudente, o Adilson lá da Jovem Pan, o Darcy da Jovem Pan, de Tupã, o Adilson, né, de Presidente Prudente, o prefeito Renan lá de Tupã, que inclusive aqui, ó, me deu uma camiseta do Tupã.
16: Sim,
6: olha aqui, a camisa do Tricolor, que trouxe, meu Deus, o Tupã Futebol Clube, trouxe o grande Paulinho McLaren agora como técnico do Índio Guerreiro. Exclamação, meu Deus, um abraço, Renan, muito obrigado aí pelo carinho, todo mundo, a Damantina também, Secretaria de Cultura, o prefeito Tiveron, que teve também presente no show do Morgadão, muito obrigado, e todo mundo que compareceu, foi um final de semana sensacional, tá certo? E agora quero falar a agenda aqui, ó. 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Dia 30, Tubarão. Dia 31, em Blumenau. E é o seguinte, galera, ó, Brusque, Criciúma, Florianópolis, Mogi Guaçu, Piracicaba, Sumaré. Em breve o Morgadão tá aí. 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Morgado, você não vem não, meu? 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O arroba Rogério Morgado tem todas as informações para tudo isso. Muito obrigado, Emílio, que alegria.
11: É isso aí, Morgadinho. Fábio Gueré também estará se apresentando.
16: Ô, Pimilhão, Santa Catarina, estou voltando. Dia 15, Blumenau, lá no Porão Comedy Club, fazendo um showzão maluco. E no dia 16, sabadaço, Balneário Camboriú. Sabadaço. Então, Blumenau 15, Balneário Camboriú 16. Entra lá no Porão Comedy Club, tem todas as informações bonitinhas, show novo, inutilidade pública. Bora lá. E sempre agradecendo, lógico, Jovem Pan Blumenau, dando aquela força maluca. Luca pra gente, valeu Neto.
6: Grande Netão.
16: Quer comprar ingresso? Entra lá, arroba Fábio Gueré, tem o link lá com todos os shows bonitinho pra vocês. Blumenau e Balneário Camboriú, estamos chegando.
11: Muito valeu, bem, Elinho. Gente bacana aqui conosco, estão aqui o Odair Menegassi.
6: Grande Odair.
11: Grande Odair, temos aqui o Camilo Guimarães, também aqui está, e o nosso querido Leandro Silva de Joinville.
6: Ô Joinville,
11: agora
6: saudades.
11: Chegou a hora de homenagear quem ajuda a pagar a caçamba de lasanha do Morgadinho.
6: É isso mesmo.
11: Quem admira o brilho da testa de Fábio Gueré? É hora de nossa audiência, a Majestade.
17: A Majestade de hoje vem da cidade sem limites, a saborosa Bauru. O cara é engenheiro, mas hoje trampa com eventos. O bichão é desquitado e tá solteirão voando nas pistas. Curte um crossfit, adora agarrar uns brothers no jiu-jitsu e ainda toca saxofone.
11: Palmas para estilo bossa nova. Coca. É o Coca.
6: Instagram. Cara do BC.
11: Alexandre underline Coca. Diga Bauru. Como é que está Bauru? Tudo sucesso bem, total, eu gosto muito de Bauru.
18: Só falar aqui, tá tudo certo. Opa,
11: falou aí, tá tudo prazer, certo.
18: Prazer gigantesco conhecer vocês. Conhecer você, Emílio, sou seu fã.
11: Muito obrigado.
18: Lá dos anos 90.
6: Bem, bicho.
18: Já entreguei a idade também, né?
11: É. É isso aí.
18: Prazer estar aqui com vocês hoje.
11: Boa, boa. É isso aí.
6: O cara toca sax, mano.
11: Sax. É. Sax nas horas vagas.
6: Mas é o quê? É. Gospel, jazz, tico-tico do fubá.
18: Não, eu gostava bastante de tocar jazz, mas eu parei, né? Não segui carreira com isso, infelizmente. Gosto bastante, mas não toco mais.
6: Quem assim. Mais te inspirou no sax?
18: Ah, cara.
6: Kennedy.
18: Não.
11: Não, que Kennedy,
18: chato. Kennedy
11: também. Chato demais.
18: Kennedy é bom. O Derico. Não tem um John Coltrane.
11: Você sabe que outro dia, cara, eu fui fazer aquele... ressonância.
6: Certo.
11: E ressonância, quem já fez, é um barulho.
6: Fiz
11: aí um o cara falou, não, vou colocar um fone, vou colocar uma música. Cara, o cara colocou o CD do Kennedy.
6: Maravilhoso.
11: Meu, eu não sabia o que era pior, o barulho da máquina.
6: Ou melhor,
11: eu vi um CD inteiro.
6: Uma tortura.
11: Do Kennedy. Eu te juro por Deus,
6: demora,
11: foi uma pintura.
6: Né? E demora.
11: É, demora. Pô, foi terrível. Agora, falei, não, precisa, nunca mais coloca. E você não pode fazer nada, né?
6: Não, nem se mexer.
18: E é de
6: propósito. De novo.
11: Tocou o CD inteiro do Kennedy.
18: É proposital isso, que não é possível, velho.
11: Mas ô Bauru, quer mandar um abraço pra alguém lá da região? Um abraço aí, pessoal de Bauru, Agudos, Lençóis Paulista.
18: Quero sim, Emílio. Gostaria de mandar um abraço pra minha mãe, pro meu pai. Minha mãe fez aniversário sexta-feira agora, 76 aninhos. Um beijo pra minha mãe. Mandar um abraço pro meu filho, meu irmão. Pra todo mundo lá de Bauru, do CrossFit, do Ticomia, enfim.
6: Ticomia?
11: Ticomia?
6: Ticomia.
18: No CrossFit?
6: Ticomia na sala.
11: Ticomia o quê? É uma turma?
18: Ticomia é uma empresa de fazer festas de formaturas.
11: Puta, imagina, hein?
6: Nossa, festa imagina no banheiro. Deve ser uma formatura sensacional.
19: É do Borcaro. É do Borcaro.
6: Era do Borcaro.
18: Você
6: se forma no Ticomia.
18: Mas nem o Epstein tinha esse nome de empresa, mano.
19: Infelizmente não é o Borcaro.
11: Boa.
6: Meu Deus.
11: Obrigado aí. Aí essa é a nossa audiência. Ó, o Instagram dele. Ele tá aí, Alexandre Underline Coca, o nosso ouvinte de Bauru. Muito obrigado por você ter vindo. E se você quiser participar, audiência majestade arroba jovempan.com.br.
6: Boa, Coca.
11: Obrigado, Coca.
18: Grande Coca.
11: É uma alegria receber a audiência.
6: Sim,
11: aqui.
6: Opa,
11: fico muito feliz.
6: Bacana.
11: Muito bem. Vamos agora falar de filmes.
6: Boa. É,
18: sim.
11: Vamos falar de séries?
18: Vamos.
11: Porém, vamos falar com homens. Homens que têm fetiche com pedreiros. É hora do Linhagem Geek com Homem-Aranha, com corpinho de uma velha bingueira, o nosso André Alba.
20: Ele gosta.
21: Linhagem geek, coisa da banca,
0: Zé da Manga.
21: Boa tarde a todos aí, né? Vamos lá, linha, segue a linhagem aí. Falta 9 mil aí pra gente bater 500
22: boa,
21: mil.
22: Boa, vai. Hoje...
21: uma boa marca
23: hoje
21: aí.
23: Vai.
21: Pro YouTube. Então se inscreva lá na Linhagem Geek no YouTube, dá essa forcinha.
24: É. O Zé da Manga é sucesso no Oeste Paulista.
22: Sim.
24: Todo mundo falando. Mande um abraço pro Zé da Manga.
22: O Zezinho.
24: Tá mandado um abraço aqui de todo o Oeste Paulista aí pro Zé da Manga.
21: Poxa, muito
23: boa
21: obrigado.
23: Manga.
21: Muito obrigado aí pelo carinho. Salve pro Reginaldo aí, que foi um cara que acreditou muito foi nessa vinheta. Mas empatou em casa. Grande momento. O negócio é o seguinte.
23: E o Neymar com o filho do Robinho?
21: Você não, isso aí foi um negócio de treino. É que os caras aumentam demais. Mas treino tem essas porradas aí. E é normal no futebol. Daqui a pouco vão proibir as brigas de racha de treino. Aí acaba o futebol. Bom, eu vim trazer aqui um levantamento, porque esse ano eu sempre falo que sempre trago as notícias aqui, que o cinema tá bem baixa, porém dois filmes estão sacudindo.
22: Rumo ao bilhão?
21: O cinema, eles têm boas possibilidades, Sammy, de conquistar o bilhão, que é o filme do Michael e o filme do Diabo Veste Prada, que é um sucesso. O primeiro Diabo Veste Prada é de 2006, né? Essa é uma sequência direta, é muito parecido com o que aconteceu com o Top Gun, né? Só que o Top Gun foi 30 anos de diferença, mas o Michael Jackson ele já conseguiu 420 milhões já de bilheteria, e o Diabo Veste Prada na primeira semana 233 milhões. Então, são filmes que estão fazendo as pessoas irem ao cinema. O Michael Jackson, a galera vai vestida, vai com a camisa do Michael Jackson, vai com jaqueta. Criança. E o Diabo Veste Prada vai, as mulheres principalmente, elas vão ali.
23: De diaba.
21: De trajadas.
22: De Prada.
21: De como se fosse uma grande festa de gala. Então isso acaba movimentando o cinema e são dois filmes que estão fazendo muito sucesso e fazendo com que as pessoas vão, fazendo as pessoas irem ao cinema. Então essa é uma boa... É uma boa questão aí, então estão performando bem na bilheteria, são dois possíveis filmes que pode chegar ao bilhão, meu querido Sammy.
22: Mario Bros deu bilhão?
21: Não, o Mario Bros não, ele chegou. Deu uma empacada.
22: Empacou.
21: O Mario Galaxy deu uma empacada, se não me engano, ele deve estar a cerca de 600 a 700
22: não
21: milhões.
22: Não vai chegar.
21: Difícil, mas até pode chegar. Lembrando que o filme do Michael ainda não estreou na Ásia, né?
24: 900 milhões.
21: 900 milhões, pode chegar.
25: É bom o filme, hein? O filme do Michael é muito bom.
21: O filme do Michael ainda...
25: Mas assiste num IMAX. IMAX que chama esse cinema.
22: É um som bom.
25: Muito bom, muito bem feito.
21: Ainda não estreou na China, na Coreia do Sul, no Japão e na Rússia. Lugares onde é difícil falar, onde o Michael não era popular, mas são lugares que gostavam muito do Michael Jackson. Michael Jackson fez show na Rússia. Então, são lugares estratégicos que podem colaborar aí para a chegada de uma grande bilheteria. Por falar em grande bilheteria, acabaram as gravações do Paixão de Cristo 2 e 3. Que é...
24: Gravaram tudo junto.
21: Gravaram os dois filmes juntos, né? Os dois filmes juntos tiveram um orçamento de 250 milhões e o Mel Gibson aí tá comemoraram aí. Eles estão na Itália fazendo terminando, né, as gravações. Essa foi a última cena, eles estão comemorando. A parte 1 vai estrear dia 26 de março do ano que vem e a parte 2 6 de maio, daqui a um ano. Mas esse é um filme que vai causar muita polêmica, já adianto aqui tranquilamente. Pode pegar esse corte que principalmente a mídia vai odiar, já odiou, já escreveu a crítica já do filme. Então é outro filme que é muito parecido com o Diabo Veste Prada. Você teve um lá em 2004, que é o primeiro Paixão de Cristo, e as sequências elas vêm depois de 30 anos, então esse aí vai ser um filme que vai causar muito, vai ter muita polêmica e obviamente muita bilheteria, trazendo o Mel Gibson de volta. Não tem o Jim Caviezel voltando como Jesus, você tem o Jaco Burton, que acho que é assim que se pronuncia, o nome do novo, esse aí,
24: é o Jacó.
21: O novo Jesus ali do Paixão de Cristo. E o Oscar tem novas regras. Tem novas regras. Eu fiquei feliz pelo Gueré.
24: Ixi.
21: Porque o emprego do Gueré continua. Não pode roteiro de inteligência artificial. Nada.
24: Mas como que o cara vai saber?
23: Ainda bem que aqui pode.
21: Essa é a discussão.
22: Se for bom, é de arte.
23: É tipo isso.
21: Não pode, o roteirista tem que ser humano. Essa é uma das... Agora, você tem outras questões que eu até vou acompanhar como é que vai se desenrolar. Geralmente, quando você tem um filme internacional, Dedê, o país escolhe. Por exemplo, eu sou o presidente do Brasil. Zuzu fez um filme.
23: Certo.
21: Eu vou escolher o filme do Zuzu pra representar o país. Eu falo, olha, esse aqui vai representar a gente no Oscar. Não tem mais isso.
23: Não?
21: Não tem mais a submissão do país. É o filme pelo filme mesmo.
22: Qualquer um pode se inscrever.
21: Qualquer um ali, dependendo das categorias ali de qualidade, obviamente, os críticos decidirem, um filme pode representar um país sem a escolha do governante. Então isso é uma mudança interessante.
23: Ao ano filmes... que vem, então, do o Bolsonaro. Irã
21: pode se dar bem com essa história. Exato, para os filmes internacionais. E você também quebra um pouquinho de politicagem aí. Isso é interessante. Principalmente aqui no Brasil, grande momento. Agora, outra coisa...
23: Ele gosta.
21: Eu gosto.
23: Não vai vir.
21: Ele já sabe. Os amigos do rei têm as suas. Né?
23: A academia gosta dos progressistas.
21: Tem as benesses, os amigos do rei.
23: Ele já sabe que o ano que vem é o filme do Bolsonaro no Oscar.
21: Isso aqui com o Jim Caviezel. E outra coisa, o mesmo ator, ele agora pode ter... Por exemplo, Leonardo DiCaprio faz dois filmes. Ele pode concorrer pelos esses dois filmes.
23: Boa.
21: Antes você não podia. Era um filme só, uma indicação. Agora, se o Leonardo DiCaprio faz dois filmes, os dois filmes são bons pela categoria ali, se a turma decidir, ele pode ser indicado duas vezes por dois filmes diferentes.
23: Oh.
21: É, então, você tem algumas mudanças aí.
22: Pode ser ele com ele mesmo.
21: Ele
23: pode
21: ele
23: perder para ele.
21: Isso aí, igual o Bolsonaro, perdia para ele mesmo.
22: Cinco.
21: É isso aí, então...
22: É essa fera.
21: Você tem essas... E outra coisa que eu achei interessante são dos efeitos especiais. Todos os caras que votam vão ter que ver, o antes e o depois dos efeitos.
23: Putz! Então,
21: todos os...
23: Vai ter que ninguém ver vai querer antes, votar mais.
21: Vai ter que ver o antes e o depois de colocar o efeito para ter um critério maior. Mas são as... O Oscar, ele tá sempre tentando mudar para atrair mais gente, né? Porque a audiência do Oscar tá cada vez menor, então eles estão tentando fazer algum tipo de mudança pra...
23: É só voltar o que era, já a galera já vai assistir de novo.
21: Os filmes também têm parte nisso, né? Voltar a qualidade, a galera assiste novamente. Lembrando que, se eu não me engano, a partir de 29h30, o Oscar vai ser... não posso dizer... Não sei se é televisionado, né? A melhor forma de dizer, mas vai estar passando ao vivo... No YouTube, não vai ter mais nenhuma outra... não vai ter nenhuma outra transmissão. Vai ser oficial no YouTube, Emílio.
25: É isso?
21: É isso. É isso.
25: Rápido hoje, hein?
21: Hoje
23: é isso aí.
25: Olha só, hein?
23: Isso é dinâmico, eu diria, né? Passou a informação, saiu no auge.
21: O Moura não fez nada esse final de semana. Não, eu monitoro ele. Porra. Eu sigo ele não fez nada, nem mandou um abraço pra gente, infelizmente.
23: Assistiu o filme que você falou e passou pro Alba, muito bom. É antigo.
21: Servindo nazistas.
23: É. Muito bom.
25: Servindo nazistas. Legal. É um filme que entrou agora na Prime, não é? Isso,
23: é na Amazon Prime. Bonito filme.
25: Bom filme.
23: Grande momento.
21: Mas sexta-feira é dia de dica, só adiantando aqui. Essa semana estreia o Mortal Kombat.
25: O cara, ele pegava as alemãzinhas.
23: Isso.
25: Né?
23: Ele dava uma carimbada e depois servia.
21: Street Fighter vai ser bom.
23: Pros generais. Bonito
25: filme. Eu vi um filme bom. Mas vocês não vão gostar. É um filme iraquiano.
23: Putz, porra.
25: É bom, né?
21: Sem como ele ficar sabendo.
25: Não, é bom filme.
23: Iraque TV.
21: Iraquiano.
25: É uma menina... Nossa, a personagem principal... Não, é muito legal.
21: Como chama o filme?
25: Chama-se... Acho que é Bolo do Presidente.
22: Ah, você falou.
25: É o aniversário do Saddam Hussein.
23: Certo.
25: Que ele fez, acho que 50 anos. Certo. Quando os Estados Unidos estavam... Quando teve a guerra lá nos anos 90.
23: Uhum.
25: E a história de uma menina... E a atriz tem 9 anos, mas é uma puta menina, é muito boa, se convence.
22: É boa atriz.
25: E essa aí, ó, essa menina. O Bolo do Presidente, é isso mesmo. E esse filme é um filme muito legal, cara, porque ela tá na escola e lá, porra, lá é tudo Saddam Hussein.
23: Pô, gostei da premissa, viu?
25: É tudo Saddam Hussein. E aí ela tem que fazer um bolo pra dividir com os amigos na escola. E ela vai fazer o bolo, ela tem a avó dela. E, bom, vocês assistem se vocês quiserem. Tem gente que vai achar uma porcaria.
23: Vai contar inteiro também.
25: Eu não vou contar nada.
23: O bolo da avó.
25: Não interessa. É uma porcaria. Não assiste. Não. Esqueço tudo que eu falei.
23: Não, é legal.
25: Não, esqueço tudo que eu falei.
23: Ela tem que arrumar os ingredientes do bolo no meio da escassez. É bem legal. Porra, que bacana.
22: É um filme.
25: É muito legal. O filme é muito bom.
23: Tá bom. Um bolo para o presidente.
22: Bolo do presidente.
25: Bolo do presidente.
23: The President's Cake.
25: É, o Saddam Hussein.
23: O velho e bom Saddam.
25: O que nós vamos agora? Breakzinho?
23: Break.
25: Vamos fazer um... Hoje, presença ilustre, né?
22: É verdade.
25: Vamos chamar já. Hoje o Zema
23: vai estar aqui. É verdade.
25: Fique ligado. Aqui. Chame os vizinhos, porque o Zema vai ter que explicar direitinho tudo que ele falou. Que não é isso?
21: Sabatinho.
25: E tem muita coisa acontecendo.
23: Pode perguntar que eu não tenho medo.
25: É isso aí. Vamos fazer o break do Reginaldo agora. Vai lá, Reginaldinho.

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11: Que tem que trabalhar. Tamo de volta na programação Jovem Pan aqui. Fuzil, vai pra rua.
12: Fuzil, herói do Brasil.
13: 14 anos.
12: Hoje a pergunta é com que idade que deve ser... Hoje em dia, qual é a idade? É 16?
14: Não, jovem aprendiz é menos.
12: Não interessa se é jovem aprendiz.
14: É 14.
12: Então, por que que estão discutindo se é 14?
14: Se estão...
12: Esse Zema jovem, também vem complicar um negócio aqui. Deixa eu morrer, Zema. Já é 14? Ué, então pronto.
14: Mas tem regras.
15: Ah, mas define.
12: Não interessa.
13: 14, 16, tudo bem que tem regras. Isso, e aí colocando menos horas...
15: Olha só, na Bíblia fala que 13 anos já é maioridade.
13: E de 16 a 18.
12: A Bíblia é muito antiga.
15: Então, mas você
12: quer morria seguir. Com 12, é. 14.
15: Não. Moisés viveu 120
14: não,
15: anos.
14: Não, mas a contagem
15: só que assim, com 13 já
12: morria
15: é.
12: Cedo.
11: Só que diz assim que o contrato de aprendizagem é especial e tem duração máxima de até 2 anos.
15: Sim.
11: Então, pô, se liberou o menor, né, 14 ou 16 anos para trabalhar, por que só 2 anos? Deixa a partir daí já tá valendo para tocar o pau, ué.
15: Exatamente.
12: Muito
11: é
12: bem.
11: Ou não é?
12: Não, já é 14 anos.
11: Sim, mas nasceu ele tem um contrato no máximo de 2 anos.
12: Não, tudo bem, aí vai fazer 16, aí
11: não,
12: trabalha.
11: Não, tem que deixar o pau torar.
14: É pra não substituir mão de obra isso daí, porque senão o cara fica aprendiz a vida inteira.
11: Ah, tá, entendi.
14: O estagiário de 50
12: anos. Na USP tem estudantes.
11: Tem.
12: A USP tem estudantes. Tem eu tenho um amigo na USP.
11: Sim.
12: Eu tenho
11: sim.
12: Um amigo, já é... Tem 56
15: já
12: anos.
15: É um senhor. Sim.
12: E ele mora nos prédios da USP.
14: E vai no
12: um nojo USP. Aquilo.
14: E vai lá no CPU.
15: Joga sinuca.
12: Vai no CPU USP, é. Claro.
15: Eu tinha um amigo 50... que ele falava isso. Ele falava assim, você tem que tomar vergonha na cara quando você vê que você é bem mais velho que seus professores.
12: É, ele é mais velho que os professores. É uma beleza.
14: Ele dá dicas pros professores.
12: É uma maravilha. A USP é uma maravilha.
14: O
12: que mais? Só isso, Fuzil?
15: Pom, pom, pom.
11: Já foi, já.
15: Foi, já foi. Já
13: essa é a pauta conturbada tá de hoje.
11: Boa, Fufa.
15: Bonitinho demais.
12: Sua pauta hoje está muito conturbada,
15: polêmica.
12: Porque a idade já é 14.
13: É o Zema. É culpa do Zema.
12: Não, então,
11: não
12: mas
11: vem jogar para mim, não.
12: Mas, é culpa do Zema.
13: Mas CLT tem contrato longo, irmão. Mas vamos colocar 14 anos, CLT, igual a gente tem. Se quiser CPJ que seja também, não sei, mas tem que dar. Não, a mesma coisa, já recolhei INSS. Eu não sei se com 14 recolhe INSS. Você já tem que começar a sua vida profissional aos 14 anos. Pagando tudo, tem que pagar, recebendo o que um cara de 20 recebe. É a minha opinião. Eu voto 14. Mas está bem bagunçada mesmo essa pauta.
12: Então não vamos fazer a pauta, vamos encerrar essa pauta agora. É melhor encerrar a pauta, porque senão a gente vai
14: confundir as pessoas.
12: É, vai confundir mais a população.
15: É melhor fazer a pergunta do descascamento.
12: A população já está confusa. Então encerrou a pauta aqui.
14: Sim.
12: É uma pauta que a gente não vai resolver.
13: É, acabou.
12: Então esqueça.
13: Eu não vou trabalhar hoje, não.
12: Boa, Fufu. Aí está o nosso herói do Brasil, diretamente das ruas de São Paulo. Já anunciei aqui.
15: Romeu Zema.
0: vai ser a pauta de hoje. E o que ele fala, ele se baseia na lei norte-americana. Você vai entender o discurso com a pergunta que vai ser feita para ele. O Zema começou a trabalhar cedo. E ele usou esse exemplo e falou, olha, eu comecei com 14 anos e a turma também pode
12: mas
0: começar.
12: Mas agora pode trabalhar com 14
0: anos. Então, essa que é a discussão. Só que quando entra numa narrativa, a turma quer o quê? Classificar o Zema num ano eleitoral e isso. Quer colocar a pauta, porque daí é política, meus amigos.
15: É lógico.
0: Mas Zema vem aí.
12: Eu vi aqui criança. Eles falam criança...
15: Tá porque... na manchete.
12: Tá na manchete. Porque o que acontece? O problema é a manchete. Você fala criança, vai estar. Criança, você pode falar de 6 anos.
15: Isso,
12: trabalho 10. Escravo Sim. e não sei o quê. Mas a legislação brasileira já é bem clara. Com 14 anos, você pode ser jovem Sim. aprendiz. Você vai lá, aprende a profissão, fica 2 anos e depois você vai Sim. ver se é aquela profissão ou não. Dá tempo de estudar Sim. e dá Exato. Tempo de trabalhar.
15: Pronto,
12: já está resolvido.
0: Eu também acho. Porra, aí coloca acabou. Como criança. Ele deu
12: porque
0: um exemplo.
12: Vai começar agora. A eleição para presidente, aí vem aquelas pautas. Daqui a pouco é o aborto.
15: É o combo.
12: É o combo.
14: Arma.
12: Droga. Maioridade penal. Isso. Droga, que é o que dá voto.
15: Pena Ué. De morte.
0: Você sabe que tem as lojas Zemo, Zemo é um empreendedor. Ele falou que quando ele era adolescente, ele entregava jornais e ganhava uma graninha para isso, igual nos Estados Unidos. Qual o problema disso? Vê de bem. Essa é a repercussão
12: então,
0: que
12: mas fala. Isso aí. Ah. Isso aí é um problema que não vai se resolver. Não. Você entendeu?
0: Não, mas a turma gosta da polêmica.
15: É
0: né?
15: lógico.
0: O Zema tem pauta. Várias polêmicas.
12: Ó, eu agora estou preocupado pelo seguinte.
0: Por quê? Diga.
12: Isso que eu quero falar com o Zema. Já chegou? Renda per capita.
0: Certo.
12: Brasil, 10 contos.
0: Certo.
14: 10
0: certo?
14: Mil doletas 10 ano. 10
12: mil doletas.
14: Ano.
12: O Brasil, ano. Aí, Romênia.
14: Nossa,
12: Romênia.
14: País ruim.
12: Eu não estou falando... De Dinamarca, Suécia.
0: Suíça.
12: Romênia, 17 mil dólares.
0: Nossa.
12: Romênia.
0: Mais, bem mais.
12: Romênia era
0: quase
12: da,
0: o dobro.
12: Romênia era da União Soviética.
15: Sim,
12: lá
15: isso
12: da,
15: aí mesmo. Do bloco.
12: Do bloco.
15: Era o bloco.
12: Era o bloco, a Romênia.
14: Era do bloco.
12: O Brasil, 10 mil dólares. E a Romênia, 17. Quase o dobro
15: de
12: renda per capita.
0: Por quê?
12: Por quê?
0: Aí que vem a questão.
12: Por quê? O fracasso do Brasil é feito por profissionais.
0: Certo.
14: Não é
12: o acaso.
15: É isso, é verdade.
12: Que chega ou é Deus.
14: Não Perfeito. É à toa.
12: Porque você fala, pode ser que a gente tenha uma...
14: Um mão encosto.
12: Divina. Um encosto.
15: É.
12: Né? Uma maldição.
15: Sim.
12: Uma maldição.
15: Sem
0: agouro.
12: Fizeram um trabalho pode pro Brasil.
0: Ser. Pode ser.
12: Brasil, as letras não combinam. A numerologia...
0: Não. Parecida a Liberato.
12: É profissional que faz isso. O nosso fracasso é tratado com muita seriedade por homens. Uma salva de palmas para
15: eles. Vamos aplaudir.
0: É pensado.
12: Na eleição agora, vamos começar com todas essas pautas. Enquanto isso...
0: Renda per capita.
12: Renda per capita.
0: Pior do que a Romênia.
12: Pior do que a Romênia.
0: É uma barbaridade.
15: A gente é muito bom no
0: baixo, velho.
12: E a gente quer fazer leis escandinavas.
0: Sim.
12: Não é? É o Brasil.
0: É o Brasil com...
12: O que mais?
0: Vai, Brasa. Bom, daqui a pouco, então, como vocês adiantaram aqui, Romeu Zema vai falar sobre política, críticas do STF e quem vai ser a chapa. A gente vai montar aqui, finalmente, ele vai falar
14: ele vai bater o
0: se ele vai no partido noivo ou se ele vai ser vice de alguém. Duas coisas que ele pode ser vice, ou do Flávio Bolsonaro ou do nosso goiano, que é o
14: Caiado.
0: Tá bom pra vocês?
12: Por que, que o Caiado? Verdade. Você colocou o Caiado? No...
0: Porque um ouvinte aqui me mandou uma mensagem, falou, pergunte ao Zema se ele aceitaria ser vice do Caiado para formar a terceira via. Foi isso que o cara
14: Mas
0: me mandou a mensagem.
14: Mas ele não foi convidado.
0: É. Não, você não sabe.
12: Vice é ruim, né?
15: É lógico.
0: Depende. Pro Geraldo Alckmin foi ótimo.
15: Não, foi.
0: Baixa popularidade,
14: foi
0: né?
14: Mas ele é ministro também.
0: É. Você ganha um cargo.
14: Não necessariamente.
15: Tem ele perdeu um cargo e ganhou outro. Nada.
0: Depende do lugar que você está na política. A gente vai saber se o Zema continua ou não através das pesquisas eleitorais.
15: Ó. Oh.
0: Tá bom?
12: Pode soltar a vinheta?
0: Por favor.
12: Então solte a vinheta aqui no nosso homem. Agora vai começar a resenha.
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0: Vamos lá. Acho que uma discussão aqui muito polêmica nesse programa, para a gente já começar a esquentando do Zema, é se o juiz pode ter um lado vermelho ou azul. Trago essa notícia aqui para você.
12: É.
0: O ministro Luiz Felipe Vieira de Mello Filho, presidente do Tribunal Superior do Trabalho, que é o TST, se declarou como vermelho ao afirmar que nós vermelhos temos uma causa. A afirmação foi feita durante um evento institucional sobre a Justiça do Trabalho, realizada 1º de maio. Querem ver? Na tela.
7: Não tem juiz azul nem vermelho. Não. Eu sou do tempo em que todos nós, com os nossos diferentes pensamentos, trabalhamos pela defesa, o fortalecimento e o crescimento da Justiça do Trabalho. E eu tenho trabalhado nesse sentido, porque eu venho dessa geração que trabalhou pelo fortalecimento e crescimento. E eu diria que não tem azul ou vermelho, tem quem tem interesse e tem quem tem causa. Nós, vermelhos, temos causa, não temos interesse. E que fique bem claro isso, para quem fica divulgando isso aqui no país. Nós temos uma causa.
0: Certo.
14: Me lembrou um pouco a Dilma.
0: É, não tem azul nem vermelho.
9: Pelo menos ele foi honesto.
16: Ele discordou dele mesmo.
0: Ele
12: não, não tem
0: falando.
12: Azul nem vermelho, mas somos vermelhos.
0: Isso. Então, e o vermelho tem causa.
12: E o salário dos vermelhos é R$127 mil. Por salarito,
0: então vermelho tem uma causa boa.
16: Mesmo momento. Ele falou que ele era vermelho, achei que era indígena, achei que era a causa indígena.
0: Que coisa! Então você vê, né? São os companheiros aí quando a gente entra no Brasil, os juízes que têm uma cor. E essa cor é vermelha.
14: Meu coração é vermelho.
12: Chame o nosso homem, daqui a pouquinho o Zema ao vivo aqui no Pânico, fique ligado aí. O Zema tá chegando, tá chegando com uma camiseta, ó. Chega. É a camiseta da briga.
0: Boa.
12: Ele e o Gilmar.
14: Ele veio pra briga
12: hoje.
14: Ele
12: e o Gilmar, vamos fazer a luta no gel. É. Ó,
14: na banheira
12: muita gente,
0: certo?
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9: Abraço.
12: Valeu, é isso aí, dito isso, solte a vinheta que o nosso convidado chegou.
17: No programa de hoje, o pré-candidato à presidência do Brasa.
18: Com o sotaque mais fofinho.
19: Estarei aqui falando sobre as Minas Gerais.
20: Então eu estou hoje à frente de Minas para fazer o que é melhor pelo estado.
21: Olha, será?
17: O homem colocou as Minas Gerais nos trilhos e agora quer ajeitar a nação com muito pão de queijo e determinação.
22: Aqui, pessoal, pão de queijo da Serra da Canastra.
23: Pão de queijo a gente sabe.
12: Que eu já tô indo, Reginaldo, peraí.
17: Palmas para Romeu Zema!
0: Zema!
12: Zema! É Zema!
9: Zema!
12: Fala, Zema.
9: Boa tarde a todos, tudo
12: como
9: bem,
12: é?
9: Emílio?
12: Você tá, chegou com camiseta, você tá com a...
0: Realidade.
9: Tá com o kit, hein?
11: É, primeiramente, quer saber se trouxe café para nós.
12: Isso aí é lá do Supremo, né? Exatamente. Você vai mexer.

0: não é?
1: O Emílio, agora já vasculharam a minha vida toda, sabe? Não encontraram nada até hoje. Eu só trabalhei a minha vida toda, paguei impostos sem parar, fui fiscalizado. Quando eu passei para o segundo turno em 2018, o PSDB, na ocasião, mandou um exército lá na minha cidade, foram conversar até com ex-namorada.
0: Tá vendo só?
1: Entendeu?
0: Não é fácil.
1: Não é, não. Então eu já estou meio acostumado. E estou bem tranquilo. Agora eu não vou ficar calado diante dessas aberrações, atrocidades que estão sendo feitas lá por alguns ministros, concorda?
0: Mas por que que nós chegamos a isso?
1: Eu vejo que quando você tem um governo fraco, um governo que já tem um histórico de grandes corrupções no passado, como é o caso do PT... Sim. As raposas sabem que podem invadir os galinheiros, que nada vai acontecer, você concorda? Todo grande escândalo, Emílio, vamos pegar aí Mensalão, Petrolão, mala de dinheiro, Lava Jato, mais recentemente Banco Master, desconto dos velhinhos, foi tudo Lula e Dilma que aconteceu.
0: Então, mas eu posso apostar com você agora, podemos casar dinheiro, que a gente não vai mais ouvir falar em Banco Master... INSS. Acabou. Esse
2: acabou?
0: Assunto, você está vendo alguém falar isso?
2: Realmente, eu estou vendo o Zema.
0: Não. Você está vendo alguém, a mídia falando, alguém falando? Acabou esse assunto, acabou.
2: Deu uma esfriada. Por quê?
0: Porque é assim que funciona.
2: No Brasil.
0: Você acha que você vai mudar? Você vai chegar e vai igual o Bolsonaro. O Mineirinho lá que está lá soluçando tá até hoje. Você acha que é assim?
1: Eu não mudar, não. Mas eu estou vendo a mídia anunciando. Você acompanha, acho que melhor do que eu estou aí em pré-campanha. Mas vem as delações premiadas e nós vamos ter uma eleição em outubro que vai ser a eleição da indignação. Vai vir muita coisa nova pela frente aí, Emílio.
0: Vamos ver, vamos esperar, vamos esperar. Pra... Deixa eu só fazer com a nossa querida Jess.
3: Ah, sim, claro.
0: Vamos elegância, agora. É claro, né? a elegância. Desse... Esse programa não é nada elegante, não é, viu,
2: mas Jess? A gente finge.
0: Mas agora a gente finge ser muito elegante.
3: Sim.
0: Né? A gente é grotesco.
2: A gente é machista.
0: Mas obrigado pela sua participação aqui com o Zema. E obrigado ao Zema também de ter vindo agora nesse momento aqui
4: da política. Um momento delicado, né, governador? E aí eu já quero fazer uma pergunta nessa linha, né? O senhor acabou tendo ali, protagonizando, a partir de uns vídeos de brincadeiras, de sátiras, de bonecos, a situação do pedido de sua inclusão no inquérito das fake news, que já é um inquérito que dura anos e anos, mais de 7 anos aí, aberto de ofício pelo Supremo Tribunal Federal. E desde então, o senhor tem dobrado a aposta. O senhor fez novos vídeos, ainda mais duros, sobre essa situação. A minha pergunta é bem objetiva e, diria até, polêmica.
3: Polêmico.
4: O senhor está disposto, a, se necessário for, para continuar com essas críticas, ser preso para defender esse combate aos intocáveis?
1: Eu estou, como eu disse aqui para o Emílio, muito, muito tranquilo. A minha vida toda foi trabalhar, pagar impostos, como 99% dos brasileiros fazem, dos brasileiros de bem. E em Minas Gerais, eu mostrei que ladrão não teve lugar. Lá em Minas eu já mudei. Durante o meu governo, nós não tivemos escândalo, não tivemos corrupção. Ladrão que estava lá em Minas querendo assaltar o governo, fazer coisa errada, deve ter ido para outro lugar do Brasil. E se foi possível em Minas, é possível no Brasil também. Minas é uma ótima amostra do Brasil. Lá tem um pouco de São Paulo, do Rio, do Nordeste, do Centro-Oeste. E eu acredito muito em quem age com lisura, em quem trabalha muito, em quem cumpre suas obrigações. E só fica com medo e persegue quem tem o rabo preso. E eu não tenho. Eu vou levar adiante tudo que eu tenho feito.
2: Você não tem rabo preso, mas no Senado tem muita gente com rabo preso. E para passar essa pauta pelo Alcolumbre, a gente vê que fica engavetada. Como você acha que isso poderia acontecer de uma forma diferente?
1: Infelizmente, nós temos aí muitos políticos acovardados que têm o rabo preso. Mas eu estou muito confiante que em outubro nós vamos ter uma virada. Em 2018, eu era candidato pela primeira vez que eu disputei. Era a eleição da antipolítica e essa é a eleição da indignação. Nós já tivemos, a semana passada, uma resposta do Senado. Dá para ver que o pessoal lá, dos parlamentares,

0: parlamentares estão antenados. Quem falar que vai acobertar essas aberrações que alguns ministros do Supremo têm feito, vai ficar de fora nessa próxima eleição. O eleitor está atento. Eu tenho andado o Brasil inteiro e tenho percebido isso.
1: Olha só, eu queria fazer uma pergunta.
2: Não, presidente. Tá com como está o soluço, presidente?
1: Olha só, de vez em quando aí a gente dá uma soluçadinha aí, mas...
2: Está triste, presidente?
1: Eu estou um pouquinho, mas não tem problema, não. Eu quero... Ô, Zé, uma palavra de quem já esteve nessa cadeira aí, tá certo? Eu quero te perguntar. Você, como disse...
2: Tá calmo, presidente.
1: Eu tô calmo porque tem que estar. Tô tomando aí um negocinho. Tô tomando o remédio do SAMI aí, tá certo?
3: Eu emprestei para ele.
1: Mas nesse tocante que o senhor acabou de falar, paga imposto, tem uma vida tranquila aí. Queria saber se você não fica nesse tocante aí da preocupação, porque com a minha pessoa, você sabe muito bem. Vou passar a lista aqui, ó. Uso eleitoral 7 de setembro, sigilo de 100 anos, motociata e campanha antecipada, tá certo? Foram tentando enfiar tudo na minha conta. CPI da Covid, ABIN paralela, importunação à baleia. Tentaram falar que eu fui importunar a coitada da baleia, porra! E aí eu queria saber da sua pessoa aí, tá certo? Na qual tem um apreço, se você não se preocupa em o pessoal ficar caçando pelo em ovo até achar alguma coisa para te tirar do jogo ou, quem sabe, aí ser meu companheiro aí de tornozeleira eletrônica aí, hein? Você não tem medo não, pô?
0: Não, eu não tenho medo não. O que acharam até agora foram os fantoches, né? Agora um ministro do Supremo ter medo de sátira, de fantoche, é algo que impressiona. E lembrando que ele, né, do alto da sua grande capacidade e inteligência, ainda conseguiu ofender os homossexuais.
4: Sim.
0: E todos os brasileiros que moram
2: Mas
0: no
2: ele
0: interior
2: pediu desculpa.
5: E a desculpa pediu dele desculpa. Vale.
2: Então, vale. A desculpa dele vale.
4: Tem jurisprudência agora.
2: Claro.
0: Se eu for condenado, eu vou pedir desculpa também.
2: Tá bom. Pede para você ver o que vai acontecer com
0: também?
2: Você. Seis horas da manhã, os caras estão lá batendo lá, ó.
4: Exato.
2: Vai nessa.
0: E eu tô tranquilo, eu tenho muitos livros para ler, viu, Emílio? Então eu levo a minha biblioteca junto.
3: Vou te dar um livro.
0: Vai atrapalhar algumas coisas e ajudar em outras, mas eu tô com a consciência limpa. Uma coisa que eu preciso deixar claro aqui é que eu estou dormindo bem, e quando eu durmo bem, sinaliza que eu estou fazendo aquilo que a minha consciência manda. Então, eu estou no caminho certo, muito tranquilo, sereno, como um bom mineiro do interior.
5: Ô Zema, o Bolsonaro fez essa pergunta para o senhor, e você tem algum... Você conversou com o Bolsonaro, você pretende conversar com o Bolsonaro a respeito da sua campanha, se você está próximo dele nessa questão, porque parece que o Bolsonaro gosta muito do senhor também.
0: Sim, eu estive com ele em agosto do ano passado para comunicá-lo em primeira mão, que eu seria pré-candidato, ele deu todo o apoio. E a direita só fortalece com 2, 3, 4 candidatos, o que demonstra até que ela tem sido muito mais eficaz no sentido de formar sucessores. A esquerda, nós sabemos, só tem um nome há 40 anos.
4: Sim.
0: Então, eu estou aí, sou pela primeira vez, acho que um pré-candidato que vem do setor privado, um pagador de impostos e não um recebedor de impostos. Isso faz muita diferença, porque o Brasil até hoje teve, se você pegar, só praticamente pessoas que fizeram carreira no setor público. Eu fui o primeiro governador de Minas que fez carreira no setor privado e quero ser também o primeiro presidente do Brasil que passou a vida toda pagando impostos. Então, eu venho com essa mentalidade, com esse modelo mental diferente, que a solução é acabar com a gastança. Já falei do meu plano implacável, que é poupar, que é privatizar, que é não roubar e prosperar. Então o Brasil tem jeito sim, estou muito confiante.
4: Você acha que o Brasil, no ano que vem, independente quem for o presidente, a gente já sabe que vai pegar uma bucha, você acha que precisa de medidas estilo o Milei tomou na Argentina já? Porque ele faz coisas, né? Ele fez coisas aí meio impopulares. E a gente sabe que todo mundo que senta na cadeira quer reeleição. Então, às vezes, precisa tomar algumas medidas que não são muito populares para colocar o país no eixo. Você tem esse compromisso de, às vezes, ter que colocar medidas impopulares e talvez até deixar uma reeleição, caso for presidente?
0: Você fez uma pergunta muito boa.
5: Eu sabia.
0: Eu que mandei para ele. Eu já falei
2: ele
0: que
2: você... Ele te defende aqui todo dia.
3: Ele faz.
2: Todo
3: campanha
2: dia.
3: Campanha do pão de queijo. Mineiro
2: todo dia vem esse gordo.
3: Pão de queijo do Zema.
2: Zema.
6: Calma que tem pergunta difícil já. Já
7: experimenta não trazer queijo para ele.
2: Eu vou dizer uma coisa pra você. É que ele trouxe um caminhão de queijo.
3: Pro gordo ele gostou.
7: E doce de leite.
2: Todo dia ele faz campanha para você aqui nesse programa.
3: Mas tem muito obrigado. Mas calma que já tem pergunta difícil.
0: Mas, eu já falei que se eu tivesse de ser presidente de um mandato para poder fazer o Brasil avançar, não tem problema não. Vou ser o boi de piranha. Boa. Acho que todo mundo aqui sabe o que é o boi de piranha.
3: Sim.
0: Vamos ter de acabar com a gastança do Lula para os juros cair. Vamos ter de privatizar. Vamos ter de dar um choque moral. Igual falei, eu não tenho rabo preso. Você já pensou um presidente chegar lá e falar: eu não estou trazendo um parente meu para trabalhar, eu não vou morar em palácio, eu vou viver a minha vida de sempre, vou ficar em hotéis que eu sempre fiquei como uma pessoa comum, e ainda um choque na segurança pública, mandar bandido para trás das grades. Enfim, são esses três pontos aí que eu vou fazer. Isso envolve uma reforma da Previdência, uma reforma administrativa e também uma reforma, um aperfeiçoamento nos programas sociais, esse lado da gastança. Mas eu tenho plena convicção de que o Brasil tem muita oportunidade. Aqui não falta recurso. O problema no Brasil é que está sobrando ladrão.
7: Zema, do ponto de vista econômico, tem alguns aspectos que o futuro presidente vai ter que decidir. O primeiro é o arcabouço fiscal. A gente tinha o teto de gastos, foi por água abaixo. O arcabouço fiscal, no meu entendimento, ele é frágil. E, pelo que eu vejo, os próprios políticos, independentemente do espectro de direita ou esquerda, não desejam voltar para o teto de gastos. Qual que é a sua opinião sobre este ponto, que é um ponto caro, eu acho, para os economistas?
0: Eu vou bem na linha dos economistas ortodoxos. Governo que gasta mais do que arrecada não vai adiante. Os bons números que o PT apresenta é como se fosse anabolizante. Num primeiro momento está tudo bonito, tudo crescendo, depois vem os problemas renais, hepáticos, cardíacos, de impotência, etc. PT sempre foi assim. O motivo de eu estar na política foi exatamente esse. Em 2015-16, a maior recessão da história, que só aconteceu no Brasil, naqueles dois anos lá, provocadas pela corrupção do PT. Naqueles dois anos, foram os piores da minha vida. Eu praticamente não dormi, tive de reduzir o quadro da empresa em quase 2.500 funcionários. Aquilo me doeu muito e eu falei, não dá para ser um bom profissional, ter uma boa empresa num país que está afundando. E o motivo de eu estar aqui hoje é exatamente esse. Então, eu vou fazer o contrário do PT. E, completando, a questão da Argentina era muito mais grave do que a do Brasil hoje. Uma inflação altíssima, sem reservas cambiais. E o Brasil ainda tem uma inflação sob controle, tem boas reservas cambiais. Então, aqui o remédio não vai ser tão amargo como na Argentina, não.
7: Mas eu não entendi. Você vai voltar ao teto de gastos?
0: Vou voltar.
2: Por exemplo, vocês que são bons, você é do comércio, pô. Você tem uma...
3: Loja Jazema
2: é um sucesso. Samidana é o nosso professor. De vez em quando toma uns remédios aí que fica meio birulento, mas tudo bem.
3: Agora ele recupera rápido.
7: Compro lá na
2: por exemplo, o Lula. Sim. O Lula. Se o Lula, que agora ele tá todo mundo endividado.
7: Sim.
2: Não é? A família se endividou.
0: Brasil todo endividado.
2: Se ele fizesse, se ele colocasse uma meta, tudo bem que ele tenha 40 ministérios, mas ele falava o seguinte: ó, vamos fazer uma meta, vamos diminuir o custo dos ministérios, vai ser X por ministério.
3: Sim.
2: Faz lá um estudo lá entre os ministérios.
3: Certo.
2: Ó, nós vamos diminuir o nosso gasto. A expectativa do mercado já ia melhorar só dele sinalizar que ele ia economizar.
3: Sim.
2: Porque o mercado trabalha com expectativa.
3: Exato.
2: Aí ele não precisava fazer essa Desenrola Brasil, que é uma Enganation Society.
7: Total.
2: É bom mas o cara, ele faz isso. Por que que ele faz isso? Por que que ele sabe que o Desenrola Brasil não vai dar certo e não faz uma coisa que era mais simples, o mercado iria entender e os juros ia cair. Não seria
3: comunicação.
2: Ou não? Mas por que que ele não faz isso?
0: Oh, eu falo que o PT fica atacando só nos sintomas. Nós temos de atacar a causa. O Desenrola Brasil é para resolver um problema que é o endividamento que vai continuar existindo por causa dos juros altos. Ele vai resolver agora. Daqui um ano, dois anos, o brasileiro vai estar endividado de novo se a gastança do Lula continuar. O brasileiro, 80% compra praticamente tudo a prestação e financiado. Celular, a moto, o carro, a casa própria e muitos outros bens. Essas pessoas hoje estão pagando uma prestação muito mais alta devido às taxas de juros elevadas. Isso está comprometendo a renda. Quando alguém atrasa uma prestação, os juros viram uma bola de neve e aí é a receita para esse endividamento recorde que nós estamos vivendo. E na hora que os juros cair, e como o Emílio disse aqui, dá para cair na hora que falar eu não vou gastar, Emílio, cai. Hoje a dívida está 10 trilhões, 15% ao ano de 10 trilhões dá 1 trilhão e meio de juros que o governo federal está pagando. Na hora que tiver essa expectativa, essa taxa cair pela metade, só aí o governo federal, a União, já deixa de gastar 750 bilhões de reais. É 2 bi por dia de economia. É mais do que programa social, é mais do que a grande maioria dos ministérios gastas. Então, falta de credibilidade e gastança dá nisso, essa grande responsabilidade.
7: É, e tem um lado pior, né? O Desenrola 1, que agora chama 2.0. 1 foi em 2023.
2: Não deu muito.
7: Não deu certo. Segundo, eu sou contra o FGTS, eu acho que devia ser para o trabalhador o dinheiro, e faz o que ele quiser. Mas o governo, ele sustenta que o FGTS é a proteção do trabalhador contra uma demissão e pensando no futuro. Se fosse verdade isso, você não vai transferir patrimônio do trabalhador para banco. O maior ganhador do Desenrola é o banco. É o banco. Saiu ontem ou anteontem um relatório do JP Morgan falando justamente isso. Ou seja, a gente está atacando a causa e transferindo dinheiro para banco. Para a população não vai mudar nada. A gente continua com metade das famílias com renda comprometida, 81 milhões de endividados no Brasil. Então, a gente só está postergando um problema. Talvez tenha um efeito eleitoral que seja o objetivo. Mas fora isso, é uma catástrofe.
0: É, e eu quero completar ainda o seguinte, o que, que os juros altos provocam no setor produtivo? As indústrias não estão investindo, porque poucos projetos dão uma taxa de retorno que paga esses 14,5% de juros. Indústria que não investe, não moderniza, não fica competitiva, não fica produtiva e a renda não aumenta. O Brasil está num círculo vicioso. E na hora que nós tivermos um governo responsável, a gente quebra esse círculo. E hoje eu falo, é o político vivendo no luxo e o brasileiro vivendo no lixo. É Brasília rica e o Brasil pobre. Nós temos de mudar essa equação.
8: Sim, e tudo sai uma narrativa, né? Você sabe que uma declaração recente sua foi muito polêmica, que você falou para trabalhadores, né, menores de idade. E aí o Guilherme Boulos te chamou de covarde.
9: É verdade.
0: Nós ele temos já que trabalhou na vida ou não?
8: Então, mas aí pode questionar isso.
0: Acho que ele recebe mesada ele do pai até hoje, não é?
8: Pode ser. E ele disse que é trabalho infantil. E você usa o modelo norte-americano. E até citou o exemplo, né, da turma que entrega jornal e recebe por isso. Você pode explicar
2: mas
8: para o Guilherme Boulos?
2: Deixa eu só falar uma coisa antes, se você me permitir, desse. Você viu as manchetes?
0: Vi.
2: Quais?
0: Vi.
2: As manchetes, elas falam o seguinte, que o Zema quer colocar criança trabalhando.
9: Isso. Ah, é. Parece que...
2: Então o senhor tome muito cuidado. O senhor tome muito cuidado com essas pautas, porque o consórcio está aí firme.
0: Tá, né?
2: Tá todos os jornais. Isso. Zema quer colocar criança recém-nascida.
9: Isso, bebês. E na carvoaria.
2: Zema defende que crianças possam trabalhar no Brasil. É criança.
9: Nós vamos mudar.
2: Bebê. Não é uma coisa.
0: Isso.
2: Então o senhor explica direitinho esse negócio.
10: Eu queria só fazer um detalhe no Morning. Nós falamos disso hoje. Eu até falei que.
2: E a manchete estava assim.
10: Tá. Criança.
2: Põe a manchete no Morning.
10: Criança até 12 anos. Mais de 12 anos você acha que tem que trabalhar?
0: É, vou explicar aqui. Bom, Emílio, eu estive lá no podcast com o Vilela e conversamos muito. E ali eu falei, ó, eu tive o privilégio de trabalhar desde criança. Foi uma situação excepcional. O meu pai trabalhava de 1º de janeiro até 31 de dezembro, sábado, domingo, feriado, 15 horas por dia. Meu pai parava para trabalhar, para alimentar, tomar banho e dormir. Ele herdou uma empresa falida e foi o jeito dele reerguer a empresa. E isso, para mim, passou a ser encarado com muita naturalidade. E o tempo que eu podia ficar perto do meu pai era o tempo que eu estava ajudando ele em alguma coisa, porque ele não ficava em casa. Ele ia, igual falei, fazer refeição, tomar banho e dormir só. Então, assim que eu aprendi a contar, não sei se com 5, 6 anos, eu já estava ajudando a contar parafuso, porca, arruela, aquilo que um menino de 5, 6 anos consegue fazer. Agora que fique muito claro aqui, criança precisa, em primeiro lugar, estudar.
4: Sim.
0: Né? Eu contei uma história e todo mundo tirou conclusões do que eu nunca falei. Segundo, o Brasil hoje tem programas que estão muito aquém. Se nós sairmos aí e perguntarmos para jovens com mais de 14 anos, que são aqueles que estão aptos a serem menores aprendizes ou então estagiários, que é acima de 16 anos, nós vamos ver que tem muitas empresas hoje que não conseguem contratar, principalmente jovens aprendizes, porque eles estão em falta. O governo burocratizou, só pode ser jovem aprendiz, aluno do sistema S ou então de alguma instituição homologada. Por que que de escola estadual não pode? Seríamos nós propormos, aqueles que têm nota boa estão convidados. Até seria um estímulo para os alunos estudarem mais. Hoje as empresas fecham as portas para esses jovens porque nós temos um programa que não está de acordo com a realidade. E aí vem o efeito colateral. Estimula a informalidade. Está cheio de jovem aí fazendo bico, porque da forma que está hoje, não dá para contratá-los como jovens aprendizes. E outro problema, o crime organizado está livre, leve e solto. Sim. Aí, seduzindo, chamando esses jovens para uma profissão que o próprio presidente falou, né? É vítima da sociedade. Então, glamurosa, cheia de dinheiro, cheia de moças e por aí vai, né? O que seduz muitos jovens. Então, o que eu quero é acabar com essa triste realidade que o Brasil está tendo hoje, que acaba, de certa maneira, quase que deixando claro que trabalhar é ruim, é quase que algo negativo. E nós sabemos que não é.
10: Mas só tá vendo ser só? Claro, então. A partir, o que o senhor se referiu, que vai mudar é, a partir dos 14 anos, jovem aprendiz, vai ser mais fácil de ter uma relação ali, empresa, para ter um jovem aprendiz, é isso?
0: Exato. Hoje, a maioria das empresas não conseguem contratar jovens aprendizes na quantidade que elas gostariam e na quantidade que elas até precisam para cumprir a lei, porque ficou extremamente amarrado.
10: Agora, nós vamos para uma outra pauta que também é do trabalho. Escala 6x1 está chegando. Tem muita gente dizendo, né, até o líder da oposição, Sóstenes, deu uma declaração nessa direção, que é um jogo eleitoral e que muita gente que está à direita sabe ler os números e sabe do impacto financeiro que banir, proibir a escala 6x1 vai causar. Ainda assim, será favorável à medida porque não quer ser, entre aspas, aí o que o PT está dizendo, o inimigo do trabalhador. Hoje eles lançaram a campanha oficial, colocam tempo a direito. Toda aquela narrativa fácil de beber, de vender, que muita gente, infelizmente, cai. Qual é a visão do senhor sobre a questão da escala 6x1 e dessa pauta? O senhor é a favor do banimento da escala 6x1 no nosso regulamento aí trabalhista?
0: Eu sou favorável às medidas econômicas que levem a uma melhoria na renda e que o brasileiro tenha liberdade de trabalhar 50 horas, 40, 30. Quem ganha bem consegue fazer o seu horário. É o que acontece na grande maioria dos países desenvolvidos. E aqui no Brasil eu falo que quem quer trabalhar tem de engolir obrigatoriamente a CLT. quem vai casar tem opção. Pode casar com regime parcial de bens, regime de comunhão total, tem uma série de opções. Por que que na hora de trabalhar o brasileiro não pode ter opções? Eu quero, sendo presidente, ter um novo regime de trabalho ao lado da CLT. E patrão e empregado vão escolher. Se alguém falar, o meu horário de trabalho vai ser terça e quinta, das 7 às 11 da manhã, que exista uma forma de fazer isso. É o que vale no mundo todo. Aqui no Brasil, criaram uma CLT, que já está indo para 90 anos de existência. Tivemos um avanço lá com Temer, em 2017, a reforma trabalhista, que já foi toda desfeita pela esquerda, e o Brasil continua com um sistema que o mundo todo já abandonou. Nós temos de ter, e deixa as pessoas escolherem. Ninguém é obrigado a casar com regime de comunhão total de bens no Brasil. Pode escolher. Por que que na hora de trabalhar não pode?
2: Você viu o ministro falando, né? Você não viu o ministro falando do TST? Que ele falou?
0: Não.
2: Você não viu? Bota aí. Bota
11: coloca
2: aí pro
11: aí
2: Zema.
11: Na tela.
2: Na tela, pro Zema comentar. Vou arrumar mais um problema pra você, ó.
12: Amigo, eu sou do tempo em que todos nós, com os nossos diferentes pensamentos, trabalhamos pela defesa e fortalecimento e o crescimento da justiça do trabalho. E eu tenho trabalhado nesse sentido, que eu venho dessa geração que trabalhou pelo fortalecimento e crescimento. E eu diria que não tem azul ou vermelho, tem quem tem interesse e tem quem tem causa. Nós, vermelhos, temos causa. Não temos interesse. E que fique bem claro isso, para quem fica divulgando isso aqui no país. Nós temos um...
2: Aplaudido em pé.
7: Ovacionado.
2: Nós, vermelhos, temos causa e não interesse.
0: Eu tenho
2: aí, ó.
11: Luiz Felipe Vieira.
2: Vai lá.
11: Presidente do Tribunal Superior do Trabalho.
13: Que coisa.
10: Ele começa dizendo que a Justiça do Trabalho não tem vermelho e azul. Mas nós, vermelhos, não faz sentido.
7: Escola Dilma.
0: Eu não entendi muito bem, mas eu quero deixar claro, Emílio, que eu tenho uma causa. A minha causa é destravar o Brasil. É virar a chave da prosperidade, entendeu? O Brasil, esses dias saiu, nos últimos 45 anos, foi claramente um país que ficou para trás. Na década de 80, o Brasil representava 4% da economia mundial. Hoje, 2%. Daqui a pouco vai ser 1%. O Brasil tem crescido sempre abaixo da média. Será que nós estamos fazendo a lição de casa adequadamente?
2: Ó... Passei aqui, ó. Brasil, PIB per capita. Brasil, 10 mil dólares. Romênia, 17 mil.
11: Dá pra ir.
2: Per capita. Aí o cara fala, mas o Brasil é maior que o. É per capita. É per capita.
7: Por cabeça.
2: Por cabeça.
11: Por cachola.
2: Por cachola.
0: E eu não tô falando.
2: Eu quero ver você levar o Brasil, pelo menos.
11: Para Romênia.
2: Pra Romênia.
0: Vamos.
2: No ônibus. Tá bom.
0: Vamos. Sim.
2: Vamos legal fazer um contrato aqui ou não?
0: Vamos.
2: Não,
0: pode olá mandar fazer aí. Pode olha, mandar fazer.
2: Olha, olha, olha a situação do Brasil. O que, que foi, Delari?
11: Não, mas tá tão mas gostoso.
13: Tá legal. É, tá bom.
11: Quem chama um break quando tá
2: um break.
11: Tá bom.
2: Vamos fazer o que faz o comercial das lojas Zema. Faz aí.
11: Loja
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0: Indignado, e ninguém está falando de eleição ainda. Nós não estamos falando nem de Copa do Mundo, que já é o mês que vem.
2: Sim. Mas diz que Copa, ninguém mais está querendo Copa. A eleição, estão falando mais de eleição do que Copa do Mundo. Você vê, que, você vê a situação, como é que está.
0: Que coisa boa, então. Ó. Quer dizer que aquilo que está afetando realmente a vida do brasileiro e a eleição...
2: É o mercado, é o mercado. O problema...
0: É o bolso.
2: O mercado. Você vai no mercado, cada semana é um preço, é tudo caro demais. Você não... É.
0: Mas o brasileiro vai ficar muito atento, vai ser na véspera da eleição. Eu já vivi isso em 2018 e também em 2022. E percebo que chegou ali duas, três semanas antes da eleição, é que o pessoal começa a olhar quem que é candidato a senador, quem que é candidato a governador. Presidente até aparece um pouco mais antes. Mas tudo se define, eu falo como se fosse uma Fórmula 1, na reta final. E o brasileiro vai estar mais atento. Ele está muito indignado com essa questão do Supremo Tribunal Federal, aquilo que 99,5% dos brasileiros trabalham a vida inteira para ganhar, um ministro conseguiu para a esposa dele devido ao cargo que ele exerce. O brasileiro está indignado. E olha que eu já fui em Santa Catarina, Rio Grande do Sul, Goiás, Minas Gerais, aqui São Paulo. E aonde eu vou, eu percebo essa indignação.
22: E o senhor acha que essa união da direita vai ter a união também dos candidatos, tanto do Novo quanto alguns ali do PL, para conscientizar da importância da renovação dos senadores?
0: Vai, está havendo. completando aqui o que foi dito do Centrão, lembrando que, talvez excluindo o Novo, não haja nenhum outro partido que tem votado 100% alinhado com essas pautas. Sim. Mas boa parte do PL é de gente que quer somar também. Temos aquelas frutas lá que são tipo Centrão. Mas eu vejo a direita num movimento crescente. E lembrando, Novo e PL estão juntos no Rio Grande do Sul, lançando Marcel Van Hatten para o Senado. Estão juntos em Santa Catarina. O nosso ex-prefeito de Joinville, o Adriano, vem para vice-governador agora e em 2030 governador. Estamos juntos no Paraná, lançando o Deltan Dallagnol para senador.
2: Não, o Dallagnol não foi
1: inelegível?
2: Inelegível?
0: Mas já caducou. Agora não, ele vem para o Senado.
5: Ele não foi declarado inelegível. Ele teve registro cassado e aí esse registro ele só foi indeferido. Então já tem lá no Paraná algumas decisões que colocam ele. A Gleisi diz que ele estava inelegível. Sabe o que aconteceu, Emílio? Justiça Eleitoral foi lá e falou: Gleisi, apaga esse vídeo.
2: Ah, é?
5: É.
2: Eu achava que...
5: Não,
0: foi diferente, né, a situação dele.
5: Mas aproveitando para perguntar sobre isso do Centrão, né? Tem muita gente falando que tem um acordo. E que esse acordo de queda de Messias, dessa rejeição, tem gente colocando que tem uma pressão de outros ministros, dentre eles, a imprensa tem falado da figura de Alexandre de Moraes. A própria visão de Davi Alcolumbre, presidente do Senado, sobre Messias, teria advogado por isso, que o acordo seria que Messias não passaria, PL da dosimetria aconteceria e Banco Master, tchau, tchau, ninguém vai se lembrar. Como você vê isso, governador, e como que você vai mobilizar? Porque o brasileiro quer saber o que estava nesse escândalo aí do Banco Master.
0: Eu sei que existe um grande movimento no sentido de barrar essas investigações, mas nós estamos apenas iniciando a abertura da Caixa de Pandora.
2: Caixa de Pandora. Pandora.
5: Mais chique, né?
0: Pandora.
7: Pandora lembra chique Andorra. Aqui.
5: Eu entendi agora a indireta, tá melhorando o dialeto.
0: Vamos falar aquele português snob que se fala lá em Brasília.
5: Vossa Excelência faz
2: Pandora.
5: Muito bem.
0: Isso. Uhum. E eu vejo
2: você
0: que...
2: Você tá bem...
1: Impossível.
2: Provocativo.
1: Tá impossível,
2: hein?
5: Ele tá impossível.
2: Os caras vão te derrubar, hein?
1: Tá cutucado, hein?
2: É que você começou a subir agora, os caras derrubam, hein? Tá em primeiro a Jovem Pan agora também. Tá. Vai pra primeiro isso aqui, aí vem cancelamento na hora.
1: Ele tá afiado.
0: Vamos aguardar aí. Mas eu vejo que com as delações, essa abertura da caixa de Pandora, né? Seja lá o que for... o assunto vai vir à tona. Tem muita coisa ainda para poder aparecer. Eu sei que a imprensa deu uma amornada no mesmo, mas vamos lembrar aqui da Lava Jato. A Lava Jato ficou aí em evidência quantos anos? 3, 4, 5 anos, não foi? Eu vejo que Banco Master não será diferente. O que tem de material ali, o que tem de tentáculo, o que tem de rolo que foi feito, nós vimos até agora a ponta do iceberg. Vai vir muita coisa. Toda semana, às vezes, a gente vê aí algum destaque para algo novo que apareceu e vai aparecer mais. Eu estou muito confiante.
6: Ô Zema, como fazer a campanha com vários candidatos da direita? Porque a gente sempre conversa aqui. Vocês se conversaram? Porque o combinado é tirar... uma pessoa, né? E como fazer? Porque assim, você é pré-candidato para vencer. E como fazer para não bater nos companheiros da direita e para conquistar voto? Vai ficar só na questão do que você tem a oferecer e mirar um só para bater? Como que ficou esse acordo? Vocês se conversaram ou não?
0: É bom que a direita tenha mais candidatos. Nós vimos a eleição recente do Chile, em que a direita levou, e nós tínhamos lá 3, 4 candidatos da direita que caminharam junto no segundo turno. E isso até dificulta para a situação para a esquerda estar direcionando a metralhadora só no rumo de um. E eu tenho dito que eu sou um candidato diferente. O Brasil, como eu falei no início, nunca teve alguém que vem do setor produtivo, que foi pagador de impostos, que teve de ralar a vida toda acordando de madrugada. Eu viajei no meu carro mais de 2 milhões de quilômetros. Eita. Dirigindo. Putz. Dava para ir voltar na Lua duas vezes e sobrava ainda para poder colocar...
2: Você era Uber, pô?
0: Não tinha Uber na época, não. Não tinha, não. Não? Não tinha, não.
3: Zema taxista.
0: É, e eu sei, porque eu troquei de carro 20 vezes. A cada 100 mil quilômetros, a empresa trocava o carro, porque você precisava ter um carro bom para estar enfrentando viagens à noite, viagens de madrugada, como eu sempre fiz. Então, eu quero que a gente tenha lá em Brasília alguém que tenha, vamos dizer, essa visão de que é preciso gastar menos. É isso que o Brasil precisa.
3: Mas e a conversa com os outros candidatos? Teve essa conversa, tipo, vamos mirar em um.
2: Lógico
3: e não,
2: que
3: não se atacar? Ué, tô perguntando, você tava lá?
2: Não. Tá bom. Tá bom que eles vão juntar, falar, vamos ficar amiguinho aqui.
3: Não, não é amiguinho, é mirar pra atacar um.
8: Fazer
3: só.
8: Um
3: e de resto, tem...
2: Usei o dedo aqui.
0: Até agora, só eu que fiz o convite pro Flávio ser meu vice. Vocês viram aí, não houve outro convite, só aquele lá.
9: Ele aceitou?
0: Ele ficou de pensar. Ficou de pensar.
2: Mas você não acha que esse negócio de já ganhou não existe na política? O Tancredo assim, falava isso.
3: Tancredo!
2: Lembra do Tancredo?
0: Lembro,
2: Tancredo falava isso. Não tem esse negócio de ganhou. Já está muito, já ganhou.
8: É, por causa das pesquisas.
2: Já está as pesquisas. Você sabe que
0: eleição
2: pesquisa...
0: só decide depois da apuração.
2: Abriu a urna, sim, depois da urna.
0: Lógico. Exatamente. Não tem, enquanto o juiz não apitou, não
2: porque,
0: terminou.
2: Porque o Lula, cara, você viu essa última pesquisa? É 31%. Eu acho que eu nunca vi alguém com 31 tentando se candidatar a presidente.
3: Talvez.
2: Por isso que o cara talvez
3: ele fala tchau, pessoal.
2: Talvez ele fale, ó, tô doente, arruma uma desculpa boa,
8: não tô afim.
2: Aí é outra coisa.
8: Aí muda todo
2: mas
8: o cenário.
2: Mas o Alckmin. Que aconteceu nos Estados Unidos com o Biden, né?
8: Exato.
2: Arruma lá uma desculpa.
8: Oh, e aí perde a força.
2: Porque é muito a
3: rejeição.
2: Além da rejeição, o governo,
8: pesquisa.
2: 31%.
9: Tá muito,
2: 31 que
9: não aprovam.
2: 31 de bom, né? De aprovação.
9: Muito
2: né?
9: baixo.
2: 31 é muito baixo.
9: A rejeição
2: é
9: muito
2: alta. É muito ruim. Esse governo foi muito ruim porque não apresentou nada.
3: Nada.
2: Só a viagem da primeira-dama.
3: Nossa senhora.
2: Opa. Por exemplo, aqui eu vi, olha só, é 31 aprovação. A primeira-dama viajou mais que o presidente. Você sabia disso?
3: Ó. Deve estar com muitas
0: teve
3: milhas.
0: Viagens exclusivas dela. É, ela tem.
2: Olha só.
3: Troca por panela.
2: Aqui tá. 145 dias fora do Brasil desde 23. 33 viagens internacionais para 35 países. Em 25, 42 dias no exterior com 8 viagens. Em alguns levantamentos, 24 dias a mais que o presidente no exterior.
8: Teve que viajar, pô.
2: Então viajou mais.
3: Olho,
2: viajando,
3: gastaram
2: viajou
3: um bilhão.
2: Que o presidente.
3: Muita milha.
8: É, porque tem que ir antes. Sim.
2: É tudo coisa ruim, né? E esses juros altos, e o cara endividado, e o cara vai no mercado toda semana e paga mais e não consegue fazer alguma coisa aí.
8: Pede o poder de compra.
9: Aí o cara que não consegue viajar, que não consegue fazer nada no dia a dia, que passa dificuldade, vê a primeira dama viajando o mundo inteiro às custas dele.
0: E quanto que é a diária lá dos hotéis? É 80
2: coisa
0: mil?
2: Boa, coisa sabe, boa. Você sabe. Você sabe. Você não vai em
8: também
2: um
8: não
2: hotel
8: fica
2: ruim,
8: lá nos albergues em Minas.
2: Você vai e fica no Ibis lá de... aqueles perto do aeroporto.
8: Toma banho lá embaixo no térreo com todo mundo.
0: E o brasileiro hoje não pode nem conversar com o celular na rua. Não é isso? Nós estamos vendo aí, né, um absurdo que está acontecendo com a segurança pública também, que é outro ponto que eu falo. O Brasil, somando todas as guerras, nós matamos 3-4 vezes mais aqui. E parece que caiu na naturalidade. Ninguém fala nada, 40 mil óbitos todos os anos e todo mundo achando que isso é normal. E nós sabemos que não é. É preciso fazer uma coisa, são 40 mil famílias destroçadas, perdeu o filho, perdeu o pai, sobrecarrega o sistema de saúde, gente baleada, esfaqueada, e depois ainda sobrecarrega o sistema de previdência, que é pensão por invalidez por determinado tempo ou invalidez total para sempre. É uma carnificina e um custo elevadíssimo e um governo que está fazendo aí vista grossa.
2: Ô Zema, você está com 61% de aprovação, né? Está boa a aprovação.
0: E num estado em dificuldades financeiras.
2: Então, mas lá, você pegou lá, você não pagava salário, né?
0: Não.
2: Quem era o governador lá antes de você? Era o
0: Pimentel. PT.
2: É. Ele foi candidato a prefeito. Ele ganhou depois?
0: Não, ele foi candidato em 2022 a deputado federal e ficou em terceiro ou quarta suplência. Um ex-governador não conseguiu ser candidato, conseguiu se eleger deputado federal. E o PT não lançou o candidato a governador em 2022 e não vai lançar esse ano também, Emílio. Para você ver como é que ficou a imagem do PT em Minas Gerais. Lá o PT não terá candidato ao governo do estado.
9: Mas dizem que o presidente Lula terá e que esse nome seria ali, dentro do PSB, a figura do ex-presidente do Senado, senador federal, Rodrigo Pacheco, que teve ali um sonho, todo mundo sabe que ele era o nome que Davi Alcolumbre, senador, gostaria que fosse ao Supremo Tribunal Federal, e que é um nome lá em Minas Gerais razoavelmente conhecido. Mas você vê viabilidade? Você acha que o Pacheco vai sair, vai para a cadeira de ministro? Como que está lá para você fazer seu sucessor? Porque ele não está pontuando em primeiro nas pesquisas, tá?
0: Está muito distante. O Pacheco, ele é conhecido muito na classe política, mas pela população, não muito. Mas eu tenho dado o meu apoio ao meu ex-vice-governador e atual governador, Matheus Simões, que é uma pessoa brilhante, foi meu braço direito por 6 anos no governo de Minas, primeiro como secretário-geral e depois como vice-governador. Ele ainda é desconhecido, mas ele está tendo aí a oportunidade de se mostrar. Eu estou muito confiante de que até outubro ele vai conseguir se mostrar para os mineiros e ele é, com toda certeza, a pessoa mais bem preparada para dar continuidade a esse trabalho de saneamento de Minas Gerais que ainda continua.
22: Ô Zema, falando em mineiro, qual que, na tua ótica, é o papel do Nicolas nessa eleição? Porque em matéria de comunicação na direita, os vídeos do Nicolas eles atingem um número absurdo. Você acha que ele vai ter um papel muito importante nessa eleição em volta ali da direita?
0: O Nicolas, quem acompanha, sabe que ele é um jovem brilhante, uma facilidade de se expressar, colocar as suas ideias muito grande. Me dou muito bem com ele, estamos sempre aí trocando algumas figurinhas. E ele tem a idade do meu filho. O Nicolas está fazendo agora 30 anos. Meu filho é de 1996 e o Nicolas também. Então ele tem um futuro, uma carreira política muito longa pela frente e vai ser um dos nomes que mais vai somar com a direita. E o partido dele, o PL, esse ano acabou atraindo muitas candidaturas exatamente por causa da força eleitoral dele. Muitos foram para o PL para poder pegar carona com o fenômeno Nicolas. Mas desejo para ele uma sorte.
2: Mas tem muita inveja
0: grande
2: também, né?
0: Quem você fala?
2: Não, tem muita inveja. Tem muita inveja no
0: dentro da direita. Muita gente atacando ele também. Atacando.
9: Tem gente na direita que tá batendo mais no Nicolas.
0: Exato.
9: Do que no Lula.
0: Eu acho que vê nele uma ameaça, mas ele representa muito bem os valores da família, de Deus, os valores cristãos. Eu também valorizo isso e tenho certeza que ele é um nome excepcional. Um rapaz que continua vivendo como sempre viveu, não tem nada dessa ostentação que existe lá em Brasília. Então vejo ele assim como um político promissor pelos próximos 40, 50 anos, pela idade dele.
2: E os mineiros sabem fazer política, né? E não conto nada para ninguém.
0: Não.
2: Você vê JK, você vê o Tancredo, você vê o Itamar Franco, Zema,
9: Dilma,
2: Aécio. É, os caras são bons. Os caras são bons.
4: E o Aécio, ele pulou. Eles são bons. Não concordou.
2: Mano. Não, mas o Aécio, mas são.
0: A Dilma foi pro Rio Grande do Sul, acho que ela só nasceu em Minas. E o Aécio vivia mais no Rio de Janeiro.
4: Gostava das festas.
0: Então eles não são mineiros como os demais aí que
2: são. Já vai cancelar.
4: É semi-mineiro.
0: São semi-mineiros, é.
4: Só ia quando interessava, né?
2: O que mais? Tem pergunta? Pois não.
22: Ô Zema, você, dentro dessa batalha que está contra o STF ali, tanto o executivo, alguns executivos e também o legislativo, o próximo presidente, ele minimamente vai poder indicar 3 ministros do STF. Queria saber se, na tua opinião, o povo também está pensando nisso. Eu fiz aqui uma pesquisa. O Fux, ele completa, porque ali no Supremo você se aposenta com 75 anos, né? O Fux faz 75 o ano que vem, a Carmen Lúcia em 29 e o Gilmar Mendes em 2030. Então, o próximo presidente, ele vai poder nomear 3 ministros. Você acha que a população está prestando atenção nisso também para votar no presidente?
0: Está sim. E eu até já tenho as minhas propostas. Primeiro, é uma idade mínima de 60 anos. Ser ministro do Supremo é equivalente a ser papa. É o coroamento de uma longa carreira e você automaticamente limita o tempo dele a 15 anos. Segundo, acabar com essas decisões monocráticas, principalmente aquelas que anulam aquilo que foi aprovado por 300, 400 parlamentares, que um ministro, numa canetada, derruba tudo. E terceiro, que nós também precisamos estar avançando aqui no Brasil, é melhorar essa indicação. Hoje o presidente, na minha opinião, tem uma liberdade muito ampla, muitas vezes um Congresso que não tem a coragem de analisar como fez a semana passada. Eu colocaria também para participar dessa indicação o Superior Tribunal de Justiça, a Procuradoria-Geral da República, o Conselho Nacional de Justiça e a OAB. E talvez até alguns tribunais de justiça de alguns estados ou de algumas regiões. Dessa maneira, você teria condições de levar para o presidente talvez uma lista tríplices com nomes bons, como acontece. Como foi no meu caso de governador, que eu nomeei 9, 8 desembargadores para o Tribunal de Justiça de Minas Gerais. Já chegava para mim uma lista de pessoas extremamente qualificadas e, na minha opinião, hoje é uma liberdade enorme. Tanto é que tem lá no Supremo hoje um ex-advogado do presidente, um ex-advogado do PT, um ex-ministro do presidente.
2: Então, porque o governador, você indica desembargador e MP também, né?
0: Exato.
2: O MP também é o governador que faz.
0: Exato. Tem as cadeiras da OAB e do MP.
10: Seu advogado foi indicado?
0: Um detalhe importantíssimo aqui. Minas tem 300 mil funcionários públicos. 300 mil. Adivinha em quantos parentes eu levei?
12: Tá inchado, hein? Precisa dar uma diminuída, hein?
4: Mas 300 quantos parentes?
10: Mil, quantos parentes?
0: Zero.
2: Então, mas Minas tem muito município, né? Tem muito município.
0: 853.
2: Tem 853 municípios, Minas Gerais. É município pra caramba, né?
0: E tem umas coisas que fazem esse número ficar alto em muitos estados, tipo a cantineira da escola, o pessoal que faz a limpeza da escola, é terceirizado. Em Minas está tudo na folha do estado. Então, só aí você já carrega, tipo, 50 mil pessoas, entende? São cargos simples, mas que estão na folha do estado. Em outros, isso hoje, em boa parte, é terceirizado. Então, tem algumas coisas que precisam ser colocadas na balança.
2: Fazer um break só para a rede de rádio agora, você que está acompanhando o Pânico, o Zema está aqui com a gente. Olha o Instagram, Romeu Zema Oficial. Você pode seguir aí o Zema, acompanhar o trabalho dele, pré-candidato à presidência. Eu vou fazer o break do Reginaldo.
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3: Comparação, porque a gente sempre fala, não, é estudo, tem que, as pessoas têm que estudar, que o país tem mais estudo, tá, não sei o quê. E ele faz uma comparação com a Alemanha, porque a Alemanha foi dividida durante 45 anos.
4: Certo.
3: É o mesmo povo, a mesma educação, a mesma cultura, e você vê quando dividiu, um estava no livre comércio e o outro estava comunismo, um foi para frente e o outro foi para trás. Então é um negócio para você pensar quando fala, não, a educação que é importante, lógico, mas você vê que é o... É isso que você está falando.
4: Sim.
3: Tem que saber onde... O governo, ele precisa saber o que, que ele vai priorizar.
5: É o sistema de incentivo isso, que isso. É importante.
3: O que o governo precisa saber, o que vai fazer, o que, que ele quer, onde é que ele vai colocar o dinheiro do povo.
5: Quem está ficando rico no Brasil? Quem está ralando no setor privado ou quem está lá em Brasília, sim, no setor público? Sim. Quem está ficando rico?
3: É.
5: Eu quero que fique rico no Brasil quem é do setor privado.
3: Claro.
5: Eu falo que quem quer ir para o setor público deveria fazer um exame de consciência e pensar se tem vocação. Porque setor público, para mim, é ser servidor de quem paga impostos. E aqui no Brasil nós criamos uma distorção. Ir para o setor público está servindo para se transformar em milionário.
4: Uhum. Contratos maravilhosos de advocacia.
5: Não é isso? Então, é necessário. Você vai ter uma vida confortável, você vai ter um bom salário, mas ser milionário, vai ralar no setor privado, exato, vai inventar alguma coisa para as pessoas.
4: Boa. Falar em setor privado, uma das suas pautas são as privatizações. A gente sabe que as estatais estão com um rombo gigantesco, o Correio vem aí. E o velho Jair Bolsonaro, na época da eleição, ele montou um time. E nesse time,

0: pública imediatamente. Dá para quitar muita coisa e fazer muita obra de infraestrutura também, para que o Brasil avance. Então, o meu plano é implacável, pelo próprio nome, né? O plano implacável. É poupar, privatizar, não roubar e prosperar. Dá para ver que não tem complicação. Quem faz isso na vida avança. Aqui no Brasil nunca tivemos, infelizmente, um presidente que levou isso ao pé da letra.
1: Mas, Ema, você acha que, por exemplo, no caso dos Correios, que antes dava lucro, hoje não. Você acha que dá no seu governo, no possível governo, dá para você voltar esse patamar dos Correios para não vender a preço de banana uma empresa tão grande que hoje, né, hoje dá prejuízo, mas já deu lucro? Qual que é a sua estratégia? Voltar a dar lucro para vender bem ou chegar e já tentar privatizar de uma vez?
2: Se me permitir...
1: Daqui a pouquinho ele responde.
2: Coisa que o Sam agora ele está apaixonado.
3: Ele não vê mais números, ele só vê coração. Automóvel.
4: Eu tô lá.
2: Se você me permitir, gordão...
1: Já ele
2: responde. Eu baixei aqui... O DF dos Correios, que é o demonstrativo financeiro, saiu agora.
3: Certo.
2: Preste atenção.
1: Vamos lá.
2: Olha o que é o Correio. Prejuízo líquido, 8,5 bilhões, que é o recorde.
4: No ano.
2: Foi o triplo de 2024. É o quarto ano seguido que está no vermelho. Receita bruta, 17 bilhões, queda de 11%, patrimônio, 13 bilhões. Causas do prejuízo, processos judiciais, precatórios, aumento de custos operacionais, queda da receita, quer dizer, o Correio já é uma
3: má
2: coisa
3: gestão.
2: Que... Sim, são 14 trimestres seguidos de prejuízo desde 22.
4: Parabéns aos envolvidos.
0: E modesta parte, eu tenho um histórico de valorizar empresas. Primeiro a empresa do setor privado, que eu multipliquei por 100. O tamanho dela. E como governador de Minas, a CEMIG, Companhia Energética de Minas Gerais, e a Copasa, que é a Companhia de Saneamento, tiveram o seu valor multiplicado por 4 durante a minha gestão. Então, o que está aí de valor hoje pelas estatais, dá para avançar muito. O governo federal vai embolsar muito dinheiro na hora que tiver uma gestão boa. E o que o Lula fez no começo do governo dele? Levou gente desqualificada.
1: Sim.
0: Ele conseguiu uma liminar, uma janela e levou gente ruim para trabalhar.
1: Então a sua ideia é levar o...
0: Sem dúvida.
1: Sim, sim.
0: Na hora que você pôr bons executivos lá, mudar uma série de coisas, você já muda de patamar, o mercado vê claramente.
2: O Correio tem um... Tem um restaurante lá na Presidência.
3: É?
2: Tem restaurante.
3: Nunca chamaram a gente.
4: Tem um chefe da Previdência. Se bobear, é Michelin.
0: Deve ter elevador privativo também.
2: O Correio tem um restaurante. Você vai lá, tem um restaurante, você sente.
3: Tem uma grande
2: faixa que precisa ter um restaurante.
3: Estrela Michelin.
1: Lógico, vai comer como?
2: Tem lá, como é que ele chama lá?
1: O carteiro precisa comer.
2: O Alex Atala.
4: Tem o Alex Atola lá.
5: O carteiro precisa comer. Festival, né? Festival de música.
2: Que situação, hein, Zema? Você vai pegar o país quebrado, hein? É bom você ter isso em mente.
0: Já peguei Minas Gerais quebrada pelo PT. Eu falo que a minha especialidade é tirar a Titanic do fundo do mar. Já tirei um, vou tirar o outro agora.
5: Mas agora uma pergunta que muita gente critica sempre que você fala no seu nome. Tem um rapaz lá no Morning Show, Henrique. Fala Zema, ele fala, ele aumentou o salário em 300% e fica falando para diminuir recurso. Por que que você, governador, aumentou esse salário dentro desses 300%? O que está de trás? Porque vem aqui e fala que vai cortar o privilégio, mas aí aumenta o próprio salário? O que aconteceu?
0: Como ninguém encontrou corrupção e escândalo, eles vão por esse lado. Mas, primeiro, desde que eu assumi o governo, em 1º de janeiro de 2019, tudo que eu ganhei foi doado. Se aquilo que você ganha é 500 mil, 5 mil ou 10 mil e é doado, é zero que você está colocando no bolso. Mas lá em 2007, um governador tomou uma medida populista, o Aécio Neves, reduziu o salário do governador e dos secretários em 50%. Além de reduzir em 50% em 2007, nunca mais houve reajuste. Eu fui o primeiro governador que teve essa coragem, porque um secretário de Educação de Minas Gerais ganhava menos do que todos os secretários de educação dos 853 municípios de Minas. O secretário de educação lá ganhava 7 mil para o inglês ver. Porque, na verdade, era 70 mil com os jetons e com os penduricalhos. Então, eu tive a

0: coragem de falar agora, um secretário de educação vai ganhar 28 mil e não tem mais jeton nem penduricalho. Então, a bem da verdade, eu reduzi salário em vez de aumentar. O pessoal conta só uma parte da história.
1: Mas
2: tudo tem uma miguelagem, né? Por exemplo, porque é 43 pau, não é isso? Qual é o valor máximo para ganhar? É o que o presidente ganha. Não, tem o miguelagem. Vamos saber da miguelagem. É importante a gente saber que a gente quer se dar bem também. Podemos, né,
3: aprender,
2: pleitear um cargo público para ganhar. Lógico. Como é que o cara faz isso? Como é que eles fazem esse esqueminha.
0: Então, tem conselhos de estatais, né? É só pegar quem está lá no conselho hoje dos Correios, da Petrobras, do Banco do Brasil, que com
2: certeza, não tem valor.
0: Você vai ver... não, aí não tem, porque é empresa.
2: Entendi.
0: É dentro do governo...
2: Carreta furacão.
0: Exatamente.
2: Mas você tinha uma carretinha lá em Minas, ou não?
0: Não.
2: Não? Mas lá você paga o quê? Os 43 e...
0: E tá pronto.
2: Exatamente. Por isso que você aumentou o valor para tirar a carreta.
0: Exato. Tanto é que Minas, que era o 22º colocado em transparência das contas públicas, foi para primeiro no Caramba. Brasil, entendeu? Porque antes não tinha nenhuma transparência. E secretário ganhava o que ele bem queria, só que estava constando na folha 7 mil. Agora, hoje, não. Está constando lá. Um secretário ganha 28 mil, pronto, e acabou.
3: É. Não tem penduricalho, não tem esqueminha
0: para
3: pagar por fora.
0: E está na média Brasil, entendeu? Antes, um secretário municipal ganhava mais do que 7 mil reais numa cidade de 5 mil habitantes. Eu falo que é o mesmo que um sargento ganhar mais do que um general. Quem que quer ser promovido?
2: É, isso não arruma cara para trabalhar, né?
3: Você doa seu dinheiro para onde? Desculpa me intrometer na tua vida.
0: A maioria das doações são para as APAES. Eu tenho um carinho muito especial com essa instituição, que eu acho que todo brasileiro conhece, porque eu tive primeiro uma tia especial, que já faleceu, a irmã do meu pai, e segundo, a APAE de Araxá abriu ao lado da minha casa quando eu era criança. Então eu tive muito contato com aquelas pessoas especiais e vi... esse trabalho que eles fazem que muda por completo a vida de pessoas que às vezes iriam ser dependentes para sempre.
2: E um trabalho muito bacana que a PAI faz.
0: Você vê pessoas que têm algum tipo, são portadoras de alguma deficiência, mas elas aprendem a cozinhar, aprendem a limpar a casa, arrumar seu quarto. Então isso já dá um conforto. E o pai e a mãe, pelo menos, pensam, quando eu for, ele continua aqui levando a sua vidinha, entendeu? Então, é um trabalho muito bonito e a minha doação tem ido para eles.
2: Boa. Bonito. Muito Boa. Bem. Agora tem o... Keira, vai falar aqui? Vai lá.
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5: Boa.
2: Albeta, tem alguma pergunta?
3: Grande André Alba.
2: Woke, tem alguma pergunta? Woke?
3: E aí, Lili, você vai ter o super-homem da
0: vida. Eu tenho. O que é aquele rei lá no...
2: Aquele é nossa audiência.
5: Ah, é a audiência nossa.
2: A audiência do Pânico é a majestade desse programa. Então, todas as vezes eles vêm vestido aqui para... Você quer fazer alguma pergunta pro...
1: audiência.
0: Não, porque nas outras vezes que eu vim, eu acho que não tinha. Assim,
2: não tinha. É novo. Agora. É uma novidade aqui agora.
0: É a sua majestade.
2: A nossa audiência. Majestade e a nossa audiência. E nesse momento você está nos brindando com o primeiro lugar em
0: audiência aqui. Que coisa boa.
2: Entendeu?
0: Grande. Satisfeito.
2: Para você aprender indo mais nesses
3: podcast de muita categoria.
2: Você. É.
0: Então eu não posso deixar o pessoal lá calar minha boca com o inquérito das fake news, não?
2: Então, isso eu não sei.
1: Aí já não é com a gente, né?
0: Agora, vocês já tiveram. Como é que eles vêm colocar um esparadrapo na boca? Como que funciona? Vocês já tiveram essa experiência ou não?
2: Das fake news, não.
1: Das fake news. Essa ainda não.
2: Eu já tenho assim. Depende da audiência. Se você fica muito em primeiro lugar, aí sempre vem, aparece alguém e tal.
1: Cancelamento.
2: Vem um cara de isso a gente desliga as luzes.
1: A gente não gosta de ficar em primeiro.
2: Não.
1: Segundo é a meta.
2: Segundo lugar é a nossa meta.
5: É o SBT, TV mais feliz do Brasil.
2: É que é gostoso feliz. Ganhar da Globo, porque a Globo é muito poderosa,
0: sim.
2: Né?
0: Sim.
3: Mas aí vem a pressão.
0: E hoje está na frente da Globo.
2: Estamos na frente da Globo. Na frente de todas.
3: Se quiser mandar um abraço para alguém.
2: Mas a gente pode. Quer mandar um abraço para alguém da Globo? Pra Sadia,
1: que você gosta.
3: Eu estou em primeiro aí, ó.
1: Pro César Trolha.
3: Chavecar alguém.
0: Não, fico muito satisfeito de estar participando aqui, tranquilo.
3: Isso aí. Pra Malu Gaspar, que deu as notas lá.
2: A Malu Gaspar tá falando.
3: Tá falando do Zema hoje, né? Sim. Como ela trouxe aqui. Falou
6: o
3: Guanê
6: tá de olho, tá de olho. Gilmar, segundo a Malu Gaspar, tá pressionando aí.
2: Você vai brigar com o Gilmar também? Pô, o Gilmar é o...
3: Você não vai no Gilmar Palusa lá? No
2: Gilmar Palusa, você vai brigar com o Gilmar, lá, pô?
0: Você viu que ele falou que eu tinha de considerar que ele deu uma decisão favorável a Minas Gerais e que eu não estou tendo a reciprocidade?
7: Da dívida de Minas,
2: eu não
7: né?
2: Eu não vi.
3: Qual foi?
7: Sobre a dívida de Minas.
0: Então,
2: a dívida.
0: Eu achei que ele tivesse tomado essa decisão baseado na Constituição e na legislação. Agora, pelo que ele falou, ele tomou por ele próprio.
3: Um favor. Né,
0: em favor de Minas Gerais. E que com isso eu tenho agora...
3: Você deve um favor.
0: Eu devo para ele.
3: Tem que ser grato.
0: Exatamente. É, que eu não...
6: O Supremo o socorreu, te ajudou e você está dando as costas.
0: Eu
6: chamou de ingrato?
0: Exatamente. Parece que é eu, a minha vida toda, tive litígios, né, da empresa, meus, com algumas pessoas, ganhei, perdi, mas nunca tinha ficado em crédito nem em dívida com o juiz, não. É a primeira vez que eu vejo isso.
3: O STF usa que os políticos querem palanque no momento eleitoral. Essa é a defesa deles. O que você tem a dizer? Você quer aparecer para ser candidato ou você não aguenta mais as injustiças?
0: Uai, mas então os meios de comunicação estavam querendo aparecer nesses últimos 2-3 meses aí com esses absurdos.
2: Mas aí que tá. Por que durante 7 anos deixaram? Isso. Durante 7 anos.
3: Ninguém falou nada.
2: Silêncio total. Essa fake news aí é até. Porra, já vai fazer. Deve fazer aniversário. 2019, isso aí. Ninguém falou nada. Aí, de repente... Medo.
3: Foi interessante falar?
2: É interessante.
0: Vocês falaram. Vocês aqui falaram.
2: Fala mais ou menos.
3: Fala meio baixo.
1: Daquele jeito, né?
3: Fala baixinho.
2: Ninguém mais quer. Ninguém
3: já fala cochichando.
2: A gente fala muito baixo.
3: Ninguém liga. Pra
2: tem um quadro aqui que chama assim...
3: Falando bem baixinho.
2: Falando bem baixinho.
1: Falando baixinho.
2: Então é assim, ó. Você sabe. Fala muito mal.
3: Isso.
2: Bem baixinho. Muito mal assim.
3: Mas...
2: Do Supremo. Assim, ó.
3: Você entendeu?
2: É uma democracia, é uma maneira, é uma nova democracia que a gente vai implantando aos
3: jeito
2: poucos
3: de falar.
2: A população. Exato, entendeu? Vai fazer o quê?
0: Eles devem ter se inspirado na Stasi, alguma coisa assim, né?
2: Não sei.
1: Falando baixinho.
2: A democracia, ela precisa ter, primeira coisa é ter liberdade de expressão, né? A gente poder discutir, falar mal do governo, falar mal de quem seja,
0: fazer
2: eles falam mal.
0: Sátira é o espírito da democracia.
2: Exatamente.
3: Exato.
2: Não
3: é? Essa é a voz da democracia, você poder opinar. Né? Se você não pode colocar uma faixa no teu prédio, se manifestar em rede social, que aliás é outra pauta que você vai ter que cuidar, né? Que é a relação da rede social.
2: Jéssica, você quer fazer uma pergunta?
6: Não, então, mas o pré-candidato senador também, Flávio Bolsonaro, esteve aqui, eu perguntei sobre a fala, sobre a questão de críticas aos ministros, ele deu a entender que eles estão criticando há um longo tempo e que agora você, governador, teria iniciado essa crítica. Qual é o momento que o senhor vê que o senhor foi mais forte nessa crítica ao Supremo e mais? Se não o fez no passado, era porque em algum momento temia que se criticasse alguns dos ministros, talvez as decisões fossem impactadas por isso, como na declaração, na entrevista do ministro Gilmar, ele deixa ali em aberto que você deveria ser grato?
0: É preciso pegar aí um histórico. Essas questões do Banco Master começaram a aflorar, pelo que eu me recordo, em outubro do ano passado, novembro, não foi isso? E é de lá para cá que eu e a minha equipe, vamos dizer, passamos a fazer aqueles fantochezinhos lá dos intocáveis. Fica muito claro que alguns dos ministros do Supremo se julgam estar num cargo que eles podem fazer o que bem entendem. E nós sabemos que não. O ministro do Supremo voar num jatinho particular, talvez do maior criminoso do sistema financeiro que o Brasil já teve, parece que é estranho isso. Concorda? Gera suspeita. O ministro do Supremo, será que ele não tomou conhecimento que a esposa dele fez um contrato de 129 milhões também com o banco do maior criminoso do sistema financeiro do Brasil?
3: Não conversa num jantar em casa?
0: É, não é? Não é um valorzinho de 129 mil, não, é. Né? Não
2: é, pelo menos para explicar, né?
0: E me parece que nem Bradesco, Santander, Itaú têm advogados contratados por esse valor. E acho que eles são bem maiores e bem mais lucrativos do que o Banco Master, não são? Uhum. Então, é algo que está muito mal explicado. E agora eles impedindo investigação, né? Eu imaginava que quem é do Supremo saberia que lei é igual para todos, mas me parece que eles se consideram intocáveis. Então não dá para ficar calado, não dá.
2: Boa.
0: O motivo foi esse.
2: Boa, Zema. Quero agradecer muito você ter vindo aqui. Vou passar o Instagram, @RomeuZema, Romeu Zema Oficial, que é o Instagram dele. Esse ano provavelmente a gente vai se encontrar mais vezes, que é um ano de eleição. Vamos torcer aí para que esse ano a gente tenha assim possa ter uma tribuna livre aqui, que a gente possa discutir essas coisas sem muito...
3: Sem medo.
2: Sem
7: uma sombra.
2: Sem falar baixinho.
1: Só dar um recado.
2: Sem aquela marcação no cangote. Pois não, professor.
1: Só dar um recado, a Paulinha mandou aqui. Um avião, um monomotor de pequeno porte, caiu e bateu num prédio residencial em Minas Gerais, no bairro Silveira, na região nordeste de Belo Horizonte. Acabando o pânico, a gente segue aqui para o jornalismo. Tem algumas imagens já do que aconteceu. A imagem é bem, bem assustadora.
2: Muito bem. Então, continue na programação da Jovem Pan. Você vai ter mais informações aí a respeito desse acidente que aconteceu agora há pouco. Obrigado, viu, Zema?
0: Eu é que agradeço, Emílio, turma aqui do Pânico. Um prazer estar aqui com vocês. E lembrando aqui quem nos acompanhou. Outubro é um mês decisivo para o Brasil. Nós vamos definir se o Brasil vai continuar na mão dos intocáveis ou se o Brasil vai passar para a mão dos brasileiros de bem. É agora ou nunca.
2: Boa. Romeu Zema conversou com a gente agora. Reginaldinho, manda o break.

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0: Muito bem, meus amores. Amanhã estamos de volta aqui na programação da Jovem Pan. Então até amanhã, pessoal. Valeu, obrigado. Obrigado pela terra fantástica, toda a galera. Valeu, até amanhã.
1: Mas já terminou?

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Quarta-feira, dia 4, depois de mais um final de semana prolongado. E aí, tudo bem? Tudo na paz? Se divertiu bastante? Bora, né, para mais uma semana que seja abençoada e produtiva para todos nós. Nosso WhatsApp para você participar é 11994118221. Pode ser com sua mensagem de voz ou de texto, falando pra gente a música que você tá afim de ouvir aqui no planeta. 11994118221. Deixa eu te mostrar uma música aqui. Essa aqui, ó. Deixa eu adiantar um pouquinho ela. Aí sim, hein? Quem gosta? Demais essa música. Music Sounds Better With You. Lá de 1998, de um trio francês que chama-se Stardust, composto aí pelos produtores Thomas, Alan e Benjamin. Essa música é demais. Curiosamente, a única do grupo, hein? A única dos caras. Aí agora, em 2026, 28 anos depois, o nosso querido David Guetta pegou samples dessa música e fez um rework da clássica Just The Way You Are. Essa, de 2002, do grupo italiano Milk. Então, para abrir a nossa pista hoje, vamos ouvir como ficou esse remix do David Guetta. Bora!

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0: Planeta DJ Alphaville Forever Young. Mixei com Bonnie Tyler Together. Mandei também aí o Chesto, Beautiful Places, Bob Sinclair, I Can Wait, Michael Gray, The Weeknd, Medusa, I Don't Wanna Know. Aliás, não, Medusa, I Don't Wanna Go Home, não quero voltar pra casa. E também Milk, Just The Way You Are. 11994118221, tem participação aqui pelo nosso WhatsApp.
1: Boa tarde, Alex. Aqui é o Celis, que é Campos do Paraná. Por favor, toca alguma música da Ina. Obrigado.

Bota DJ com Ina Hot Zoom, você segue participando aí. Agora a gente vai dar uma moral pra galera que mandou aqui mensagens de texto para o planeta. Alexandre de Marília tá na área, tá mandando aqui um abraço para a filha Luísa e para a esposa Carol. Beijão aí na família, meu querido Alexandre. Tatu Carreteiro tá na área, aí sim, hein? Grande Tatu.

0: Dale, Alex, tudo bem contigo? Sim, graças a Deus. Seu Ricardo Galileu de Recife, sempre ativado no Planeta DJ, programa top das galáxias. Valeu pela sua audiência, querido. Um salve para os flamenguistas e todos da PAN. Alex, tá doido? Pensei que o Flamengo ia ganhar mais uma vez, mais uma derrota faz parte do jogo. Eu acho que é isso que ele escreveu aqui. Manda um salve para nós, Luciano Júnior de Conselheiro Lafaiete. Cara, podia até perder para o Vasco, não tinha problema nenhum. 4-2, levar uma virada de 6-2. O problema foi perder com gol do Hugo Moura de peixinho. Aí não dá, cara, aí não dá. Não dá mesmo. Aliás, tem mais uma mensagem aqui de futebol de um atleticano aqui. Deixa eu achar ela rapidinho aqui, ó. Cadê? Tá aqui, ó. Muito boa tarde, Alex. Salve, salve. Pau que dá em Chico, dá em Francisco. Já dizia o ditado, na última segunda-feira você zoou o Galo por ter perdido para o Flamengo, então agora quero ouvir você zoando as Marias, digo o Cruzeiro, que perdeu por 3-1 para o Galão no último sábado pelo Brasileirão. Claudinei Campos de BH, grande Claudinei, que surra, hein, cara, parabéns. 3-1 foi pouco, aliás, eu mandei umas mensagens para uns amigos cruzeirenses, não responderam até agora. Até agora nada. Muito bem, mais uma mensagem aqui do Lucas de Aracaju, Sergipe, pedido David Guetta. Já tocamos Guetta nesse primeiro set, meu amigo Lucas. Boa tarde, Alex, som ligado, ouvindo Planeta, DJ Marcos Antunes, Ribeirão Preto. Mais uma mensagem, bora, Alex. Já acabou o pânico, vamos lá, Planeta DJ, pau na máquina. Ah, tem um aqui pedindo a música da Shakira, deve ser Shakira, né? O Henrique de Portugal, tocando Shakira aqui na semana passada, né? Ali nas vésperas do show dela no Rio de Janeiro. Salve de seu do Rio Grande do Sul, Santa Catarina. Desculpa, Rio do Sul, Santa Catarina. Parabéns pelo programa, valeu de seu. Ouvindo o Planeta aqui em Joinville. Quem? Adenir. Valeu, Adenir. Fala, Alex, abençoada semana. Seja a nossa tarde também. Guilherme de Paranavaí. Boa tarde, Super Alex. Marcos Duda, do Espírito Santo, ligado nesse Ultra Planeta DJ. Boa semana, meu patrão. Valeu pra você também, meu querido Marcos. Gil de Sorocaba, na área. Quem mais tá por aqui? Rafael, de Feira de Santana, também. O Miquim. Miquim falando aqui do acidente, né, que aconteceu agora, não sei se foi início de tarde, final da manhã, em BH, né? Uma aeronave bateu contra um prédio e deixou vítimas fatais. No bairro Silveira. Tava vendo aqui no site da Jovem Pan para saber mais, olha, jp.com.br, né? Notícia muito triste. Nossa solidariedade também aos recifenses que enfrentam neste início de semana os estragos provocados pelas fortes chuvas nos últimos dias na capital pernambucana, Paraíba e Rio Grande do Sul também sofrendo muito com as fortes chuvas. Gente, break rapidinho, hein? Já voltamos com mais Planeta DJ. Fica aí. 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
19: Muito bem, de volta aqui com Planeta DJ na Pan, 11994118221.
20: Salve, salve, Alex. Muito boa tarde, meu querido. Boa tarde a toda a equipe da Rádio Jovem Pan. Boa tarde a todos os ouvintes. Aqui quem vos fala é Jorge Manaus. Meu querido, boa semana para todos nós.
19: Fui. Muito obrigado, Jó. Para você também.
21: Fala, Alex. Boa tarde, tudo bem?
19: Tudo.
21: Aqui é o Pablo de Itajaí. Beleza?
19: Beleza?
21: Um abraço pra ti e pra todos os ouvintes aí do Planeta DJ.
19: Valeu pra geral aí também.
8: Fala, Alex, aqui é Marcelo de São Bento do Sul, Santa Catarina, menino. Manda pra nós aí uma música do Thunderstorms.
9: Thunderstorm.
8: Toca lá. Pra nós aqui do Gás, Santa Catarina. Beleza, meu querido? Jovem Pan, a melhor rádio do Brasil.
9: Valeu pela participação. Próximo.
12: Fala, Alex. Boa tarde, meu nobre. Aqui quem fala é Juan Miron, diretamente de Maceió. Alex, manda o Emílio terminar logo o pânico 2 horas da tarde, cara. 2 da tarde, pelo amor de Deus. E toca aí pra gente Friday.
9: O que você acha? Eu chegar lá e falar, Emílio, você tem que terminar o pânico 2 da tarde. Ele vai rir na minha cara.
18: Ah, Alex, meu camarada Rafael Silva de Serra, no Espírito Santo.
9: E aí, Rafael?
18: Bahia. Nem sei qual é a pan de lá, vou te ouvir lá em Itabuna, meu camarada. E aí, Alex, hein, meu? No Flamengo, hein, meu? Pô, deixa o Vasco passar no finalzinho, meu.
9: Então.
18: Encostar no time do Reginaldo, cara. Alex, um abraço pra minha galera do Planeta Rádio. Passa aí, Bingo Play. For or start for. Acho que é isso aí, meu camarada. Aqui pela 100,1 Jovem Pan Vitória, esse é Pan Show, Planeta DJ.
9: É, Waiting for Start to Fall, boa música.
22: Fala, Alex. Boa tarde. Aqui é Jackson de Itaperuna, Rio de Janeiro.
9: E aí, Jackson?
22: Mais uma vez aí.
9: Opa!
22: Toca pra nós.

0: Sabendo que essa semana o planetinha vai bombar, hein? Vai ter grandes novidades nessa semana. Já tô sabendo, já. Já me contaram aqui, viu, DJ? Irmão, o que que você tem aí? O que que você tem de gazebo aí? Vamos de gazebo hoje, só pra relaxar? Toca na número 1 do Brasil.
1: Tá parecendo pastelaria. O que que você tem aí? Tem pastel de frango, de carne? Vamos então com o gazebo aí pro JC. A like.

Com esse remix aí de um dos grandes clássicos do Tears for Fears, a gente tá fechando mais um Planeta DJ. Mixei com Everybody Dance Now, CNC. Teve DJ Mondo, Promise Me, Bibi Rexha, New Religion, Not Real Presents, Chic Chica e Fisher com Tones and I, Favor. 11994118221. Abraço para o Júlio de Penápolis, Denis de Maceió, Aristeu de Santa Quitéria, Juarez de Surubim, Yuri de Joinville, Júlio César de Porto Feliz, Julimar de São Gabriel, Rio Grande do Sul, o Stefferson está por aqui de Sorocaba, Humberto de Joinville, Carlos de Cascavel também mandou WhatsApp pra gente. O Danison de Itapemirim, Espírito Santo, Nirley de Aracruz. Quem mais? O Dedê de Aracaju tá na área também. Marcelo Balada de Manaus. Adeilson de Fortaleza. Roberto de Maracanaô. Dirceu do Rio do Sul. Dionei de Balneário Pissarras, Santa Catarina. Fernando de Maceió também na área, Marcos Venâncio de Portugal, Jackson de Contagem e por aí vai. Muito obrigado aí pela participação, pela moral. Amanhã tem mais depois do Pânico aqui na Pan. Planet DJ.

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0: Esse foi o canadense The Weeknd, fechando essa sequência aqui na Pan. Can't Feel My Face. Já voltamos.
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0: Coldplay, Skank e também Ted Swims. Já voltamos com mais.
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0: Se já volto com a melhor da semana.
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0: Foi a Miley Cyrus com Flowers aqui na número 1 do Brasil, que já volta com muito mais.
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11: Segunda-feira, gente, essa abertura nova tá um bafo, como diriam as colegas.
12: Chiques, né, Liginha?
11: Chique demais, parabéns para Reginaldo, este talento da sonoplastia brasileira, é, que trabalha aqui na Jovem Pan. E claro, fez isso com carinho, assim, o mesmo com que ele trata a sua família, aquela preciosa esposa.
12: Coisa
11: você
12: linda,
11: tá bem,
12: né?
11: Otávio?
12: Tô ótimo, Lívia. Tô ótimo. Ainda mais com essas novidades aí que estão chegando.
11: Não tá aparecendo,
12: tá? Não tá por quê?
11: Não sei, tá um pouco molinho, a pele abatida. Ó, sabe
12: nada.
11: Por quê? Porque eu acho que você tá com saudade dos ouvintes. Você quer que eles participem?
12: Eu quero que eles participem. Gente, vocês precisam mandar áudio pra nós. Conta a sua história no 11-2870-9750. Tô com saudade de vocês. E lembrando que você pode também mandar pelo Instagram, @missãoimpossível jovem pan. Pode mandar pelo da Lígia Mendes também, que é @Lígia Mendes. E agora tem o meu Instagram também, né? Tá de volta. @andrade.otavio.s.
11: Aqui, falando nisso de contar as histórias, eu imagino que deva ter muita coisa pegando, tá? Porque dia do trabalho aí que ninguém teve sorte nisso aí, né? Vamos falar o quê? 0001 pra ter sorte nesse trem? Depois todo mundo já tá num inferno de menino em casa, falta 2 meses ainda pra tal da férias escolar.
12: Sim.
11: Pau torando na família. Conta pra gente! Como que põe filho de castigo sem deixar, sem machucar? Sabe assim? Como é que faz pra não agredir marido? Conta essa historinha aí. Falando nisso, hoje é dia de quê?
12: Hoje é Dia Internacional dos Bombeiros, Dia Nacional da Luta dos Trabalhadores da Cultura. Opa. E dia, sabe do que também, Lígia? De Star Wars.
11: Uou. Meu coração amanheceu pegando fogo.
12: Oh.
11: Fogo. Eita. Fogo, foi uma morena que passou perto de mim. Cadê o bombeiro pra apagar esse fogo?
12: É,
11: this
12: internacional.
11: This girl is on fire, já diria. E o dia do fomentador cultural, é isso?
12: Isso é dia nacional da luta dos trabalhadores da cultura.
11: É, o fomentador cultural Jorge, um lutador incansável pela cultura do mau gosto no Brasil, nosso cura, roteirista. É. Vocês ouviram uma voz diferente? Ele vai participar com a gente. Ele é uma das estrelas do Missão de Vídeo, né? Ele é nosso amigo, integrante do podcast Olhar Cínico. E ele tem um olhar cínico também.
12: Apresente.
11: Bem-vindo, Briel.
13: Muito obrigado, Lígia. Muito obrigado, Otávio.
0: E tendo essa oportunidade agora, queria dizer que eu conheço muito bem o Partido dos Trabalhadores Culturais, é chamado de PT do Cu. E...
11: Obrigada, pode fechar o microfone dele, né? E com isso, a gente vai de música.

0: olha só, estamos de volta aqui para contar aqueles casos sensacionais que só acontecem aqui no Missão, porque é só o Missão que expõe, né, esses casos aí. E esse começa assim, ó, ansioso por resposta. Meu caso é complexo, longo, indefinido e cheio de problemas. Tenho 43 anos e um filho de 12 anos. Sou bi não assumido. Vivo em um relacionamento homo há 12 anos. Sofri muito nessa relação. Primeiro por não ser assumido e segundo pela pessoa que estava. Terminamos há 2 meses. Sou de Capricórnio e ele de Aquário. Foi meu primeiro namoro da vida. Me apaixonei perdidamente. O primeiro ano foi muito bom, mesmo com as crises de ciúme dele. Resumindo, sinto que tenho dependência emocional por ele. Me afastei de todo mundo para viver esse amor. E hoje não damos mais certo. Fiquei sozinho, sem amigos e com fobia social. Estou perdido e com crise de ansiedade. Sou de Belo Horizonte. Um forte abraço.
1: Ei, meu amor, primeiro muito obrigado por confiar na gente, tá? E vamos pensar nesse seu caso, nos colocando no seu lugar, obviamente, mas eu já queria que você também se colocasse no seu lugar. Vamos sair do lugar de vítima e vir pro lugar de um cara que tá solteiro. Porque o que eu quero dizer com isso? Quando a gente fica 12 anos num relacionamento, a não ser que você tivesse trancado, enrolado numa corrente dentro de um porão, você tava ali também porque quis. O que digo isso? Não tô falando na braveza ou nem nada, não. Tem muita gente que não é assumido, que não vai ser assumido nunca e por aí vai. Cada um tem a sua história de vida. Não estamos aqui nem pra julgar e nem pra ficar decidindo como é que o outro tem que fazer.
0: Sim.
1: Porque tem seu tempo, a sua história, não sei a cidade onde que veio, a família que teve, quais são os traumas. Nesse caso de sair do armário, cada caso é um caso. Com certeza, no mundo de hoje, pra pessoa preferir estar no armário, imagina o tanto que deve ser difícil pra ela. Ninguém faz isso, tipo, ah, eu vou ficar no armário para te ferir, não. É porque não consegue como resolver. Então tá. E aí, tem 12 anos que vocês estão juntos. Só que sem ficar saindo de mão dada em público. Que ainda nem tenho certeza se é isso, né, que você não detalhou. Mas provavelmente é isso. E agora chegou ao fim. Quero te dizer que todas essas coisas que você colocou, que você não tem... A maioria das pessoas não tem também quando termina uma relação, independente de ser uma coisa enrustida ou não. Todo mundo fica com menos amigo, diminui o círculo social. Tem casais que tem uma turma de amigos superativa, mas e se ele se separa também? Um dos dois vai perder a turma. Ou vai encontrar menos. O que digo é que é o natural. Quando a gente tá vivendo como casal, a gente esvazia mesmo. Vida social, tem um pouquinho, mas a vida social de casal, você tem outras coisas, outras prioridades. Não vai ficar saindo de turma. E agora é um outro momento. Solteiro, você vai redescobrir a sua vida social, redescobrir você mesmo, redescobrir seus amigos. Em vez, por isso que eu acho que eu comecei pelo negócio do sair ali de vítima. Eu não sei como que vocês terminaram. Isso que seria interessante entender. Pra saber se você tá muito triste, foi você que terminou, se foi o cara que terminou, tem quanto tempo, sabe? Como que tá esse coração aí? Porque do mais, você tá vivo, leve, livre e em Belo Horizonte. Belo Horizonte deve ser a capital gay do mundo, né, atualmente. Sabe, a pessoa é o hospital do glitter, da maternidade nova. Então eu acho que você devia começar a ver onde você vai frequentar, começa fazendo primeiro um amigo, esse amigo vai ter uma turma, descobrindo a vida, como se você estivesse virando adolescente de novo. Tem algumas maneiras de você enxergar isso, perfis, né? Você pode querer enxergar isso, ai que difícil, eu tô sozinho. Ou, posso fazer o que eu quiser, onde que eu vou beijar, não vou. Tem dia que você vai estar triste, tem dia que você vai estar feliz. Olha que coisa, eu sou casada e tem dia que eu tô triste, tem dia que eu tô feliz. Tem hora que eu penso e falo, o que eu fiz da minha vida? Tem hora que fala, não, foi a melhor coisa que eu fiz da minha vida. Então eu imagino que isso aconteça com todo mundo. Se não acontecer, porque a pessoa não é normal, porque ela nunca pensa. Ou, se não acontecer também, tem gente que é muito mais evoluído, já tá num outro estágio de vida, tem outros tipos de interesse. E aí já é tipo, ai, tô bem mais calmo. Porque às vezes eu sinto isso também com o tempo, que quanto mais tempo passa que a gente tá junto, mais acalmo. Enfim, você não tem problema nenhum. Então não queira enxergar aí um problema. Ai, namorei com uma pessoa que era enrustido. No fundo, como você terminou, o problema tá com ele lá. Ou você não era enrustido? Ó, que triste. A pessoa vai continuar lá, passando a vida inteira, sem ter, aproveitando 10% do prazer que poderia ser 100%. Pra mim, o negócio do enrustido é nesse sentido, entendeu? Zero julgamentos. É pensar, tipo, ai, a pessoa tá tendo 10% da delícia que ela poderia ter 100%. Por ela, sei lá, cada um é por uma história. Mas essa história já não te pertence, não é mais seu namorado. Agora é você. Você livre, leve e solto na capital gay do Brasil, podendo beijar, beber, paquerar, conhecer, trabalhar, pra ganhar dinheiro, conhecer as bichas mundo afora e tanto de gente que tem, bonita. Já viu as italianas, querida? As espanholas? Os holandeses também? Tu já foi à Bahia, meu amigo? Ô, mineirinho, vai pra Bahia passar um final de semana, depois você me conta também, entendeu? Vai viver sua vida, aproveitar. Estar vivo é uma oportunidade. É. Quando a gente reclama, a gente tá desconectado. Ficar triste um pouco, um momento, uma situação, é o óbvio que é normal, senão a gente era doido. Mas não podemos alimentar essa bobagem. Vão pra cima, gente. Ah, eu fico vendo ali no Instagram, então já vi que ele tem, você tem um problema na hora que olha o Instagram. Sai dele. Ah, eu vi, sai do negócio. Seja seu amigo. E a ginástica tá fazendo? Matriculou um trem pra te dar um gás? É sobre essas coisas.
0: Ocupar a cabeça, né, Liginha?
1: É.
0: Eu acho que tem que ocupar a cabeça, que aí faz você andar, né? Porque a dependência emocional é porque tudo você fazia com ele, pelo jeito, né? Você ia no mercado, você ia com ele. Você tava em casa, você ia com ele. Você
1: separado,
0: ia no shopping,
1: você
0: ia
1: né,
0: com
1: mas
0: ele,
1: ia.
0: Né? É, entendeu? Tudo que você fazia, ele tava junto. Ia fazer uma viagem pra gravar com ele.
1: Agora é com outro.
0: Agora é. Agora é sozinho, agora é você mesmo. Pense em você. Ocupa a cabeça, vai pra uma academia, vai trabalhar. Usa a sua energia pra ocupar a sua cabeça, que isso aí passa rapidinho. Tudo passa, né, Liginha? Não tem. Ainda
1: tudo
0: mais quando
1: passa.
0: Fala relacionamento. É.
1: E qual é o melhor namorado?
0: O próximo.
1: É né? Isso, amor. Fila. A fila andou, entendeu? E bota nas esteira rolante.
0: É isso aí.

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1: Oi, Lígia, oi, Otávio, boa tarde. Aqui é a Beca de Piracicaba. Aqui só da missão, Lígia. Aí sim, Otávio, tamo bem lá em Pira.
2: Você viu em Pira?
1: Ó, tava saindo desde fevereiro com uma mulher da cidade de Capivari, vizinha de Piracicaba. Tava tudo indo bem. No final de semana passada, a gente tava de boa aqui conversando e eu contei uma história que aconteceu comigo, com uma amiga, na balada e que deu ruim. Acabou dando desentendimento entre eu e essa menina que eu tô saindo. Eu contei pra ela que quando eu saía com essa minha amiga num rolê, a gente combinava qual era o perfil que cada uma gostava pra nunca ter problema. Aí essa menina que eu gosto, que tava beijando, me perguntou: ah, eu sou o perfil que você saía? E aí eu disse pra ela que não, que ela era mais o perfil da minha amiga. Ela brigou comigo, disse que a gente não faz mais sentido, expliquei, mas ela não quis saber. Vocês acham que ela usou só isso pra cair fora? Ela alegou que não, que se acha o mulherão, que tem muita gente querendo ela, e como escolha, e que não aceita ficar com alguém que não pegaria numa balada. O que vocês acham?
2: Ah, eu acho que ela tá de frescura, né?
1: Eu acho todo mundo chato demais. Acho esse caso muito chato. Vocês duas são chatas, sabe assim? Estão muito chatas, isso. Esse papo é muito bobo. Primeiro, você está ficando com uma menina? Que história é essa? Você ficar contando as coisas que você fazia de errado com outra amiga? Que burrice!
2: Amiga,
1: isso aí é um atestado de trouxa. Porque, além de tudo, ela está contando pra ela coisas que depois ela vai poder ficar com ciúme, nóia, te
2: usar
1: cobrar
2: contra. Não.
1: Óbvio. Então, isso aí já não pode fazer de jeito nenhum. Aí depois a menina ainda pergunta, fala: é o seu perfil que você gosta? Você fala que não. Mente, né, gente? Se for falar você, não, você não é não. Você é muito melhor do que qualquer coisa. Hoje, até eu que sou mais boba, essa menina tava na minha casa ainda, sabe?
2: É claro, você tá ficando com uma pessoa. A pessoa se pergunta,
1: sou seu tipo, você fala não.
2: Não.
1: Então é. E aí você feriu o ego da menina. Mas nada demais também, que eu não acho que você for atrás e falar: ô, meu amorzinho. Porque o treino é tão infantil que se for lá e fizer meia dúzia de elogio, eu acho também a coisa resolve. O que acha que não pode ter esse tipo de bobagem. Numa relação a gente tem que ter mais respeito. Primeiro eu queria saber quantos anos você tem. Porque falar bobagem a gente fala quando é novinho, falando até com um amigo. Mas depois tem umas coisas que você sabe. Você não conta essas coisas pra sua namorada, pro seu namorado. Pô, tem umas coisas que são a diferença entre ser seu namorado e ser seu amigo. Tem respeito, tem privacidade, tem uma intimidade. Tem uns trem que não é...
2: Não é legal contar, né?
1: Não acho também.
2: Eu não ia ficar confortável em saber o que minha esposa
1: não
2: fez.
1: Não é pra ter esse papo. Ai, olha, eu queria te contar quando eu ia paquerar. Que é isso, gente?
2: Não viaja,
1: Tem vontade, quando eu ia falar alguma coisa pro meu marido, por exemplo, que eu tivesse vontade.
2: Falava,
1: posso contar não sei o quê? Não, sabe o que ele fala? Não quero saber.
2: Eu também sou que não quero saber, não.
1: Então pronto, ninguém quer saber. Vai namorar calada, sabe? Come calado que come duas vezes.
2: Aham, é isso aí.

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0: Estamos de volta e olha só, Liginha, esse título aqui me veio uma nostalgia de quando meu avô colocava aqueles modão pra tocar. Sabe aquela música? Mas nessa casa tem goteira.
1: Pinga em mim. É o nosso Sérgio Reis do Panela Velha que fala. Não me interessa se ela é coroa. Panela Velha. Eu tenho uma fofoca do Sérgio Reis pra contar.
0: Ai, depois conta pra gente.
1: Sexual.
0: Hein? É?
1: É, vocês querem saber?
0: Então conta agora.
1: Só no Missão de Vídeo.
0: Ah, meu Deus. Então tá bom, vamos lá, Ligia. Começa assim, ó. Boa tarde, Lígia. Boa tarde, Otávio. Sou casado há 28 anos. Temos 3 filhos. Entre namoro e noivado, estamos juntos aí há 32 anos. Eu sempre bebi, e ela também. Mas, há 8 anos, eu passei a beber e misturar as bebidas. Né? Comecei até a falar mais alto. Já ela diminuiu o consumo de bebida. Com esses desentendimentos, né? Com essa troca, ela fala em se separar. E olha, eu gosto muito dela. Mas é triste ouvir a esposa falar isso. Ela não é de falar que ama, mas muitas vezes ela até demonstra. O que você me diz disso? Meu nome é Marcos. Eu confesso que temos algumas tretas, mas creio que quem ama de verdade não deve se abalar com essas simples brigas verbais. Obrigado, Liginha.
1: Marcos. Marcos Marquinhos Marcão. Para de ser bundão. A gente tem um monte de conselho pra te dar.
0: É.
1: Ô Marcos, o negócio é meio autoexplicativo. A primeira coisa que você fala já é resposta pro seu negócio.
0: Uhum.
1: Você fala, eu tô junto há mais de 30 e tantos anos. Não somos crianças, nos conhecemos como a palma da mão. A gente todo mundo bebia, devia ser beber socialmente. Só que à medida que vai ficando mais velha, ela foi pro caminho mais normal e você pro errado. Não dá nem pra defender. Porque se tiver alguém que se sentir ofendido, vai, problema é seu. De cara, ela tá pro lado da saúde, que já é melhor.
0: Uhum.
1: Álcool cada vez mais tá comprovado aí, tanto que o negócio não é legal. Mas você acabou de contar que você mistura tudo, que você grita, que você dá show. Aí você vem virar e falar no final, tipo assim, na hora que você falou, quando ama de verdade, não vai ser a briga que vai separar. Ué, já não foi, né? Ela tá aguentando. Você já deve ter falado um monte de coisa horrorosa. Já tem 30 anos, vocês estão juntos. Quando ela fala, tô dando a minha opinião bem sincera de mulher, não é tanto o perfil ameaçar de mulher. Quando ela fala assim, não dá, vou me separar, porque deve ser isso aí, porque você falou que ela fala que vai separar, é quase um desespero. É tipo, o que faz esse homem pra ele ter noção de que não dá pra ele agir mais assim?
0: Sim.
1: Eu falo tal coisa, mas ele faz do mesmo jeito, eu falo tal coisa, eu falo, eu vou acabar saindo dessa casa, eu vou querer me separar, pra ver se você entende.
0: É.
1: Eu acho que você podia sentar com ela, de verdade, falar, o tanto que isso aí te faz sofrer, te magoa. Mas isso aí é por último, porque, na verdade, quem tá com problema é ela. Que tá com o marido, que bebe misturando as coisas e dá grito e fala coisa que depois como que ela vai fazer pra esquecer?
0: Não, você já parou pra pensar as coisas que você faz quando você bebe? É só você parar pra pensar, porque a gente se empolga, né? A bebida ela mexe com a nossa parte cognitiva. Tem gente que é mais divertido, tem gente que é mais agressivo, enfim, cada um tem o seu perfil quando bebe. Você já parou pra pensar as coisas que você faz, como impacta ela, né? Porque, poxa, você conviver, você que tá sem beber, conviver com uma pessoa que tá bêbado é uma coisa complicada. Eu mesmo falo, Lígia, que eu não sairia com meus amigos pra beber se eu não estivesse podendo beber. Ou se eu não fosse beber também, porque, gente, o bêbado ele fica uma pessoa chata, né? Às vezes, porque a pessoa que não tá bebendo, ela não tá naquela empolgação, né?
1: Então, pode imagina ser engraçado ver na internet, ver um meme.
0: Exato.
1: Agora o seu marido com bafo de cachaça, falando grosseria, misturando tudo, dando esparro, enquanto você quer um homem pra andar de mão dada, pra assistir um filme, pra trocar uma ideia, pra crescer na vida.
0: Presta atenção pra não perder a mulher.
1: Isso. Bota o pé no chão. Escolhe o dia que você vai beber. Para de misturar. Já tem um monte de resposta na sua pergunta. Comecei a misturar tudo e até grito. Para de misturar já. O que é que tá misturando, gente? Com a sua idade?
0: É.
1: Vamos misturar a cenoura com pepino e um refri zero? Enfim. Mas eu acho que, claro, que dá tempo de você reverter tudo, porque vocês estão casados há 30 anos e ela tá na sua casa. Mas não pode a vítima agora tá errada.
0: É.
1: Ela é vítima da situação inteira e você ainda tá achando ruim dela falar que pensa em te deixar? Tenha dó. Você tá muito errado. Mas eu te adorei. Acho que você vai conseguir tirar a estileta. Porque não é possível que você goste mais de 3 drinks do que uma história de família de mais de 30 anos.
0: É, exatamente.
1: Beijo.

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1: E olha só, Lígia, essa história aqui começa muito legal, sabe como?
2: Como?
1: Só no oi, olha isso, ó. Oi, Lígia, oi, Lígio. Tudo bem com vocês?
3: Tudo.
1: Eu sou a Samira de Fortaleza.
3: Samira, é. We love Fortaleza. Fortaleza tá velhinha, né? Tem nenhum mês que fez aniversário, terra boa. Quando que a gente vai pra Fortaleza? Ô, Jovem Pan de Fortaleza, leva a gente.
1: Tá chegando o dia do Fortal lá, hein?
3: Vamos todos nós.
1: Vamos.
3: Rogerinho, você vai também? Vai, não vai?
1: Vamos, lógico. Vamos fazer um
3: nós
1: bloco.
3: Quatro, a gente faz a transmissão ao vivo pra vocês.
1: Uhum. Eu vou bloco do Missão no Fortal, hein?
3: Eu quero meu cachê todo revertido, eu vou doar pra coisa de bicho.
1: Bora. Eu animo, hein? E ela fala assim, a Samira, Lígia. Sempre fui muito aparecida. Adorava dar pinta por aí. Mas afinal de contas, quem não curte brilhar, né?
3: Olha!
1: No meu trabalho, sempre fui a estrela, a queridinha dos comerciais. E apesar do meu sucesso nas fotos e nas telas, não tinha ninguém que me interessava. Realmente, a coisa estava muito difícil. Só gente feia, interesseira e mal amada. Via que no meio onde eu trabalho, dificilmente encontraria alguém que valesse a pena. Precisava diversificar o meu mundo, sair à noite, conhecer pessoas novas e até aderir aos aplicativos de relacionamento se fosse preciso. E foi num desses barzinhos que eu conheci o Léo. De cara já percebi que tínhamos várias coisas em comum.
2: Exato.
1: Alegre, extrovertido, brincalhão, bem o estilo quinta série. O que eu adoro num homem.
3: Ah, eu também amo o estilo quinta série.
1: E assim fomos nos conhecendo e nos envolvendo. Confesso que foi bem inesperado e gostoso. O clima de romance pesou no ar e não demorou a ele me pedir em namoro. Mas, alguns meses depois, o pior aconteceu, Lígia. Estávamos naquele mesmo barzinho quando a noiva dele nos deu um flagra. O cara apanhou que deu dó. Quer dizer, não deu não. O safado me enganou por longos meses.
3: Isso que eu ia falar, o cara te enganou ela. Você devia ter juntado com ela pra bater nele, hein?
1: Ele estava noivo e prestes a se casar.
3: Nossa, que do mal, que mau caráter, brincando com as duas.
1: Por pouco me livrei de uma encrenca sem tamanho.
3: E de uma paixão também, de tudo. Ou seja, claro que você devia estar gostando, porque já estava há uns meses. Nossa, que dor é essa? Uhum. Imagina a menina, está noiva, vai casar, sei lá, falta um mês, dois meses pra você casar. Você vê o cara. Eu não consigo mensurar o tanto que um trem desse deve ser traumatizante. A pessoa tem que trabalhar muito depois pra entender que esse babaca é uma exceção. Que uhum. O legal é ser legal. E aí ela faz alguma pergunta pra gente ou ela só quis tripudiar e contar?
1: Não, ela contou essa história no final. Deve
3: ter contado o nome dele.
1: Ela até faz uma perguntinha. Lígia, acha que eu escapei de uma boa? Escapou e lisa, né?
3: Nossa, é aquele assim, Deus te fez muito bem. Te protegeu aí, o anjo da guarda tava do lado. E a gente só não fica bravo porque a gente você contou que você também não sabia, né? Que foi enganada também, senão não valeria a pena.
1: Gente, meses depois, ele pediu ali namoro.
3: Gente, tem
1: e tudo
3: gente
1: aconteceu.
3: Tem outra família, em outra cidade.
1: Então imagina só, você tá.
3: Eu
1: você
3: conheci
1: tá no
3: um
1: auge.
3: Cara que tinha outra família, você acredita?
1: Você acredita?
3: Na verdade é um. Olha pra você ver, quem mente numa coisinha? Mente em tudo. Não é nem eu conhecia, não. Eu vi esse cara uma vez. Ele era um cara que trabalhou pra uma pessoa que eu conheço e roubou a empresa. Aí no que foram descobrir lá, entre outras coisas, o cara tinha outra família, com outro filho, outro tudo. Sabe quando falam assim, quem rouba um real, rouba um milhão, não sei o quê? Não tô falando da pessoa que tá com fome na rua e entra no lugar pra pegar um leite, não. Eu acho um absurdo alguém já não ter dado leite. É no sentido de quem não dá valor, o que é mentir, o que é errado e certo.
1: Sim.
3: Não tem essa régua moral? Vai pra tudo. Então o cara que trai a mulher que ele vai casar em um mês, ele trai ele mesmo, até qualquer um, ele faz tudo de errado, não tem escrúpulo.
1: Olha onde chegou aí, em meses de relacionamento, você tá no auge praticamente da paixão.
3: É o que eu acho, a última hora que você podia

0: Minha amiga, você não se livrou de uma boa, não. Você se livrou de...
1: O que você faria?
0: Ah, eu não sei o que eu faria, hein, Liginha. Eu acho que eu ia ficar muito decepcionado se eu descobrisse que uma pessoa que eu tô muito apaixonado começa a tá marcando um casamento.
2: Que eu ia fazer chorar, né?
0: Não, imagina eu tô apaixonado. Imagina a situação. Você tá apaixonado por uma pessoa. Eu como homem, vou e peço essa mulher em namoro. Ela aceita namorar comigo. Passa uns meses a gente namorando, ela descobre, eu descubro que ela vai casar. Imagina a loucura.
2: E só digo uma coisa, se fosse o contrário, eu não teria muita dó. O que diz sobre mim? Eu não tenho tanta dó de homem, eu tenho mais de mulher. Se fosse as mulheres fazendo isso com um cara, eu não ia ter muita dó.
0: É,
2: não.
0: Porque se você parar pra ver...
2: É o homem que faz isso.
0: É, a maioria é o homem.
2: 99,99999, a gente tá olhando o vestido, o Jorge tá falando que não. Então dá um Google aí pra ver a porcentagem, vagabundo. Você vai ver que eu vou falar isso hoje nesse olhar cínico aí. Inferno. Aliás, gente, vocês estão ouvindo aí, eu participei, o Jorge, que é o nosso produtor, não vale nada, tá? Não é, nem é tão bom. Aquela louca, mentira. No Missão Impossível, ele tem um podcast dele, aliás, só veio aqui buscar fama, né? Ele chama Olhar Cínico, e eu participei, e é muito legal, um monte de brincadeira, divertido, causamos, é super legal. Então entra na internet, todo mundo olha lá o canal Olhar Cínico, não seja cínico, assista o Olhar Cínico.
0: Isso aí.
2: Esse cara aí, a gente teve um olhar cínico sobre ele, que
0: muito.
2: Ele recebeu o que ele merecia, porrada, meu irmão.
0: Você devia ter ajudado a bater ainda.
2: Também acho. Deixar a marca ainda.

0: Já deu por hoje?
1: Já deu.
0: Muito
1: obrigado. Vamos descansar, começando a semana, segundona. Seja muito bem-vindo, Briel.
2: Muito obrigado.
0: Obrigado,
2: muito
0: foi
2: obrigado.
0: Um prazer ter você conosco. Vamos demais. Ter que lavar essa sua boca com sabão.
2: Ah, né? Peço desculpas, mas é seu L, gente.
0: Mas é o horário, tá? 5 da tarde, tá. Você se comporta, querido.
2: Pode deixar, muito
0: senão
2: obrigado.
0: Senão a gente vai te usar pela audiência. Tipo, a gente já manda o Palumbo, o povo pode te prender aqui. Disso a gente faz um factoide aí, ó, Jorge.
2: Sai com a algema diretamente daqui.
0: Léo Dias, é integrante do Missão Impossível, é preso por desacato nos estúdios da PAN. Viraliza, hein? Enfim, até amanhã, gente. Não façam nada que nós não faríamos.
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0: Olá, tudo bem com você? Seja bem-vindo. Começando mais uma edição do programa Os Pingos nos Is, reunindo os assuntos importantes do dia, contando sempre com a análise, a reflexão, as discussões entre os nossos comentaristas. Inclusive, quem está com a gente aqui no estúdio em São Paulo é o Cristiano Beraldo. Bem-vindo, Beraldo. Também receberemos, claro, a participação do Luiz Felipe Dávila, Roberto Mota e também do Bruno Musa. Você, como sempre, é o nosso convidado especial. Muitas notícias no dia de hoje. Para começar, Flávio Bolsonaro e aliados da oposição intensificaram a cobrança sobre o Senado para que pautem a PEC que reduz a maioridade penal, depois de duas crianças serem vítimas de estupro coletivo na Zona Leste de São Paulo. Pelas redes sociais, o senador destacou que, dos 5 criminosos, 4 eram menores de idade, afirmando que os brasileiros não aguentam mais a impunidade contra esses marginais que se escondem atrás da legislação, defendendo que a maioridade seja de 14 anos de idade. Na mesma linha, Nicolas Ferreira disse estar revoltado com o caso e cobrou uma ação do Congresso. Já o deputado Carlos Jordi afirmou que essas crianças carregarão o trauma para o resto da vida, enquanto os menores poderão ter uma vida normal, como se nada tivesse acontecido. O secretário de Segurança Pública de São Paulo, o delegado Oswaldo Nico, afirmou não ter conseguido assistir ao vídeo até o final e classificou o episódio como terrível. Chamar os nossos comentaristas. O Luiz Felipe Dávila está ao vivo, já conectado com a gente. Dávila, seja bem-vindo, uma ótima noite a você, uma excelente semana. É um caso terrível, né? Escabroso, difícil até achar os adjetivos adequados, né? Corretos, para nos referirmos a esse episódio, né? Respeitando naturalmente o horário que o nosso programa é exibido. Mas eu queria a sua reflexão, porque quando tem um caso de muita repercussão, esse tema ganha espaço, né? No legislativo, na imprensa, mas passa uma, duas, três semanas, parece que isso esfria e não ganha força, não vai para frente, não prospera. Por quê, Dávila? Bem-vindo.
1: Boa noite, Caniato, Beraldo, Mota, Musa e a nossa querida audiência. É o retrato da barbárie que reina no Brasil. Barbárie que reina por vários motivos. O primeiro é a crise de valores. É o fim da família, essa decadência da família. Isso só acontece em lugares onde não existe valores. É o seio de uma família já completamente dilacerada pela barbárie, pela incivilidade. Então esse é o primeiro ponto. O segundo ponto é a impunidade. É inacreditável no Brasil como criminosos acabam saindo dessas audiências de custódia, ficam um pouco tempo na prisão e se for menor de idade, então não é nem tratado como criminoso de verdade. Não? Então, Caniato, é uma mistura de impunidade com crise de valores. E isso é que instaura a barbárie. E com barbárie, Caniato, não existe democracia, não existe liberdade, não existe tolerância. A democracia e a liberdade requer um país no qual haja valores comuns, que comunguem em torno da civilidade, da tolerância, do respeito. Sem essas coisas, não existe liberdade, existe só tirania, governo arbitrário e autoritário. Por isso, Caniato, é um sinal dos tempos, um sinal de crise de valores, de impunidade e, evidentemente, de um Brasil que se comove nesses momentos, mas logo esquece a responsabilidade pública para endurecer penas contra criminosos, principalmente menores, que são tratados como se fossem, não fossem responsáveis pelos seus atos. Mas uma das coisas cruciais da cidadania é justamente uma comunidade de cidadãos responsáveis pelas suas escolhas, pelos seus atos e pelas suas palavras. Por isso, é urgente mexer na legislação para que nós possamos resgatar, pelo menos, a peso da responsabilidade das escolhas e dos atos, sejam eles menores de idade ou não.
0: Um caso terrível, um caso escabroso que ganhou as redes sociais, os veículos de comunicação. Dois meninos, 7 e 10 anos, foram atraídos por um grupo de 5 pessoas, com a promessa de que ganhariam papagaios, pipas. E aí eles são violentados, abusados por esses cinco homens. Quatro menores e um maior. E esse maior, depois que a história acabou ganhando repercussão na comunidade, porque vazaram os vídeos, olha só, eles gravaram as atrocidades que foram feitas, compartilham nas redes, e aí isso acaba tomando, gera uma repercussão tremenda na comunidade, isso chega até a polícia, e o rapaz, o maior, acaba sendo localizado e preso na Bahia, tinha fugido, inclusive. Deixa eu chamar o Roberto Mota para trazer as avaliações e a percepção dele a respeito desse caso e as discussões a respeito da redução da maioridade penal. Muitas lideranças, políticos e representantes defendem essa ideia, mas por que que isso não avança, Mota? Queria escutar um pouco da sua avaliação a respeito desse caso. Bem-vindo.
2: Boa noite, Caniato. Boa noite, meus colegas de bancada. Boa noite à nossa audiência. Essa pauta não avança porque existe um lobby quase intransponível feito pelos partidos de esquerda contra o endurecimento da legislação penal. Não procurem em nenhum outro lugar a causa disso. Eu vou ler algumas manchetes aqui. Outubro de 2016. Vídeo mostra mulher levada à força para banheiro antes de estupro no Rio por menores. Maio de 2017. Menores são acusados de estupro coletivo de menor grávida e de decapitar o namorado dela. Outubro de 2017. Adolescentes confessam que estrangularam mãe e duas filhas antes de queimar a casa delas. Outubro de 2025. Menores matam garoto de 16 anos por um celular na Asa Sul. O Brasil é o país da impunidade e criminosos com menos de 18 anos recebem uma autorização do Estado brasileiro para cometer crimes. Isso é o resultado do trabalho incansável da esquerda brasileira. Toda vez que se tenta endurecer a lei, esses políticos socialistas vão para as mídias chorar, dizer: querem encarcerar nossas crianças. Olha aí o resultado da atividade dessas crianças.
0: Chamar o Cristiano Beraldo. O Beraldo está com a gente aqui no estúdio em São Paulo, vai trazer também suas impressões para esse caso absurdo. Agora, Beraldo, bem-vindo, uma ótima noite a você. É preciso olhar também para exemplos internacionais. Se deu certo em outros países, poderia dar certo aqui no Brasil. Muitos falam reduzir para 16, 14 anos, outros entendem que as crianças ou adolescentes poderiam responder como adultos somente em alguns casos. Enfim, para além da avaliação sobre esse caso que eu gostaria de escutá-lo, tem alguma sugestão sobre qual caminho que o legislativo deveria tomar?
3: Boa noite, Caniato. Boa noite, Mota, Dávila, Musa. Boa noite à audiência que prestigia diariamente os Pingos nos Is. Caniato, nesse final de semana houve o show da Shakira no Rio de Janeiro. E as notícias dão conta de uma série de prisões que foram feitas com base nas tecnologias que existem hoje de identificação facial, identificação de placas de carro, de motos e por aí vai. E me chamou a atenção um dos menores de idade apreendidos. Esse menor estava sendo procurado porque ele cometeu um ato infracional análogo ao crime de roubo. Me desculpa, ele roubou, ele é um ladrão. Ah, mas ele tem 16 anos, é um ladrão de 16 anos. Porque o crime, ele é configurado como tal à medida que uma ação de um indivíduo causa uma consequência a um terceiro. Neste caso, a vítima deste marginal delinquente ladrão de 16 anos, ela foi assaltada. Ela estava com celular, ela estava com uma aliança, estava com uma bolsa, estava com um cordão de ouro, seja lá com o que for, e foi roubado sob ali sob a ameaça de alguma consequência contra a sua vida. Foi roubado, é ladrão. Aí eu fico pensando, Caniato, que me chamou muita atenção isso, o Mota já falou isso aqui várias vezes, mas quando a gente vê retratado com naturalidade isso na imprensa, aí a gente vê o tamanho do absurdo que vivemos. Eu queria perguntar do ponto de vista das vítimas deste caso. Uma criança de 7 anos e uma criança de 10 anos. Vocês acham que o sentimento que elas carregarão para o resto de suas vidas será análogo ao trauma de terem sofrido um estupro de 4 ou 5 marginais? Não. Vão carregar um trauma de verdade, uma cicatriz na alma. É isso que vai acontecer com elas. E aí, quando a gente olha para os defensores da impunidade, qual é o argumento? Não, mas a criança não sabe o que está fazendo, não tem idade ou maturidade para avaliar as consequências dos seus atos. Como é que é? Não tem maturidade? Tá fumando, usando droga, engravidando meninas por aí, indo a baile funk, vivendo uma vida plena de adulto, convivendo com o crime. Muitos desses aí convivem com o crime, fazem carreira. Começam lá com um avião, começam com isso, aí avisa se a polícia está chegando, aí vira traficante, aí um dia, no ápice da sua carreira de traficante, vira chefe da boca. São marginais, têm que ser tratados como tais para o bem da sociedade. A sociedade não pode conviver com esta justiça que deixa impune figuras como essas aí que cometeram este ato grotesco, este crime absurdo. Então, Caniato, você me perguntou sobre outros exemplos. O exemplo que existe no mundo é o exemplo de que estes delinquentes criminosos marginais, eles são julgados conforme a lei, porque a lei é feita para proteger a vítima. É vítima de estupro. Ah, mas tem 15 anos de idade. A vítima foi estuprada. É vítima de roubo. É vítima do crime que for. Aquele que cometeu tem que ser julgado como tal. É claro que você vai aí encontrar circunstâncias em que a falta da idade adulta pode gerar um senso exagerado de inconsequência, mas são casos específicos em que a idade pode atenuar até a pena. Mas querer tratar esses marginais como terem cometido um ato infracional análogo ao crime de estupro, façam-me o favor. A sociedade brasileira não pode mais permitir isso.
0: Esse é o tema da enquete do dia. Se você puder, participe. A pergunta publicada no portal e também no nosso YouTube, YouTube do programa Os Pingos nos Is. Você é a favor da redução da maioridade penal? 3 opções para você votar. Sim, se os adolescentes, sei lá, podem votar, também podem responder pelos seus atos. 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Chama o Bruno Musa. Bruno, seja bem-vindo, uma ótima noite a você. Eu imagino que o Bruno, por ser pai, como os demais integrantes aqui do programa, acaba ficando muito sensibilizado com uma notícia como essa, né, Bruno? Mas quais são os aspectos de uma notícia que indica o estupro de 2 crianças em que adolescentes participaram do ato? Enfim, devemos partir de que ponto para atingir exatamente o quê quando a gente fala, sei lá, da alteração da legislação? Eu queria ouvi-lo. Bem-vindo.
4: Boa noite, Caniato, Mota, Dávila, Beraldo, todos que nos escutam no Brasil, e mais esse começo de mais uma notícia triste do Brasil. De fato, eu como pai de 2 crianças pequenas, mesmo se não fosse, enojaria termos que participar no sentido de ler, ouvir, vivenciar em um mundo onde acontece tamanha brutalidade num ato? Que tipo de pessoa é essa? E o mais importante é, pessoas que praticam esse tipo de ato, quem são as pessoas que defendem essas ações? Ou melhor, que acham que essas pessoas são vítimas e defendem que eles sejam tratados como seres humanos dignos quando a família dos que sofreram e principalmente as vítimas desse ato brutal jamais terão uma vida normal. Eles não terão a oportunidade de viver uma vida normal novamente. Seja pelo lado psicológico, pelas suas memórias, por tudo que isso impacta e muitas vezes destruindo as suas próprias famílias e acabando com a vida de uma pessoa que sequer começou praticamente a viver. Então eu acho que as pessoas que defendem os agressores em detrimento das vítimas, que não terão outra oportunidade, talvez sejam tão doentes quanto aqueles que praticaram esses itens. Mas indo direto às tuas perguntas e deixando, tentando deixar de lado um pouco, que é praticamente impossível, a questão de sermos pais, humanos, termos coração, temos um mínimo de decência com relação a isso, vamos olhar os dados. Mais uma vez, nos perguntamos quais países nós queremos ser. Nós temos aqueles países que devemos olhar que incrementaram renda, que tiveram melhor qualidade de vida para as pessoas de bem, para as pessoas que merecem conviver em sociedade. Muitos deles, enquanto crianças como essas, por exemplo, esses agressores, já tiveram a sua oportunidade de convívio social. E muitos deles, enquanto crianças que praticam tantos outros crimes, já arriscaram a sua possibilidade de convívio social. Determinados crimes hediondos o colocam em determinada situação que não tem mais oportunidade. Eles já deixaram uma marca muito forte em famílias, em determinadas pessoas e muitos que não perderam a oportunidade de viver por atos tão hediondos na mão de, entre aspas, crianças aqui que muitos defendem. Então vamos olhar países que nós julgamos melhores do que o nosso, afinal de contas, tem mais pessoas saindo do Brasil para ir morar em outros países envolvidos do que o caminho ao contrário. Então significa, por óbvio, que muitos brasileiros preferem a vida em determinados países do que no Brasil. E isso a gente precisa entender. Quais foram os caminhos e quais são as ações que esses países praticam, por mais que muitos nós possamos criticar no campo econômico, institucional, do politicamente correto, mas vamos analisar aqui friamente o dado que nós estamos falando, que é a capacidade desse país de julgar determinadas crianças, entre aspas, e adolescentes como adultos por conta da brutalidade dos seus próprios atos. Então, uma criança nos Estados Unidos pode ser julgada como adulto e ter prisão perpétua sem possibilidade de soltura em nenhum momento. A Inglaterra, a partir dos 11 anos, China, a partir dos 14 anos, que muitos brasileiros admiram o sistema chinês, a Argentina, a partir dos 16, e está na discussão agora para ser aprovada a partir dos 14, a Suécia, a partir dos 13, a Austrália, também, crianças de 11 anos podem ser julgadas a partir de determinados casos graves, como prisão perpétua, que eu estou falando sem possibilidade de soltura, Alemanha, 14, Espanha, 14, e o Brasil, nenhum tipo de crime pode ser condenado a mais de 3 anos. Isso significa que naquele cálculo básico, o crime compensa. Uma pessoa como essa, que foi criado em ambientes hostis ali, com ambientes de violência, sem uma família, praticando crimes hediondos, muitas vezes ele na cadeia fica 3 anos, sai, e é isso que ele sabe fazer. Acabou para ele, ou deveria ter acabado a possibilidade de conviver de forma social, uma vez que as famílias vítimas, pessoas de bem, trabalhadoras, jamais terão possibilidade de viver com seus entes queridos, com seus filhos novamente, pessoas inocentes e trabalhadoras. Então, deixo aqui e pergunto, qual país nós queremos ser? Mais uma vez, vamos nos espelhar em países e sociedades mais retrógradas, antiquadas e hipócritas? É isso que o Brasil adora fazer.
0: Deixa eu voltar com o Dávila, só para perguntar a respeito da posição do Legislativo. Dávila, semana passada vimos o Congresso Nacional tomar decisões importantes e improváveis, né? Muitos apostavam que o Legislativo tomaria uma posição, surpreendeu e foi para o outro lado, né? Muitos até aplaudiram e disseram, poxa, não esperava que eles fizessem isso, principalmente em relação ao veto do PR da dosimetria, o veto da Presidência da República e também a sabatina do indicado do Presidente da República ao Supremo, né? O Jorge Messias. Você não acha que é um momento oportuno, propício, para eventualmente debater e até votar a redução da maioridade penal? Dávila, acho que está fechado seu microfone.
1: Assim, acho um momento não só oportuno, como fundamental, porque hoje mesmo já começou uma forte mobilização nas redes sociais, principalmente dos parlamentares de direita. E hoje, a se juntar a direita e o centrão, é a maioria absoluta no parlamento. Então, é hora desta mobilização ocorrer agora, para que nós possamos aprovar essa lei já, não postergar mais este absurdo que é a impunidade reinante para criminosos e principalmente para menores de idade. Então, entendo que é o momento correto, assim como esses dois bons exemplos que você citou, Caniato, é preciso agora mobilizar, ter foco e aprovar a maioridade penal no Brasil.
0: Pois é, vou até passar para o Mota também compartilhar qual é a sua leitura sobre essa situação. Mota, você não acha que aquele mesmo efeito que vocês e tantos outros analistas chegaram a destacar em relação ao 6 por 1, muitos falaram, olha, os parlamentares acabam sendo pressionados a aprovar 6 por 1, porque em um ano eleitoral eles não vão querer ficar mal com o público. E como a gente constata que a população defende a redução da maioridade penal, uma vez que esse projeto seja colocado em votação, você não acredita que os parlamentares acabam sendo pressionados a votar a redução da maioridade? Não seria um bom momento?
2: Eu acho que essa é uma possibilidade, Caniato. Não dá para dizer que isso não pode acontecer. O que a gente pode dizer é que nós já tivemos inúmeros episódios que sacudiram o Brasil, que deixaram as pessoas indignadas, revoltadas, e nada aconteceu. Pelo contrário, a lei penal continuou sendo enfraquecida. Eu vou lembrar aqui um episódio que marcou época aqui no Rio de Janeiro, que foi o assassinato bárbaro do menino João Hélio. João Hélio estava no carro com a sua mãe, apareceram criminosos, mandaram que a mãe saísse do carro. O João Hélio tentou sair, mas ficou preso pelo cinto de segurança do lado de fora do carro. Ele foi arrastado pelas ruas do Rio de Janeiro até a morte. Esse caso comoveu o país. Os políticos fizeram discursos emocionados. Havia uma esperança de mudança. Nada mudou na legislação penal. O outro caso, que também sacudiu o país, foi o caso do jornalista Tim Lopes. Tim Lopes fazia uma reportagem sobre exploração sexual de menores em bailes aqui no Rio de Janeiro. Ele foi sequestrado, levado para uma favela, torturado, morto e teve o seu corpo queimado com pneus. Tim Lopes era jornalista da maior rede de jornalismo do Brasil. Um dos seus assassinos ficou preso 5 anos, progrediu para o regime semiaberto e fugiu. 2 anos depois, o outro assassino também progrediu para o regime semiaberto e também fugiu. Caniato, na época, eu tive a oportunidade de participar de um concurso promovido por um jornalista que selecionava perguntas a serem respondidas pelo então novo secretário de Segurança do Rio de Janeiro, José Mariano Beltrame, e a minha pergunta foi escolhida. E a minha pergunta foi: secretário, diante de uma legislação absurda como essa, diante do que acaba de acontecer com 2 assassinos do Tim Lopes, por que o senhor e os seus colegas secretários não vão a Brasília exigir a mudança imediata dessa lei? E a resposta dele foi: Roberto, essa é uma tarefa para a sociedade. É a sociedade que tem que se organizar e exigir essa mudança. Infelizmente, o sistema de justiça criminal do Brasil está dominado pelo pensamento marxista. A mídia, a maioria da mídia tem preconceito contra a polícia. Graças a Deus, nós somos uma exceção aqui. A grande maioria da mídia, da cultura, da literatura, do cinema, das novelas, trata o criminoso como um pobre coitado. que não teve oportunidade. E assim nós chegamos ao dia de hoje.
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12: Na sala para participar dessas grandes conversas mundiais. Portanto, a visita de Lula ao presidente Donald Trump será usada para que o presidente Lula reforce a sua narrativa, independente do contexto e do conteúdo que será discutido e tratado lá. Não importa se será uma reunião simpática, agradável, será uma reunião tensa. O presidente Lula vai dizer as coisas que ele quer depois contar que ele disse. Ele não vai com um plano, um projeto, algo concreto. Olha, nós precisamos conquistar isso, isso e aquilo. Nós temos para oferecer aqui A, B e C. O Brasil e os Estados Unidos são os maiores produtores de soja mundial. Eu proponho que nós formemos aqui uma frente, como tem uma liga das nações produtoras de petróleo, que a gente cria aqui a nossa liga de nações produtoras de soja. A gente tem energia limpa para oferecer para data centers. Nós queremos estar ali na fronteira da inteligência artificial, usando as nossas terras raras para serem processadas no Brasil, gerarem... Nós não temos nada disso. Aliás, o presidente do Brasil aí acabou de chancelar, de assistir a maior mina de terras raras ser entregue a uma empresa norte-americana com compromisso de produção de 15 anos. Ou seja, pelos próximos 15 anos, a maior e principal mina de terras raras brasileiras não vai contribuir absolutamente nada com o Brasil. Tudo que vai ser adicionado de valor vai acontecer fora. Então, candidato, sinceramente, o presidente brasileiro, de novo, vai fazer aquilo que ele vem fazendo desde que começou o seu mandato. Ele corre o mundo como um garoto propaganda dos seus amigos empresários, e vai aos Estados Unidos, certamente ajudar alguma agenda paralela empresarial da conveniência pessoal dele, não institucional, e vai lá fazer o papel de bobo da corte que nós temos assistido aí de forma repetida.
13: Pois é, deixa eu chamar o Bruno Musa, porque tem algumas pautas que provavelmente serão tratadas nessa reunião. Musa, queria que você analisasse, provavelmente nessa discussão, nessa negociação, talvez o presidente brasileiro tenha que oferecer alguma coisa para Donald Trump. Enfim, a notícia traz alguns aspectos que poderiam ser tratados, né? A questão que envolve a dosimetria, a redução das penas, não foi uma vitória do governo, ao contrário, foi uma derrota. Mas será que ele ajustaria o discurso e apresentaria isso como uma um avanço, uma medida que foi avalizada pelo governo, acho que esse é um ponto. Questão das tarifas, a tributação também para produtos norte-americanos, combate ao crime organizado. Talvez isso entre em algum momento. Mas eu acho que esse ponto que o Beraldo encerra o comentário dele, né? As terras raras brasileiras e a maneira como o Brasil, de braços cruzados, observou o avanço de uma empresa norte-americana a essa reserva, que certamente poderia ser utilizada por nós de outra maneira. Enfim, quero te ouvir também.
4: Vamos lá. Né? Eu acho que são pontos extremamente relevantes. Talvez, na minha opinião, talvez o único que ele consiga, de fato, levar alguma coisa consistente para Donald Trump, mesmo que mentira, falaciosa, claro, né? Como tão firme quanto um prego na areia, em português, claro, seria o tema da corrupção, dizer que o Brasil vai combater, que o Brasil combate, que o Brasil não é leniente com corrupção, que quer acabar com o crime organizado, que os maiores líderes das facções criminosas estão, de fato, encarcerados, como alguns deles há 20 anos, em prisão de segurança máxima, blá, blá, blá, uma série de coisas. Em paralelo, nós vemos o crescimento brutal do crime organizado tomando conta não apenas de uma pequena parcela da economia real, mas do Estado e de grande parte da economia real, principalmente em grandes capitais, aqui como em São Paulo, que está se tornando natural, e no Nordeste também nem se fala. Então talvez isso ele consiga tentar mostrar alguma coisa, mas eu acho que, de novo, as pessoas que estão ali no entorno de Donald Trump têm ideias mais firmes, e me parece que eles têm as suas próprias convicções e dados analisados. Então, acho que será feito, mais ou menos como o Beraldo falou, o papel de bobo da corte aqui nesse encontro. Com relação aos outros temas, dosimetria, eu sinceramente acho que já passou esse tema ali para os Estados Unidos e não tem mais aquele grande valor. Não por nada, até porque já foi aprovada aqui, né? E talvez a própria anistia em si, eu acho que tem outros temas para os Estados Unidos que são levados mais em consideração. Veja os temas das terras raras, como muito bem colocou o Beraldo, eu concordo de forma geral, é que é o seguinte, o Brasil é o segundo maior território onde há terras raras. Só que não apenas você precisa ter as terras raras, você precisa explorar, e a exploração é caríssima, e o Brasil não tem capital nem conhecimento intelectual para isso. Isso significa que a China é responsável por 50% das terras raras no mundo, mas ela minera 90% das terras raras. E o Brasil, que tem o segundo maior território, minera menos de 1% das terras raras, desses 17 metais que o mundo hoje tanto demanda para a inteligência artificial. Então perceba, somos o segundo maior território que há disponibilidade, mas mineramos menos de 1%. A China detém 50% em seu território, mas minera 90%. Os Estados Unidos mineram algo como 12% e tem uma capacidade, ou melhor, um estoque muito menor do que tem no Brasil. Então, veja que isso é uma questão até de produtividade que, mais uma vez, nós vamos ficando para trás. Então, aí sim, o Brasil talvez conseguiria ser atrativo para os Estados Unidos, mas isso iria contra tudo que o Lula vem falando. Ele chegou a ventilar a possibilidade de fazer a Brás Terras Raras, não sei o nome exatamente, mas uma empresa estatal para fazer a exploração e a mineração das terras raras. Algo, obviamente, inimaginável. Seria mais uma empresa para centralizar o orçamento do pagador de imposto na mão de quem não detém o conhecimento e de poucas pessoas para, mais uma vez, drenar o orçamento público. Então eu não vejo como ele consegue agregar valor para Donald Trump nesse momento. E aqui, sem viés ideológico. Uma vez que Lula vem continuando batendo em Donald Trump de maneira recorrente. Ele continua batendo em Donald Trump em suas ações com o Irã. E eu não estou fazendo juízo de valor se Donald Trump está certo ou errado. Mas ele continua batendo forte. Não apenas começou lá atrás naquele BRICS esvaziado aqui no Brasil, no Rio de Janeiro. Depois do evento da COP30, que foi um fracasso lá em Belém, e ele continua recorrentemente batendo nas ações de Donald Trump. Então o que ele vai fazer? Sentar numa sala agora e falar tudo ao contrário do que ele fala para sua militância aqui? Então eu acho que ele mesmo se colocou numa saia justa, e ele, se voltasse atrás e cedesse de alguma forma para Donald Trump, ele talvez perderia a credibilidade com a militância dele aqui, que é hoje o que lhe resta dos votos. Importante, de fato, mas o que lhe resta dos votos e talvez aumentasse a rejeição dele. Então, uma própria sinuca de bico, onde uma mentalidade atrasada, retrógrada e mofada do próprio PT colocou o Lula agora de frente com o Donald Trump, se ele de fato o encontrará.
13: É uma boa expressão essa, né? Sinuca de bico. Deixa eu chamar o Luiz Felipe Dávila para avaliar também essa situação difícil em que o presidente se coloca, com essa reunião já desenhada. Ao que tudo indica, os dois líderes se encontrarão essa semana. Além daqueles tópicos que eu destaquei há pouco, Dávila, eu fico imaginando se o presidente brasileiro sugerir tratar de questões que envolvam a guerra no Oriente Médio, por exemplo. Porque o presidente Lula, não faz tanto tempo, há alguns dias, chamou a ofensiva de Donald Trump de maluquice. E eu fico pensando, bom, do que eles vão discutir exatamente? Tem um roteiro? As assessorias acabam destacando exatamente quais são os pontos que eles devem falar? Ou acaba sendo uma conversa em que eles podem sugerir os temas ou palpitar, falar o que bem entende, o que pensa? Enfim, queria que você trouxesse um pouco dessa experiência internacional também.
11: Caneato, Trump é movido pelo realismo político. Portanto, Lula pode falar o que bem quiser sobre o Oriente Médio, que não vai fazer nenhum efeito em Donald Trump, por uma razão muito simples. O Brasil não está numa postura geopolítica importante que pode decidir alguma coisa na guerra do Irã. O Brasil não está vendendo armas para o Irã. Portanto, o Brasil não apita em absolutamente nada de maneira concreta na questão do Oriente Médio. Trump se irrita quando os países europeus não cedem suas bases militares para as operações militares norte-americanas. Trump se irrita com países que vendem drone ou arma para o Irã. É aí que tira Donald Trump do sério. Agora, ficar falando coisa que não tem nenhuma consequência na ponta não afeta em absolutamente nada Donald Trump. Aliás, uma das cenas mais pitorescas que ocorreu na Casa Branca foi justamente o prefeito de Nova York, justamente o palestino comunista que chamava Donald Trump de ditador. Aí um repórter está sentado lá na Casa Branca, ao lado de Donald Trump, e o repórter pergunta: o senhor mesmo disse que o presidente da República é ditador? O Trump vira para ele e fala assim: fala que eu sou mesmo para tirar essa pergunta do ar. Então, assim, da frente, veja como ele é muito pragmático. Então, ele não dá a menor importância para essa verborragia irrelevante do presidente Lula. Ele vai tratar com Lula dos assuntos que interessam aos Estados Unidos. E na pauta existem vários assuntos. Primeiro, a pauta aqui que já conversamos sobre minerais raros. Certamente esta é uma questão importante, estratégica para os Estados Unidos. E já concluiu o negócio, como bem falou o Beraldo, a empresa americana já fez um investimento de bilhões de dólares aqui, vai ter os minerais raros por 15 anos, e portanto esse assunto está ticado, é só para tirar a fotografia. Os outros dois assuntos, o primeiro é o combate ao crime organizado, principalmente essa história da entrada PCC, entrada de cocaína no mercado americano. Isso realmente preocupa Donald Trump, e Donald Trump vai continuar endereçando esse tema, que tem como um acordo aí o Brasil e Estados Unidos como países, reduzir o peso do crime organizado no comércio internacional de drogas. Então, esse é um assunto que une os países. Não importa se o governo é de direita ou de esquerda, se é Lula ou se amanhã é outro governo de direita, o Brasil e os Estados Unidos vão ter que continuar trabalhando neste assunto. E um parênteses nesse assunto, aí sim uma questão que pode pegar, e aí tem a ver com o Irã, que são as organizações terroristas instaladas no Brasil, principalmente Hezbollah e Hamas, que são financiadas com dinheiro iraniano. Este é outro assunto extremamente importante na mesa hoje dos Estados Unidos e que vai querer uma resposta mais dura do Brasil. E por último, Caniato, é um outro assunto que não pode fazer absolutamente nada, que é a questão dos investimentos em infraestrutura. Os Estados Unidos não vai investir em infraestrutura. Os Estados Unidos vão ficar falando aquela coisa: ó, não pode deixar a China investir em ferrovias, no setor elétrico. Aí o Lula vai chegar e falar assim: bom, tá bom, então você vai colocar dinheiro aqui, quem é que vai colocar dinheiro? Porque nós não temos dinheiro, né? O investimento público é o menor desde que nós temos registro na história do Brasil. Nunca o setor público investiu tão pouco em obras de infraestrutura no Brasil. Por quê? Porque nós estamos gastando todo o dinheiro arrecadado em gastos correntes, em benefícios, em emendas, em roubos com estatais e outras coisas que fazem com que o dinheiro do contribuinte seja tão mal gasto. Por isso, vai ser uma conversa muito objetiva em torno desses assuntos que interessam aos Estados Unidos e, nesse sentido, o Lula vai fazer o seu papel, que é sempre que está perto de Donald Trump, concorda, aí quando vira as costas e está longe, aí começa a falar mal. É típico dessa diplomacia militante petista que acabou com as questões de Estado brasileiro. Essas não são mais tratadas. Tudo tem que passar pela lógica ideológica partidária petista.
13: Importante lembrar que durante a campanha de 2022, Lula reiteradas vezes disse que o Brasil retomaria uma posição de prestígio, né? O Brasil voltaria a ser respeitado internacionalmente. Deixa eu chamar o Roberto Mota para analisar também essa agenda internacional do presidente Lula. Mota, depois de tantas declarações atravessadas, né, algumas até mal educadas contra Donald Trump e os Estados Unidos, o que a gente pode esperar dessa agenda? Dá para reverter aquela situação, aquele mal-estar entre Brasil e Estados Unidos?
14: Eu não acho que o governo esteja preocupado com isso, Caniato. Eu até vou gentilmente discordar dos meus colegas, porque eu acho que o governo brasileiro não está preocupado com nenhuma dessas coisas, e eu acho que nem o governo americano. Se o governo brasileiro está indo à Casa Branca, me desculpem o ceticismo, mas é porque está tudo combinado. Agora, o que foi combinado, eu não faço a menor ideia, mas eu não acho de forma nenhuma que o governo americano planejou essa visita para fazer exigências do governo brasileiro ou para colocar o representante do governo brasileiro, do governo do PT, em uma situação difícil. Vamos lembrar, esse governo está na hora da xepa, está no fim de feira, despencando de popularidade, não conseguiu emplacar o seu indicado à Suprema Corte, uma coisa que não acontecia no Brasil desde 1889, salvo engano. Então, por que o governo americano, justo nesse momento em que o governo do PT está nas cordas, resolveu receber o governo do PT na Casa Branca para tirar aquela fotografia

0: vendo aí? Estavam dizendo que esse governo estava acabando. Que nada! Ah, tiramos fotografia junto com o Donald Trump. Vai servir para mostrar que o PT tem poderosos relacionamentos internacionais, que não importa o que os petistas digam, não importa as asneiras que eles falam quando tem o microfone na mão, não importa. Por alguma razão ou razões que a gente não consegue entender muito bem, e precisamos ser honestos em relação a isso, eles nunca pagam o preço dessas declarações. Eles falam e fica por isso mesmo. De alguma forma, os petistas do poder estão blindados, estão protegidos contra as consequências dos seus atos. O que eu espero que aconteça nessa visita vai ser simplesmente uma oportunidade para uma fotografia bonita que vai ser usada com finalidade eleitoral. Não é possível que alguém tenha alguma dúvida em relação a isso.
1: Esse é um ponto importante que o Mota destaca, o uso eleitoral dessa agenda, né? Da foto com Donald Trump. Cristiano Beraldo, se der certo ou se não der certo, talvez o governo ou o Partido dos Trabalhadores tenha inclusive duas estratégias prontas, né? Se der certo, nossa, mérito do presidente Lula, conseguiu ir até os Estados Unidos e encaminhar acordos ou tratar de questões importantes, houve um entendimento em relação, sei lá, determinada pauta, combate ao crime organizado. Se não der certo, talvez resgatem aquela discussão a respeito do ataque à soberania nacional. Pode acontecer, não?
2: Kenyatta, vamos lá, né? Vamos definir o que é dar certo. Porque o governo vai sempre falar que deu certo. Vai sempre dizer que a estratégia do governo foi 100% atendida e que a viagem internacional do presidente trouxe ganhos muito concretos para o Brasil. Vamos lembrar da viagem em que o presidente brasileiro levou uma comitiva imensa para que ele pudesse ir lá vender carne na China. E aí ele voltou dizendo: assinamos com a China acordos, memorandos de entendimento de 50 bilhões de dólares. Cadê esse dinheiro? Cadê os 50 bilhões que a China ia colocar no Brasil? Porque isso tudo é base da ficção. Esses encontros, eles não acontecem com países sérios, pelo menos, para você chegar e dizer assim: olha, eu tenho aqui este projeto para você colocar um dinheiro aqui no Brasil, assina aqui e faz o Pix. Isso não é assim. Ou você constrói antes, e quando você tem o olho no olho, a diplomacia já trabalhou, já identificou quais são as dificuldades, já superou essas dificuldades, e você vai ali só para que os dois lados possam celebrar a assinatura de um acordo. Ou você vai lá fazer firula? Qual das duas condições você acha que acontecerá? Então, hoje nós temos de concreto na relação entre Brasil e Estados Unidos o desgaste. O Brasil, ele vem se especializando em ser irrelevante na América do Sul. O Brasil é o maior país da América do Sul. É a maior economia da América do Sul. É a maior população da América do Sul. Entretanto, quando os Estados Unidos resolvem se cansar do Maduro, eles vão, entram na Venezuela, levam o Maduro embora. E vocês acham que eles avisaram ao Brasil? Agora, quando foram atacar o Irã, podem ter certeza absoluta que o presidente Donald Trump, ou alguém da alta hierarquia do seu governo, ligou para o Sheik do Emirados Árabes, para dizer que eles iam atacar, para combinar a proteção. Ligaram para a Arábia Saudita, ligaram para o Catar, porque são estados relevantes no jogo geopolítico mundial. O Brasil não é. O Brasil é um país que foi trabalhando para se tornar irrelevante na disputa, nas conversas geopolíticas. O Brasil continua tendo muito petróleo, o Brasil continua tendo terras raras, o Brasil continua tendo soja, o Brasil continua tendo minério, continua tendo ouro, continua tendo tudo isso. mas nós não usamos isso para nos dar relevância no cenário internacional.

0: E aí temos que aturar esta conversa fiada que engambela os incautos, os desavisados, de que o presidente brasileiro foi lá falar grosso com Donald Trump. Não falar grosso com bandido, traficante, com miliciano, com gente de facção criminosa. O Brasil é um desastre. O Brasil tem mais de 50% do cigarro comercializado no Brasil é contrabandeado. Vem do Paraguai, não precisa procurar de onde vem. Vem do Paraguai. O governo faz alguma coisa sobre isso? Porque deveria. São mais de 20 bilhões de reais anualmente perdidos por causa do contrabando de cigarro. Nem 20 bilhões estimula o governo. E o contrabando de cocaína, de maconha, que cruza o Brasil pelo ar, pelos rios, pelas rodovias, não acontece nada. Entra pela fronteira com a Colômbia, entra, vem da Bolívia, cruza o Brasil inteiro para chegar nos nossos portos. Não acontece nada. Isto é rotina do dia a dia. Tráfico de armas. A grande parte dos fuzis que estão nas mãos dos faccionados, das facções criminosas, desses grupos terroristas brasileiros, também vem do Paraguai. O que, que o governo brasileiro faz? Nada. Aí você vai chegar com um sujeito na frente, vai uma reunião com o homem mais poderoso do mundo, que está enfrentando o Irã, potência atômica. E você vai falar o quê para o seu Donald Trump? O Brasil, expressão da moda, o Brasil não tem lugar de fala na conversa mundial. Nós vamos lá fazer entretenimento e entregar o que os Estados Unidos quiser, porque é isso que o Brasil sempre faz.
1: Zé, deixa eu chamar o Bruno Musa. Musa, queria que você também discorresse e analisasse as questões que envolvem a reunião que provavelmente acontecerá nesta semana e algumas pautas quando a gente olha para as questões tarifárias, né? A gente observou o Brasil se colocando como um país em que viu as tarifas sendo aumentadas acima dos percentuais de outros países. Alguns segmentos foram sensivelmente prejudicados, mas houve uma revisão da questão que envolve as tarifas impostas pelos Estados Unidos, mas principalmente por conta daquele novo entendimento da Suprema Corte norte-americana. Quando a gente olha para as questões comerciais entre os dois países, devemos considerar quais aspectos, Bruno?
2: Claro que é importante levarmos em consideração que os Estados Unidos são o segundo maior parceiro comercial dos Estados Unidos, né, Caneato? Então, isso é extremamente relevante. É claro que, na dependência dos produtos, fica muito óbvio que aquilo que o Brasil exporta, de maneira geral, é muito mais fácil de você encontrar em outros países do que o que nós importamos dos Estados Unidos. Bens manufaturados, produtos de muito maior valor agregado, que nós não temos condição de produzir em uma mínima eficiência, por uma série de fatores estruturais, como nós já falamos aqui incansavelmente: falta de produtividade, falta de investimento em inovação ao longo dos últimos anos, décadas e séculos, inclusive, uma desindustrialização por um país completamente fechado, que diz que tem que proteger a indústria nacional, mas mantém praticamente produtos sucateados aqui dentro, uma vez que você não permite a busca por eficiência e por inovação. Enfim, uma série desses produtos que nos torna altamente dependentes de produtos de valor agregado dos Estados Unidos, muito mais do que os Estados Unidos do Brasil. É claro que o Brasil exporta de maneira expressiva produtos que os Estados Unidos importam, soja, suco de laranja, mas você encontra facilmente outros vendedores. Pode alterar o preço um pouco aqui e acolá, de fato, é verdade, mas é extremamente relevante quando analisamos o nosso balanço de pagamentos que aquilo que nós importamos de serviço e de produtos de alto valor agregado, nós não temos condição de produzir, diferente do caso dos Estados Unidos. Então, quando aquelas tarifas foram implantadas e se de fato foram implementadas novamente, Donald Trump ventilou na semana passada colocar em alguns países algumas tarifas novamente, isso poderia incluir o Brasil, é claro que a luz amarela acende novamente. Talvez Lula queira capitalizar isso, uma vez que daquele momento, a primeira vez que Donald Trump colocou as tarifas no Brasil, ele viu a popularidade dele crescer e agora nós estamos vendo, seja no Polymarket, no mercado preditivo ou até nas principais pesquisas, o nome de Lula ser ultrapassado, inclusive em valor nominal, não apenas empate técnico, pelo pré-candidato Flávio Bolsonaro. Consequentemente, talvez, ele encontre aí uma possibilidade de peitar Donald Trump. Se essas tarifas voltarem, por mais que isso sofra no dia a dia aqui no Brasil e na indústria, vamos lembrar, na política é o poder pelo poder. Claro que ele nunca vai falar isso, mas o que está em primeiro em jogo é buscar capitalizar nas eleições para que ele possa recuperar um pouco dos votos perdidos e ser mais competitivo ali, principalmente no segundo turno. Então, de política eu não duvido nada, do PT então, menos ainda. Nós temos provas suficientes ao longo das últimas décadas que o PT ele é capaz de absolutamente tudo, a política no geral, mais especificamente aqui do PT. Então, mesmo que isso seja um problema para o Brasil e para as indústrias no curto prazo, se elas sofrem por um inimigo externo e ele pode colocar esse inimigo nos Estados Unidos, ele aparece mais uma vez como salvador da pátria dizendo, então vamos subsidiar mais uma vez as indústrias aqui, vamos dar dinheiro para elas, para ele mais uma vez tentar capitalizar. Ah, mas Bruno, não tem espaço no fiscal. De fato, já não tem faz tempo. Mas eles fazem artimanhas, colocam gastos por fora do arcabouço fiscal, enfim, toda aquela maquiagem de contas que a gente conhece muito bem. Então, eu não acredito naquela retórica que nós vimos lá atrás, quando nos demos muito bem, disse Donald Trump, com relação a Lula. Ele é um amigo querido, ele fala disso de absolutamente todo mundo. Então, me parece que será uma conversa muito mais hostil, a quatro paredes, não aquilo como o Mota muito bem colocou, para tirar fotinho e sair em rede social, absolutamente tudo vale, mas termos práticos de fato para melhorar a vida do brasileiro, eu acho muito improvável. Eu ousaria dizer, a política ela é perversa e ela faz todo sentido para piorar a vida, colocando a culpa em um inimigo externo, para ele aparecer como salvador da pátria. Não espantaria.
1: Tá certo, a gente vai seguir por aqui analisando as principais notícias do dia, mas eu preciso de me despedir. De parte da rede, algumas emissoras ficarão a partir de agora com a programação local. Muito obrigado pela audiência e pela parceria.
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6: Aquele que no começo estimulou as pessoas a se endividar... Porque achou que essas pessoas se endividando faz a economia girar, joga dinheiro na economia, isso vai fazer o crescimento econômico acontecer. Como se as pessoas se endividando estariam ajudando o crescimento econômico no Brasil. Isso é a fala de alguém que não tem noção de economia. É uma coisa totalmente absurda. Porque isso só pode começar a gerar crescimento no dia que a produtividade, uma palavra que o PT detesta, é alta. Não é que a produtividade é alta, tudo bem. Mas com produtividade em baixa e aumento do endividamento, significa dar corda para o brasileiro se enforcar. Foi isso que esse governo fez. E agora tem a cara de pau de inventar esse desenrola 2, que é pegar o dinheiro do trabalhador, que é do fundo de garantia, e dar para ele agora, depois que eu quebrei as suas duas pernas, eu vou te dar muleta. Mas que muleta é essa? Na muleta é o meu dinheiro, é o dinheiro do fundo de garantia para você resolver parte da tua dívida. É um negócio inacreditável, é uma falta de vergonha, é uma cara de pau, é um sem noção total da questão econômica no país.
7: Ela disse que o Dávila mencionou é interessante, né? Eu permito que você quite a sua dívida usando o fundo de garantia. Daí você quita com os bancos, ou seja, o governo fica bem com os bancos, né, com os principais bancos, e aí o trabalhador pode contrair novas dívidas. Deixa eu chamar o Roberto Mota para analisar as estratégias do governo para desenrolar a situação dos brasileiros em um ano eleitoral, Mota.
8: Caniato, dois dos piores males que afligem a democracia são... a corrupção e o populismo, e eles geralmente andam juntos. O populista é aquele político que explora os apetites mais baixos das pessoas. O populista está sempre incitando emoções ruins, ressentimento, inveja, ódio. O populista precisa do voto e do dinheiro do povo. E para conseguir isso, o populista usa qualquer instrumento. A principal ferramenta do populista é a estratégia do nós contra eles. O populista pode ser milionário, pode ser político profissional, há 40 anos no poder, mas ele sempre se apresenta como sendo alguém do povo. E a segunda maior ferramenta usada pelo populista é tornar as pessoas dependentes do Estado.
7: Pois é, deixa eu chamar o Cristiano Beraldo, porque quando falamos de dívidas, é preciso considerar que algumas pessoas acabam contraindo dívidas porque precisam comprar um bem, né? Não tem o dinheiro para comprar um apartamento, por exemplo, não tem 500, 600 mil reais, faz um financiamento bancário, mas tem o recurso para arcar com aquela mensalidade, né? Com aquela mensalidade do financiamento bancário. Ele está endividado, mas ele se organizou, ele tem recursos para arcar com aquele compromisso mensal. Não é o que se vê hoje em dia, pelo menos para 80% das famílias. O percentual de endividamento supera o mínimo necessário, ou seja, ele não consegue pagar as contas correntes do mês por conta das outras dívidas que foram contraídas. Ou seja, isso aponta para um problema de educação financeira, né, Beraldo?
9: Gravíssimo problema de educação financeira num país que tem uma cultura de inflação como o Brasil. A inflação era uma loucura na década de 80, no começo da década de 90, e agora ela já é uma loucura de novo. E as pessoas não aprendem a lidar com o dinheiro, as pessoas não aprendem a lidar, a reconhecer, a compreender o valor do seu tempo, o valor do seu trabalho. E o Brasil vai vivendo essa dinâmica em que as pessoas não percebem o quanto da vida delas elas dedicam para pagar impostos e pagar juros. É uma coisa simplesmente absurda. O Brasil tem hoje 80 milhões de inadimplentes. A pessoa que está inadimplente, ela não tem só uma dívida, não é só um problema financeiro. A pessoa passa a ter uma vida atormentada. Ela passa a ter dificuldade de colocar a cabeça no travesseiro, dormir, descansar, se preparar para o novo dia. O clima dentro da sua casa vira um inferno, porque é muito difícil você viver sem saber como é que você vai honrar os seus compromissos. E o pior disso tudo é que o Brasil tem hoje uma taxa oficial de juros de quase 15% ao ano, mas os juros cobrados pelos instrumentos mais populares de empréstimos usados pelos brasileiros, que são o cartão de crédito e o cheque especial, cobram de você 400% ao ano. E quando você tem que pagar uma dívida sobre a qual incidem 400% de juros ao ano, me desculpe, você não vai pagar. E se pagar, você vai fazer um sacrifício tal que não faz nenhum sentido o motivo da dívida. Que é um absurdo que nós podemos observar em relação a esse se enrola Brasil que o presidente está aí comemorando. Aliás, eu não consigo entender para aquelas pessoas que estão nos acompanhando por imagens essa modinha de chapéu Panamá. Usa pelo menos um chapéu brasileiro. Que tipo de figura é essa de chapéu para um presidente da República? Porte-se de forma presidencial. Nós não estamos pedindo muito. Agora, quando você contrai uma dívida, e esta dívida para pagar uma viagem, uma festa, uma calça jeans, um tênis da moda, seja lá o que for de supérfluo, e você vai pagando juros em cima de juros, em cima de juros, em cima de juros, quando você vai ver, aquela viagem lá para Porto Seguro, ela custou tanto por causa dos juros que você podia ter ido de primeira classe para Paris e você não se deu conta disso. E está lá pagando juros. Aí vem o salvador da pátria. Opa! Agora você vai usar o seu FGTS para quitar as suas dívidas. E você que não pode usar o FGTS para financiar um curso de aperfeiçoamento, um curso superior numa faculdade decente, você vai pegar o seu FGTS, o seu fundo de garantia por tempo de serviço, para pagar aquela calça jeans, para pagar aquela viagem, para pagar aquela tudo que você não precisava ter, mas resolveu comprar pelo impulso. E aí você agora vai ficar sem aquilo, porque a viagem já foi, o tênis gastou, tudo já era. E agora já era também o teu fundo de garantia. É o que o Caniato disse no começo da nossa conversa sobre esse tema. O que o governo quer com isso é permitir que os bancos garantam o seu e que você, brasileiro, possa se endividar de novo amanhã.
7: Deixa eu passar para o Bruno Musa também refletir a respeito dessa situação. Musa, existem brasileiros com faixas salariais distintas, né, diferentes. E os tipos de dívidas também são diferentes, né? Talvez um tenha se endividado, como disse o Beraldo, ah, porque comprou o iPhone, comprou uma televisão de 70 polegadas para assistir à Copa do Mundo, mas o cara ganha, sei lá, R$5.000, não tem recursos para comprar todos aqueles bens. Aí, naturalmente, acaba se endividando. Agora, tem aquele que ganha muito pouco, né? E acaba se endividando por conta daquelas aquelas necessidades básicas do mês, fazer uma compra no supermercado, pagar a conta de telefone, a conta de luz, enfim. Quando a gente olha para o endividamento das famílias e a maneira como o governo está trabalhando isso, o que devemos considerar?
0: Vamos aos números, então, para derrubar mais uma vez a narrativa do próprio governo. Afinal de contas, não quero que pareça apenas divergência de ideologia. Os números, cada um toma a sua própria conclusão. O vídeo que eu fiz, que vai ao ar amanhã no meu canal, Caneta, é justamente sobre isso que você falou em um ponto extremamente relevante. Eu peguei o número de empregos que foram criados e divulgados pelo governo desde do começo de 2023 até o momento atual, há um mês atrás. Foram 5 milhões e 100 mil vagas de trabalho abertas. Eu já vou fazer a conexão com o endividamento que a gente está conversando aqui, tá? Dessas 5 milhões e 100 mil vagas criadas, 100% delas foram criadas entre um salário mínimo e meio. Acima de um salário mínimo e meio, foram destruídas vagas. No net geral, no saldo geral, ficaram abertas essas 5 milhões e 100. Então foram criadas mais vagas, só que no geral, 100% delas foram criadas nessa faixa até um salário mínimo e meio. As outras houve destruição de vagas. Eu tenho todos os dados aqui, não vou entrar para não ficar chato esses dados, mas eu vou divulgar amanhã lá no meu vídeo. Agora, outro dado extremamente relevante que você falou, tem gente que ganha 5 mil reais? Tem. Vamos analisar então, Caneto. A renda média, tudo segundo dados divulgados nos sites do próprio governo. A renda média brasileira está por volta de R$ 3.560. Renda média. Sabe qual é a mediana? R$ 2.260. Para aqueles que nos estão ouvindo e não entendem a diferença entre média e mediana, vamos explicar. A mediana é justamente aquilo que mede o que está no meio entre dois conjuntos de dados. Então, quando você fala que a média é R$ 3.560, significa que a média é puxada para cima por aqueles que ganham bastante mais, como a elite do funcionalismo público. Só que a mediana, ela mostra a realidade, enquanto a média é puxada para cima e distorcida. A mediana é a realidade do Brasil, R$ 2.290. Isso significa que o que o governo fez é matar a ponte que liga a base da sociedade brasileira para o que eles chamam de classe média. Se você ganha 5 mil, você é considerado classe média. Só que eles mataram essa ponte, porque o nível de endividamento dessa classe social está nas máximas. 81 milhões de brasileiros completamente inadimplentes. Isso significa que ao longo desses últimos 20 anos, foram vários estímulos que o próprio governo fez para essas pessoas e empresas se endividarem. Alguns a gente já mencionou aqui, como, por exemplo, redução de IPI de produtos linhas brancas. Consumam. Quando aprovar agora o IR de R$ 5.000, eu sou a favor de ampliação disso, reduzindo o tamanho da máquina pública, senão você aumenta o déficit. O Lula veio a público e falou, agora que sobrou um dinheirinho, comprem uma televisão, consumam para assistir a Copa do Mundo. Foi o que ele falou. Como muito bem o Dávila falou e nós já mencionamos aqui, você não pode sacar o teu FGTS, é um escárnio, mas você pode usar o teu FGTS como garantia para pegar um empréstimo adicional. Agora em ano eleitoral não, eu vou deixar que você use até 20% do teu FGTS. Ora, mas é meu, eu não quero me endividar, é meu, eu fiz por merecer isso. Não, você só pode sacar quando eu quero, debaixo das minhas próprias regras. Sem contar tudo que a gente viu durante o governo da Dilma, congelamento de preços, que tudo isso, juros subsidiados através do BNDES e outros bancos públicos, que tudo isso foi estimulando o consumo e a tomada de crédito. Por quê? Rapidamente, o crédito, o consumo das famílias e os gastos do governo são duas das partes importantes que puxam o PIB para cima. E aí o PIB cresce, sai nas manchetes que o PIB vem crescendo 2,5%, 3%, de forma anabolizada, sem o incremento da produtividade. Portanto, o que o Lula fez ao longo dos últimos 20 anos foi matar a ponte que ligava a baixa da sociedade à classe média. Essa forma de ascensão morreu pelo altíssimo nível de endividamento fomentado pelos governos e por uma mentalidade atrasada dos governos petistas.
7: Pois é, e tem, quando a gente fala de endividamento, é preciso olhar para o tipo de dívida. Né, Dávila? Quando a gente fala de educação financeira ou a falta de educação financeira, a gente poderia elencar outros países em que tem uma taxa de endividamento alta, né? É preciso lembrar também dos Estados Unidos, em que ninguém compra casa à vista, né? É tão tradicional, você acaba hipotecando, ou carro, me lembro daquela modalidade do leasing, né? Há maneiras de você se endividar. Agora, o brasileiro, em algumas situações, acaba se endividando para comprar um tênis, comprar um celular de último tipo. mesmo a parede da casa não sendo rebocada. Então, quais aspectos da falta de educação financeira precisa ser considerada também? E qual é a culpa do governo ou das autoridades ou do governo federal, do governo estadual? Por que não investir em educação financeira, Dávila?
6: Não, é preciso ser matéria obrigatória na escola, educação financeira, não há dúvida. Mas o ponto, Caniato, é que você jamais pode se endividar quando existe uma taxa de juros no país que é a mais alta do mundo. Você não pode fazer isso. Esses endividamentos que existem, que você mencionou em países como Estados Unidos e mesmo Europa, é porque a taxa de juros é baixa, principalmente de longo prazo. Então, você pode financiar a compra de uma casa por muito tempo com uma taxa de juros baixa, que aquilo é praticamente você, em vez de pagar aluguel, você está pagando a compra de uma casa, porque uma taxa de juros condizente com o tamanho do grau de endividamento que uma pessoa pode tomar. Agora, no Brasil, não. Não precisa nem de educação financeira. Se você está num país que tem a taxa de juros mais alta do mundo, você não pode se endividar. Se endividar é a morte. Se endividar é se enforcar, entrar num buraco que você nunca mais sai. O Beraldo disse aqui, estava dizendo aqui os prédios, os juros do cartão de crédito, mas qualquer taxa de juros. Porque se você cai na mão da agiota, você cai na mão de qualquer pessoa que vai emprestar dinheiro muito acima do tal dos 14,75% do mercado, 14,25% do mercado. Então, não tem jeito. A taxa de juros média no Brasil hoje é 60%. Imagina se vai tomar dinheiro emprestado a 60%. Não pode tomar nunca. Agora, a gente entende que há pessoas que passam por aperto. E não é para comprar o supérfluo. É para fazer, por exemplo, a pessoa fica doente. Precisa tomar dinheiro emprestado para tratar daquela doença. Porque o dinheiro está muito justo, Caniato. A inflação está matando, a inflação do supermercado. Então, esse é um governo que aumentou a inflação, aumentou o endividamento do Brasil e agora reclama que as pessoas estão endividadas. E ainda vai pegar o dinheiro da própria pessoa que é do FGTS para ela tentar sair do buraco. É um negócio inacreditável. É uma cara de pau, é uma sem-vergonhice. E é uma incapacidade de admitir que essa política de acelerador do gasto público sem aumento de produtividade e estimulando as pessoas a se endividar é que colocaram mais de 80 milhões de brasileiros nessa situação dramática de inadimplência, que não é um desenrola que vai sair. O desenrola pode aliviar o problema, mas não pode sair do buraco, porque o buraco, com uma taxa média de juros de 60%, não tem como sair, a não ser que você venda coisas, venda um imóvel, vendo o carro, para pagar a dívida. É isso que tem que fazer. Você tem que abrir mão de coisas que você conquistou ao longo da sua vida para tentar sair desse buraco, dessa armadilha que é o grande grau de endividamento no país. Então, Caniato, é preciso sim educação financeira. Mas qualquer educação financeira diz o seguinte: nunca se endivide no país que tem a taxa de juros mais alta do mundo.
7: Sem dúvida alguma, é preciso olhar para essa questão. Deixa eu só passar para o Mota, porque olhando para as administrações do Partido dos Trabalhadores, mesmo nas gestões Lula 1 e 2, nós vimos articulações e reduções de impostos de alguns produtos que davam à população a sensação de que ela estava melhorando de vida. Então você reduz o IPI de alguns produtos e aí as camadas mais populares, mais simples, começaram a comprar televisões de tela plana, geladeiras com litragem muito maior, inclusive algumas com duas portas. E aí aquela população que era super simples começa a comprar produtos que antes não entravam ali naquela comunidade. E aí dava a impressão que aquela família estava prosperando. Não tinha havido um incremento de renda muito maior. E aí naquele momento há uma mudança na maneira do IBGE avaliar as classes sociais. E muitas famílias acabaram passando numa canetada, aos olhos de muitos, para a classe média. E isso acabou mudando, inclusive, a leitura de muitos para aquele governo. Poxa, esse governo acabou levando centenas de milhares ou milhões de famílias para a classe média. É preciso olhar com muito cuidado para as estatísticas, né, Mota?
8: Sem dúvida nenhuma, Caniato. Um país como o Brasil, estatística não vale muito, principalmente quando ela está dominada pela ideologia. Eu vou reforçar isso que o Dávila disse. Um dos conselhos mais importantes que o meu pai me deu foi: nunca peça dinheiro emprestado. Ponto. Talvez a única exceção seja para comprar uma casa própria. E ainda assim você vê hoje, há pessoas, conselheiros financeiros que dizem: não, não vale a pena comprar casa própria. É melhor você manter o dinheiro aplicado e morar de aluguel. Bom, esse foi outro conselho que meu pai me deu. A primeira coisa que você tem que fazer na sua vida é comprar a sua casa própria. É o seu lar, o abrigo, a segurança da sua família. Então, essa política de sugerir às pessoas, estimular as pessoas que façam dívida, eu não tenho outra expressão a não ser dizer que isso é um crime. Isso é uma forma de garantir que as pessoas nunca terão segurança financeira, que elas vão se entregar ao consumo fácil, ao invés de juntar o dinheiro para quando você tiver o dinheiro, aí sim você comprar o que você deseja, você se enterra em dívidas. Agora, a gente precisa dizer que o populismo recompensa muito bem o político populista. Ele se dá bem com essas políticas, porque para ele o que importa é reeleição, não é gestão. O que importa é a capacidade de usar a máquina do Estado, porque isso que nós estamos comentando aqui é o uso da máquina do Estado em benefício do político. Então, é gás do povo, pé de meia, bolsa isso, bolsa aquilo, esse desenrola, que vejam só, rima com esmola, porque é isso que essa política significa para o povo brasileiro. O que importa é a reeleição. O que importa é você continuar usando a máquina do Estado e o dinheiro do Estado para convencer as pessoas de que você é um líder genial dos povos. Esse dinheiro que é injetado nesses programas todos, ele compra opiniões, ele compra consciências, ele faz com que as pessoas deem um giro de 180 graus e digam hoje exatamente o contrário do que elas diziam faz pouco tempo. É preciso a gente dizer aqui, o PT voltou ao poder para o quinto mandato no governo federal, porque construiu um projeto político ocupando todos os espaços na máquina do Estado, principalmente no sistema financeiro, no sistema de justiça criminal, em todos os aspectos, né? No controle do dinheiro que financia a cultura. A gente acabou de ver um exemplo magnífico disso aqui no Rio de Janeiro, né? Uma cidade que tem tantas prioridades, no entanto, mais uma vez, achou dinheiro para realizar um mega show. Um dia, essa história toda vai ser contada nos mínimos detalhes.
7: Uma rápida parada para você que nos acompanha pela rede de rádios.
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3: E aí você tem um outro problema brasileiro que você trouxe, Caniato, que é o perfil da dívida, que a gente tem que se lembrar. A quantidade de dinheiro que sai das pessoas de baixa renda para pagar bet, para apostar, é uma loucura. E por que que as pessoas gastam tanto em bet no Brasil? Porque elas querem se abraçar em qualquer mínima oportunidade para elas se darem bem, para elas ganharem um dinheirinho extra. Só que aí elas não vão controlando e isso vai virando uma bola de neve e a gente vê um volume gigantesco, bilhões e bilhões todos os meses, que saem da economia real e vão para as bets. As bets são um problema gravíssimo no Brasil e que hoje fazem parte de forma definitiva do orçamento em frangalhos de milhões de brasileiros. Portanto, o governo com esse Se Enrola, esse programa, não está resolvendo nenhum dos graves problemas brasileiros. Ao contrário, está tomando o FGTS para entregar ao brasileiro a oportunidade de se enrolar de novo.
4: Pois é, e Romeu Zema criticou o grande número de auxílios do governo federal e afirmou que os benefícios estão criando uma geração de imprestáveis. O presidenciável afirmou que pretende endurecer as regras desses programas e condicionar a manutenção do recebimento à aceitação de empregos formais pelos beneficiários, para impedir que marmanjos fiquem em casa usando as redes sociais, assistindo a filmes enquanto recebem dinheiro dos pagadores de impostos. Zema destacou que há casos de pessoas que recusam propostas de empregos formais para não perderem esses benefícios. E elogiou os programas, mas criticou o crescimento da dependência de auxílios governamentais. Deixa eu começar essa rodada com o Bruno Musa. Musa, esse é um problema que nós já trouxemos aqui, outros políticos, outras lideranças, até postulantes à presidência da República, destacam esse problema, né? O grande número de benefícios, milhões de brasileiros que ganham um chequinho. E aí é um desafio daquele que pretende assumir a cadeira da presidência da República, né? Como tirar isso, né? É uma medida impopular, mas ao mesmo tempo é preciso propor uma mudança. Enfim, queria que você analisasse essas propostas de Romeu Zema.
5: Veja, eu acho que chegou a hora, na verdade passou, mas enfim, estamos aqui diante desse problema, temos que ser pragmático com isso, de colocar realmente o dedo na ferida. Entendermos que a situação chegou num limite. A gente veio falando do endividamento até agora. Um ciclo econômico, ele costuma demorar seus 20, 25 anos. No começo, como você tem espaço dentro dos orçamentos para se endividar, tudo parece maravilhoso. Quando tudo está indo bem, parece que aquilo se eternizará e nunca mais vai acabar. Só que o espaço do orçamento acaba. O nível de endividamento das pessoas chega num limite, como de fato chegou, e aí a coisa começa a ficar mais nebulosa. E isso aconteceu também com esse nível de auxílio que nós estamos vivendo. O estado, entre aspas, aqui para quem só está nos ouvindo, o estado de bem-estar social brasileiro, ele custa algo como 450 bilhões de reais. O que foi feito foi colocado uma porta gigantesca de entrada e uma porta mínima de saída. E você cria esses bolsões de dependência, onde as pessoas se eternizam dentro dele. É claro que para aqueles que estão vivendo lá, parece razoável ou realmente assusta você retirar esses auxílios. E como o Zema também complementou, ele não vai retirar porque eles são importantes. É claro, quando você cria uma rede de dependência durante 10, 15, 20 anos, As pessoas realmente não podem perder aquilo do dia para a noite. Mas há de ser feito um plano de transição. As pessoas não podem achar que aquilo é um meio de vida, e sim um incremento para que as pessoas possam mudar de vida durante um tempo. Aquelas pessoas, por exemplo, que recebam ofertas de emprego e estão vivendo do Bolsa Família e recusem aquele emprego, eles podem muito bem trabalhar para prefeituras locais, varrendo rua, fazendo limpezas, pintando, não importa, são trabalhos dignos e são trabalhos que seriam para recompensar um trabalho. Isso é como funciona numa sociedade desenvolvida. Nós somos recompensados por um trabalho, por agregar valor de alguma forma à sociedade. E a recompensa por isso é uma forma de pagamento. Agora, usar como meio de vida a socialização num prejuízo, onde grande parte da sociedade que trabalha tem que sustentar pessoas que não podem trabalhar se não perdem o benefício, não é nem questão de fazer sentido ou não. Moralmente, obviamente, não faz sentido. Mas é que o espaço no orçamento simplesmente acaba. E tem um problema que ele é mais, talvez, menos transparente, digamos assim. Quando você cria gerações que vivem exclusivamente disso, você desincentiva todo e qualquer processo de inovação, Caniá. Crianças, você mencionou, todos nós aqui somos pais. Se nós super protegemos os nossos filhos e não deixamos que eles tomem risco de alguma forma, eles serão eternamente dependentes de nós. E isso faz com que eles não aprendam, eles não tenham que tomar risco, eles não tenham que fazer nada porque sabem que haverá uma rede protetora por trás. Só que essa rede protetora do Estado, ela é completamente falha e deficitária. Só que ele não permite, não incentiva que novas pessoas tomem riscos, aprendam, inovem e incrementem valor dentro de uma sociedade. Consequentemente, cada vez mais diminui o número de pessoas que geram valor, que pagam impostos e cada vez um número maior de pessoas que vivem dele. A matemática, ela é clara. Mais pessoas vivendo no sistema do que contribuindo para ele, ela simplesmente explode as contas públicas e a gente paga isso com inflação. E nós precisamos, em 2026, num mundo de inteligência artificial, incrementar a produtividade no brasileiro, que está estagnada há mais de 2 décadas. Consequentemente, cada vez mais essas redes de proteções criam incentivos perversos, onde as pessoas não têm nenhum incentivo para melhorar. E aí a sociedade vai simplesmente sequer ficar parada, mas sim andar para trás em termos reais, como é o que tem acontecido com o Brasil nos últimos anos.
4: Deixa eu chamar o Luiz Felipe Dávila. Dávila, queria que você compartilhasse com o nosso público quais são os instrumentos para que uma administração meça o sucesso de um programa de complemento de renda, por exemplo, um benefício que auxilia aquela família mais simples, mais pobre, ou que passou por uma dificuldade, como, por exemplo, o chefe de família foi demitido. Como medir o sucesso de um programa? Porque ele não pode durar para sempre, né?
6: Justamente, Caniato, você mede o sucesso desses programas por quantas pessoas saem do programa, não quantas entram no programa, como é o caso do Brasil. Sucesso aqui é quantas pessoas deixaram o programa porque conseguiram recuperar seu emprego, fazer um curso de requalificação profissional e conseguiram um trabalho melhor, ganhar melhor. Isso sim é sucesso. O sucesso é quantas pessoas deixam o programa. Agora, nós precisamos definir aqui 2 coisas, e aí o que o Romeu Zema disse está totalmente correto. Primeiro, é não tornar pessoas dependentes da mesada do Estado. Este é o objetivo final dos governos de esquerda, criar dependência permanente de uma população carente da mesada do governo para que isso se transforme em voto mais tarde. Quando, na verdade, o que o governo deveria fazer é usar esses programas para fazer com que as pessoas se qualifiquem e volte ao mercado de trabalho, volte a ter a dignidade do emprego. Então, deveríamos mensurar o sucesso desses programas por quantos brasileiros saem do programa e não quantos entram. Agora, existe um outro programa que é muito importante, que é como acabar com a pobreza extrema. Isso é outra história. Pobreza extrema dá para acabar, sim, em 4-5 anos no Brasil. E aí, sim, acompanhar os indicadores da PNAD trimestral, criar mapeamento específico, principalmente focalizar em políticas públicas que atacam não só a pobreza extrema, mas as crianças, a população infantil, essa é a que mais sofre. Então, dá para você criar programas para acabar com a pobreza extrema. Esse é um programa que não tem nada a ver com esses benefícios sociais de programa Bolsa Família, etc., que deveria ter porta de saída, como defende o Romeu Zema. E, por último, a coisa que ele está dizendo é que precisa estimular o empreendedorismo. O brasileiro é um empreendedor natural. Ele quer criar o seu negócio, ele quer ser dono do seu nariz, ele quer ter o seu pequeno negócio e tem que ajudar mesmo. Então, como tirar a dependência desses programas, fazendo com que as pessoas se tornem cada vez mais empreendedoras, consigam reconquistar a sua vaga no mercado de trabalho e que não se torne um eterno recebedor de mesada do governo federal. Isso é mal para a dignidade humana, é péssimo para estimular as pessoas a voltar ao mercado e, principalmente, cria a falsa impressão de que esses programas ajudam a tirar pessoas da pobreza. Não ajudam. Este é o ponto central. Governo correto mensuraria quantas pessoas estão saindo e não entrando em programas sociais.
4: Eu já dei esse exemplo aqui no programa. Certa vez, eu fui vender um carro para um empreendedor. O empreendedor, na hora de fazer passar para o nome dele, ele disse: eu não posso registrar no meu nome o carro, porque senão a minha mulher perde o benefício do Bolsa Família. Então, você vai registrar no nome do meu irmão. Mota, eu dou esse exemplo para dizer, bom, há muitos subterfúgios para aqueles que ganham o Bolsa Família continuarem com as suas atividades informais e aí conseguem receber o cheque do governo. Você não acha que Romeu Zema foi muito corajoso quando defendeu o endurecimento das regras dos benefícios? Porque isso também é um convite para que os seus opositores, no caso, a base aliada, né, o governo da situação, acabe deturpando, por exemplo, a ideia dele e acabe dizendo, bom, ele quer acabar com o benefício, né? Provavelmente dizendo isso àqueles que recebem o benefício. Como defender uma pauta dessa, que é importante, mas ao mesmo tempo pode ser muito impopular?
7: É preciso muita coragem mesmo, Caniato, para dizer essas verdades. É preciso muita coragem, como o Zema demonstrou, para falar contra a dependência em um país de dependentes. São quase 100 milhões de pessoas no Brasil hoje que dependem de um cheque do governo. E eu já ouvi a mesma queixa de muitos empresários. No ano passado, eu estive em Caxias do Sul fazendo uma palestra para empresas do setor metal mecânico e eles me disseram, naquela época, eles tinham 3 mil vagas de emprego em aberto. Programas assistencialistas, bolsa isso, bolsa aquilo, pé de meia, eles criam dependência em muitos beneficiários. Isso é um fato fartamente documentado em todos os países que adotaram esses programas, né? Principalmente Estados Unidos e Reino Unido. A finalidade principal desses programas é servir de populismo eleitoral. É dizer, olha que político bonzinho, ele te deu essa bolsa, agora vota nele, porque senão os mauzinhos vão entrar e vão tirar essa bolsa de você. E aí eu queria, em cima dos comentários que os meus colegas fizeram, lembrar a dupla ironia que esse governo, esses partidos de esquerda, essa ideologia que se diz preocupada com os pobres, então tem que criar bolsas isso, bolsa aquilo, eles fazem tudo menos aquilo que é o principal para ajudar os pobres. Qual é a única receita comprovada que deu certo, que tirou países da pobreza? Qual é a receita que desde 1820 vem reduzindo a extrema pobreza? O Dávila falou aí, extrema pobreza. Em 1820, 90% da população mundial vivia em extrema pobreza. Esse número hoje, no mundo inteiro, é menos de 10%. Passamos de 90% para menos de 10%. Qual foi o segredo? É o sistema que apelidaram de capitalismo. é deixar os empreendedores empreenderem, é reduzir os impostos, acabar com a burocracia, reduzir todas as dificuldades colocadas no caminho de quem quer trabalhar e produzir, como, por exemplo, essa loucura de acabar com a escala 6x1, acaba com a legislação, não se mete, o Estado não tem que se meter no meio da relação de empregados e empregadores. Essa é a receita. Se o Brasil fizesse isso, em pouco tempo, a gente veria aqui o que já aconteceu em Singapura, o que aconteceu em Hong Kong, o que aconteceu na Inglaterra, na época da Revolução Industrial. Eles não fazem isso por uma mistura de ignorância. Realmente, muitos deles não têm a menor ideia disso, nunca estudaram, não têm conhecimento disso. Em parte, é ignorância. A outra parte é porque eles não têm intenção de ajudar ninguém mesmo. Eles querem é ficar no poder 1000 anos. Então, quanto mais bolsa, melhor. Quanto mais gente dependente do governo, melhor para eles.
4: Pois é, brasileiro tem essa vocação de empreender. Vimos isso na pandemia, né? Com os MEIs, milhões de brasileiros abriram uma pequena empresa, começaram a produzir alguma coisa, começaram a vender. E aí a gente viu um aumento substancial, um aumento de 35% na abertura de empresas durante a pandemia 2021, especialmente. Rápida parada, voltaremos na sequência com mais destaques e também novidades em relação àquele debate, né, sobre o fim da escala 6x1. Tem informação importante depois do break comercial, eu conto com você. Até já.
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3: Rede Jovem Pan, todos conectados com a gente aqui em Os Pingos nos Is. O governo e essa nova investida, a nova ofensiva pelo fim da escala 6x1. Deixa eu começar essa rodada com o Cristiano Beraldo. Você, Beraldo, quais aspectos a gente precisa considerar quando o ministro da Fazenda diz o seguinte: a vida do trabalhador não cabe em um único dia, querendo dizer que os dias de trabalho não podem ser considerados a vida ou não fazem parte da vida, não são capítulos importantes das vidas dos brasileiros? Daí eu fico pensando aqui, Amador Aguiar, fundador do Bradesco, Antônio Hermílio de Moraes, Abílio Diniz, grandes empresários, pessoas que fizeram e transformaram o trabalho em biografias maravilhosas, né? O trabalho, o esforço, o suor, e conseguiram transformar suas empresas em grandes conglomerados. Eu fico pensando, exemplos maravilhosos, eles não fizeram a vida por meio do trabalho, Beraldo?
4: Pois é, o ministro da Fazenda faz parte do governo correto. Esse governo que não valoriza o trabalho nem o trabalhador. Essa discussão da escala 6x1, ela tomou um caminho completamente sem propósito. Porque as pessoas que trabalham, por exemplo, em carros de aplicativo, né? Você tem muita gente hoje nos carros de aplicativo pelo Brasil inteiro. Essa pessoa, ela foi obrigada a compreender o valor do seu tempo. Quando os amigos chamam para jogar bola no sábado de sol, ele tem que tomar uma decisão, ele sabe exatamente quantos reais ele faz por hora de trabalho. Portanto, se ele for jogar bola, tomar uma cerveja, depois tem que descansar para poder ir para o trabalho, ele vai perder ali 5, 6 horas, ele sabe exatamente quanto esse jogo de futebol vai custar para ele. E, em geral, as pessoas que têm responsabilidade, contas para pagar, família para sustentar, vão abrir mão do jogo de futebol e vão continuar trabalhando no sábado. E, se precisar, vão trabalhar no domingo. Porque as pessoas, elas, quando têm compromissos com as suas vidas, elas não estão fazendo essa conta do ministro da Fazenda, não. Que ganha lá de forma estável o seu dinheirinho. Todo mês nós pagamos aquele salário maravilhoso, toda a infraestrutura, toda a mordomia. Para ele está ótimo. Mas para o trabalhador de verdade, aquele que tem que chegar em casa, olhar na cara dos seus filhos, da sua esposa, dos seus pais, e mostrar que ele é o provedor da casa, ela é a provedora da casa, esses aí têm um compromisso muito maior do que com essa balela, essa conversa fiada. Estabelecer a dinâmica de trabalho tem que ser algo a ser feito entre o empregador e o empregado. Se aquele trabalho, para trabalhar 6 vezes por semana, não agrada o trabalhador, procure outro emprego. Porque à medida que o empregador não encontrar mão de obra disponível para trabalhar 6 dias por semana, ele vai mudar. Ele vai ser obrigado a mudar a dinâmica de contratação dele. Lei do mercado vai se resolver. Mas não,

0: precisa pegar a Constituição brasileira e estabelecer que algo que diz respeito a dois privados tem que ficar estabelecido na Constituição brasileira. Nós não estamos falando aqui da relação do serviço público. Aí talvez, quem sabe, tivesse algum... Não, não, não. Relação dos privados. Então essa é uma discussão que não faz sentido, mas que cabe perfeitamente na mente limitada de pessoas que compõem esse governo, como o ministro da Fazenda.
1: Pois é, deixa eu chamar o Bruno Musa. Há muitas discussões a respeito do fim da escala 6x1, né, Bruno Musa? Tem um grupo que a gente acompanha no Congresso Nacional que defende a proposta, entende que é preciso garantir esse dia extra de descanso para o trabalhador brasileiro, ainda que o salário não seja o suficiente para garantir a ele, nesse dia a mais de descanso, um dia, sei lá, de entretenimento. Talvez esse trabalhador não tenha recursos para bancar um bom restaurante, pagar um entretenimento para as crianças. Faria o quê esse trabalhador? Talvez arrumaria um bico, né, um dinheiro extra para complementar a renda? Enfim, queria que você fizesse a análise a respeito de quais são os pontos cruciais nessa discussão que provavelmente acompanharemos, né, na comissão especial lá em Brasília.
2: Veja, Caneto, nos comentários anteriores eu fiz a menção à renda média do brasileiro e à mediana. E a mediana, eu fiz a explicação ali, que eram R$ 2.290, segundo dados do governo. É claro que esse custo de vida, com o custo de vida atual, ou seja, com a deterioração do poder de compra por conta de um governo que gasta mais do que arrecada, a inflação corrói grande parte dessa renda mediana de R$ 2.290 do brasileiro. Portanto, o que ele precisa fazer? Recorrer a 2, 3, 4 empregos. Pergunte, por exemplo, faça a sua própria pesquisa, eu gosto de fazer isso, sai às ruas. Pergunte ao Uber, ao entregador de aplicativo, se ele gostaria de trabalhar mais dias na semana para depois ter mais liberdade e ter a própria flexibilidade. Faz parte da geração atual, faz parte do mundo atual. Mas não faz parte da mentalidade de um governo engessado que quer manter as mesmas ideias dos anos 30, dos anos 40, de Getúlio Vargas. Mas vamos mais uma vez recorrer a mais dados aqui para sairmos do campo filosófico e darmos mais munição a cada um chegar à sua própria conclusão com os números. E claro, temos inclusive pessoas que hoje em dia querem refutar a matemática, mas aí acho que talvez não vale nem tempo da gente perder tempo com relação a isso. Veja, a produtividade a gente fala exaustivamente aqui, já falamos inúmeras vezes como ela é estagnada segundo dados do próprio governo. Agora, muitos dizem sobre o montante de horas que o brasileiro trabalha. É algo como 39 horas semanais, segundo um estudo internacional da Organização Internacional do Trabalho. 39,3 horas semanais. Tem 97 países que trabalham mais do que o Brasil em horas. E aí muitos dirão, ora, mas por que não nos espalhamos então nos países que trabalham menos horas? De fato, quais são esses países? Os países mais produtivos. Quais são os países mais produtivos? Que têm mais liberdade econômica, que o Estado pesa menos na vida do trabalhador, que os impostos empresariais são menores. Empresa onde você tem mais liberdade de fala, liberdade de empreender, liberdade de ir e vir. Onde você tem um governo que imprime menos moeda de forma recorrente ou se imprime e tem uma demanda maior pela dívida porque tem uma confiança maior naquele país do que no Brasil, onde o trabalhador consegue produzir mais por hora do que aqui no Brasil. Então, o que nós estamos querendo é nos equipararmos aos países de primeiro mundo em produtividade e trabalhar menos horas do que os países não produtivos, como o Brasil é não produtivo, vamos trabalhar menos, mas queremos manter o mesmo nível de renda. Como? Para as empresas custará mais. Se o mesmo trabalhador vai trabalhar menos horas, consequentemente vai produzir menos, sendo que a produtividade dele já é baixa, é claro que o custo hora desse trabalhador subirá. E como que grande parte das empresas brasileiras conseguirá arcar com relação a isso? Repassará preços. Isso aconteceu em vários outros países do mundo, mas grande parte da narrativa vigente não gosta de olhar dados, porque os dados derrubam a própria narrativa. E eles querem capitalizar isso de forma eleitoral. Ou seja, isso subirá custos, isso comprimirá ainda mais a margem das empresas, que grande parte delas, 80% dos empregos, são gerados por pequenos empreendedores brasileiros que estão sufocados nas dívidas. Consequentemente, ou a empresa morre, ou vai para a informalidade, ou então manda embora. São os dados. A realidade se impõe.
1: Os nossos comentaristas analisam a manifestação do ministro da Fazenda a respeito da proposta que prevê o fim da escala 6x1. Deixa eu passar para o Dávila. Dávila, quando o Durigan diz que a vida não pode caber em um único dia, ele menciona que os demais dias, então, são o quê? São considerados algo fora, que não devem ser contabilizados como parte da vida? A pessoa não trabalha, não constrói, não ganha dinheiro, não volta para casa feliz. Poxa, ganhei um aumento, tive uma grande ideia, vou empreender. Vocês estão comigo nessa? Poxa, a vida faz parte também do trabalho, das vitórias, dos tropeços, das quedas. Queria que você refletisse a respeito dessa fala e do que está por vir nessa comissão que debaterá as propostas que prevêem o fim da escala 6x1.
3: Canhato, parece a fotografia de um cara da esquerda de 1950, aquela que todo mundo trabalhava de macacão, tinha um relógio de ponto, quando você entrava na fábrica, batia, trabalhava das 8 às 5, tinha horário de almoço, ia embora para casa. O mundo de hoje é o mundo do serviço. As pessoas trabalham, o serviço acontece 24 horas, tem vários turnos, cada um se adapta à realidade. Por isso que o Congresso Nacional aprovou uma reforma trabalhista no governo Temer, permitindo justamente um negociado sobre o legislado, para dar a flexibilidade para cada setor sentar empregador e empregado e negociar as condições que bem entender. Então, o que é trabalhar fim de semana, quer trabalhar à noite, quer trabalhar somente nos feriados, tudo é possível. Foi criado esta regra e esta regra permite cada um adequar a realidade que tiver. Quer trabalhar 44, 40, 10, 15, 20 horas, não importa. Está na lei brasileira. É o negociado sobre o legislado. Então, não precisa ter essa lei absurda que o governo quer fazer. Essa lei engessa uma coisa que cada vez mais necessita mais flexibilidade para se adequar às profissões do mundo moderno. Portanto, endurecer, engessar, criar uma regra que vale para o Brasil inteiro em todos os segmentos é aumentar o custo de contratação, destruir empregos formais, jogar mais pessoas na informalidade, cair o poder aquisitivo, quebrar empresas pequenas que evidentemente não conseguem pagar esse aumento de custo em torno de 20% das contratações nessa nova escala. E por último, vai comprometer ainda mais as finanças dos estados e municípios, porque estes serão obrigados a aumentar a contratação, a pagar mais benefícios e aposentadorias, e isso vai colocar enorme pressão nas finanças dos estados e municípios. Ou seja, é um projeto desastroso, populista, que não pode ser tratado de forma casual como está sendo.
1: Resultado da enquete do dia: você é a favor da redução da maioridade penal? 92% das pessoas que assistem ao programa, que participaram, disseram que sim. Se as crianças e adolescentes podem votar, devem responder pelos seus atos. Muito obrigado a todos que votaram. Um abraço aos nossos comentaristas e a você que nos prestigiou até aqui em Os Pingos nos Is. Fique agora com o Jornal Jovem Pan e as notícias mais importantes do dia. Boa noite. Tchau.
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7: Boa noite.
8: Uma boa noite para você que nos acompanha em todo o país.
7: Segunda-feira, 4 de maio de 2026.
8: E vamos ao destaque do dia, novo desenrola.
7: Brasileiros podem renegociar dívidas com descontos que chegam até 90%.
8: O programa é destinado a famílias, estudantes, aposentados, micro e pequenas empresas e produtores rurais.
7: Parte do FGTS poderá ser usada para quitar o débito.
8: O presidente Lula afirma que o objetivo é tirar a população do endividamento.
9: Nós estamos tentando encontrar uma fórmula de tirar a corda do pescoço dessa gente para ele voltar a respirar normal, para ele poder voltar a sonhar, ter o seu nome limpo na prata.
7: E como o novo desenrola vai beneficiar as famílias com renda comprometida pelas dívidas?
8: É o tema da nossa entrevista com Regis Dudena, secretário de Reformas Econômicas do Ministério da Fazenda.
10: Esse é o principal recado, né? Pegar a população que está com dívidas caras e que está com alto comprometimento de renda, a gente diminui a dívida e diminui a parcela que ela tem que pagar todo mês.
7: Você vai ouvir também mais inclusão digital.
8: Leilão promovido pelo governo do Brasil vai permitir a ampliação da conectividade em rodovias federais, áreas rurais e remotas.
7: Um investimento privado de cerca de 2 bilhões de reais. Graziele Bezerra.
11: A proposta é dar maior cobertura móvel a regiões que ainda enfrentam dificuldades de sinal.
8: Hoje, na apresentação da Voz do Brasil, Mariana Jungmann e Nazi Brum.
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8: Dívidas com juros altos que podem começar baixas, mas em alguns meses viram uma bola de neve.
7: Para ajudar pessoas que estão endividadas, principalmente com créditos que possuem juros muito altos, o governo do Brasil lançou hoje o novo Desenrola Brasil.
12: Para aliviar o orçamento das famílias e ajudar quem está inadimplente, o governo do Brasil lançou uma nova rodada do programa de renegociação de dívidas, o novo Desenrola Brasil. A medida vai beneficiar pessoas como o gerente de tecnologia Alex Araújo, que está com dívidas há mais de 3 meses.
13: Quando você está com dívida, né, registrada, que você não consegue crédito no mercado, então fica complicado. Ainda mais quando você é pai de família, né, como eu, então isso interfere bastante.
12: A medida provisória assinada pelo presidente Lula nessa segunda-feira já está em vigor e segue para análise do Congresso Nacional. O foco principal nessa primeira rodada são trabalhadores com renda de até 5 salários mínimos, ou seja, R$ 8.105. A ideia é ajudar as famílias a se reorganizarem financeiramente, como destacou Lula.
9: Nós estamos tentando encontrar uma fórmula de tirar a corda do pescoço dessa gente, para ele voltar a respirar normal, para ele poder voltar a sonhar, ter o seu nome limpo na prata.
12: Pelo Desenrola Famílias, poderão ser renegociadas dívidas contraídas até 31 de janeiro deste ano e que estejam em atraso entre 90 dias e 2 anos. Entram na lista débitos de cartão de crédito, cheque especial e crédito pessoal. Os juros poderão chegar no máximo a 1,99% ao mês. E os descontos podem variar entre 30% e 90%, dependendo do tipo e do tempo de dívida. O ministro da Fazenda, Dário Durigan, explica que quem não quitar as dívidas vai poder parcelar com juros baixos de forma a aliviar o orçamento das pessoas.
14: E é uma dívida que vai incidir juros não de 15%, como é a do cartão de crédito, mas vai incidir um juros de 1,99% ao mês. E é uma dívida que pode ser parcelada em até 4 anos.
12: O programa também alcança estudantes com dívidas no FIES. O governo vai oferecer abatimento total dos juros e multas, além de 12% de desconto para quem pagar à vista ou parcelamentos em até 150 vezes. Beneficiários do CadÚnico com atraso superior a 360 dias poderão ter descontos maiores e até liquidação total do saldo devedor. A expectativa é beneficiar mais de 1 milhão de estudantes. Microempreendedores, pequenas empresas e agricultores familiares também terão acesso a crédito mais barato e condições facilitadas de renegociação. A jornalista Laís Cristina Araújo participou da primeira edição do Desenrola Brasil e afirma que o programa fez diferença.
15: Sim, foi um passo importante para renegociar parte das dívidas com condições mais viáveis, com menos juros, e o que me ajudou também a retomar algum controle sobre minha vida financeira.
12: Uma das novidades é o uso do FGTS. O trabalhador poderá usar até 20% do saldo para quitar parte da dívida. Quem aderir ao programa também não poderá participar de jogos de apostas online, conhecidas como bets. A ideia, segundo o presidente Lula, é evitar novos ciclos de endividamento.
9: Nós vamos criar as condições para vocês diminuir o endividamento de vocês, para vocês pagarem dívida que vocês já estão devendo há muito tempo que não podem pagar, para que vocês se libertem um pouco da dívida do cartão de crédito e do cheque especial. Agora, vocês não podem continuar jogando em bet. Por isso é que nós estamos proibindo durante um ano das pessoas gastarem pouco do seu recurso fazendo jogo.
12: Para aderir ao novo Desenrola Brasil, o trabalhador deve procurar os canais oficiais dos bancos onde possui a dívida. Reportagem Pablo Mundim.
8: E como nós ouvimos na reportagem, o novo Desenrola tem foco na recuperação financeira de famílias, estudantes, pequenos empreendedores e agricultores familiares.
7: O programa também prevê que as instituições financeiras limpem o nome de pessoas com dívidas de até R$100.
8: E para entender melhor sobre a nova versão do Desenrola e como participar, a gente conversou mais cedo com o Regis Dudena, secretário de Reformas Econômicas do Ministério da Fazenda. Acompanhe.
7: Secretário, vamos falar então sobre esse Desenrola voltado às famílias. Podem participar quem está com dívidas atrasadas entre 90 dias e até 2 anos, né? Qual é a expectativa do governo em relação ao número de pessoas que podem participar do programa? E se a dívida for maior que esses 2 anos, como é que fica? A pessoa pode participar de outra forma?
16: Obrigado, agradeço pelas perguntas. Aqui nós estamos falando do Desenrola Família, que é o programa que você narrou, que tem essas características, de um público estimado em até 20 milhões de pessoas. Acho que é importante a gente saber que, junto com o Desenrola Família, que é especificamente esse que trata de dívidas de 90 dias até 2 anos, nós ainda temos outras medidas de melhoria que aí pode ter um público ampliado. Mas focando no tema Desenrola Famílias, pessoas físicas com dívidas, nós estamos com até 20 milhões de pessoas que podem ser atingidas. A ideia aqui é focar, sobretudo, nessas dívidas que tenham até 2 anos, porque são dívidas que impedem as pessoas a participar da sua vida financeira, são dívidas normalmente caras, que serão substituídas por dívidas baratas. Por isso que nós estamos focando, otimizando esses recursos públicos nesse público específico. É importante lembrar que o Desenrola 1.0, o primeiro, ele abarcou dívidas mais antigas, dívidas anteriores mais antigas. Agora o foco, então, são essas mais recentes.
8: Secretário, o senhor pode explicar para a gente como vai funcionar no caso das dívidas de até R$100? O programa tem um eixo voltado para esses casos, não é isso?
16: Exatamente. Aqui, mais do que diretamente para as pessoas, esse é um comando para as instituições financeiras, para os credores. Ou seja, uma instituição financeira ou uma financeira que queira participar do programa vai ter que desnegativar dívidas até R$100 na origem. Ou seja, todas aquelas dívidas que no início eram de até R$100, que levaram a uma negativação, a instituição vai ter que desnegativar, ou seja, vai ter que tirar qualquer restrição de crédito desse devedor para que a própria instituição possa participar. Então, esse é um comando para o banco, para a financeira, tirar essa negativação se estivermos falando de dívidas pequenas ou dívidas com limite original até R$100.
7: Secretário, a gente ouviu algumas dúvidas da população em relação ao programa. Um deles é o Alex Araújo, que a gente ouviu na reportagem agora há pouco. Vamos ouvir a pergunta dele.
17: A pergunta é sobre questão de parcelas, né? Que quando a gente vai verificar a dívida, quando é muito alta, então parcela é o mais complicado, porque não adianta você, vou dar um incentivo para você pagar a sua dívida, mas a quantidade de parcela acaba tendo um valor mensal alto, então não adianta muita coisa.
8: Secretária, a gente tem também a pergunta do auxiliar de cartório, Sávio Araújo, vamos ouvir.
18: Então, eu queria saber como é que vai funcionar essa redução dos juros, né? Se vai reduzir o valor da dívida...
7: Bom, secretário, eles perguntam aí sobre parcelas, sobre juros, como é que vão funcionar esses dois critérios dentro do programa?
16: O que eu acho importante a gente lembrar aqui é que, para começar, ao entrar no Desenrola, essas dívidas, então, vencidas há 91 dias até 2 anos, ele vai ter um desconto. Então, de saída, o valor principal da dívida já cai no mínimo 30%, podendo chegar até 90% de desconto. A diferença dessa dívida, que já vai ser bem menor, ela vai poder ser parcelada em até 48 meses, ou seja, até 4 anos para pagar essa dívida menor nova. Além disso, nós estamos falando de uma migração de créditos caros, como é o caso do cartão de crédito, cheque especial, o crédito pessoal sem garantias, que chegam a ter taxas mensais de até 15%. Aqui ela vai ser fixada a um teto de 1,99% ao mês. Ou seja, é uma dívida muito menor, com desconto, parcelado em até 4 anos, com taxa de juros de 1,99, uma taxa de juros bem abaixo. Com isso, a pessoa vai conseguir ter um comprometimento da renda muito menor. Então, vamos pensar aqui, se ela tiver uma dívida, por exemplo, de 10 mil reais e estava pagando aqui 15% ao mês, só de juros ela pagaria R$ 1.500 por mês de juros. Se ela vier a ter um desconto no máximo aqui de 90%, a dívida vai cair para R$ 1.000 e os juros incidentes aqui vai para R$ 199 por mês. Então, assim, aqui a gente está diminuindo muito aquilo que a pessoa vai ter que pagar por mês, com a ideia de reduzir esse comprometimento da renda da pessoa que entrar no desenrola, no novo desenrola.
7: Importante só a gente reforçar aqui, né, secretário, é a ideia de trocar mesmo a dívida mais cara, que são aquelas dívidas mais fáceis de serem feitas também, cartão de crédito, cheque especial, financeiras, por dívidas mais baratas, né?
16: Exatamente, esse é o principal recado, né? Pegar a população que está com dívidas caras e que está com alto comprometimento de renda, a gente diminui a dívida e diminui a taxa, diminui a parcela que ela tem que pagar todo mês.
19: Secretário, esse desenrola traz também mudanças no consignado do INSS e dos servidores públicos federais dentro do programa aí para ajudar aposentados, pensionistas e servidores públicos que precisam de crédito. Como é que isso vai funcionar?
16: Aqui o que é importante a gente notar é que foi criado dentro desses consignados que são categorias de crédito mais baratas, mas dentro do consignado foi criada uma possibilidade de uso de um cartão consignado, de um cartão de benefícios, e a parcela consignável, ou seja, aquele percentual da renda, seja do aposentado pensionista, seja do servidor público, ficava travada para usar no cartão. Só que quando ele usa no cartão, normalmente as taxas são piores. Então, o que nós estamos fazendo? Tirando essa trava para que ele possa usar no consignado normal, estamos reduzindo o percentual que ele pode consignar do seu salário, visando trazer essa parcela mensal para um comprometimento menor da renda, e estamos diminuindo progressivamente no tempo, nos próximos 10 anos, o percentual global do consignado. Então, qual que é a ideia? Tanto em um quanto em outro. Tirar a possibilidade de cravar esse cartão, que normalmente é mais caro, nós estamos diminuindo de saída de 45% para 40% e progredindo no tempo para que esse consignado lá na frente chegue a 30% do seu valor de renda mensal. Esse conjunto de medidas faz com que imediatamente ele migre de um crédito mais caro e mais problemático para um crédito mais saudável e que com o tempo ele vá diminuindo o comprometimento mensal da sua renda.
7: Bom, secretário, para a gente encerrar rapidamente, como é que as pessoas podem conhecer mais sobre o Desenrola? Como é que elas podem participar do programa de renegociação de dívidas?
16: Aqui o que eu acho primordial é as pessoas entenderem que o principal canal inicial é elas irem à instituição que lhes deu crédito. Ou seja, se você deve para um banco, procure o seu banco, porque é no banco que você vai iniciar a sua relação de desenrolar essa sua dívida. O que eu ainda acho importante aqui? as pessoas se atentarem para as condições que lhes estão sendo ofertadas, elas têm que tomar cuidado, porque é possível, infelizmente, que haja tentativas de fraude, ou seja, terceiros que vão se utilizar desse momento para tentar fraudar. Então é importante que as pessoas ficarem atentas para isso. Além disso, quando você for à sua instituição financeira, anote exatamente quais são as condições dessa dívida para garantir que as condições que estão sendo dadas pelo programa do governo federal atinja você. E se tiver dúvidas, acione os órgãos de defesa do consumidor para que eles possam também te orientar se os seus direitos como consumidor estão sendo preservados. Então, canal principal, a própria instituição financeira, e a partir de amanhã deve estar disponível o site do novo Desenrola, onde também essas informações estarão disponíveis.
19: Tá certo, então nós conversamos com Régis Dudena, secretário de Reformas Econômicas do Ministério da Fazenda. Secretário, obrigado pela participação aqui na Voz do Brasil.
16: Eu que agradeço, uma boa noite a todas e todos.
7: O governo do Brasil ampliou as penas para crimes como furto, roubo, estelionato e receptação.
19: No caso de furto, a punição passa a ser de 1 a 6 anos, superando o limite anterior de 4 anos. Já o furto de celular agora prevê reclusão de 4 a 10 anos.
7: Crimes cometidos por meios eletrônicos também tiveram aumento de pena, podendo chegar a até 10 anos de prisão.
19: Segundo o governo, o objetivo é reforçar o combate ao crime e proteger a população.
7: Avança para levar internet a todo o país.
19: Um leilão realizado pela Agência Nacional de Telecomunicações vai garantir a conectividade em mais de 864 localidades, com foco em áreas rurais e remotas.
7: As empresas vencedoras se comprometeram a fazer investimentos de 2 bilhões de reais.
20: Quatro empresas venceram o leilão da faixa de 700 MHz, que vai beneficiar com mais conectividade e infraestrutura, áreas rurais e remotas, além de rodovias federais em 16 estados brasileiros. A proposta é dar maior cobertura móvel a regiões que ainda enfrentam dificuldades de sinal. As ondas de 700 MHz têm mais facilidade para atravessar obstáculos físicos, como paredes, vidros e concreto, com menos perda de energia. Isso garante, por exemplo, que o sinal de celular chegue com qualidade ao interior de prédios, subsolos e elevadores. Mas o principal objetivo desse leilão é acabar com as chamadas zonas de silêncio, trechos de rodovias sem sinal de telecomunicação que ainda persistem no Brasil. O secretário de Telecomunicações do Ministério das Comunicações, Hermano Tércios, explica quais áreas terão prioridade para receber essa tecnologia.
21: Definimos que as localidades maiores são a prioridade, acima de 600 habitantes, rodovias federais, rodovias com mais fluxo de pessoas, como a BR-101, BR-116, 242 e assim por diante. E aí, depois dessas rodovias, descer para uma terceira prioridade as localidades abaixo de 600 habitantes.
20: O modelo de leilão adotado exige que as empresas vencedoras firmem compromissos diretos de investimento em infraestrutura e modernização das redes, o que, na opinião do ministro das Comunicações, Frederico de Siqueira Filho, vai levar serviço de qualidade para a população.
22: Mais infraestrutura, mais competitividade, mais capilaridade, para que também a gente consiga fazer com que as operadoras, os prestadores de serviço possam levar infraestrutura para as áreas mais remotas do Brasil.
20: O valor total dos lances somou 23 milhões de reais. A expectativa é de cerca de 2 bilhões de reais em investimentos. Reportagem Graziele Bezerra.
19: Pernambuco e Paraíba tentam se restabelecer depois que fortes chuvas atingiram os locais desde a última sexta-feira.
7: Ao todo, mais de 30 municípios decretaram situação de emergência nos dois estados.
19: O governo do Brasil já enviou quase R$1,5 milhão para apoio das cidades atingidas.
23: Na manhã desta segunda-feira, 4 de maio, o ministro da Integração e do Desenvolvimento Regional, Valdez Góes, desembarcou no Nordeste para agilizar as ações de socorro e assistência humanitária nos estados da Paraíba e Pernambuco. Na Paraíba, o ministro ressaltou a parceria do governo federal com os estados para agilizar as ações de resposta em casos de desastres.
24: A prefeitura tem que decretar a situação de emergência, passar informação ao governo do estado e ao governo federal. Se é a
0: ajuda humanitária passa através de um cartão, se é uma obra empenhada na prefeitura.
23: Valdez enviou equipes da Defesa Civil Nacional para os dois estados. A mobilização dos técnicos tem como objetivo dar apoio total aos municípios e ajudar nas solicitações de reconhecimento de situação de emergência e elaboração dos planos de trabalho para solicitação de recursos federais. Reportagem Manuela Rolim.
7: E estão abertas até 15 de maio as inscrições da campanha de mobilização para a prevenção do risco de desastres.
8: A iniciativa faz parte da 9ª campanha nacional Aprender para Prevenir Cidades Sem Risco.
7: Serão selecionadas 40 ações que vão receber certificados de reconhecimento, além de kits de materiais pedagógicos e jogos educativos.
8: Para a Sâmia Sulaimani, coordenadora de articulação e parcerias da Secretaria Nacional de Periferias, a ideia é envolver toda a sociedade.
1: A gente também quer envolver associações de bairro, iniciativas populares, igrejas, para que, de fato, a prevenção aconteça antes, né? Para que os desastres não aconteçam, mas que a gente possa gerenciar os riscos dos locais.
7: Podem se inscrever escolas de educação básica, instituições de ensino superior, órgãos públicos e organizações da sociedade civil por meio do site gov.br/cmadencom.
8: Um prêmio para dar voz aos povos da periferia por meio da arte e da cultura.
7: As armas são a poesia cantada ou falada, escrita ou de improviso e mostras culturais.
8: É o Prêmio Nacional Vozes Periféricas, lançado hoje pelo Governo do Brasil.
2: De rimas, no Jardim do Palácio do Itamaraty, em Brasília, é só uma pequena mostra da força do movimento do hip-hop no Brasil.

0: sejam ouvidas.
1: Essa forma de expressão cultural utilizando versos rimados, sejam eles acompanhados de ritmo ou apenas falados, vem se espalhando pelo país, principalmente nas periferias. Para valorizar e estimular iniciativas como essa, foi lançado nesta segunda-feira no Itamaraty o Prêmio Nacional Vozes Periféricas. Para o ministro da Secretaria-Geral da Presidência da República, Guilherme Boulos, esse prêmio é um reconhecimento.
2: A gente está trazendo aqui para dentro do Itamaraty os embaixadores da periferia, os embaixadores da quebrada. Mais que um prêmio, é um reconhecimento, dizendo que isso não pode ser criminalizado. O Estado tem que aparecer lá com o braço do estímulo, premiando, valorizando, fortalecendo e dando melhores condições para que vocês façam o que vocês já sabem fazer melhor que ninguém.
1: Pode se inscrever no edital qualquer coletivo cultural que tenha realizado de forma regular no ano passado iniciativas como Batalhas de Rima e Saraus. No total, 100 coletivos serão premiados com R$30 mil cada. A ministra da Igualdade Racial, Raquel Barros, defendeu que é uma forma de incentivar a arte e valorizar a força da juventude.
3: Quando a juventude se mobiliza no seu território, ela muda o espaço, ela transforma o lugar, ela modifica a geografia, ela faz com que muita gente se agregue, construa política, muda a realidade.
1: Exemplos de vidas transformadas pela arte não faltam. Samai Fernandes, vulgo colombiana, artista independente, mestre de cerimônia e compositora, conta que foi o hip hop que a salvou.
4: Eu venho da rua. Eu sou mãe solo do Davi e da Maria e hoje eu sustento a minha família com a minha arte. E é por isso que quando eu falo da cultura de rua, eu não falo só de expressão, eu falo de transformação real de vida. Foi no microfone aberto, numa roda de rima, que eu entendi que a minha voz tinha valor. Hoje o clima tá bacana, pra quem não me conhece, satisfa que o meu vulgo é colombiana. Eu vim direto de BH e a favela do Indião, eu já vim pra representar.
1: Para se inscrever, basta acessar www.gov.br/vozesperiféricas até 18 de maio. Reportagem Gabriela Noronha.
5: A Agência Nacional de Vigilância Sanitária autorizou hoje a fabricação local da vacina contra a chikungunya.
6: Isso significa que o imunizante estará liberado para uso no país e poderá ser incorporado ao Sistema Único de Saúde.
5: A vacina brasileira foi desenvolvida pelo Instituto Butantan em parceria com uma farmacêutica franco-austríaca.
6: A chikungunya é transmitida pela picada de fêmeas infectadas do mosquito Aedes aegypti, o mesmo que transmite a dengue.
5: E essas foram as notícias do Governo do Brasil.
6: Uma realização da Secretaria de Comunicação Social da Presidência da República.
5: Com produção da empresa Brasil de Comunicação.
6: Fique agora com as notícias do Poder Judiciário e do Congresso Nacional. Uma boa noite.
5: Uma boa noite. Até amanhã.
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9: Ministros do STF abrem audiência pública sobre a atuação da CVM.
10: TSE lança mascote em comemoração aos 30 anos da urna eletrônica.
9: A proteção aos direitos trabalhistas foi tema de seminário internacional.
10: Boa noite, eu sou Marcela Luiza.
9: E eu sou Walter Lima.
10: O Supremo Tribunal Federal realizou nesta segunda-feira uma audiência pública convocada pelo ministro Flávio Dino para discutir a arrecadação de impostos, a capacidade fiscalizatória e a eficiência da Comissão de Valores Mobiliários, CVM.
9: A abertura foi conduzida por Dino, relator do processo que trata da matéria, pelo presidente do STF, Edson Fachin, e pelo ministro Gilmar Mendes, decano da corte, Marcelo Della Libera.
11: Entre outros pontos, os ministros destacaram a relevância do tema, que é objeto da ação direta de inconstitucionalidade 779. O ministro Flávio Dino explicou que a discussão vai além do aspecto tributário e alcança a estrutura do mercado de capitais. O presidente do STF, ministro Edson Fachin, ressaltou a relevância constitucional do debate e a função das autoridades públicas na formação das decisões da corte. O ministro Gilmar Mendes destacou que o ponto central da discussão é o reforço efetivo da capacidade fiscalizatória da CVM do Banco Central, eliminando vacinas regulatórias que propiciam a utilização de instrumentos financeiros como fundos de investimento para cometimento de malfeitos.
10: Tribunal Superior Eleitoral lança mascote Piriri em comemoração aos 30 anos da urna eletrônica.
9: Evento foi na sede do TSE, em Brasília. Fábio Ruas.
0: A abertura foi com a presidente do TSE, ministra Carmen Lúcia. Ela afirmou que a urna Piriri vai viajar por todo o Brasil e ainda convidou os jovens a defenderem o sistema de votação. Vários estudantes da rede de ensino pública do Distrito Federal acompanharam o evento, que ainda teve a desmontagem de uma urna eletrônica para mostrar o funcionamento do aparelho.
10: A proteção aos direitos trabalhistas foi tema do Seminário Internacional Constitucionalismo Social e Direito Internacional do Trabalho.
9: O evento reuniu instituições do judiciário e especialistas em direitos humanos. Anderson Conrado.
12: Ao longo do dia, especialistas discutiram como aproximar as decisões nacionais dos parâmetros internacionais. Uma proposta de fortalecer o diálogo entre a justiça brasileira e o sistema interamericano de direitos humanos. O encerramento contou com a participação de ministros do TST, que debateram as diretrizes da Organização Internacional do Trabalho para a promoção do trabalho decente. O evento teve transmissão ao vivo pela internet.
10: O presidente do STF e do CNJ, ministro Edson Fachin, participou da abertura do Seminário Internacional Constitucionalismo Social e Direito Internacional do Trabalho, que aconteceu hoje no Supremo.
9: No discurso, Fachin defendeu os direitos sociais e a proteção ao trabalho.
10: O ministro também lembrou que o encontro reafirma valores constitucionais de uma sociedade justa, livre e solidária.
9: O presidente do Supremo destacou ainda que o conceito de trabalho decente previsto no Objetivo de Desenvolvimento Sustentável número 8 da Agenda 2030 da ONU representa um compromisso jurídico reforçado pelo Estado brasileiro.
10: A tese fixada pelo Supremo Tribunal Federal sobre a descriminalização da posse de maconha para uso pessoal não impede que a conduta seja considerada falta grave no âmbito da execução penal.
9: Essa conclusão é do STJ. Fátima Uchoa.
13: Um preso em Minas Gerais foi flagrado com 32 gramas de maconha. O juízo da execução penal afastou o reconhecimento da falta grave e a reclassificou como falta média, o que foi mantido pelo Tribunal Estadual. O Ministério Público recorreu ao STJ defendendo o reconhecimento como falta grave e a quinta turma confirmou o entendimento da ministra relatora Maria Marluce Caldas, avaliando que a caracterização da posse de drogas no interior de presídio como falta disciplinar grave decorre do regime mais rigoroso da execução penal, que impõe ao preso regras específicas de disciplina no ambiente carcerário, diferentes das aplicáveis fora da unidade prisional.
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10: Uma boa noite.
9: E até amanhã.
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1: Eu sou Paula Groba.
2: E eu sou Ricardo Nakaoka.
1: E estes são os destaques de hoje do Jornal do Senado, que começa agora.
2: O plenário vota prevenção a desastres e criação de universidade indígena.
1: Lei que regulamenta a profissão de multimídia é criticada como retrocesso durante audiência no Senado.
2: Redução da jornada de trabalho divide opiniões no Congresso.
1: Boa noite.
2: Boa noite.
1: A redução da jornada de trabalho é tema de diferentes propostas no Congresso Nacional. Uma delas é o projeto de lei apresentado pelo governo federal, que propõe redução de 44 para 40 horas semanais.
2: Mas no Senado, o tema ainda divide opiniões. As informações com a repórter Patrícia Oliveira.
3: A proposta do governo enviada em abril tem pedido de urgência para ser votada em até 45 dias. O texto reduz a jornada de 44 para 40 horas e permite que os detalhes sejam definidos por negociação coletiva. Já no Senado, uma PEC do senador Paulo Paim, do PT do Rio Grande do Sul, está pronta para votação e também prevê a redução para 40 horas, mas de forma gradual em 4 anos. O tema divide opiniões. O senador Cleitinho, do Republicanos de Minas Gerais, afirma que a medida não prejudica a economia.
4: O problema do país, gente, nunca vai ser o empresário, o trabalhador. Coloque isso na cabeça de vocês. O trabalhador, o empresário, ele é fonte de riqueza.
3: Já o vice-líder da oposição, o senador Marcos Rogério, do PL de Rondônia, alerta que a mudança precisa vir acompanhada de compensações para os empregadores.
5: O que não pode é você simplesmente reduzir a jornada e jogar essa conta para o empresário pagar. Isso vai aumentar o custo da produção, isso do serviço.
3: Na Câmara, os deputados também discutem proposta de emenda à Constituição que prevê jornada ainda menor, de até 36 horas semanais, com 4 dias de trabalho.
1: Em meio às discussões no Congresso sobre propostas que prevêem a redução da jornada de trabalho, incluindo a iniciativa do governo federal que diminui de 44 para 40 horas semanais, o Senado realizou nesta segunda-feira uma sessão especial em homenagem ao Dia do Trabalhador, celebrado em 1º de maio. O debate sobre a redução da jornada ganhou destaque, com foco no fim da escala 6x1 e na fixação de 40 horas semanais sem redução salarial.
2: O senador Paulo Paim, do PT do Rio Grande do Sul, lembrou de diversas iniciativas e mencionou o projeto encaminhado pelo Executivo ao Congresso Nacional, com pedido de urgência para votação. Segundo ele, é fundamental unir esforços para garantir melhores condições de vida aos trabalhadores e valorizar a força de trabalho no país.
6: O mais importante não é a autoria, é a aprovação, é fazer justiça. Dar fim à escala 6x1 é reconhecer o valor de mais de 100 milhões de brasileiros, trabalhadores e trabalhadoras que sustentam esse país com a sua mão de obra. Reduzir a jornada de trabalho, antes de tudo, ela é uma política humanitária.
1: Já o Conselho de Comunicação Social se reuniu hoje para debater pontos da lei que regulamentou a profissão de multimídia.
2: Representantes de entidades de trabalhadores alertaram para o risco de precarização no jornalismo. Já um representante do setor de televisão destacou que a proposta foi aprovada de forma democrática pelo Congresso Nacional. As informações com o repórter Bruno Lourenço.
7: O representante da categoria de jornalistas no Conselho, Paulo Zocchi, criticou a precarização da profissão e foi direto. Defendeu a revogação da lei.
8: O jornalista já é, por natureza, um profissional multimídia. O que está em curso neste caso é uma tentativa de precarização do nosso trabalho, o que não aceitaremos.
7: Já o representante das empresas de televisão, Samir Nobre, ressaltou que a lei foi aprovada democraticamente no parlamento e que regras de uma profissão não deveriam ser tratadas no Conselho de Comunicação.
9: Creio eu que esse tema laboral, ele não se encontra amparo no capítulo 5º da Constituição Federal, que é o tema que é o capítulo que trata da comunicação social.
7: Segundo a lei sancionada em janeiro, multimídia seriam os trabalhadores que atuam de forma integrada em diferentes plataformas e linguagens, como texto, vídeo, áudio, design, redes sociais e produtos digitais. Incluem, por exemplo, jornalistas digitais, produtores de conteúdo, videomakers, editores e social media.
1: O projeto que cria uma política nacional para estudantes superdotados chegou ao Senado sob críticas por falta de debate na Câmara.
2: O tema ganha destaque com exemplos de jovens talentos e cria uma política nacional para identificar e acompanhar estudantes com altas habilidades. Os detalhes na reportagem de Henrique Nascimento.
10: Aos 14 anos, Rian já se destaca pela facilidade com a matemática e outras atividades. Mas ele explica que ser superdotado é diferente de ser um gênio.
11: Ser superdotado é uma classe de pessoas que tem facilidade de aprender. Por exemplo, crianças superdotadas, a maioria das vezes, tira notas altas, se envolve, questiona e muito mais. E um gênio é aquele que cria algo fantástico. Por exemplo, Thomas Edison. Ele criou a lâmpada e por isso ele é um gênio.
10: O tema está num projeto aprovado pela Câmara dos Deputados que cria uma política nacional para identificar e acompanhar estudantes com altas habilidades. A proposta prevê cadastro e apoio nas escolas, mas foi criticada pela falta de debate. A senadora professora Dorinha Seabra, do União do Tocantins, pediu que o texto seja analisado junto com outra proposta sobre o tema. A senadora Damaris Alves, do Republicanos do Distrito Federal, alertou para os riscos da falta de políticas públicas.
12: A ausência de políticas públicas adequada para pessoas com altas habilidades e superdotação pode resultar em evasão escolar, desmotivação, sofrimento psíquico, subaproveitamento de talentos e desigualdades educacionais persistentes.
10: O projeto ainda será discutido nas comissões.
1: E o plenário pode analisar esta semana o projeto que trata da criação da Universidade Federal Indígena.
2: Também podem ser votadas propostas para isenção tributária de filantrópicas e planos de defesa civil. Repórter Pedro Pincer.
13: Está prevista para esta terça-feira a votação do projeto que cria a Universidade Federal Indígena. Com base na lei de cotas, a instituição poderá desenvolver processos seletivos próprios com critérios específicos que assegurem percentual mínimo de seleção de candidatos indígenas. O relator na Comissão de Educação e Cultura, senador Eduardo Braga, do MDB do Amazonas, destacou que a nova universidade terá campi em todas as regiões do país.
14: E aqui quero destacar a característica multicêntrica desta universidade, com campi nas regiões brasileiras para atender às especificidades da presença dos povos indígenas no país.
13: Na quarta-feira, o item que abre as votações trata da isenção tributária de entidades sem fins lucrativos. Para o autor, senador Flávio Arnes, do PSB do Paraná, uma possível cobrança criará uma enorme distorção no terceiro setor.
15: E todas as áreas seriam prejudicadas: culturais, recreativas, esportivas, assistenciais, de educação, de saúde.
13: Também podem ser votados um projeto que estabelece ações para garantir que as mulheres tenham acesso a avaliações médicas completas e periódicas no SUS e um texto que institui o mês de conscientização sobre o transtorno de personalidade borderline.
1: E hoje, durante pronunciamento no plenário, a senadora Damaris Alves, do Republicanos do Distrito Federal, chamou a atenção para o enfrentamento à violência sexual contra crianças e adolescentes, tema central da campanha Maio Laranja. A iniciativa busca dar visibilidade ao problema e incentivar ações de proteção às vítimas.
2: A parlamentar enfatizou a importância de ampliar a conscientização e mobilizar a sociedade para prevenir e combater esse tipo de crime. Damaris Alves também destacou a gravidade de casos recentes de violência que tiveram repercussão nacional, como o estupro coletivo de duas crianças de 7 e 10 anos em São Paulo, cujas imagens foram divulgadas nas redes sociais. Para a senadora, é necessário fortalecer os mecanismos de denúncia e orientar crianças e adolescentes para prevenir situações de abuso.
16: E nós precisamos ensinar nossas crianças a denunciarem. As crianças precisam ser orientadas. Converse com seus filhos e fale uma palavra que funciona muito. Alguém está fazendo carinho esquisito em você? Porque quando tu fala de abuso, a criança não entende a palavra abuso. Mas pergunte, alguém está fazendo algum carinho esquisito em você? Nós precisamos empoderar as crianças.
2: Com edição de Paula Groba e trabalhos técnicos de João Lira, o Jornal do Senado fica por aqui. Acompanhe agora as notícias da Câmara dos Deputados. Boa noite.
1: Uma boa noite e até amanhã.
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18: Deputados aprovam regras para a Copa de Futebol Feminino no Brasil.
19: Câmara aprova programa que prepara escolas contra eventos climáticos.
18: Plenário limita jornada de trabalho para policiais e bombeiros militares.
19: Boa noite. A Câmara aprovou a limitação da jornada de trabalho de policiais e bombeiros militares em 144 horas mensais. O repórter Antônio Vital acompanhou a votação.
20: O plenário da Câmara aprovou o projeto que estabelece limites para a jornada de trabalho de policiais militares e bombeiros militares em todo o país. A jornada normal passa a ter limite de 144 horas semanais. Em casos de escalas específicas, como plantões de 24 horas, esse limite poderá chegar a 192 horas mensais, por causa da natureza do serviço. O projeto também determina que horas trabalhadas, além desse limite, sejam registradas em bancos de horas. Nos casos de trabalho aos domingos e feriados, esse crédito será contabilizado em dobro. O projeto foi apresentado pelo deputado Sargento Portugal, do Podemos do Rio de Janeiro, e outros parlamentares. O texto altera uma lei de 1969 e define, pela primeira vez, um parâmetro nacional para a carga horária dessas categorias. Outro ponto da proposta é que a convocação obrigatória para turnos extras só poderá ocorrer nas situações excepcionais de calamidade pública, intervenção federal ou nos estados de sítio, de defesa ou de guerra. Relator da proposta, o deputado Coronel Meira, do PL de Pernambuco, argumentou que a medida corrige uma distorção histórica, já que hoje não existe um limite nacional claro para a jornada desses profissionais. Segundo ele, a ausência de regras permite escalas excessivas, com acúmulo de fadiga que compromete a capacidade de atenção, julgamento e reação, elementos essenciais para a atuação segura e eficiente de policiais e bombeiros.
21: O tempo do policial e do bombeiro militar tem valor, sim. O domingo longe da família tem valor. O feriado passado no serviço tem valor. A madrugada em claro tem valor. O risco assumido enquanto a maioria da população dorme tem valor. Durante anos, muitos operadores de segurança foram tratados como se a farda apagasse a condição humana.
20: O projeto que estabelece limite de jornada e regras para horas extras de policiais militares e bombeiros militares seguiu para análise do Senado. Da Rádio Câmara de Brasília, com informações de Daniele Lessa, Antônio Vital.
17: Trabalho.
18: Reginaldo Lopes, do PT de Minas Gerais, celebra a criação de comissão especial que vai analisar o fim da escala 6x1. Ele cita dados do IPEA para afirmar que, proporcionalmente, trabalhadores nessa jornada recebem menos do que aqueles que atuam na escala 5x2.
19: Reginaldo Lopes acredita que a mudança pode melhorar a qualidade de vida dos trabalhadores, sem causar prejuízos econômicos para o país. Ele também propõe incluir no debate a qualificação profissional de trabalhadores por meio do Sistema S, escolas técnicas e institutos federais.
18: Bongás, do PT Gaúcho, defende o fim da escala 6x1, argumentando que a medida é essencial para a saúde mental e física dos trabalhadores. Segundo ele, estudos indicam que longas jornadas estão associadas ao aumento de doenças e mortes relacionadas ao trabalho.
19: Bongás afirma que a redução da carga horária pode, inclusive, trazer benefícios a empresas, ao diminuir afastamentos e aumentar a produtividade. Ele também sustenta que a proposta garante mais qualidade de vida e deve ser tratada como um direito dos trabalhadores.
18: Vinícius Carvalho, do PL de São Paulo, defende cautela na análise das propostas que tratam do fim da escala 6x1, alertando para possíveis impactos negativos no mercado de trabalho. Para ele, a medida deve ser debatida com responsabilidade para evitar prejuízos aos trabalhadores e empregadores.
19: O deputado compara o tema a decisões anteriores aprovadas sem previsão de recursos, como o piso da enfermagem. Vinícius Carvalho afirma que é necessário aprofundar o debate em comissão e evitar votações apressadas, especialmente em períodos próximos às eleições.
17: Economia.
18: Zé Trovão, do PL de Santa Catarina, critica a condução da economia pelo atual governo. Ele afirma que a gestão federal anterior apresentou melhores indicadores, reduzindo o endividamento público, cortando impostos e preservando empregos durante a pandemia.
19: Zé Trovão avalia que a eleição de 2026 será marcada pelo debate sobre os rumos da política fiscal brasileira. O congressista sustenta que a escolha nas urnas vai definir entre a reconstrução do Brasil e a continuidade dos problemas atuais.
18: Rodrigo Hollenberg, do PSB, critica a gestão do Distrito Federal e aponta um possível rombo estimado em até 8 bilhões de reais nas contas públicas. Ele denuncia cortes de até 25% em contratos, interrupção de serviços essenciais e colapso na saúde.
19: Rodrigo Hollenberg cita suspeita de corrupção no Banco de Brasília, menciona a possível delação do ex-presidente do BRB, Paulo Henrique Costa, preso suspeito de receber propina relacionada ao caso do Banco Master, cobra punição dos responsáveis,

0: Parlamento.
1: Adriana Ventura critica o que considera a falta de mobilização do Congresso e lembra que a CPI já tem número suficiente de assinaturas para ser instaurada. Ela avalia que a apuração é necessária para evitar que um escândalo seja abafado em ano eleitoral.
2: Educação.
0: Câmara aprova programa para preparar escolas com vulnerabilidade a eventos climáticos extremos. O repórter Marcelo Larcher destaca as medidas.
3: A Câmara dos Deputados aprovou o projeto que cria o Programa Nacional de Escolas Resilientes e Sustentáveis, com o objetivo de preparar escolas para reduzir a vulnerabilidade a eventos climáticos extremos e melhorar a eficiência energética dos prédios. O projeto, apresentado pelo deputado Tarcísio Mota, do PSOL do Rio de Janeiro, estabelece que as escolas deverão passar por avaliação de riscos e elaborar planos de adaptação que incluam medidas como instalação de sistemas de drenagem, melhoria da ventilação, arborização para melhorar a estabilidade do solo e simulações de situações de emergência com a participação dos alunos e da comunidade. Relatora da proposta, a deputada Socorro Neri, do PP do Acre, argumentou que o aumento dos eventos climáticos extremos já afeta diretamente a infraestrutura das escolas e o aprendizado dos estudantes. Segundo ela, o programa cria diretrizes para tornar os ambientes escolares mais seguros, melhorar a qualidade do ensino e reduzir desigualdades entre regiões. A proposta foi criticada pelo deputado Gilson Marques, do Novo, de Santa Catarina. Ele defendeu que os alunos brasileiros não deveriam participar desse tipo de atividade, pois não dominam conteúdos básicos de português e matemática.
4: O aluno não sabe o que é resiliente. Nós temos 2 a 3 anos de atraso escolar. Vejam o PISA, não se sabe o básico, do básico, do básico. Interpretação de texto, matemática básica. Aí querem inserir mais e outras matérias mais rebuscadas, chamo de resiliente.
3: Ao defender o projeto, a deputada Marina Silva, da Rede de São Paulo, argumentou que as temperaturas extremas já adoecem alunos e professores em episódios de desidratação e mal-estar, e afirmou que os alunos têm direito a estudar em um ambiente adequado.
5: Que um aluno que não sabe o que é uma escola resiliente tem o direito de ter uma escola que seja climatizada, arborizada, com uma arquitetura adequada. Nós vivemos temperaturas extremas em um momento de mudança do clima.
3: O projeto que cria o Programa Nacional de Escolas Resilientes e Sustentáveis seguiu para análise do Senado. Da Rádio Câmara de Brasília, com informações de Daniele Lessa, Marcelo Larcher.
2: Saúde.
1: José Neto, do União de Goiás, apresentou o projeto que proíbe a venda de cigarros para pessoas nascidas a partir de 2010. Inspirado em legislação do Reino Unido, o deputado defende uma restrição progressiva para erradicar o tabagismo entre as futuras gerações.
0: José Nelto alerta para o crescimento do uso de cigarros eletrônicos e o aumento dos gastos do SUS com doenças respiratórias. O parlamentar reivindica o retorno de campanhas publicitárias de conscientização e maior rigor contra empresas que lucram com o vício.
1: João Daniel, do PT de Sergipe, parabeniza os profissionais da saúde e destaca ações do governo federal para fortalecer o sistema público. De acordo com o deputado, programas e investimentos têm contribuído para melhorar o atendimento e reduzir filas no país.
0: João Daniel também ressalta a entrega de equipamentos a municípios com impacto direto na estrutura da rede de saúde. O parlamentar destaca que as iniciativas reforçam a importância do SUS e ampliam o acesso da população aos serviços.
1: Geraldo Rezende, do União de Mato Grosso do Sul, destaca a entrega de 39 novos leitos no Hospital de Câncer Alfredo Abrão, em Campo Grande. O deputado ressalta que a nova estrutura foi viabilizada com recursos do agronegócio.
0: Geraldo Rezende também informa que os equipamentos foram adquiridos por meio do Programa Nacional de Apoio à Atenção Oncológica e do novo PAC. Ele detalha que os recursos permitiram a compra de um acelerador linear, além de aparelhos de ressonância magnética e tomografia.
2: Direitos Humanos.
1: Inácio Arruda, do PCdoB do Ceará, destaca a aprovação da proposta que garante sustentação financeira ao Sistema Único de Assistência Social, o SUAS. O deputado entende que a medida fortalece a proteção da população mais vulnerável do país.
0: Inácio Arruda exalta o acordo político entre o governo federal, estados e municípios para viabilizar recursos para o sistema. Segundo o parlamentar, fortalecer a rede de proteção social é um passo fundamental para o cuidado com as pessoas que mais precisam.
2: Justiça.
1: Tadeu Venério, do PT do Paraná, critica a derrubada do veto presidencial a projeto que trata da dosimetria das penas dos condenados pelos atos de 8 de janeiro de 2023.
0: Para Tadeu Venério, é

0: É inaceitável reduzir a punição de quem atentou contra o Estado Democrático de Direito. Ele reitera que quem cometeu o crime tem que ser responsabilizado e cumprir a pena que lhe foi determinada.
1: Já Messias Donato, do União do Espírito Santo, celebra a derrubada do veto ao projeto da dosimetria das penas aos envolvidos nos atos do 8 de janeiro. Ele entende que a medida é uma questão humanitária, que devolve cidadãos sem antecedentes criminais ao convívio familiar.
0: Messias Donato argumenta que manifestantes, idosos e doentes receberam penas altas, enquanto condenados por corrupção e narcotráfico estariam soltos. Para ele, a dosimetria permite que muitos brasileiros cumpram penas mais justas em seus lares.
1: Ao criticar a atuação do STF, Bibo Nunes, do PL do Rio Grande do Sul, questiona a investigação contra um parlamentar por declarações públicas. Ele lembra que a Constituição garante imunidade aos congressistas por suas opiniões, o que estaria sendo desrespeitado.
0: Bibo Nunes também defende uma proposta de emenda à Constituição para reforçar essa proteção e prever sanções a magistrados que a descumprirem. O deputado argumenta que a medida busca assegurar o respeito às prerrogativas do Legislativo.
1: Gustavo Gayer, do PL de Goiás, acusa a Polícia Federal de intimidar cidadãos por suas críticas ao Executivo. Para ele, a censura e restrição à liberdade de expressão no país e críticas genéricas são interpretadas como ataque direto à pessoa do presidente da República.
0: Gustavo Gayer acusa o mandatário de envolvimento em corrupção e afirma ser alvo de perseguição judicial por estas críticas e pelas que direciona ao STF. O deputado pede que a população proteste contra um Estado policial que, em sua opinião, está implantado no país.
2: Política.
1: Jorge Sola, do PT da Bahia, pede que os candidatos à presidência da República apresentem projetos reais para melhorar a vida da população. O deputado considera que muitos políticos priorizam temas como anistia, enquanto defendem a redução de investimentos em saúde e educação.
0: Jorge Sola acusa o governo anterior de tentar aparelhar órgãos de investigação para proteger familiares do ex-presidente da República. O parlamentar alega que a manutenção da atual gestão contribui para preservar políticas públicas e evitar retrocessos democráticos no país.
1: Roberto Monteiro Pai, do PL do Rio de Janeiro, defende a fé em Deus como base para enfrentar o cenário político atual. O deputado afirma que poder, cargos e bens são passageiros e não garantem segurança nem estabilidade duradoura.
0: Para Roberto Monteiro Pai, as mudanças no país dependem da confiança em Deus, especialmente no que diz respeito ao cenário eleitoral. O congressista agradece ainda manifestações de apoio ao filho, o ex-vereador e ex-policial militar Gabriel Monteiro.
2: Esporte.
1: Câmara aprova projeto que concede prêmio de R$500 mil para cada uma das 30 jogadoras brasileiras pioneiras do futebol feminino. O repórter Antônio Vital acompanhou a votação da proposta, que regulamenta também a realização da Copa do Mundo Feminina.
3: O plenário da Câmara aprovou o projeto do governo que prevê medidas relativas à realização da Copa do Mundo Feminina de Futebol, a ser disputada no ano que vem em 8 capitais brasileiras. Além de tratar das responsabilidades e direitos da FIFA e das empresas envolvidas na realização do evento, a proposta concede um prêmio de R$500 mil para cada uma das 30 jogadoras brasileiras pioneiras que participaram da primeira Copa do Mundo de Futebol Feminino em 1991 e do Campeonato Mundial de 1988. O projeto faz parte do conjunto de compromissos assumidos pelo Brasil para sediar a competição. Entre outras medidas, disciplina como se dará a venda de ingressos, o direito à meia entrada, além de vistos de trabalho provisório para estrangeiros envolvidos no evento. Trata ainda da responsabilidade do Brasil na segurança dos torcedores, atletas e profissionais que vão trabalhar na Copa, bem como da transmissão das partidas. O projeto também flexibiliza a legislação trabalhista para permitir a contratação de voluntários durante o evento. No início de abril, o Congresso aprovou outro projeto relacionado à Copa, com a previsão de isenção de ISS para as empresas participantes do evento. A proposta foi criticada por deputados do Novo e do Missão. O deputado Kim Kataguiri, do Missão de São Paulo, questionou a premiação às jogadoras da seleção brasileira que participaram dos primeiros torneios internacionais de futebol feminino e as obrigações assumidas pelo Brasil.
4: R$15 milhões gastos com a premiação lá do passado, que tem nenhum vínculo com aquilo que está acontecendo hoje ou com a competição que vai acontecer no ano que vem, que não há nenhum incentivo para novos atletas. Então, meu posicionamento é absolutamente contrário ao projeto. O discurso de que a Copa deixa infraestrutura, deixa legado, é falacioso. maravilhoso, a gente já escutou essa balela, não deixou nada, deixou aí um monte de político roubando em obra superfaturada, um monte de elefante branco, a FIFA vem, saqueia o país e depois vai embora.
3: A relatora do projeto, a deputada Gleisi Hoffmann, do PT do Paraná, acrescentou ao texto o conteúdo de uma medida provisória também editada pelo governo, que regulamenta o uso de marcas, símbolos oficiais e direitos de transmissão e de mídia, também como parte dos compromissos assumidos pelo Brasil para sediar a competição. Ela também acatou sugestão de deputados do PL e retirou a manifestação política como um dos motivos previstos para a retirada de torcedores dos estádios. A deputada Gleisi Hoffmann defendeu a premiação às atletas brasileiras que participaram das primeiras competições oficiais da FIFA, muitas das quais, segundo ela, passam por dificuldades financeiras. Prêmio parecido foi aprovado antes da Copa de 2014 para homenagear os jogadores campeões mundiais pelo Brasil. Ela também justificou a importância da competição para o país.
2: Um evento mundial desta dimensão tem um impacto muito grande na economia do país e também nas questões sociais e nas questões desportivas. E teve legado da Copa de 14, sim, não foram só os estádios. Nós tivemos legados na infraestrutura de transporte, com metrôs, bondes que foram implantados, nas vias, nos aeroportos, na infraestrutura de saneamento. Tudo isso foi muito importante para o Brasil.
3: O Brasil participou de todas as 9 edições da Copa Feminina de Futebol. Ficou em terceiro lugar em 1999 e foi vice-campeão em 2007. O projeto, que trata de medidas relativas à realização da Copa do Mundo Feminina de Futebol, seguiu para análise do Senado. Da Rádio Câmara de Brasília, Antônio Vital.
5: Desenvolvimento Regional.
0: Luísa Canziani, do União do Paraná, destaca o sucesso da Expo Londrina, ocorrida entre os dias 10 a 19 de abril. Segundo a deputada, a edição de 2026 bateu recordes de público com mais de 700 mil visitantes e deve superar R$1,7 bilhão em negócios.
1: Luísa Canziani observa que o evento se consolida como uma das maiores feiras de agronegócio da América Latina, referência em produção, inovação e sustentabilidade para o setor.
0: Bebeto, do PP do Rio de Janeiro, cita a sua atuação na área de transportes, com ênfase na situação da BR-393 no sul fluminense. Segundo ele, a rodovia enfrenta abandono, altos índices de acidentes e falta de manutenção, afetando diretamente a população da região.
1: Bebeto afirma que, após a articulação com o governo federal, houve a liberação de recursos para a recuperação da via. Ele também comenta outras iniciativas voltadas à mobilidade urbana, defendendo investimentos em infraestrutura para reduzir congestionamentos e melhorar a trafegabilidade nas estradas.
0: Termina agora o Jornal Câmara dos Deputados, com trabalhos técnicos de Everson Urani e apresentação de Márcio Aquiles Sardi e José Carlos Andrade. Uma ótima noite para você.
1: Você fica com as notícias do Tribunal de Contas da União. Boa noite e até amanhã.
5: Minuto do TCU.
6: O Tribunal de Contas da União fez auditoria para avaliar a oferta de internet nas escolas da rede pública. A fiscalização analisou ações do governo federal e identificou problemas que podem comprometer o uso da tecnologia no ensino. O trabalho encontrou falhas de planejamento e gestão. Em muitos casos, falta definir de forma clara as prioridades e acompanhar os projetos de forma adequada. O TCU também identificou dificuldades na coordenação entre os órgãos responsáveis e na execução das ações. Na prática, isso significa que algumas escolas podem até ter internet instalada, mas sem condições reais de uso em sala de aula. Para o tribunal, os problemas podem comprometer os resultados da política pública. O TCU recomendou melhorias na gestão, no monitoramento e na articulação entre os responsáveis pelo programa. Saiba mais em tcu.gov.br.
5: 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Boa noite.